histórias que a gente jurava que seriam para a eternidade. E dói porque nem sempre entendemos porque algumas coisas precisam partir. Mas o tempo silenciosamente vai nos ensinando que nem toda perda é um castigo. Algumas partidas são apenas a vida abrindo um espaço para aquilo que realmente precisa permanecer. Porque as voltas que o mundo dá podem levar embora o que não era para ficar, mas também podem trazer de volta aquilo que sempre foi seu. Talvez hoje você esteja por aí, esperando alguma resposta. Talvez esteja tentando entender por que alguém se foi. Por que um sonho não aconteceu, não se realizou? Por que determinado caminho se fechou para você? Mas não tenha pressa, porque há coisas que o tempo precisa organizar longe dos nossos olhos. E quando for verdadeiro, quando for para ser, encontrará um jeito de voltar. Por isso não desista do que reside no seu coração. Apenas confie, confie na vida, confie no tempo e principalmente confie que aquilo que realmente pertence à sua história não se perderá. Pode até dar uma voltinha pelo mundo aí fora, mas se for seu, um dia encontra o caminho de volta. E é com essa esperança que começamos mais uma noite. Está no ar o Gente da Noite.

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2: Alô, minha amiga, alô, meu amigo, agora são 21h10 na noite deste domingo, mais um programa chegando aí no seu rádio, programa Gente da Noite. Obrigado pela preferência de todos, obrigado pelo carinho de todos vocês aí que já estão mandando mensagem pra gente aqui pelo 3030-9370, que é o nosso canal de comunicação aqui com os estúdios da Rural FM, 3030-9370, para você mandar o seu alô e participar ativamente aqui da nossa programação, que fecha o domingo aqui na Rural FM, né? Na 93.7 nesta noite. Hoje é dia 30 de agosto, né? Amanhã é 31, final do mês de agosto. Ia dizer que hoje era o final do mês de agosto. Não, esse ano, esse mês tem 31 dias, né? Então amanhã é 31 de agosto. Mas hoje é 30 de agosto, 2026, inverno brasileiro no ar. Tempo instável, né? O tempo neste domingo aqui na região do Alto Uruguai Catarinense foi instável durante todo o dia, né? Céu nublado com chuva e poucas aberturas de sol. A temperatura oscilou entre a mínima de 18 e a máxima de 22 graus durante o dia. Nesse momento, agora, o céu que abraça aqui nossa querida Concórdia está nublado, tempo instável com chuva. A temperatura na capital do trabalho está marcando 20 graus e meio. Alô, você, boa noite, obrigado pelo carinho, obrigado pela escuta. Muito bom começar a nossa programação e estar aqui mais uma vez conversando, batendo aquele papo legal com cada um de vocês que estão conosco aqui todos os domingos. Você que é gente da noite, você que é gente do bem, você que é gente de bom gosto.

0: Olha, considerando que nós estamos aí com algumas previsões bastante ruins aí, né, para o nosso tempo, para nossa temperatura, para essa madrugada aqui de segunda-feira, né, esse final de noite aqui de domingo, madrugada de segunda-feira, durante toda a segunda-feira, tempo bastante instável, né, previsões aí que precisam, carecem que a gente tenha aí um olhar de cuidado, né, um olhar de atenção, um olhar de prevenção, atitudes de prevenção, principalmente, né. Para você que está por aí, curtindo a programação conosco, manda um alô aí, se a coisa enfeiar aí no seu bairro, na sua cidade, na região onde você mora, dá um alô aqui pra gente que a gente vai divulgando aqui também, para que todo mundo, né, fique sabendo aí por onde é que tá passando aí essas intempéries difíceis, né, esse tempo difícil que nós estamos vivendo agora no fenômeno El Niño, né, que tá mostrando já aí como será intenso nos meses, principalmente agora aí de setembro, outubro e novembro, né? Aliás, até o início do ano que vem aí, nós teremos aí as influências do El Niño, que este ano aí vem numa condição bastante extrema e tá causando aí bastante preocupação para todos nós, né? Mas é melhor a gente ficar atento, ficar informando aqui como está a condição do tempo em cada um dos bairros, das regiões, das cidades aqui onde vocês moram e tem o alcance aqui da Rural FM. Manda um alô, galera do Rio Grande do Sul também, né? Que tá sempre curtindo a programação conosco, manda um alô que a gente divulga aqui para que todo mundo possa aí ter tempo hábil para se prevenir. Agora 9:13. Aberto, né? Aberto o primeiro tempo aqui, a primeira parte do nosso programa deste domingo, nosso resgate histórico musical. Hoje tem o resgate do rock nacional. A história do rock nacional é, sobretudo, uma das mais ricas e importantes da nossa cultura. Chamado também de BR Rock, essa cena dialoga diretamente com um contexto histórico muito efervescente. O rock nacional explodiu nos anos 80 com a redemocratização do país e se reinventou nos anos 90 com novas misturas de ritmos e atitudes, e adentrou nos anos 2000 com muita imposição, com muita força. Pois, minha amiga, meu amigo, essa seleção que nós vamos rodar hoje aqui, resgatando essa história do nosso rock, da música nacional estilo rock and roll, né, vai ser de arrepiar aqui no Gente da Noite. São músicas que não ficaram apenas nas rádios, ficaram principalmente na memória afetiva de uma geração inteira. Quando começarem os primeiros acordes de cada uma dessas músicas, eu tenho certeza absoluta, vai ter muito ouvinte viajando no tempo. E talvez seja esse o grande segredo do rock nacional daqueles anos 80, 90 e 2000. Esse estilo musical não falava apenas sobre uma época. Falava sobre pessoas, sobre amores, dúvidas, rebeldias, sonhos, problemas e aquela vontade danada de mudar o mundo, ou pelo menos a própria vida. E é isso que, quando essas músicas começam a tocar, a gente não fica só escutando, não apenas escuta, a gente volta no tempo. Cada música carrega uma época, mas também carrega uma história pessoal de quem está ouvindo. É justamente aí que o nosso resgate histórico musical ganha força. Essa é a nossa temática deste domingo que já está no ar.
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Mandando aquele abraço pra minha amiga Carme, a Carmelita. Boa noite, obrigado pelas palavras aí, Carminha. Obrigadão aí pela companhia de todos os domingos. Quem tá com a gente também é a minha amiga Paty Oberman, a Patrícia, lá do Irani, né? Muito obrigado, Patrícia. Um grande abraço aí pra você e pra toda a sua família, né? Tem mais uma galera aí que tá mandando recado aqui, né? Que tá conversando com a gente, minha amiga Ilva Pessato, alô Ilva, toda a família da Ilva, né? Sempre prestigiando aqui o programa Gente da Noite, na escuta aqui do nosso programa, né? Músicas lindas, mensagens bonitas, né? E a gente faz um esforço aqui, né, Ilva, para que a gente possa aí atender com a expectativa que cada um de vocês tem, porque cada um de vocês tem um bom gosto musical, cada um de vocês nos acompanha, e esse é o motivo maior, né, do programa ser um sucesso. É você, você que está aí do outro lado. Nossa abertura temática, nosso resgate histórico musical hoje, falando um pouquinho, recordando, trazendo de volta aqui as principais melodias, as principais canções do estilo rock nacional na música popular brasileira. Se existe uma música que representa o Biquíni Cavadão, que foi um dos grupos inovadores, né, que ajudou a introduzir e a fixar o rock nacional na década de 80, na década de 90, é ele, Biquíni Cavadão. E a música chama-se Vento Ventania, ela foi lançada no álbum Descivilização, do ano de 91. A canção ajudou a consolidar a banda carioca como um dos grandes nomes do rock nacional. Na voz de Bruno Gouveia, a música transformou o vento em metáfora para a liberdade, desejo e aquela vontade de sair por aí sem destino. E tem uma curiosidade, Bruno já contou que Vento Ventania quase ficou fora do disco, né? Justamente porque a banda estava experimentando uma sonoridade mais voltada ao ska, que é um estilo jamaicano. Depois, a música entrou, virou um dos maiores sucessos da história do Biquíni e até entrou na trilha sonora da novela Deus Nos Acuda, da Rede Globo. Vamos curtir agora a nossa abertura da playlist dentro do resgate histórico musical Vento Ventania com Biquíni Cavadão.

21h23 na noite deste domingo, noite chuvosa, né? Por aqui, aliás, praticamente todo o estado de Santa Catarina, Rio Grande do Sul e o Paraná, né? Tá com tempo instável, a instabilidade predomina aqui nos céus do sul do Brasil. Alô, minha amiga Salete aí de Quintino, um abraço, Salete, obrigado pelo carinho, é uma boa semana aí para você, para toda a sua família aí, o Adilson, a minha amiga Niraci, também estão curtindo a programação, minha amiga Marilei Panho, obrigado pelo carinho, obrigado pela escuta, quem mais tá com a gente aqui, né? O meu amigo Adail Jorge, né? Do bairro Liberdade, minha amiga Valdineia Lodi, lá de Lindóia do Sul, a Mari de Lindóia do Sul, também tá com a gente curtindo a programação neste domingo, meu amigo Marcos Magro, a Regelene aí, a Regê Bolk aí de Arabutã, também tá com a gente aqui, né? É, de Lindóia também tem o Eduardo Brad. Abraço, Eduardo. Obrigado pelo carinho, obrigado pela preferência de todos vocês que estão aqui prestigiando mais um Gente da Noite, né? Curtindo mais um Gente da Noite. É gastronomia musical pura aqui, né? De boa qualidade. Obrigado, gente. Para você que tá chegando agora, para você que tá se ligando agora, essa é a primeira parte da nossa programação, o nosso resgate histórico musical, nossa abertura temática, hoje tratando aí um pouquinho do resgate das principais músicas aí que fizeram a história do rock, da música popular brasileira, o estilo rock and roll, rock nacional, né? O BR Rock, que teve aí um evento importantíssimo aí, que foi o marco zero, diria assim, né? Para que depois as bandas, né, pudessem surgir e ganhar espaço e fazer sucesso, como fazem até hoje. Mais uma dessas aí que marcaram época, né? Viajamos agora lá do ano de 1991 para 2002, quando o rock brasileiro já tinha ganhado uma nova cara. Só hoje do Jota Quest mostrou que o rock podia continuar popular sem abandonar a melodia, o romantismo e aquela mistura de pop, soul, funk, que virou marca registrada dessa banda. O vocalista Rogério Flauzino comandava um grupo que já vinha a uma trajetória de sucesso desde lá dos anos 90. A curiosidade é que, naquela época, o Jota Quest já havia ultrapassado as fronteiras brasileiras. A banda chegou a tocar nos Estados Unidos, na Europa, e pouco depois participaria da trilha do Homem-Aranha 2. Só hoje é praticamente uma fotografia daquele momento em que o pop rock nacional dominava as rádios, as trilhas sonoras e a cabeça da juventude daqueles tempos.

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1: Agora 20.7 a temperatura, 9 horas da noite, mais 29 minutos. Obrigado, galera. Obrigado pelo carinho, obrigado pelas palavras. Eita, agora recebi uma mensagem aí da minha amiga Lilian, né? Um abração, Lilian, a Lilian, o Ninho. E o Joaquinzinho me mandou uma mensagem. Já tem voz de locutor esse menino, né? Um abraço aí para essa família linda, amigos, né? Amigos de bons tempos, né? Já fazem bons tempos aqui, não vou denunciar o tempo aqui, senão eu acabo denunciando minha idade aqui, né? Porque eles são novos aí. Eu é que tô já um pouquinho gasto, né? Um abraço, Ninho, um abraço, Lilian, Joaquim, obrigado pela mensagem, querido. Uma boa semana aí pra vocês todos aí, pra família inteira aí, abração. Meu amigo Noro Mioto, um abraço, Noro, aí do bairro São Cristóvão. A minha amiga Maristela Barrone também está com a gente aqui, o seu Alfério Parisotto, Juliano Camilo do Corpo de Bombeiros Voluntários aqui de Concórdia, né? Atentos aí também sempre no plantão aí, né? Sempre preparados aí para ajudar a comunidade aí e o nosso orgulho, né? Sempre do nosso Corpo de Bombeiros Voluntários aqui de Concórdia. Um abração, Juliano, a todo o pessoal que está de plantão aí também, né? Minha amiga Rejane Bogoni, um abraço. Rejane, a Roseli também tá com a gente aqui. Meu amigo Hervedo, um abração, Hervedo, uma boa semana. Meu amigo Paulo Gazzone, Damião Vassin, né? O Bruno Finger também tá com a gente aqui. O Pravato Motorista, meu amigo Gilson Pravato, curtindo a programação. Seu Jandir Bigaton, uma galera de bom gosto musical, né? Que tá sempre com a gente aqui todos os domingos, né? Alô, Tina, minha amiga Tina também tá ligada aqui na programação. Meu amigo Heraldo Freitas, a sua esposa a Alzimara, né? A galera de Catanduvas aí, o Beto Leonir, curtindo a programação. Minha amiga Salete Rodrigues também tá ligada aqui no programa Gente da Noite. Muito, muito obrigado pela preferência de todos vocês. Dando sequência aqui ao nosso desfile musical na primeira parte da nossa programação Resgate Histórico Musical, vamos trazer mais uma banda que fez muito sucesso na década de 80, 1983, o rock nacional ainda estava descobrindo que podia falar de tudo, inclusive de desejo, e com humor, com irreverência, com algumas provocações. Pintura Íntima é a música do Kid Abelha, na voz de Paula Toller, né? Essa música chegou justamente nesse ambiente, né? Quando tudo podia, ali no início da década de 80. Paula Toller, é indispensável falar, né? Da qualidade da sua voz, da capacidade de interpretação da artista que ela é, ainda nos dias atuais, né? A música ajudou a transformar a banda em um dos grandes símbolos do BR Rock, né? O grupo ainda se chamava Kid Abelha e os Abóboras Selvagens. Quem é desse tempo aí vai lembrar, né? Kid Abelha e os Abóboras Selvagens, um nome estranho que chegou nas emissoras de rádio, né? E a gente não conhecia muito, quando começaram a cantar foi um sucesso só, né? E vinha lá da efervescência, né? Da cena do circo voador, da rádio Fluminense, das rádios, das principais emissoras de rádio do Brasil todo, uma curiosidade deliciosa dessa música, né? Pintura Íntima foi produzida por Lulu Santos.

Deus. E o famoso verso "amor com jeito de virada" chegou a incomodar o próprio Leone, que tentou modificá-lo no último momento. Não conseguiu, ainda bem, né? Porque aí a gente fica com essa identidade pura, né? Pureza total em pintura íntima que a gente vai ouvir agora.

Agora 9h, mais 38 minutos. Alô, minha amiga, alô, meu amigo, obrigado pelo carinho, obrigado pela escuta. Continua liberado aqui o nosso canal de comunicação, né? Se você não estiver fazendo nada aí, pega o telefone aí, manda um WhatsApp, manda um alô pra gente aqui, que contabiliza positivamente, né? Pra esse locutor aí estar cada vez mais animado, né? A fazer uma programação legal aí pra cada um de vocês que tem bom gosto musical e que nos acompanha todos os domingos aí. O canal de comunicação é o 3030-9370, o WhatsApp aqui dos estúdios da Rural FM do programa Gente da Noite. Manda um abraço aí pro meu amigo Lucas Furlaneto. Alô, Lucas, obrigado pelo carinho. Dona Miriam, um abraço aí, Dona Miriam. Meu amigo Cobbs, Cobbs tá na estrada de novo, né? Dando carona pra gente aí, obrigado pela carona, Cobbs. A turma da rodagem aí tá sempre ligada aqui na programação. Um abraço, meu amigo pequeno, também ligado aqui no programa Gente da Noite deste domingo. Dona Salete Becker, obrigado pelo carinho aí. Daqui a pouco roda a música aí que vocês estão pedindo aí, gente. Agora entramos aí na mistura deliciosa de rock, reggae e romantismo. A música chama-se Aonde Você Mora. Ela foi gravada pelo Cidade Negra, tornou-se uma das músicas mais conhecidas da banda e ajudou a aproximar ainda mais o reggae brasileiro do grande público. Na fase em que a música ganhou enorme popularidade, quem estava à frente do grupo era o vocalista, líder da banda, né, Tony Garrido, uma das vozes mais marcantes daquela geração. E é uma curiosidade especial, a composição dessa música é de Nando Reis e de Marisa Monte, mostrando como o rock brasileiro dos anos 90 já não respeitava mais fronteiras entre estilos, né? Era uma misturança de talentos e isso fez com que desse esse salto enorme aí para se configurar os anos 80, os anos 90, como as décadas mais produtivas da música popular brasileira. Então, Aonde Você Mora era reggae, era pop, era MPB, era sucesso e ainda é. E a gente vai curtir agora aqui na voz de Tony Garrido, Cidade Negra, Aonde Você Mora.

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1: Verdade, a voz que fala aqui no Gente da Noite é a sua voz, né? O seu bom gosto musical, a sua participação, né? Sua companhia todos os domingos aqui com a gente, fechando a domingueira da Rural FM aqui no Gente da Noite. Obrigado, gente. Manda um abraço aí pra minha amiga Derceli Bissolo, né? A dona Melinda aí do bairro Santa Cruz, curtindo a programação com a gente aí, um grande abraço, uma boa semana. Pro meu amigo Samuel Cleman de Ipira, dona Patrícia, curtindo o programa, né? Minha amiga a Salete Becker, né? Já mandei um abração pra Salete Becker, tô me atrapalhando aqui, né? Tô preocupado com o tempo aqui, gente, não liga não, né? O Lucas Furlaneto, a minha amiga Miriam, um abração, Miriam, o seu Agenir Cobbs aí, né? No trânsito aí, mas dando carona pra gente aí, obrigado, Agenir. O Nelson Brinkman também está com a gente aqui, meu amigo Roberto. E está com a gente aqui o meu amigo Tony Neldo, a sua esposa Mari. Um abraço, Tony. Obrigadão pelo carinho, né? Obrigado pela escuta. Quem está com a gente aqui também na programação é... Deixa eu ver aqui, pegando o telefone, né? O telefone aqui, que é o nosso contato, o WhatsApp 3030-9370. Quem está mandando recado pra gente aqui, o meu amigo Paulo Thomas e a dona Geni aí curtindo a programação, né? Estão na audiência aqui, já vamos mandar música aí pra vocês aí, na segunda partezinha do programa aqui, eu atendo todos os pedidos musicais aí, mas muito, muito obrigado mesmo pelo carinho de todos vocês que estão curtindo a programação. Lá do Rio Grande do Sul, de Itapejara, meu amigo Ademar Marcon também tá com a gente, meu amigo Ladi Siganfredo, tá ligado no programa, né, Ladi? Obrigadão pelo carinho. Leonice Graf também tá com a gente aqui. O seu Alfredo Huck, da linha Paraíso, né? Também já mandou recado aqui pra gente. Seu Jandelino Pozo, do bairro Industriários. O Denilson Lorenzetti, o seu Danilo, a dona Neuci, o Matheus, a Maria Júlia. Meu amigo Dago, Dagoberto, do bairro Guilherme Reich, também tá com a gente aqui, curtindo a programação. Minha amiga Lilian Schwambach de Entre Rios também está com a gente aqui. De Peritiba aí, o Ronei Schumacher, a sua esposa Idela Oldefer. Um abraço, Ronei, um abraço, dona Idela. Obrigado pelo carinho, uma boa semana para vocês aí, para toda a galera de Peritiba, né? Peritiba, nós temos aí uma baita audiência, né? Como diz o gaúcho, uma baita audiência na região de Peritiba aí, que também tem uma galera aí que tem bom gosto musical, estão sempre conosco aqui na programação. Meu amigo Leo Sérgio Sarturi, aquele abraço. Marli de Oliveira aqui do centro. Jair Gomes de Oliveira, do bairro Natureza, tá conosco aqui. O Júlio Almeida e a sua família de Erechim, curtindo a programação. Meu amigo Juliano Peretti, tá conosco, curtindo. O Gente da Noite, o Gilberto Granella também tá com a gente aqui, lá de Erechim, o seu Enio Fagion, um abraço, seu Enio, muito obrigado pelo carinho, meu amigo Maurício Camilotti, o nosso prefeito de Piratuba e o meu amigo Vanderlei Weber, um abração, Vanderlei, uma boa semana aí para você, para toda a sua família, para toda a galera aí de Piratuba, que também tem bom gosto musical, estão sempre prestigiando aqui a nossa programação. Meu amigo Robson Zuirt está conosco na programação, Carlos Sec e a Ediane Vargas estão conosco, a Miriam Wolf, de Alto São Pedro, de Ipira. Meu amigo Roberto Del Pozo também está com a gente aqui, o Fonseca, Alice Fernandes, o Gilmar Bonato, o Mário Brock, do bairro Santa Cruz, o Adelar Thomas, da linha Gasparini, os meus compadres, aí a Sueli e o Bruneto, de Chapecó, curtindo a programação. Como é que tá o tempo aí por Chapecó, galera? Já choveu? Ou tá chovendo ainda, né? Porque agora nem se sabe aí, né? A coisa tá tão feia que você não sabe se já começou, se já parou, se começou de novo, se nem terminou, e a chuva vai enlouquecendo a nossa vida aí. Quem tá chegando agora aqui é a banda Nenhum de Nós, rock nacional, banda gaúcha Nenhum de Nós, aí poucas músicas do rock nacional envelheceram com tanta força quanto essa que a gente vai rodar aqui agora, que tenho certeza absoluta que você vai fazer uma viagem lá para o ano de 1987. Camila, lançada naquele ano pelo Nenhum de Nós, foi o primeiro grande sucesso da banda e trouxe para o rádio um assunto que raramente aparecia de maneira tão direta: a violência contra a mulher dentro de um relacionamento. A voz é do Ted Correia, vocalista do Nenhum de Nós, que ajudou a transformar aquela história em uma denúncia cantada. E a história por trás da música é ainda mais forte. Os integrantes conheceram na adolescência uma garota que vivia uma relação abusiva e usaram aquela experiência como inspiração para escrever a letra da canção. Curiosamente, o nome Camila foi escolhido depois que Ted viu uma referência ao filme argentino Camila. O álbum de estreia vendeu inicialmente 30 mil cópias, mas quando Camila chegou nas rádios nacionais, tudo mudou. Isso aumentou significativamente lá naquele ano de 1987, sucesso que perdura até os dias de hoje. Nenhum de Nós, Camila.

9:56. Obrigado aí para cada um de vocês aí que estão curtindo a programação conosco aqui, né? É, meu amigo Anthony Farfus aí do bairro Guilherme Rasch, muito bom o programa, parabéns. Obrigado você aí, Anthony, uma boa semana aí para você e para toda a sua família aí. Obrigado pelas palavras aí e muito obrigado pela companhia, né, por estar com a gente aqui no domingo à noite, né, quando tem tantas e tantas outras atividades. Aí tem filme para assistir, tem jornal para ver na televisão, né? Mas a galera bate o ponto aqui conosco aqui, porque é uma galera que tem bom gosto musical. Agora 20,5 graus a temperatura, tempo instável. Daqui a pouquinho eu trago as condições do tempo para a semana que está começando aí. E a gente tem que se prevenir aí, porque principalmente na madrugada desta segunda-feira, durante a segunda-feira, uma boa parte da terça-feira, nós teremos aí uma intempérie bastante preocupante aqui, né? São volumes bastante grandes aí de chuva prevista pela meteorologia, que a gente pode ter problemas aqui, principalmente em áreas onde já é de costume aí ter os alagamentos, deslizamentos. Então, vamos ficar atento aí, né, gente? Se alguém precisava provar que o rock brasileiro podia ser divertido, teatral e absolutamente popular, esse alguém só podia ser a Blitz. E a canção A Dois Passos do Paraíso, lá do ano de 1983, um dos maiores retratos da música daquela época. Principalmente com Evandro Mesquita nos vocais. Ele que era o líder da banda Blitz. A banda misturava rock, humor, teatro e personagens do cotidiano. A música foi composta por Evandro Mesquita e Ricardo Barreto e trazia aquela história quase cinematográfica da mariposa apaixonada de Guadalupe. A Blitz havia surgido no Circo Voador também, né? E foi uma das bandas responsáveis por abrir as portas do grande mercado para o BR Rock. Curiosidade, o primeiro compacto da banda, Você Não Soube Me Amar, chegou perto de 1 milhão de cópias vendidas no início da década de 80. Era o rock nacional virando fenômeno de massa. Evandro Mesquita e a Blitz, A Dois Passos do Paraíso.

Aquele abraço aí, meu amigo Louriport, o Louriport da banda Cia Musical, toda a galera da Cia Musical sempre prestigiando aqui a programação. Muito, muito obrigado pela preferência, pela companhia aí de todos os domingos. Meu amigo Adair Ribeiro, do bairro São Miguel, também tá com a gente aqui. Meu amigo Gustavo Ferrari, meu amigo Júlio, lá de Erechim, curtindo a programação, né? Muito obrigado pelo carinho de todos vocês que estão aí participando da nossa programação. Meu amigo Moisés Kerber e a dona Odila, Wesley Zulian, minha amiga Nilce Franciscon, também tá com a gente aqui. Roberto Chiarello, Gilberto Stuani, lá de Lajeado, no Rio Grande do Sul. Meu amigo Sandro e a Jô Lorenzetti, tudo bem com vocês por aí? Quem tá com a gente aqui também, puxa, olha só, né? Lá de Campos Novos, meu amigo Vilmar Signori. Um abraço, Vilmar. Como é que tá o tempo por aí, né? Meu amigo Vergão Mazuco, lá do Mato Grosso. A Rome, um abraço, Rome. Obrigado pelo carinho. Meu amigo Matheus Pegoraro, a Marildo Machado, do bairro Nações. A minha amiga Lésia Lorenzetti. Tudo bem, Lésia? Um abração aí, uma boa semana para você. A Nila Damer também tá com a gente aqui, curtindo a programação. A minha amiga Mariana e a dona Erci Damer. Um abraço, Mariana. Um abraço, dona Erci. Obrigado pelo carinho. Sempre prestigiando aqui a programação do Gente da Noite, especialmente todos os domingos aqui no nosso programa, no programa de vocês aí. Então, de repente, nesse estilo musical, rock brasileiro, rock nacional, da música popular brasileira, né? No estilo rock and roll, então veio uma música que mostrou que o rock também podia ser denúncia social sem perder a força musical. Essa música chama-se Alagados. Ela foi lançada lá no ano de 1983 no álbum Selvagem. É uma composição de Herbert Viana, Bi Ribeiro e João Barone. Na voz de Herbert, a música colocou lado a lado a realidade dos alagados em Salvador, a pobreza das periferias cariocas. O videoclipe também foi praticamente um documentário em cima dessa canção. Os Paralamas foram para as comunidades do Rio e registraram moradores, trabalhadores, pobreza e até abordagens policiais. Foi o primeiro videoclipe da banda e marcou uma verdadeira virada em sua carreira. Alagados acabou sendo reconhecida pela Rolling Stone, revista especializada brasileira, né, de música brasileira e de música internacional, e ficou entre as 100 maiores músicas brasileiras aí. Se você for lá na revista, vai ver esse ranking aí. Alagados, dos Paralamas do Sucesso.

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3030-9370, nosso canal de comunicação. Manda o seu alô, manda o seu recado e participa aqui da nossa programação que fica no ar até a meia-noite. Pra você, especialmente pra você que tem bom gosto musical. Muito bem lembrado aí pelo meu amigo Bravato, né? O Gilson Bravato, Bravato motorista, aí dizendo que Alagados, né? Foi uma música que lembra aí a Xalaco, né? É ritmo, som. É a música fazendo a gente fazer uma viagem, mas muito, muito rápida, né? A velocidade da luz, que no caso aqui seria a velocidade do som. Alagados, com Paralamas do Sucesso, início da década, né? Perfeito, perfeito, né? Aliás, foram décadas perfeitas aí pra música internacional e pra música brasileira, especialmente os anos 80. Mais uma banda que vem do Rio Grande do Sul, Engenheiros do Havaí. Aqui temos uma história curiosa dessa música, dessa canção que a gente vai rodar aqui agora. Herdeiros do Pampa Pobre não nasceu com os Engenheiros do Havaí. A música foi composta pelo gaúcho Vitor Ramil e ganhou uma nova vida na voz de Humberto Gessinger, tornando-se, Humberto é o vocalista do Engenheiros do Havaí, tornando-se um dos grandes clássicos da banda. É uma canção que carrega muito da identidade sulista, falando de pertencimento, contradições e de um sujeito que se sente herdeiro de uma terra que já não é exatamente aquela que ele imaginava receber. E talvez seja justamente por isso que ela tenha atravessado gerações. Embora profundamente gaúcha, fala de um sentimento universal, o de olhar para aquilo que recebemos e perguntar o que afinal estamos deixando para quem vem depois. Que legado estaremos deixando para os nossos sucessores? Engenheiros do Havaí, herdeiro da Pampa Pobre.

Agora 20 graus a temperatura, tempo continua instável aí, né? Previsão de instabilidade para as próximas horas. Agora 22 horas mais 17 minutos e meio. Minha amiga Maria Erundina, um abraço, obrigado, companheira de Rotary, né? Falando em Rotary, mandar um abração aí também pro meu amigo, meu companheiro aí, o Zemiro Massotti, curtindo a programação. O Zemiro tá sempre com a gente aqui, Maria Erundina, toda a galera do Rotary, muito obrigado pela companhia, né? Mandar um abração aí também para minha amiga Marisa Zandavalli aí de Erechim, curtindo a programação. Obrigado pelo carinho aí. Muito, muito obrigado pela escuta aí. Minha amiga Noeli Oberman de Seara, tia Maria Alice Nicolau Ribeiro, de Lindóia do Sul, meu amigo Mica, meu amigo Marola, o casal aí de Gaurama, né? Os meus amigos aí, o Carlos Alberto e a Marilei, curtindo a programação. Um abração, Carlos. Um abraço, Marilei. Uma boa semana aí para vocês, né? É, quem tá com a gente aqui também é o meu amigo César Schuantes. Um abraço, César, muito obrigado aí por estar com a gente aí na programação, né? Lá de Florianópolis, meu amigo Carlos Hassemer, do bairro Cinquentenárias, Elair Carvalho, do bairro Nações. Um abraço pro Valério, que também tá curtindo a nossa programação aí. Agora 22:19, né? Vamos seguindo em frente aqui, senão o programa atrasa de novo, né? 1996, vamos dar um pulinho aí do ano de 1987, aí quando a gente rodou a música, né? Vamos dar uma chegada lá para 1996. O Skank mostrou que o rock brasileiro podia dançar com essa canção inconfundível, marca registrada, né? Garota Nacional. Essa canção fez parte do álbum Samba Poconé, misturou pop, rock, reggae, ritmos brasileiros e virou um dos maiores sucessos da banda na voz de Samuel Rosa. A música ultrapassou as fronteiras brasileiras e ganhou uma versão em espanhol chamada Chica Nacional, ou Chica Nacional, né? Vamos usar o palavreado correto nosso aqui, né? Mas a maior curiosidade de todas ficou por conta do videoclipe. A produção, com várias modelos e atrizes, causou polêmica na MTV Brasil por apresentar nudez feminina. Mesmo assim, o clipe ganhou o Astronauta de Prata da MTV em Nova York, na categoria de escolha dos telespectadores internacionais. Skank, 1996, para você fazer uma viagem, Garota Nacional.

22h26, programa Gente da Noite, aquele abraço aí pro meu amigo Edson Merlini, é o cunhado aí do Pravato, né? Tá curtindo a programação. Obrigado pela companhia, Edson, uma boa semana aí pra você e pra toda a sua família. Poucas músicas conseguem transformar uma fase em memória coletiva. Essa, da Legião, consegue. Tempo Perdido. Ela foi lançada em 1986 no álbum 2 e trazia a voz inconfundível de Renato Russo. A música nasceu, na verdade, da junção de ideias de outras duas composições inacabadas, Gente Obsoleta e 1977. E existe uma curiosidade que diz muito sobre o seu tamanho. Segundo o ECAD, Tempo Perdido é a música mais executada da Legião Urbana. O verso Somos Tão Jovens acabou dando nome ao filme sobre Renato Russo, lançado em 2013. Quase 4 décadas depois, a música continua dizendo a mesma coisa para gerações diferentes. O tempo passa e a gente continua tentando entender o que fazer com ele. Renato Russo, Legião Urbana, Tempo Perdido.

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1: Abração aí pra minha amiga Mariana, dona Erci Damer, curtindo a programa já embaixo das cobertas aí, né, Mariana? Obrigado pelo carinho, obrigado pelas palavras aí, sempre estimulando esse locutor a fazer uma programação cada vez melhor, uma excelente semana aí pra vocês também. E pra gente fechar esse passeio pelo rock nacional, nada melhor do que a banda que dominou os anos 80. Vou repetir, a banda que dominou os anos 80, o RPM. A canção chama-se Rádio Pirata. Ela foi gravada e na voz de Paulo Ricardo. Virou o símbolo de uma banda que, em poucos anos, alcançou uma dimensão impressionante. O álbum Rádio Pirata ao vivo, lançado em 1986, tornou-se um dos discos mais vendidos da história da música brasileira, ultrapassando rápido 3 milhões de cópias. O disco foi gravado no Anhembi, em São Paulo, em maio de 86 e transformou o RPM em um verdadeiro fenômeno de massa. 40 anos depois, 2026, o álbum continua sendo celebrado, inclusive em festivais dedicados ao rock nacional. É a prova de que algumas músicas não envelhecem, apenas ganham novas gerações para cantá-las. RPM, Rádio Pirata.

0: RPM, Rádio Pirata, lá do ano de 1986, na voz icônica de Paulo Ricardo, marcou época e a gente rodou aqui para fechar a nossa primeira parte aqui do programa Gente da Noite, abertura temática, o nosso resgate histórico musical, que hoje falou um pouquinho do estilo musical rock nacional, rock de bandas, as principais bandas que fizeram história na MPB nos anos 80, 90 e 2000. Foi o nosso resgate histórico do programa de hoje. Domingo que vem tem mais, gente. Voltamos já, já.
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Minha amiga, meu amigo, continua liberado aqui o nosso canal de comunicação, nosso WhatsApp 3030-9370-9370, para você mandar o seu alô, para você mandar o seu recado e participar aqui ativamente da nossa programação, da programação do Gente da Noite deste domingo, hoje, 30 de agosto de 2026. A gente começa aqui a segunda parte da nossa programação com os números. Vamos falar de impostômetro aí, é onde você confere aí a arrecadação desde o dia 1º de janeiro deste ano até hoje, 30 de agosto, impostos, tributos e taxas. A nível federal, o Brasil já arrecadou 2.694 bilhões de reais. A nível de estado, Santa Catarina já arrecadou desde o começo do ano 112 bilhões 780 milhões de reais e a nível de município, Concórdia já arrecadou 52 milhões 282 mil reais. Para você que apostou na Mega Sena, o sorteio da Mega Sena, concurso 3.051, aconteceu em São Paulo na manhã deste domingo e ninguém acertou as seis dezenas. Com isso, o prêmio acumulou para 36 milhões de reais, que deve ser, né, aí a premiação do próximo sorteio que vai ser realizado na terça-feira, dia 1º de setembro. Os números sorteados hoje pela manhã foram 11, 15, 20, 21, 38 e 48. 11, 15, 20, 21, 38 e 48. 35 apostas acertaram as 5 dezenas e vão levar um prêmio no valor de R$ 55.635 cada uma. 2.706 apostas acertaram as 4 dezenas e ganham um prêmio no valor de R$ 1.186,14 cada. Agora 22:39, Santa Catarina está sob alerta de tempestade com grau de perigo neste domingo e segunda-feira. O aviso do Instituto Nacional de Meteorologia começou às 0 horas e permanece válido até às 23:59 de segunda-feira, com previsão de chuva intensa, granizo, ventos que podem chegar a 100 km por hora. E o tempo neste domingo foi instável, céu encoberto com chuva, temporais isolados, com chuva intensa, trovoadas, rajadas de vento e granizo. No período da noite, a chuva e da madrugada, né? A chuva será persistente e volumosa, com risco de tempestade severa. A temperatura diminuiu por conta da cobertura de nuvens e as máximas não passaram dos 20 a 25 graus. Amanhã, segunda-feira, chuva persistente e volumosa, com temporais e risco de tempestade causando chuva muito intensa, trovoadas, rajadas de vento e granizo. Temperatura diminui devido à cobertura de nuvens, com máximas de 17 até 20 na maior parte do estado. Na terça-feira, dia 1º já do mês de setembro, maior parte do dia com muitas nuvens e chuva ocasional. No decorrer da tarde, chance de aberturas de sol no oeste e no norte do estado devido ao afastamento da frente fria e o avanço de uma massa de ar frio e seco pelo Rio Grande do Sul. Temperatura estará em declínio com mínimas de 5 a 8 graus nas áreas altas do estado e de 10 graus nas demais regiões. À tarde, as máximas variam entre 20 e 24 graus. Na quarta-feira, dia 2, tempo muda e teremos sol entre nuvens e frio ao amanhecer em Santa Catarina devido ao ar frio e seco do sul do Brasil. Temperaturas baixas, ainda com mínimas de 2 a 3 graus, com formação de geada no Planalto Sul, áreas altas no meio oeste, região serrana de Florianópolis. Nas demais regiões, as mínimas variam aí de 8 a 11 graus e as máximas, no período da tarde, chegam a 17 a 20 graus. Quinta-feira, nevoeiros e frio ao amanhecer e início da manhã, com sol e algumas nuvens no decorrer do dia. Temperaturas continuam baixas aí no período da tarde, as máximas vão chegar aí no máximo aos 20 graus. Nossos agradecimentos a Marilene de Lima, meteorologista da Ipagre Ciran, que nos passou as informações. Agora 22:42. Alô, minha amiga Marilei Panho. A Marilei pediu pra ouvir e vai ouvir junto com a gente aqui Coldplay.

22h46. Alô, minha amiga, alô, meu amigo, muito obrigado pelo carinho, muito obrigado pela escuta aí pra galera toda que tá participando aqui da nossa programação, mandando mensagem ainda aqui pra gente na programação, né? Um abraço aí pra minha amiga Senira, pro Vande, do bairro Catarina Fontana, lá do bairro Arvoredo, mais uma família curtindo a programação, né? Estão sempre conosco aí, o meu amigo Gildo, a Rose, a Larinha. Larinha nesse horário já deve estar dormindo aí com toda certeza, né? Mas o papai e a mamãe aí, o Gildo e a dona Rose, curtindo aqui o show da noite, todos os domingos aí. Obrigado, uma boa semana para vocês. Agora quero atender o pedido musical da minha amiga Salete de Quintino, Fevers.

Agora 22:50, atendeu o pedido aqui do meu amigo Gerson Daros, quem tá chegando para cantar para ele e para todos nós é o nosso Guilherme Arantes.

Forças dos Estados Unidos atingiram duas plataformas de lançamento de foguetes na ilha de Larak, no Irã, neste domingo. Segundo um representante do governo americano, e foi o primeiro ataque dos Estados Unidos contra o Irã desde o final de julho. A Guarda Revolucionária afirmou que o ataque deixou vários militares e civis mortos e feridos. O grupo disse ainda que Teherã vai responder e punir os responsáveis. E, segundo a imprensa estatal iraniana, isto deve acontecer imediatamente. A agência de notícias iraniana Tasnim, ligada ao governo, afirmou que os Estados Unidos usaram um drone para atacar a ilha. Falando para vocês, né, galera, que hoje é dia 30 de agosto, amanhã é o último dia do mês de agosto, e amanhã é um dia importante aí. A vó Tina tá fazendo 81 anos, né, dona Tina? Tina tá sempre conosco aqui, curtindo a programação, né? É uma das pessoas que mais ouve aqui os programas da Rural FM, né? Tá sempre ligado da manhã à noite, né? Quando ela acorda, já coloca na Rural aí, já sintoniza, né, a 93.7, e só desliga à meia-noite, né? No domingo, quando o nosso programa termina. E durante a semana, quando o programa do Luquinhas aí termina, né? Vó Tina, parabéns, vó Tina, muita saúde, vida longa e boa, né? 81 anos, tem que comemorar mesmo, né? Tá saudável, tá bem, tá forte, tá trabalhando, tá raciocinando, né? Reconhece as pessoas, então tem que viver mais, né? Tem que passar dos 100 aí, vó Tina. Tamo torcendo aí, um abraço, sucesso aí. Agora 22:56, vou atender o pedido aqui da minha amiga Salete Becker, que pediu o ABBA.

Quando são 23 horas mais um minuto, atendendo o pedido da minha amiga Salete Becker, a gente ouviu Abba, I Have a Dream, baita música, né? Agora vou atender o pedido aí do meu amigo Paulo e da dona Geni, curtindo um som com a gente aqui no Gente da Noite, Zé Ramalho.

0: Agora 23:06, mandar um abraço aí pro meu amigo Vander Paes. Alô, Vander, obrigado pelo carinho, obrigado pela escuta. Vergão Mazuco lá no Mato Grosso, meu amigo Lades e Ganfredo também curtindo a programação. Muito obrigado, gente, aí, por estarem com a gente aqui ainda neste horário, né? 11:06. Passar um pouquinho aqui das condições dos aeroportos, dos principais aeroportos do Sul e Sudeste, né? Numa noite como nessa aqui, é complicado, né? Aeroporto Municipal Serafim Enos Bertaço está fechado para pousos, operações canceladas, né? No momento aí, 19 graus, chove na capital do Oeste de Santa Catarina, 93% a umidade relativa do ar. Segunda-feira será com chuva também, complicado para quem tem viagem marcada aí para segunda-feira também. Aeroporto Internacional Ercílio Luz, em Florianópolis, com chuva, está operando por instrumentos. Segunda-feira também com um tempo instável e previsão de chuva. Capital de Santa Catarina tem 96% de umidade relativa do ar. Aeroporto Internacional Afonso Pena, em Curitiba, operando por instrumentos também, né? 19 graus é a temperatura, chuva leve na capital paranaense. E a segunda-feira tem previsão de fortes chuvas por lá, né? Então, para quem passa por lá ou vai passar por lá, muita atenção aí. Aeroporto Internacional Salgado Filho, em Porto Alegre, da mesma forma operando por instrumentos na noite de hoje. Chove em Porto Alegre e a previsão de segunda-feira com chuva intermitentes também, né? 89% a umidade relativa do ar. São Paulo, com os dois principais aeroportos, né? Os aeroportos internacionais de Congonhas e Guarulhos, operando também por instrumentos. 25 graus, chuvas fortes na capital paulista e a previsão de segunda-feira com céu nublado, 90% a umidade relativa do ar por lá, né? As condições dos aeroportos aí para você, né, que tá aí montando a sua agenda de compromissos para a semana que tá começando.
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0: Meus caros ouvintes, chegamos a uma nova eleição. Mas existe uma coisa que permanece rigorosamente igual no processo eleitoral. As perguntas dos jornalistas nas sabatinas aos candidatos e principalmente as respostas dos candidatos. O que o senhor fará para reduzir a inflação? Como pretende aumentar o poder de compra do brasileiro? Qual será a sua política para combater a fome e a pobreza? Como vai melhorar a saúde, a educação, a segurança, as rodovias? E lá vem o candidato com aquela expressão de quem acabou de descobrir a fórmula mágica para salvar o país. Nós vamos fazer diferente. A frase é praticamente um patrimônio histórico nas campanhas eleitorais brasileiras. O problema é que, depois da eleição, o diferente costuma ficar muito, muito parecido com o igual de antes. A Pantera houve há mais de 20 anos... a promessa de um candidato que vai acabar com a fome, com a pobreza neste país. Mais de 20 anos. Nesse tempo já trocamos de celular várias vezes, mudamos de moeda, vimos tecnologias nascerem, desaparecerem, mas a fome e a pobreza continuam firmes, resistentes, atravessando governos e eleições como quem tem mandato vitalício. E aquela máxima de acabar com a seca do Nordeste, pois essa, minha amiga, meu amigo, essa até já esqueceram, né? Não faz mais parte do cardápio. Mas o Nordeste continua lá e seco. E aquela que um candidato iria acabar com os marajás no Brasil? Estes continuam vivinhos. Já o candidato renunciou logo depois de ser eleito. Então chegam os debates. Horas de televisão, horas de rádio, entrevistas, sabatinas, jornalistas fazendo perguntas e candidatos apresentando planos magníficos. Cada problema nacional ganha uma solução perfeita diante das câmeras, dos microfones. A inflação será reduzida. Olha só, a inflação será reduzida. O salário vai comprar mais, vai ter mais poder de compra. A saúde vai melhorar, a educação será prioridade. A segurança será reforçada, o desemprego será reduzido, a corrupção será eliminada. Aí termina a eleição, 4 anos depois, surpresa, lá estão os mesmos problemas, muitas vezes maiores, esperando pela próxima campanha. E lá estão novamente os candidatos prometendo resolver aquilo que já prometeram resolver na campanha anterior. É quase um ritual nacional. O jornalista pergunta, o candidato responde, o eleitor acredita, a eleição acontece, o governo começa, os problemas continuam. 4 anos depois, apertamos o botão da máquina do tempo e voltamos exatamente ao ponto de partida e nada mudou. E talvez esteja aí uma das maiores ironias da nossa democracia. Nós não estamos cansados das promessas, estamos cansados de acreditar que desta vez será diferente. Porque debate sem cobrança, minha amiga, meu amigo, vira espetáculo. Entrevista sem memória viva vira entretenimento. Plano de governo sem prestação de contas, sem metas, vira literatura de campanha. E talvez quando a pergunta não seja o que o senhor pretende fazer, mas talvez fosse outra. O senhor prometeu exatamente isso na eleição passada. O que aconteceu com aquela promessa que ninguém viu acontecer? E a pantera continua de olho.
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0: 23:13, cantando para Maristela Barrone, tá chegando o KLB.

0: Minha amiga, meu amigo, agora 23h16. A gente vai dar uma pausa agora aqui para o horário eleitoral gratuito. E 3 minutinhos aí. Já voltamos. Não sai daí, tá?
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A preocupação com o Super El Niño deste ano de 2026, o aquecimento muito acentuado das águas do Pacífico, já está mobilizando gestores rurais e urbanos aqui no Brasil, que temem secas, enchentes e deslizamentos, além de outros eventos climáticos extremos. Mas eventos deste tipo são só o começo da lista de preocupações. O sinal mais consistente é de menos chuva em partes da Amazônia e do Nordeste e mais chuva no Sul. Mas também se pode considerar efeitos indiretos sobre o abastecimento de água, geração de energia, navegação, atividades de campo, saúde pública, ondas de calor intenso, aumento de queimadas, além de dificuldades na rotina das pessoas. É a condição da saúde das pessoas que também ficam prejudicadas. Hoje, a expectativa é de fortalecimento até a primavera e o começo do verão, com pico provavelmente entre outubro e dezembro deste ano. E a persistência do fenômeno no início de 2027. Então, vale a pena a gente se manter informado, não entrar em pânico, né? Mas se manter informado aí para você saber o que fazer, como agir em situações de desastres climáticos. Horário eleitoral gratuito, como você percebeu, já começou, né? Começou na sexta-feira, no rádio e na TV. A propaganda será exibida por 35 dias até 1º de outubro, 3 dias antes do primeiro turno das eleições gerais deste ano de 2026. Existem dois formatos de propaganda eleitoral gratuita no rádio e na TV: os programas em rede com horário determinado e as inserções distribuídas ao longo da programação. Na propaganda em rede, o programa é transmitido simultaneamente pelas emissoras. São dois blocos de 25 minutos em horários fixos, às 7 da manhã e ao meio-dia, e com tempo dividido entre os cargos de acordo com o dia da semana. Então, começou aí mais um horário eleitoral gratuito em rádio e televisão. Agora 23 horas mais 24 minutos, atendeu o pedido da minha amiga Valdineia Lodge, de Lindóia do Sul,

Esse foi o pedido da minha amiga Valdineia Lodi, de Lindóia do Sul. Daisy Hairs, Voyage, Voyage. Música sucesso da década de 70. Agora 23h27. Atendeu o pedido do meu amigo Nelson Brinkmann.

Agora, 23h31. Boa noite, obrigado pelo carinho, obrigado pela companhia. O Gente da Noite segue até a meia-noite. Seguimos firme aí, né? Muito obrigado por estar com a gente aqui em mais esta programação. Agora quero atender o pedido da minha amiga Rose, do Gildo Bidis.

0: Minha amiga, meu amigo, faltando um minutinho agora para meia-noite, o nosso programa vai ficando por aqui. Para você que continua ligado, daqui a pouquinho a nossa conexão com a Gaúcha Sat, o programa Bom Dia Segunda-feira, com informações, notícias e músicas para você dar continuidade aí no madrugadão, né? Para você que vai dormir, uma excelente noite de sono, recuperando as energias para enfrentar os desafios da semana que vem por aí. Fiquem atentos aí, né? As instruções, as informações da Defesa Civil, porque as perspectivas aí são de alguns eventos climáticos extremos aí que nós teremos durante a madrugada e durante a segunda-feira. A gente se encontra no próximo domingo com toda certeza. Tchau, tchau, tchau, gente.
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0: Meia-noite, 11 minutos, tá no ar o Bom Dia Segunda-feira deste dia 31 de agosto de 2026, o último dia do mês de agosto, amanhã já estaremos em setembro, já estaremos no mês número 9. Uma segunda-feira que começa com tempo instável em algumas cidades aqui do estado, 16 graus a temperatura agora em Porto Alegre. Em outras regiões, 14 em Caxias, 16 em Santa Maria, 16 em Passo Fundo, 14 graus em Rio Grande, 14 graus em Pelotas. E começamos de uma forma especial, Bom Dia Segunda-feira, com música da melhor qualidade. Daqui a pouquinho a gente vai falar sobre um festival muito legal que começa essa semana e vai movimentar a música instrumental produzida aqui no Rio Grande do Sul. E também, claro, estamos antenados e atualizando tudo o que tiver acontecendo nesta madrugada. Gustavo Gossen, Lucas de Oliveira, atentos, acompanhando as informações do trânsito, da segurança. Gustavo Gossen, muito bom dia.
1: Bom dia, Fred. Bom dia, boa semana. Apostos aí, não só para essa semana que começa, para mais um mês que se avicina, né? E estamos apostos aqui.
0: Lucas de Oliveira, tudo certo? Tava boas férias?
2: Estavam maravilhosas, né, Fred? Muito bom dia para ti, bom dia para todos os nossos ouvintes. É bom um descanso, né?
0: Coisa boa. Recarregado, então, para seguir conosco aqui nas madrugadas e também atualizando tudo nas ruas, né, nesse início de segunda-feira, nesse início de semana. Espaço aberto para nossa reportagem aqui da nesta semana de 2 a 4 de setembro, um festival dedicado à música instrumental produzida aqui no Rio Grande do Sul. Rafael Roden, muito obrigado pela presença. Apresente esse festival, começa no dia 2. Muito bom dia.
3: Bom dia, Fred. Bom dia ou boa noite, eu não sei.
0: Bom dia.
3: Bom dia.
0: Ou boa noite, enfim. Bom dia para quem
3: obrigado.
0: É de bom dia, boa noite para quem é de boa noite.
3: Isso aí. Então, cara, obrigado pelo espaço aí para poder divulgar a música instrumental do Rio Grande do Sul e o festival. O festival inicia agora no dia 2, 3 e 4 de setembro, iniciando o mês Farroupilha. E a ideia é mostrar a música instrumental produzida no Rio Grande do Sul com esse sotaque gaúcho, com essa influência dos pampas, com essa influência da milonga, do chamamé, da chacareira, da vaneira, dos ritmos e matrizes da música e tudo que foi influenciado, né? A música que foi influenciada, a nossa conhecida como música gaúcha, né?
0: E a gente está recebendo aqui um time de peso, né? Realmente um time de gigantes. Eu já vou fazer a apresentação de cada um aqui. Miguel Alberto Bentancur?
4: Teixeira Bentancur, sim.
0: Teixeira Bentancur. Bom dia, obrigado por estar conosco.
4: Ah, eu que agradeço. Prazer estar aqui na Gaúcha e junto com essa turma aqui que vamos fazer mais uma vez.

Fitness 2, 3 e 4 lá no Grez. Vai ser maravilhoso encontrar o público com a música que é praticada aqui, com os ritmos aí. Tá acabando de tocar um candombe uruguaio maravilhoso. Trazer essas,

0: Particularmente a música gaúcha instrumental tem grandes nomes, né? Saem daqui anualmente, assim, vários músicos que ganham o mundo, né? A gente tem hoje o maior violonista do mundo, Yamandu Costa, né? Tem o Renato Borghetti, tem muita gente de peso mesmo, Kiko Freitas, né? Músicos assim de primeiríssima linha que ganham o mundo. Então é oportunidade de 2, 3 e 4 lá no Grés, né? Assistir e prestigiar o que está se fazendo atualmente aqui no Rio Grande do Sul.
1: Que legal, e a gente vai falar muito desse festival também. Guilherme Ferreira Goulart na gaita, obrigado por estar conosco. E o Popó, meu conterrâneo lá de do sul do estado,
2: meu garoto. Então, pô, é uma oportunidade bacana, né, do festival, juntamente aí com o pessoal do Grés, né? Eu acho que pra gente que é músico, a gente passa normalmente todos aqui, né, acompanhando artistas, né, aqui do sul. E eu acho que esse festival, ele dá essa oportunidade pra gente botar em prática todo esse trabalho que a gente desenvolve paralelamente, assim, né, nas nossas profissões, né, que são a nossa música instrumental, né? Então, eu acho que é uma ótima oportunidade pra gente estar lá. Então a gente já deixa o convite aí para todo mundo ir lá apreciar, né, essa música instrumental gaúcha aqui, a música feita aqui no sul do Brasil, né?
1: Com certeza. A gente vai falar mais do Grés As Pampas daqui a pouquinho. Vamos para um rápido intervalo, já voltamos com mais Bom Dia Segunda-feira.
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0: Obrigado.
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0: Aê, muito bom!
1: Maravilha!
0: Muito bom dia, segunda-feira, de volta aí com muita música instrumental boa. E a gente tá falando, né, do Grezas Pampas, festival que começa essa semana aqui no estado, de 2 a 4 de setembro. Queria saber como é que surgiu a ideia de criar esse festival e também o desafio de montar a programação, né? Porque, como falávamos até, temos muitos talentos aqui no Rio Grande do Sul, né? Como é que foi fazer essa curadoria também dos talentos para incorporar a programação?
2: Olha, Xê, montar programação com muito talento é fácil, né? É difícil deixar os amigos de fora, as pessoas de fora, assim, porque tem muito grupo legal, muita gente muito boa fazendo música instrumental no estado, né? E é uma música muito pouco escutada, né? Eu acho que a ideia de montar esse festival partiu de uma pilha do Christian Esperandir, me ligou um dia, quem sabe a gente faz e tal. Eu, pô, cara, já tem esse projeto engavetado há um tempo, assim, e não tinha botado pra rua, assim. Dele, o Christian Esperandir ligou, botou a pilha, vamos fazer. Daí iniciamos esse projeto. Legal dizer que o projeto é gratuito, A entrada é franca.
0: Vai acontecer onde?
2: Vai ser lá no Grés, que é no quarto distrito.
0: Sim.
2: O Grez é uma casa de shows nova, né? Mais voltada para jazz, blues, música instrumental. Então, levar a música, a nossa música, a música gaúcha, a música, para esse espaço, assim, eu acho que é legal também. É uma experiência diferente, é uma nova experiência para o público. Então, bacana é essa experiência, tem uma gastronomia legal, tem bons vinhos, bons drinks, enfim, então tem, a experiência vai ser muito massa, assim, eu acredito, sem falar nos talentos.
0: Pois é, lá, isso, né? Eu ia falar, pro artista também é muito bom isso, né? Ter um espaço assim, ter um festival para dar voz e também até introduzir o público a isso, né? Esse mundo da música instrumental também ampliar cada vez mais, né?
3: Claro, eu acho que a música instrumental gaúcha, como eu havia falado antes, é muito valorizada, né? No mundo todo, né? Grandes músicos, né, saem daqui. E eu gostaria de acrescentar uma coisa, que o Grés é uma casa nova e é um espaço maravilhoso, né? O Rafa, que é um dos proprietários, ficou meio constrangido, acho, de elogiar, mas eu falo aqui, né?
4: É verdade.
3: É uma casa maravilhosa, com um palco maravilhoso, som de excelente qualidade, a gastronomia é muito boa, né?
4: E um piano de cauda.
3: Tem um piano de cauda lá, é uma coisa de primeiro mundo, assim, né? A gente pode falar aqui em Porto Alegre, lá no quarto distrito, o Grécia.
0: Quem não conheceu ainda, fica o convite, então, para conhecer e quem sabe prestigiar a partir já do dia 2, né? No festival já. Né?
2: Isso. Queria passar o line-up completo do festival.
0: Claro.
2: Falar. Começamos com a Adriana de Los Santos, então, no dia 2, às 8h30. Depois o grupo Canjerana. Que
4: a Adriana está chegando uma turnê na Alemanha de mais de 30 shows,
0: verdade.
4: Que ela andou por lá agora, né, pela Europa, foi convidada no encontro dos acordeonistas, né? Está chegando aí com todo o gás, com certeza.
0: É.
4: E uma mulher gaiteira, que é uma coisa muito legal também, né? Isso aí.
2: Depois o Gustavo Kramer Trio, no dia 3, né? Gustavo Kramer Trio. E o Bando Oriental, que está aqui com a gente. Depois, na sexta-feira, o Christian Esperandier Trio, que é um dos... o pilheiro, o cara que botou a pilha pra montar.

0: falou, porque a gente está aqui apresentando, tocamos dois temas, né? O Bando Oriental, que é uma música que é folclórica, mas há uma vertente afro, né? Que é a vertente afro, o candombe é uma música afro-uruguaia. Então, abrir a possibilidade de apresentar diferentes linguagens, como o som, como é o Gustavo Kramer também tem, né, uma linguagem diferente. O Christian já aborda um lance mais jazzístico, mas com o sotaque, né? O quarteto tem uma sonoridade muito particular, com trombone, com percussão, violão e tal. E, bueno, e depois mais tradicional, a Adriana, né? Então, quando a gente fala de música gaúcha, às vezes parece que tudo remete à mesma coisa, mas é muito diversa, né? Então, essa oportunidade é muito legal para a gente abrir os olhos e enxergar que a coisa pode ser, o leque pode ser maior, né?
1: Com certeza. Dentro da música gaúcha, a gente tem essas vertentes, né? Isso é importante, porque muitas vezes você acaba se rotulando tudo a mesma coisa, né? A música gaúcha, né? Fica rotulado nisso, né?
2: É verdade. E o Quinteto Canjerana vem lá do Vale do Taquari. Os guris são todos de lá, fazem uma música também inspirada na música gaúcha, mas já de um outro jeito, já com uma outra cara, isso que o Terreiro estava falando. Então, cada grupo tem o seu jeitão, né? Gaúcho de ser, instrumental, né? E sua cultura que vai. E incrível como os músicos pelo mundo admiram muito a nossa linguagem. A gente tem uma coisa muito particular, muito legal. Espero que o público aí também venha curtir isso aí, né?
1: Três noites de apresentação, né? 2, 3 e 4. Então, vai ter uma programação extensa aí pela frente.
3: São 6 shows e a jam session, né? Então, são 2 shows por noite, iniciando 8h30, terminando perto da meia-noite. Então, é cedinho também, cedo estão em casa.
0: Ou não, né?
3: Ou não,
1: estende a noite.
0: Porque esses eventos sempre possibilitam surpresas, né?
3: Ou não,
0: Eu já posso anunciar que nós vamos trazer alguma surpresa lá no dia, né? Alguma coisa diferente vai acontecer, então.
2: Olha aí.
1: Não, e até olhando no calendário aqui, ó, de 2 a 4 já tem gente saindo pra feriadão, né? Porque dia 7 é feriado da independência, né? Então, só volta o trabalho só dia 8. Então, já começa o feriadão ali, né?
0: Sim, sim. Tem que aproveitar mesmo.
1: Que legal. Bom, a gente está ouvindo o Bando Oriental. Queria saber a história de vocês. Tem muito da musicalidade uruguaia presente. Sim. Como é que foi que surgiu? Quanto tempo na estrada?
0: Nós somos parceiros, amigos há muitos anos. Já trabalhamos junto há muitos anos. Mas esse grupo a gente tem um ano e meio, né? Eu sou uruguaio e eu botei essa pilha, né, para a gente fazer isso. É uma ideia que eu tinha muito tempo, uma vontade que eu tinha muito tempo. E até agora não tinha se propiciado, assim, o ambiente não era muito. Eu pensava, vou fazer um grupo de candombe para quem? Ninguém. Hoje em dia o candombe está aí na cidade, né? Tem comparsas, tem muita gente tocando tambor. E o Popó, que é lá de Pelotas também, um parceiro de muitos anos, é muito ligado ao candombe. E então a gente começou a conversar e a botar pilha um no outro. E a gente pegou e disse, vamos fazer. E a gente está aí. Qual é a ideia? É isso que a gente tocou agora, né? A linha principal de tudo é o candombe. Então a gente toca, tem um repertório que tem música autoral, tem releituras, né, de compositores uruguaios consagrados, como Rubén Rada, como Jorginho Goulart, como Jaime Ross, Hugo Fattoruso. E depois a gente tem versões, como essa que a gente tocou agora, a música se chama Passo Fundo, que é do Daniel Sá, guitarrista, que toca com o Borghetti há muitos anos. E essa música originalmente ela é uma chacareira, um aires de chacareira, né? E ousadamente a gente se transformou num candombe, mas com o aval do compositor, né? Ele escutou e aprovou, então tá tudo certo. E assim a gente tem feito outros temas, né? Misturado, pegado temas que são originalmente tango, ou tema que é um bolero, ou tema que é um. A gente mistura, às vezes toca um samba no meio também, né? Citações, assim, né? Então, a história do Bando Oriental por agora tem sido isso. A gente já tem se apresentado aqui na cidade, em alguns festivais também, lá na Barra do Ribeiro, lá no festival do Renato Borghetti. A gente teve a oportunidade de participar. E agora essa oportunidade maravilhosa, a gente está aí no Grécia.
1: Que legal. E o quarteto também, né? Tem aí a sua história. Opa, quanto tempo, hein?
4: O quarteto está completando 25 anos.
1: É um tempinho, né?
4: Nós já estamos quase de bengala indo pro palco. E a grande novidade é que acabamos de gravar o nosso quarto álbum, né?
1: Que legal.
4: São 10 músicas inéditas

0: Já está disponível nas plataformas.
1: Não, não. Tá, ainda estamos no final da mixagem. No final da mixagem, falta só alguns detalhes, né? Aquela coisa toda, mixagem, masterização, a arte, né? Uhum. Todas essas coisas aí que exige uma grande atenção, né? Então o quarteto, nesse show, a gente já vai tocar alguma coisa nova lá.
0: Oh, que legal.
2: É, já vamos estrear algumas ali, umas quatro vai, né?
1: É, umas quatro músicas novas a gente já vai tocar. Então é a grande novidade do quarteto esse ano, é o 25 anos e o álbum novo.
0: Isso aí. Que legal, 25 anos é uma história.
2: É, né? É um casamento já, né? Já deu certo.
3: É uma história e uma referência também, né, pra nós.
2: Sim, que legal.
0: Que bom, Rogério.
2: E esse álbum novo tá bem legal, tá? É bem interessante, a gente deu uma ousada, assim, deu uma mexida. O quarteto sempre foi meio diferente e agora vai um pouco mais diferente. A gente não para de cutucar onça, né?
0: E vocês pegam exatamente ali o 25 anos, o CD, hoje já plataformas digitais, até uma mudança de estratégia completa, né?
1: Sim, já tá. Os outros três álbuns já estão tem nas plataformas, né? Em todas as plataformas aí, ou quase todas, estão disponíveis lá, né? São discos que foram premiados, né? O primeiro e o segundo disco foi premiado com, além de outras premiações, foi disco do ano, né? No premiação.

0: desse festival muito legal, Grezas Pampas, que começa no dia 2 aqui em Porto Alegre. Intervalo, já voltamos.
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0: 7h43 minutos. Bom dia, segunda-feira de volta. A gente tava rindo aqui. Coisa boa, é o clima de diversão nessa madrugada. A gente tá recebendo aqui no nosso
1: Baneirão bom dia, segunda-feira. Tocando, né, Chirão? Não tem como não ficar alegre.
0: É, exatamente. Estamos ouvindo o quarteto. Um dos sucessos de vocês, né?
2: Seria o Atropelando as Galinhas. Quem botou o nome foi o Ricardo.
0: E por que esse nome, Ricardo?
1: Sabe que eu sou lá da colônia, cara. E meu pai tinha um Fuca 64. E sábado de manhã ele era alfaiate e baterista também. Mas ele tinha que entregar as roupas no sábado de manhã. E eu era pequenininho, assim, e volta e ele dizia assim: vou matar essa galinha, já estamos com a galinhada garantida, filho. Aí ele dava uma rabiada assim no Fusca, às vezes quase caía na valeta, mas nunca pegava uma galinha, era só pra brincar, entendeu? Então ficou Atropelando as Galinhas.
0: Coisa linda. Estamos ouvindo o quarteto, então, também uma das atrações, né, do Grezas Pampas, festival dedicado à música instrumental, produzida aqui no Rio Grande do Sul. 3 noites de 2 a 4 de setembro. O festival reúne alguns dos principais nomes e grupos ligados à música instrumental. A gente estava dizendo, né, um desafio muito grande montar essa programação, né, porque realmente tem muito talento. E já pensa em próximas edições, como é que foi? Porque de fato já deu certo, podemos dizer assim, né?
3: Ficou bastante gente de fora, bastante grupos de fora, assim, tem muita gente boa fazendo música instrumental no Rio Grande do Sul, assim, com esse sotaque, né, cara? E eu vejo uma música, como o Wilton falou ali, uma música de exportação, assim, uma música boa pra circular em festivais internacionais, assim, né? Festivais de jazz, fora do nosso. Eu até acho que é capaz dos gringos comprar mais do que aqui assim,
1: dentro,
3: sabe?
1: Mesmo, né? É verdade.
2: Sim. Atualmente a gente tem um jovem gaiteiro que começou lá na fábrica de gaiteiros, lá na unidade de Guaíba. Ele foi um dos primeiros, ele foi da primeira turma da fábrica de gaiteiros de Guaíba, o Roger Correia. E ele tá com um trabalho maravilhoso, não sei se vocês já viram, né? Ele tá viajando a Europa, Estados Unidos, com um quarteto assim de altíssimo nível.
3: Ele era um dos nomes para vir, ele não tinha agenda.
2: Não tinha agenda, sim, ele não para, e é uma música instrumental de altíssima qualidade. Um guri que começou ali com a gaitinha a ponto, né? E continua tocando gaita a ponto.
3: Ele esteve no Jazz Ahead lá, né, cara?
2: Sim.
3: Jazz Ahead.
2: Ele tá fazendo eventos importantíssimos na Europa.
3: Muito bem.
1: Muito legal isso.
0: Que legal, né? E o que será que o nosso estado tem que traz esses talentos, assim, e que, de certa forma, potencializa esses talentos surgirem daqui? Tem essa resposta ou é algo...
2: Olha, ultimamente o que eu observo, assim, é que o Diamandu, por exemplo, ele trouxe o violão de 7 cordas para a música gaúcha, que é uma coisa que normalmente não existia antes, né? E isso foi uma avalanche de gurizada aí aprendendo a tocar violão de 7 cordas, e é um melhor que o outro. Tem violonistas, né,
1: tocando choro,
2: só música gaúcha,
1: careira, tocando, né? Tudo, né?
2: E o acordeon também, né? O Guilherme pode falar, temos acordeonistas aqui. Eu acho que é uma junção de coisas, né? Os festivais, né, que estão aí há 50 anos oferecendo palcos para jovens que estão começando, né, com toda a estrutura. Isso aí eu acho que possibilita muito a profissionalização desses artistas.
1: E tem muitos projetos no Rio Grande do Sul que estão rolando bem, viu? Eu estava ontem tocando lá no Recanto Maestro, que eles têm um projeto que atinge mais de 1000 crianças, e assisti uma filarmônica de gurizada que começou, que não sabia o que era um violino, cara. Eu vi mais de 50 gurizada tocando junto, tocando bar, tocando tudo, assim, ó, eu tô arrepiado só em falar aqui. E isso vai fundo, entendeu? E isso lá no, na quarta colônia de italiana ali perto de Santa Maria, E tem tantos outros projetos aí na Serra, em Farroupilha, e eu sei que...
2: Esses projetos sociais, os projetos de própria fábrica de gaiteiros, uma fábrica de gaiteiros mesmo.
1: Sim, e quando a gente...
0: É uma produção de talentos.
1: Quando vai pra São Luís Gonzaga, meu filho, tu vê os caras tocando lá, gaita e violão e cantando, tu fica arrepiado e tu diz assim, nossa, é muito talento nesse estado, imagina no Brasil, né? Mas a gente tem que saber que tem muita coisa.
2: Esse tipo de fora, quando a gente fala fora do Brasil, fora do Rio Grande do Sul, essa música que a gente tem aqui, ela tem, tu falou, matriz hoje, né? Tem uma matriz, uma coisa que é muito forte e que vai no caminho inverso, ou não sei se inverso, mas original, com relação à globalização da música e de tudo, né? Que tudo acaba, de alguma maneira, perdendo identidade, né? Tudo meio que a mesma coisa. E aqui tem, né? Aqui e em outros lugares também, né? Mas essa música aqui tem muita força, acho que por isso, né?
1: Verdade.
0: Com certeza. A gente vai para um rápido intervalo, depois a gente vai com a previsão do tempo e daqui a pouquinho já com notícia na hora certa e a gente conversa depois de uma hora, pode ser?
1: Ok, combinado? Pode. Mais um pouquinho.
0: Combinado. Meia-noite 49, vamos com mais um intervalo e já voltamos com mais Bom Dia Segunda-feira.
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2: Meia-noite, 54 minutos.

0: Daqui a pouquinho, Cleocum, o tempo no estado. Nós vamos com mais um intervalo, depois notícia na hora certa.
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5: 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Homem é morto a tiros em frente a supermercado no bairro Mato Grande, em Canoas. Com celas lotadas em delegacia, três foragidos aguardam em viaturas da Brigada Militar no Palácio da Polícia, na capital. Receita Federal paga hoje quarto lote de restituição do imposto de renda. Céu parcialmente nublado em Porto Alegre, agora faz 17 graus. 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
5: Movimento tranquilo em Porto Alegre e também nas rodovias da região metropolitana neste momento.
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5: O norte do estado está sob alerta vermelho para grande perigo de tempestades nesta segunda-feira. O aviso do Instituto Nacional de Meteorologia é válido até às 11:59 da noite e prevê chuva superior a 100 milímetros por dia, ventos superiores a 100 km por hora e queda de granizo. O mesmo alerta também abrange boa parte de Santa Catarina nesta segunda-feira. Já a Defesa Civil Gaúcha emitiu há pouco um alerta de cor vermelha para perigo de tempestades em áreas próximas a Caseiros, Muliterno, Muitos Capões e Guaporé. O aviso é válido pelas próximas horas. Uma mulher de 39 anos foi presa em Cruz Alta, no norte do estado, com 50 quilos de maconha e uma pistola calibre 9 milímetros. A abordagem ocorreu na RS-342, na tarde desse domingo. De acordo com o comando de polícia rodoviária da Brigada Militar, ela estava em um quid, desobedeceu a ordem de parada, mas foi abordada pela equipe de fiscalização quilômetros adiante. 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Da redação, Gustavo Gossen.

0: agora 2 minutos, é o Bom Dia Segunda-feira de volta neste dia 31 de agosto de 2026. Daqui a pouquinho já estaremos em setembro, é o ano passando, hein? É, daqui a pouquinho tem eleição e já vamos nos encaminhando para a reta final de 2026. Temperatura agora em Porto Alegre na marca dos 15 graus, tempo instável nesse comecinho de segunda-feira. Daqui a pouco nós fazemos a previsão do tempo com Cléo Kuhn, trazendo a previsão do tempo aqui para o estado para este começo de semana. Mas nós continuamos aqui com o quarteto e também com Bando Oriental, falando do Grés As Pampas Festival, que inicia no dia 2. Obrigado, inclusive, por terem continuado conosco depois dessa sequência de intervalos aqui. Muito obrigado. E queria saber qual é a expectativa, né? E, aliás, vamos por partes. Eu quero conversar com o pessoal do Bando Oriental. Quero saber como é que está a expectativa para esse ano, de agenda, como é que está a programação de vocês para essa reta final de 2026.
1: Olha, a gente tem projetos para frente até o final do ano, né? Temos alguns shows já marcados e a gente tem o desafio da gente gravar, né, o bando, que até agora tem sido sempre o ao vivo, né? E assim a gente pretende fazer, né? Gravar ao vivo, entrar no estúdio e registrar esse trabalho pra gente poder, né, caminhar um pouco mais, né? Pra isso a gente precisa ter esse trabalho registrado. Mas tá sendo um ano muito legal pra todo mundo. A gente tem uma turma muito boa, de conviver, é sempre nesse astral que a gente estava aqui, né? Sempre na brincadeira, mas levando muito a sério tudo isso. Então, vamos ter muita coisa aí pela frente. Esse ano ainda promete.
0: Cada um também tem os seus projetos pessoais, né?
1: Sim, temos. Como o Popó falou, a gente sempre está trabalhando, acompanhando artistas e tal. Uhum. Mas, de alguma maneira, isso também tem mudado, né? Porque no momento que a gente assume, né, como esse o nosso trabalho, né, isso já a gente já deixa de ser um trabalho paralelo e passa a ser o nosso principal trabalho, né, como o quarteto tem aí, né, o Antônio tem o seu trabalho que a gente já gravou o disco aqui, o Guilherme também, eu tenho o meu disco que está ali pronto para sair, né, então é isso, né, a gente vai cada vez amadurecendo mais.
0: Quarteto agora com o álbum gravado, expectativa, finalização e lançamento. Ainda em 2026 o lançamento?
2: Claro. Sim, provavelmente vamos lançar o álbum dia 5 de novembro.
0: Olha,
2: lá no Olga Reverbel, tá se encaminhando para isso.
3: Exatamente.
2: Né? Novembro, dia 12 de novembro de 2001,
3: foi isso, né? Isso.
2: Foi o primeiro show do quarteto. Então, vamos
0: comemorar os 25 anos.
2: Exatamente. No mês de novembro.
0: Que legal.
3: E foi começou num Encontros Insólitos, num projeto que tinha, que convidou o Hilton, que tocava com o Borghetti, e o Júlio Rizzo, que era da OSPA. Um encontro insólito mesmo. Aí convidaram a mim e o Luciano Maia, ali fizemos um show, uma pesquisa ali, tocamos.
2: Sim.
3: E depois do show a gente se olhou, pô, não dá pra parar esse time aí. Aí a gente acabou se juntando e estamos até hoje aí, 25 anos de luta e muitas viagens, né? Sim. Várias turnês aí, 3 turnês na Europa, quer dizer, mais uma na França lá também, e muitos giros pelo Brasil, né? Que foi muito legal. Eu acho que todos os grupos, assim, de música instrumental tem uma característica interessante, porque como a gente não tem a palavra, não tem o canto exatamente, né? A gente não tem fronteira, a gente pode tocar em qualquer lugar do mundo, né? E é muito interessante como as pessoas gostam dos nossos ritmos.
2: Sim.
3: Pô, tu toca um candome na Europa, toca um vaneirão, a gente acha às vezes aqui, pô, um vaneirão instrumental ali, pá. Mas as pessoas enlouquecem, entendeu? Porque para eles é uma coisa muito diferente. Aí, a milonga é uma coisa incrível, e as chacareiras lá, eles já têm até na Europa, tem aquele contato ali com o leste europeu, eles já entendem até mais. Mas quando toca um vaneirão, um candombe, uma coisa mais swingada,
0: surpreende
3: muito. Então a gente está cheio de projetos aí pro 2026, e esse evento aí, o Grés As Pampas aí, é exatamente isso, da gente poder ter esse espaço aí, mais um espaço, né? E Rio Grande do Sul precisa desses espaços. Eu espero que esse festival aí, Rafa, seja o primeiro de muitos, né? Porque a gente tava falando, tem muita gente no interior também que pratica essa música, que faz esse som regional, instrumental, e, pô, eles podendo pisar aí num palco em Porto Alegre, com certeza vão ficar muito felizes.
1: E aqui em Porto Alegre mesmo, né? Daria para fazer várias edições só com o pessoal que tem aqui em Porto Alegre.
3: É verdade, né? É verdade.
1: Cardoso, Picumã, Paulinho Pagone.
3: Nossa,
1: tem uma galera, gente, né?
3: Tem uma galera.
0: Mas eu já deixo o convite em novembro para divulgar aqui o novo trabalho, né, Gaúcha?
2: Com certeza,
0: seja comigo, seja
2: aqui
0: com o Drago, os nossos outros colegas aí.
3: Isso
0: espaço
3: aí
0: aberto em novembro para divulgar o mais novo álbum de 25 anos de carreira. Não, não é todo dia que se faz 25 anos.
3: É verdade,
0: não.
3: Todo dia, cara.
2: Muito
3: uma
2: obrigado,
3: banda não é
2: com
3: bem
2: certeza
3: assim.
2: Vamos aproveitar o espaço.
0: Já fica registrado no ar aí o convite.
3: Estaremos aí.
0: 1h08. Vamos ouvir mais som? Vamos com Panda Oriental na nossa trilha musical ao vivo aqui do Bom Dia Segunda-feira.
1: Vamos lá.
0: Vamos lá.

0: Muito bom. 1:13. Obrigado, vocês também do Bando Oriental. Obrigado, espaço aberto vocês. Aqui na Gaúcha.
1: Rafa, também pelo convite.
2: Mas pô, eu que agradeço vocês terem aceito o convite. Nos prestigiar com.
0: Espaço aberto sempre aqui na Gaúcha também para os lançamentos, para tudo.
1: Graças, voltaremos, com certeza.
0: Com certeza. Rafa, vamos dar o serviço, né? Para o dia 2 até o dia 4, esse festival. Tem um lance dos ingressos, né? Do Simpla, o pessoal tem que baixar o ingresso. Explica pra gente como é que é.
2: O ingresso é gratuito, mas é prudente pegar o ingresso antes no Simpla, acessar a plataforma e retirar o seu ingresso. Então, passar o serviço de novo aqui então. 2, 3 e 4 de setembro, no Grés, Festival Grés das Pampas. Com Adriana de Los Santos e
1: Cangerana
2: no dia 2. No dia 3,
1: Gustavo Kramer.
2: A memória tá foda, né? Gustavo Kramer, Banda Oriental. E no dia 4, Cristian Esperandir e Quarteto e a Jam Session.
0: Que legal. Fica o convite pra todo mundo, então. É uma baita programação aí já pro meio final da semana, né? E um programa gratuito. Isso é importante. Isso é importante frisar aí para os nossos ouvintes.
2: E frisar também a respeito da experiência, assim, né? Escutar uma boa música, num ambiente legal, tomando uma boa bebida. Vai ser uma experiência interessante para quem for.
0: Que legal.
2: Com certeza.
0: Muito obrigado pela presença de vocês. Uma boa noite, madrugada aí para todos.
3: Obrigado a todos aí.
2: Obrigado.
3: Tenha uma boa noite aí.
0: Tá certo. 1:14, nós vamos com a previsão do tempo. Cleocum,

não seja tão fraca, mas enfim, em alguns lugares pode até chover forte, principalmente é o caso da metade norte do estado. Mas a gente tem previsão de chuva, é uma segunda-feira

0: Tem muitas nuvens, mas não tem quase chuva. Região da fronteira oeste nem tem chuva. E na área das Missões, a chuva é mais na parte norte, ali pro lado principalmente do Alto Uruguai e algumas áreas do Planalto. Então o pessoal fica atento com relação a isso. A chuva enfraquece e muito rapidamente na segunda, e as temperaturas já diminuem um pouco, porque a gente passa a ter temperaturas mínimas de 11 a 12 graus entre a campanha e o litoral sul, e a temperatura à tarde vai ficar em torno de 17, 18, quando muito 19 lá no sul. Então o pessoal fica atento com relação a esta situação. Agora, na metade norte, o tempo ainda está bem capcioso, viu? Tem bastante umidade, tá aí temperaturas assim, perto de 20, 24 graus em algumas áreas, principalmente do Alto Uruguai e o norte das Missões, mas muitas regiões entre 20 e 22 graus Celsius, o que não deixa de ser uma temperatura um pouco mais elevada. E se a gente junta isso com a umidade, aí a gente tem uma sensação um pouco mais forte de aquecimento, portanto, e de umidade, né? Portanto, pessoal, fica atento, chove na segunda-feira em praticamente todo o Rio Grande do Sul e em alguns lugares chuva forte.
1: 1:17 e a 49ª edição da Expo Inter terá pela primeira vez um espaço dedicado ao acolhimento de pessoas autistas, neurodivergentes e as suas famílias. A querência inclusiva vai funcionar no pavilhão internacional do Parque Assis Brasil durante a feira. Com 100 metros quadrados, o espaço terá 4 ambientes, incluindo área infantil, lounge, sala de regulação sensorial e também um local para atendimento. E para falar sobre esse projeto, nós vamos conversar com a Fabiane Correia de Lima, diretora de Relações Institucionais do Instituto Paulo Lima, que conta como surgiu a ideia desse projeto. Fabiane, muito bom dia.
2: Bom dia, Frederico. Aqui falando com você sobre querência inclusiva, que realmente é um projeto que nasceu dessa experiência pessoal que nós tivemos então na Expo Inter no ano passado, com meu sobrinho, sou tia típica, e nós não conseguimos permanecer no evento. E isso é uma realidade, né, que ocorre em diversos lugares, onde há muito estímulo, muitos movimentos, né, muitos cheiros, muitas informações. Então, a dificuldade é da gente ter aquele espaço para dar aquela pausa, aquela recuperada e poder permanecer. Então, a partir daí surgiu a ideia de nós criarmos esse espaço que hoje é chamado de Querência Inclusiva.
1: A gente sabe que o ambiente da Expo Inter tem muito som, tem muitos elementos que pode provocar uma sobrecarga sensorial em uma pessoa autista ou neurodivergente, né, Fabiane?
2: É perfeito, exatamente esse é o ponto, né? Então, para que isso a gente possa permanecer, o que que a gente precisa? Precisa preparar o evento para receber as famílias. Não que as famílias tenham que se adaptar a estarem nos eventos, né? Então, esse momento, nós desenvolvemos esse programa para que a gente possa acolher, para que a gente possa ter aquele momento de uma pausa, de uma reconectada, para que a gente possa seguir em frente, daqui a pouco, ao chegar também, pode ser acolhido nesse espaço, para poder se organizar, entender o ambiente, para onde que vamos, o que vamos fazer. Então, a proposta do Querência Inclusiva, ele vem realmente para dar esse acolhimento, para que a gente possa ter esse espaço de convivência, né? E de poder ficar, então, num evento como Expo Inter, que é de grande importância. Eu, particularmente, me criei com meu pai me levando até a Expo Inter, né? Então, desde pequenininho, ali para nós é um momento familiar. E aí a gente trouxe o espaço para que todos possam permanecer. Nós teremos no Querência um espaço de 100 metros quadrados, uma arquitetura afetiva, porque aí nós temos um lounge para as famílias, que é esse ponto, né, de descanso, de convivência, para dar uma pausa. Também nós teremos uma sala de regulação sensorial, que é um espaço preparado com a equipe técnica para a gente conseguir recuperar e evitar essa sobrecarga ou poder simplesmente fazer uma visitação, que nós teremos ali muitas tecnologias, muitas coisas bacanas, legais, assim, para dar aquela descomprimida, para dar mudado um pouquinho do foco, né, daquele movimento. Um espaço muito, muito diferenciado. Também nós temos o AgroKids, que a gente cria uma experiência sensorial que aproxima a criança do universo do campo. Ele pode tocar nas diferentes texturas, num painel sensorial que nós temos, por exemplo, com a lã da ovelha, criando uma previsibilidade.

0: previsibilidade e chegar lá no pavilhão das ovelhinhas, daqui a pouco ter aquele momento do toque, ter uma vivência real. Então, nós temos muitas coisas legais e estamos muito felizes em poder estar na Expo Inter, também trazendo uma novidade, que nós teremos o nosso passeio com os cavalos, que são preparados, juntamente com a nossa equipe, para ter uma experiência guiada. Então, tem muita coisa boa, muita coisa legal acontecendo, para que as nossas famílias atípicas possam permanecer na Expo Inter esse ano.
1: Que legal, um belíssimo projeto, né? Que já teve presente, inclusive, na Expo Leite Fenasul, né? O que vocês aprenderam nesse evento? O que foi adaptado? O que vocês perceberam que vai ser legal também para as famílias que vão visitar a Expo Inter?
0: Nós tivemos, né, então, essa parceria, né, com o município de Esteio, na Multifeira Fenasul Expo Leite, que foi um momento muito importante. Foi um momento assim, de poder reorganizar, de poder validar, de poder entender, escutar essa família, de ter experiências maravilhosas das mães nos procurarem, perguntando se podiam voltar no outro dia e trazer o seu filho, porque até então nunca tiveram, né, num evento como uma feira, porque não havia essa possibilidade. Nós aprendemos que a gente precisa, né, fazer e pertencer. Nós precisamos ter estruturas preparadas, nós precisamos dar esse acolhimento para as famílias. Foi um momento incrível. 73% das famílias que estiveram conosco relataram que as pessoas que foram atendidas nesse espaço, acolhidas, tinham questões sensoriais auditivas. E realmente esse é um dos pontos principais que nos faz, né, com que o Querência, inclusive, ele seja replicado em outros espaços. Por quê? A questão sensorial, como tu mesmo disseste há pouco tempo, ela é muito impactante. E no momento que a gente tem, né, esse espaço, que a gente consegue dar aquela pausa e temos lá equipamentos, a gente tem ali o abafador, tem essa sala, né? Nós temos lá um puff com alguns fios de fibra ótica que dá um relaxamento. Então, tu volta a ter aquele momento de regulação para poder permanecer. Então, foi incrível a experiência que nós tivemos na Multifeira. A equipe técnica validou o protocolo, porque além da estrutura física, nós temos um protocolo de acolhimento. A nossa equipe, então, recebe a família, entende rapidamente, com breves perguntas, para poder a gente entender aquele momento da pessoa e da família. Saber se ela está fazendo uma pausa, né, para que a gente possa trabalhar com esse momento de não entrar em crise. A gente trabalhar com a prevenção, ou se aquela pessoa já está necessitando de um momento mais especial de atenção, né, ou se requer um cuidado especializado, aí então se aciona, né, nós não somos um atendimento, nós somos acolhimento, se aciona um serviço especializado, mas então a gente tem esse protocolo, e isso foi algo que a gente pôde validar na Multifeira Esteio, que foi incrível, importantíssimo, e veio então também, né, o pedido aí da sociedade e das famílias atípicas que a gente conseguisse ir adiante e estar na Expo Inter, que já era um sonho, né, foi onde tudo começou. Então nós tivemos junto com a diretoria do Parque de Exposições Brasil, e que são os coordenadores também do evento, né, da Expo Inter, apresentamos o projeto, fomos super bem acolhidos e recebemos a autorização então de ter esse espaço dentro da Expo Inter.
1: Que legal. Os nossos ouvintes com certeza ficaram na dúvida se esse atendimento será gratuito, se precisa agendar, como é que vai funcionar isso na Expo Inter?
0: Então, esse atendimento, o acolhimento, ele é gratuito. Claro que nós temos algumas regras, né? Nós podemos permanecer ali, então, com 20 pessoas dentro do espaço, mas a gente tem toda uma equipe técnica, uma equipe de apoio, os nossos voluntários, que vão explicando para as famílias como que é o funcionamento já na chegada, para que a gente possa acolher o maior número de pessoas e ter uma experiência positiva, que é a proposta do Querência. Então, dentro desse espaço, nós vamos priorizar, claro, o acolhimento de pessoas que estejam já, né, nesse momento desse protocolo, que estejam necessitando um cuidado mais especializado. Então, aí se tem um protocolo que é reorganizado neste momento. Mas, dentro da visita guiada, né, então a gente consegue receber aí 20 pessoas dentro do espaço, e 5 pessoas simulando em conjunto dentro da sala sensorial. se a gente não tiver alguém que necessite desse momento, né, de maior atenção. Então, a gente consegue, sim, receber um número maior de famílias, e ele é gratuito, é só chegar lá no momento. As visitas guiadas com os nossos animais, com os cavalos, eles serão agendados. Então, procura ali na recepção, pede informação, a gente agenda o horário, organiza certinho, para todo mundo poder ter acesso a essa experiência.
1: Importante, né, os eventos se prepararem para isso, né, as famílias quando escolhem ir, passar um tempo, visitar, elas com certeza, de certa forma, têm essa preocupação, né, de caso aconteça alguma coisa, que sejam acolhidas, né, então é importante ter um espaço como a Querência Inclusiva lá na Expo Inter. Fabiane, muito obrigado pela conversa aqui na Rádio Gaúcha, um bom dia e sucesso nessa Expo Inter que já começou.
0: Eu também agradeço a vocês e convido todas as famílias neurodivergentes a viver essa experiência com a gente. Um grande abraço.
1: Um abraço, até mais.

1:29 é o Bom Dia Segunda-feira, ao vivo aqui na nossa Rádio Gaúcha. E uma mudança nas regras da Caixa Econômica Federal pode facilitar o acesso à casa própria para milhares de motoristas e entregadores de aplicativos. O banco passou a aceitar os comprovantes de repasse emitidos pelas próprias plataformas digitais como forma de comprovação de renda na análise de financiamentos habitacionais, inclusive pelo Minha Casa.

0: impacto no acesso ao financiamento habitacional, nós conversamos com Williams Ribeiro. Ele é gestor de vendas da MRV na região sul. Williams, muito bom dia. Na prática, o que muda para o motorista ou entregador de aplicativo que pretende financiar um imóvel a partir dessa nova regra da Caixa? Bom dia.
1: Bom dia a todos, bom dia a todos os ouvintes aí. Ele é uma mudança muito importante, principalmente para o setor, porque até antes da mudança, o que a Caixa considerava? Como renda informal, e somente considerava um valor de até R$400. Então, independente do valor da renda, né, deste trabalhador, ela limitava a renda dele, dependente de quanto ele comprovasse de movimentações, ela só utilizava R$400, aproximadamente R$400 dessa renda. Então, inviabilizava o financiamento dele. Ele não conseguia, né, suprir tudo, porque ele conseguiria pegar um financiamento muito pequeno e aí teria que dispor de entrada, né? Então, que deixava completamente inviável. Agora, com essa mudança, ela passa, né, a considerar, ela utiliza os últimos 4 comprovantes, né, do repasse, levando em consideração o menor dos últimos 4. Então, assim, isso possibilita que a gente possa trabalhar com ele, falar, olha, você precisa ter um rendimento, porque, né, o motorista, ele tem, ou o entregador, né, esses trabalhadores, eles têm a possibilidade de variar o seu ganho, né, quanto mais eles mais uma jornada, coloca uma jornada extra de trabalho, ou, né, vice-versa, ou diminui a sua jornada, ele pode, né, variar os seus ganhos. Então, o que permitiu? Facilitou o acesso, né? Hoje a Caixa, entendendo e fazendo com que, né, toda a renda que ele, né, que ele consiga movimentar, né, através das plataformas, sejam consideradas, isso abre o crédito. Então, quando ele limitava em mais ou menos R$400, ele conseguia pegar ali praticamente nada de financiamento. Hoje ele já consegue financiar aí próximo, junto com subsídios, né, que transpõe dentro do Minha Casa Minha Vida, e a taxa reduzida, ele consegue financiar quase que 100% do imóvel. Então, assim, a expectativa é muito grande, já tem uma mobilização muito grande pelo Brasil do setor, né, chamando esses trabalhadores, alguns deles já entendendo, já vendo, isso é bacana de ter essa movimentação também da Rádio Gaúcha, porque, né, tem um público ouvinte que acaba vindo até a gente por ouvir esse tipo de informação também, apesar de a gente também trabalhar e tá chamando essas pessoas, fazendo parceria com as plataformas. Isso aqui vai ser muito importante, não só para a MRV, mas vai ser muito importante para o setor e também, né, para as famílias, né, que estão querendo sair do aluguel e vão conseguir, né, agora efetivamente comprovar essa renda, que ela já existia, só ela só não era considerada.
0: No Rio Grande do Sul são estimados aí 115 mil trabalhadores de plataformas entre motoristas e entregadores, é um número alto, né? Pergunto qual é o potencial desse público para o mercado imobiliário gaúcho, se já tem essa estimativa do potencial desse público para o mercado imobiliário aqui do estado.
1: Ele é muito grande, né? A gente estima aí que no início, claro que a gente vai precisar fazer um trabalho, porque muitos, né, não têm consciência que às vezes vão precisar fazer algumas regularizações, até por não entender ainda do processo e até então muitos, quando chegaram com o interesse de compra, não conseguirem financiar, às vezes acaba caindo no descrédito, mas a gente acredita que o potencial, assim, ele é gigantesco. Muito, o déficit habitacional, ele é imenso, né? Então, assim, a gente precisa entender qual é o tamanho dessa, né, desse número de trabalhadores, desses 115 mil que são aproximadamente aqui do Rio Grande do Sul, o quanto, né, a gente vai conseguir virar, mas a expectativa é grande. É mais uma categoria que não estava sendo atendida, né, pelo programa habitacional e que passa. Então, assim, a gente está bem animado, bem motivado para poder. A gente já tem conseguido converter algumas coisas, alguns clientes, né, que trabalham nesse perfil, né, da plataforma de entregas ou dentro dos aplicativos, já nos procurando. A gente, né, às vezes acaba trabalhando com eles, porque, como eu falei, às vezes tem algum que precisa regularizar alguma situação, né, dentro do seu CPF, né, e a gente trabalha isso, a gente vem trabalhando, a gente auxilia os nossos clientes, né, nesse sentido, para poder colocar ele, né, o quanto mais redondo dentro, para poder conseguir adquirir a sua casa própria.
0: O reconhecimento, tem uma outra questão, e a gente tem, talvez nesse momento, muitos ouvintes

0: trabalhadores de aplicativo, né, que estão nos acompanhando e acompanhando essa entrevista, muito interessados. O motorista que trabalha simultaneamente para duas ou três plataformas, ele não pode somar os rendimentos desses aplicativos para essa comprovação. Isso pode, de certa forma, limitar o alcance da medida para quem divide a renda entre essas diferentes plataformas? Por exemplo, o motorista que trabalha para Uber e para 99, ele, de certa forma, ele não pode somar ali aqueles comprovantes, né?
1: Sim, o que acontece? Por isso que eu falei que a gente está, né, fazendo um trabalho também de orientação para esses clientes, porque o que acontece? A gente vai chamar eles, né, entender qual é o trâmite, porque às vezes ele faz um trabalho, por exemplo, para Uber, e o trabalho para 99, ele é muito pequeno, ou vice-versa, né, o trabalho dentro da Uber é pequeno, da 99, que ele concentre, né, o seu trabalho para que os rendimentos sejam oriundos de uma única plataforma, para que, ou não precisa também ele sair, né, mas ele também, a movimentação que a gente precisa financeira, que ele consiga chegar, né. Então a gente tem, por exemplo, hoje um imóvel dentro da região metropolitana do Rio Grande do Sul, uma renda ali aproximadamente de R$ 2.800 de renda bruta. Isso nós estamos considerando que ele fosse uma pessoa sozinha, mas geralmente ele compõe renda, né, com um parceiro, com algum familiar, ele pode compor também, o programa permite isso. Então, assim, não necessariamente ele vai precisar sair. Em alguns casos ele vai precisar adaptar, sim, principalmente quando ele for solteiro, mas quando há a composição de renda, isso vai facilitar bastante, talvez não vá mudar a sua rotina do dia a dia, né? Porque o que acontecia antes, ele tinha, por exemplo, um parceiro, um familiar, mas só considerava R$ 400 e poucos da renda. Então, o familiar ganhava 2.000, considerava 400, mas ele precisava de 2.800 de renda para poder financiar e diminuir a sua entrada. Então ele não conseguia fazer nada que pudesse, né, mudar isso. Hoje já é diferente. Então a gente acredita que não vai atrapalhar, né, principalmente para aqueles que estão fazendo compra com renda conjunta. Para aqueles que estão fazendo, né, individualmente sua compra, que é muito difícil, a maioria dos casos, né, a maioria dos nossos clientes estão naquela fase, apesar de às vezes ele estar comprando sozinho, mas ele já está começando um processo de namoro, já está comprando pensando num próximo passo. Então a gente acredita que há bastante espaço dentro, né, dessa mudança para a gente poder trabalhar e fazer com que a gente deu uma acelerada no mercado e também resolve o problema da casa própria para essas pessoas.
0: O reconhecimento da renda que não significa a aprovação automática do financiamento, né? Além dos extratos dos aplicativos, quais fatores os motoristas também devem ficar atentos e continuam sendo decisivos para que o crédito seja efetivamente liberado?
1: Vamos lá. O que geralmente hoje, né, maior parte dos brasileiros, né, acabam sofrendo para aprovar seu financiamento com empréstimos, né? Isso atrapalha, porque ele acaba hoje, geralmente os bancos analisam, comprometer 30% da sua renda com uma parcela de financiamento. Então, se ele tem algum empréstimo, às vezes um consórcio contemplado, alguma coisa nesse sentido, um financiamento de um veículo, por exemplo, isso acaba atrapalhando de alguma maneira, porque eles, dentro daquela parcela que ele precisa comprometer, isso já compromete. Então, a maior parte hoje dos clientes pelos quais a gente tem que fazer um trabalho de orientação são oriundos de empréstimos, financiamentos de veículos, né? Às vezes algumas pessoas têm um pouco de receio, pô, o cartão de crédito, desde que ele pague, por exemplo, o cartão de crédito em dia, ele tenha um aluguel, isso ajuda na hora de aprovar o financiamento, ele não atrapalha. Mas agora, ao contrário, quando ele deixa de pagar os seus compromissos, de honrar os seus compromissos em dias, ou tem alguma restrição cadastral no seu CPF, isso também acaba atrapalhando. É por isso que a gente precisa, em vários momentos, fazer essa orientação, para que a gente possa trabalhar ele regularizar, para poder, né, seguir em diante do financiamento.
0: Essa mudança, ela pode ter um impacto especialmente importante dentro do Minha Casa Minha Vida, né? Em quais faixas de renda vocês enxergam maior possibilidade de entrada desse público, especialmente de motoristas de aplicativo e também entregadores?
1: Olha, acho que dentro dessa faixa aí, a gente hoje consegue financiar para clientes, né? Para a gente pegar uma faixa ali entre R$ 2.800 a R$ 4.500, essa é uma faixa que ele consegue comprar em quase toda a grande Porto Alegre, vamos dizer assim, né? Não vamos falar do estado, mas vamos falar da grande Porto Alegre, vamos falar aqui, né, de Porto Alegre, região metropolitana. Essa faixa de renda ali entre R$ 2.800 a R$ 4.500 a R$ 5.000, ele consegue buscar, tem várias opções, né? Ele tem várias opções para poder comprar. Então a gente acredita que isso, né, uma boa parte dos clientes que a gente já tem conseguido trabalhar, que vem oriundo dessas plataformas, estão mais ou menos nessa faixa de renda. E antigamente eles já tinham essa renda, mas não conseguiam porque limitavam a parcela em R$ 400 e eles não conseguiam fazer absolutamente nada, né? Então tinham que muitas vezes se manter no aluguel por não conseguir dar entrada, mas agora isso vira o jogo, né? Para eles e para nós, né?
0: Com certeza. Para o nosso ouvinte que está ligando o rádio agora, já consegue se fazer essa modalidade para motorista de aplicativo e também para entregador, ou isso ainda vai demorar um pouquinho mais?
1: Não, já consegue. Nós já, se ele nos procurar hoje em alguma das lojas da MRV, né, seja em Porto Alegre ou na região de Canoas, onde a gente tem uma base fixa, a gente está aqui à disposição para orientá-los, né, para poder chamá-los. Aqui em Canoas nós ficamos na rua Boqueirão, número 280. Ele já está, o nosso time já está todo orientado a fazer as tratativas, a orientar como é que ele tira dentro da sua plataforma os seus extratos, como é que ele faz todo o processo para a gente poder dar prosseguimento. A gente tem todo o time já preparado, a gente passou por toda a capacitação, a própria Caixa Econômica já nos orientou, os correspondentes, e aí os nossos corretores hoje estão aptos aqui a explicar, porque ele tem, né, um processo, ele precisa ter um passo a seguir dentro das plataformas e como retirar esses extratos de ganhos, mas ele já pode sim fazer.
0: Tá certo, acho que sanou as dúvidas aí dos nossos ouvintes, especialmente o público interessado, né, com essas mudanças das regras da Caixa Econômica Federal, que pode então facilitar o acesso à casa própria para milhares de motoristas e entregadores de aplicativos, um número significativo aqui no estado, né, 115 mil pessoas trabalhando por meio das plataformas digitais. Então, tirando essas dúvidas, o William Ribeiro, gestor de vendas da MRV aqui na região sul. Muito obrigado pela conversa, pela entrevista e um bom dia.
1: Muito obrigado e um bom dia a todos.
0: Um abraço, até mais.

0: 4 minutos. Uma pesquisa realizada pelo Cancer Center mostrou que 19% dos jovens entre 16 e 24 anos se declaram fumantes ativos de cigarros convencionais ou eletrônicos. O percentual está acima da média nacional de 17% e é o maior entre todas as faixas etárias. Para falar sobre isso, nós conversamos agora com o Dr. Marcelo Gazana, chefe do Serviço de Pneumologia do Hospital Moinhos de Vento. Doutor, muito obrigado por conversar conosco aqui na Rádio Gaúcha. O que mais chama atenção quando essa pesquisa mostra que justamente os jovens entre 16 e 24 anos são a faixa que apresenta o maior percentual de fumantes. Bom dia.
1: Sim, chamou muita atenção e isso é um problema mundial, não é só brasileiro. Acho que a primeira mensagem importante a deixar é que o cigarro eletrônico no Brasil é contrabando. A Anvisa, desde 2009, e agora recentemente ela reforçou isso, esses produtos são proibidos, embora eles sejam vendidos por aí, né? Mas todos entram de forma ilegal no Brasil. Né? A gente vê usando na rua, só que isso realmente não está adequado. Por quê? Por vários motivos. A produção deles é inadequada, né? Não é regulamentada, ele não é um remédio. Então, várias substâncias tóxicas estão dentro do cigarro eletrônico. E o que tem se visto no mundo inteiro, e não é diferente do Brasil, é que a incidência de novos casos de uso de cigarro eletrônico e o quadro percentual global dobrou em menos de 10 anos, como comprovou por esse estudo. E os jovens, particularmente, né, o cigarro eletrônico ele tem muita nicotina dentro, além de vários outros produtos tóxicos, e ele é fácil de usar tecnologicamente. A pessoa pode dar várias tragadas, muito mais do que o cigarro convencional. Então, ele causa uma dependência muito rápida. E os jovens, né, adolescentes e adultos jovens, eles estão com cérebro em maturação e, particularmente, são muito mais suscetíveis à nicotina do que os adultos. E isso cria um grande problema para o cigarro eletrônico, que é uma porta de entrada para iniciar o uso de cigarro convencional. Então, isso é extremamente alarmante. Nós estamos plantando o futuro de um aumento de tabagismo diferente. O Brasil é um caso de sucesso de redução de tabagismo no mundo todo, né? Várias campanhas do Ministério da Saúde ao longo dos anos. E felizmente foi uma política de Estado, não uma política de governo, foi mantida ao longo do tempo. Mas nós estamos fadados a isso ser revertido por causa do cigarro eletrônico.
0: Doutor, existe entre os jovens até uma percepção de que o cigarro eletrônico ele é menos prejudicial do que o cigarro convencional, né? O que a medicina já sabe sobre os riscos do vape para os pulmões?
1: A grande questão é essa comportamental. Mas várias doenças e condições, né? Por exemplo, a lesão pulmonar aguda, inflamação aguda pelo cigarro eletrônico, já tive paciente internado em UTI, entubado por causa disso, já teve surto, nos Estados Unidos foi bem documentado, de casos graves com óbito por causa do cigarro eletrônico. Pacientes também asmáticos podem entrar em crise, a gente pode ter quadros de bronquiolite do cigarro eletrônico. E potencialmente tem produtos carcinogênicos, então, várias manifestações podem acontecer, porque não é só a nicotina é criada dependente, mas tem glicerol, depois etileno glicol, tem metais pesados, né? E a gente vai conseguir ver essas manifestações, essas doenças, né? Porque o cigarro eletrônico não tem tantos anos assim, mas daqui a 30, 40 anos, vai ter vários casos, provavelmente, de doenças respiratórias crônicas, né? Potencialmente enfisema, potencialmente câncer de pulmão, né? Pelo uso cumulativo, como aconteceu com o cigarro convencional.
0: Doutor, muitos jovens usam vape, muitas vezes dizem que usam vape apenas em festas e nos finais de semana. Mesmo esse consumo ocasional, ele pode trazer riscos e também evoluir para uma dependência?
1: Com certeza, né? Como eu falei, os adolescentes, eles são muito suscetíveis, né? E a gente não tem um limiar seguro, nem para o cigarro convencional, nem para o cigarro eletrônico. porque também, além do top uso, suscetibilidade pessoas menos suscetíveis ao cigarro, tanto convencional quanto eletrônico. O projeto é como zero. Não fumar absolutamente nada, nem eletrônico, nem convencional.
0: Os sabores, aromas, as embalagens, até a própria aparência dos dispositivos, elas muitas vezes ajudam, né, doutor, a explicar por que que esses produtos se tornam tão atraentes e muitas vezes se tornam um produto de moda, né? É quase que uma moda entre os adolescentes durante as festas, até consumir isso em locais fechados, né? A portabilidade dele, ele ser, de certa forma, algo portátil, de fácil acesso, permite com que nas próprias festas as pessoas façam uso, né?
1: Nicotina, que é o principal fator de causa de dependência, né? A questão comportamental, né? Por isso, pelo avanço tecnológico, são dispositivos como se fosse um pendrive, né? Muito fáceis, não tem que acender, não tem fumaça. Tenho pacientes, né, que já consultaram por tentar parar e dão 3 mil, 4 mil tragadas num dia. Isso nunca consegue fazer com o cigarro convencional. Imagina a carga de nicotina, que é totalmente variável, é positivo, que o indivíduo entra em contato. Né? E além das danos pulmonares que tu comentaste, também tem danos cardiovasculares, né? De arritmia, doença da circulação coronariana, são vários outros prejuízos, né, em relação ao uso de cigarro eletrônico.
0: Doutor,
1: complementando, né, e concordo contigo que também o cigarro eletrônico em relação ao convencional tem muito mais produtos aromatizantes, né? Que é um outro fator que também, né, tem um sabor, isso vai causar uma dependência psicológica, somando com o dispositivo bonito, né, e com as doses de pena que são consumidas quando a gente usa o cigarro.
0: Doutor, uma outra situação, né? Muitas vezes a pessoa pode iniciar pelo cigarro eletrônico e depois passar para o cigarro convencional, né? Tem estudos que mostram essa relação, essa sucessão, iniciando pelo eletrônico e indo para o convencional?
1: Adolescentes, os melhores estudos colocam que quem começa com o cigarro eletrônico tem 3 a 4 vezes mais chance de fumar um cigarro convencional na sequência. E isso é muito bem documentado em adolescentes, e esse é o erro do cigarro eletrônico. A pessoa vai ficar dependente do tabaco convencional, e aí com todos os prejuízos do tabaco convencional. Das 5 mil substâncias que tem no cigarro convencional, já muito bem documentado, né? Todos os órgãos são comprometidos pela fumaça do cigarro convencional.
0: Doutor, uma outra situação também para os pais. Quais as mudanças de comportamento ou sinais podem indicar uma preocupação com o seu filho adolescente, principalmente, e até em algum momento um encaminhamento para um pneumologista, né, em caso de uma dependência de algo mais sério, de um dano para a saúde?
1: Bom, né? Estão realmente comportamental, então ficam mais ansiosos, né? Mais agressivos, às vezes, porque como a quantidade de nicotina é muito alta, eles criam dependência rápido, e aí se eles não usam, ficam os períodos sem usar, eles começam a ter sintomas de abstinência, ficam tardes, ficam sudoréticos, né? Isso é um ponto. O outro ponto realmente é começar a apresentar sintomas respiratórios pelo cigarro eletrônico, consumo excessivo, então começa a tossir, começa a ter chiado. Com certeza, o quanto antes eles forem encaminhados para o médico para discutir riscos e benefícios e ver estratégias de como parar, é fundamental. Não dá para minimizar. Às vezes, é 1-2 dias com uma descarregadora em grande quantidade, a pessoa já pode estar com algum grau de dependência.
0: Doutor Marcelo Gazana, muito obrigado pela conversa aqui. Eu acho que tirando muitas dúvidas relacionadas principalmente ao cigarro eletrônico, em relação a essa pesquisa que assusta, né? É um dado que realmente chama atenção, superando a média nacional e chamando atenção sobre a popularização de cigarros eletrônicos e vapes, um produto que infelizmente ganha muito espaço entre adolescentes e adultos jovens. Doutor, muito obrigado pela conversa aqui no Bom Dia Segunda-feira e um bom dia.
1: Obrigado pela oportunidade de falar sobre esse assunto tão importante para a saúde da população. Um abraço.

0: 57 minutos. É o Bom Dia Segunda-feira, ao vivo aqui na Rádio Gaúcha. Temperatura agora na marca dos 16 graus. Na nossa trilha musical, estamos ouvindo melhor da música nacional. Já ouvimos Paralamas do Sucesso, já ouvimos também Kid Abelha e agora estamos ouvindo Roupa Nova, Volta Pra Mim, na nossa trilha musical. Tempo instável no estado nesse comecinho de segunda-feira. Cleocon confirma, inclusive, né, a possibilidade de chuva para hoje. Nós monitoramos, né, essa chuva, essa instabilidade no tempo, torcendo, né, para que passe logo, para que não tenhamos mais uma situação nesta semana como tivemos na semana passada, né, com mortes aqui no estado, com efeitos, né, com danos causados pelo tempo. 1:58, nós vamos com o Cleocon atualizando a previsão do tempo aqui no Bom Dia Segunda-feira. Fala, Cleo.
1: A previsão do tempo para terça-feira aqui no estado está dizendo que a gente começa, né, o mês de setembro com um comportamento de tempo bem mais animador, né? Tem ar seco já dominando grande parte, pelo menos a maior parte do estado. Tem as temperaturas subindo um pouco à tarde, depois de um amanhecer um pouquinho mais frio, principalmente na metade sul e no oeste e até na região da campanha. Depois é que as temperaturas vão baixar, mas aí já é mais pro final do dia, na metade nordeste do estado do Rio Grande do Sul. Então, pessoal, fica atento com essa situação que está mostrando que a chuva vai embora na terça-feira e a gente tem a partir de quarta um comportamento de tempo mais seco sobre o estado. Provavelmente uma situação de temperaturas amenas, não vai fazer assim aquecimento de imediato, mas a gente tem uma situação que chama a atenção pelas temperaturas um pouco menores em grande parte do estado do Rio Grande do Sul. A gente segue sempre monitorando essa situação e a gente já está vendo que na terça-feira as coisas vão melhorar, especialmente no final da tarde para a noite. E isso é um bom indicativo que a gente vai ter quarta e a segunda metade da semana, provavelmente com o tempo sem chuva ou muito pouquinha chuva. Então, de imediato, a gente consegue aproveitar melhor a segunda metade dessa semana aqui no estado e principalmente em função da Expo Inter, já que o início tem muita umidade, tem muita nebulosidade e é claro que isso também acaba chamando a atenção da gente e espanta um pouco o público que pretende ir até a Expo Inter ver a exposição. Mas quando pega um tempo com chuva, aí acaba sempre segurando um pouco e às vezes até refreando essa vontade. Mas a gente segue atento.
2: 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Norte do estado está sob alerta vermelho para grande perigo para tempestades nesta segunda-feira. Mulher de 39 anos é presa em Cruz Alta, no norte do estado, com 50 quilos de maconha e uma pistola calibre 9 milímetros. Bar no bairro Cidade Baixa, na capital, é interditado por falta de licença para atuar como casa noturna e falhas na segurança contra incêndio. Céu parcialmente nublado em Porto Alegre, agora faz 17 graus. A segunda-feira será de instabilidade, especialmente na metade norte do estado. As temperaturas permanecem amenas. Na capital, mínima de 15, máxima de 19 graus. 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
2: Movimentação tranquila na capital e também nas rodovias da Grande Porto Alegre.
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2: O homem foi morto a tiros no bairro Mato Grande, em Canoas. Conforme a Brigada Militar, o crime ocorreu por volta das 8 da noite, na rua Roberto Francisco Berens, próximo à entrada de um supermercado. A vítima estava em um carro preto e ainda não teve o nome divulgado. O caso está sendo investigado pela Polícia Civil. A Receita Federal paga hoje o quarto lote de restituição do Imposto de Renda. Quase 521 mil contribuintes recebem os valores que chegam a um total de R$1.238 milhões. O lote contempla também restituições residuais de exercícios anteriores. 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Da redação, Gustavo Gossen.
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0: 2:11, é o Bom Dia Segunda-feira, ao vivo aqui na nossa Rádio Gaúcha. Temperatura agora na marca dos 15 graus em Porto Alegre. 15 graus em Porto Alegre. Temos no sul do estado 14 graus a temperatura em Pelotas, 14 graus também em Rio Grande. Temos 15 graus agora em Caxias do Sul e a temperatura de 15 graus em Passo Fundo. E vamos começar a recuperar entrevistas que marcaram a semana aqui na Rádio Gaúcha. Gaúcha Mais desta semana falou sobre a doença rara, uma condição neurológica rara, degenerativa e progressiva, que foi muito discutida nas últimas semanas. Nós conversamos com o Dr. Roberto Giugliani, diretor executivo da Casa dos Raros, professor da URGS, médico geneticista, para falar sobre o assunto doenças raras e quais os principais tipos de tratamentos, e o doutor ajuda a entender este caso. Vamos ouvir.
1: Uma doença rara ganhou muita visibilidade nos últimos dias no Brasil a partir do caso do influenciador e especialista em aviação Lito Souza. Drama familiar, pessoal, foi levado por seus seguidores e as pessoas começaram a pesquisar o que é a doença de Creutzfeldt-Jakob. Uma doença neurodegenerativa, rara, progressiva, fatal, uma das tantas doenças raras. Porto Alegre tem a sorte de ter um centro de saúde que é referência em diagnóstico e tratamento de doenças raras. E para falar desta e de outras doenças deste tipo, consideradas raras, nós conversamos agora com um professor da Universidade Federal do Rio Grande do Sul, médico geneticista do Hospital de Clínicas de Porto Alegre e diretor executivo da Casa dos Raros, doutor Roberto Giugliani. Muito bem-vindo. Boa tarde.
2: Boa tarde, Stout.
1: O senhor está conversando conosco. Prazer. O senhor é boa noite. O senhor está na Finlândia, é isso?
2: Exato, estou na Finlândia, quase 10 horas da noite, 9:30 agora. Mas é um prazer falar contigo e falar aí no Gaúcha Mais.
1: A gente vai falar das doenças raras em geral, mas vamos começar com essa que ganhou o noticiário dos últimos dias, que é a doença do influenciador Lito Souza. O que o senhor pode falar sobre ela? Tem caso, inclusive, em tratamento aqui na Casa dos Raros, em Porto Alegre?
2: Essa é uma doença rara, não genética. A maioria das doenças raras são de causa genética, mas essa, particularmente, aí é uma doença não genética. Na maioria dos casos, ela é não genética. E é muito rara, né? Se estima aí um caso em cada 1 milhão, né? Felizmente ela é muito rara porque ela é muito grave e ainda não tem nenhuma medida de tratamento que mude, assim, a história natural da doença. Então é uma situação realmente bem complicada, né? Se está pesquisando tratamentos para essa doença, mas ainda não tem nada realmente efetivo ainda.
3: Mas ela é rara a que nível, doutora? Assim, tem alguma estimativa de quantos casos a cada X mil habitantes ou milhões de habitantes?
2: Ela é uma das chamadas doenças ultra raras. A gente diz ultra raras quando tem menos de um caso em cada 50 mil pessoas. Uhum. Nesse caso, se estima que tem um caso em cada 1 milhão de pessoas, mais ou menos. Ela é realmente bastante rara. Decorre de uma alteração que acontece numa proteína dentro do cérebro. É uma alteração que acontece, digamos assim, por acaso, né? Ela se transforma essa proteína e com isso existe uma série de reações que acabam destruindo, né, o tecido nervoso e levam a uma deterioração muito rápida, né, do indivíduo.
4: Doutor Roberto, cada vez mais a ciência, a medicina está conseguindo desenvolver tratamentos e curas, inclusive para doenças que eram raríssimas, entre elas, que são raríssimas, entre elas a AMI, por exemplo. A gente tem o caso recente daquele menino Léo, muito triste porque custa uma fortuna, né? Milhões de reais o remédio, mas o remédio existe. O que eu quero dizer é que anos atrás não haveria nenhum tipo de possibilidade alternativa para pessoas acometidas por essa doença. Eu queria que o senhor falasse um pouco sobre essa realidade. Está de fato avançando bastante e por que que os medicamentos costumam ser completamente fora de cogitação para a maioria das famílias de tão caro que são?
2: Pois é, isso é uma situação realmente muito pertinente que tu tá trazendo. As doenças raras, a maioria delas ainda não tem um tratamento específico. Mas, felizmente, esse quadro está mudando, está se investindo, né, em terapias para muitas doenças raras, como, por exemplo, a AMI. Né? O que acontece nessas doenças é que são um número muito pequeno de indivíduos em cada doença. E o custo para desenvolver um tratamento para diabetes, que tem milhões de pessoas em todo o mundo, e um custo para desenvolver um tratamento para AMI, que ela até não é tão rara, mas é 1 em cada 10 mil pessoas, é praticamente o mesmo. Então, na hora que o tratamento está pronto, ele sempre custou muito caro desenvolver aquele tratamento, a divisão do custo pelo número de pessoas que vai utilizar o tratamento acaba repercutindo num preço alto. Tem outro lado também, que esses tratamentos para as doenças raras usam tecnologias muito sofisticadas e muito caras, né? Então isso também leva a um preço maior. Mas felizmente, por exemplo, no caso da AMI, nós estamos com um projeto aí, até que, no qual participa a Casa dos Raros, junto com o Ministério da Saúde, a Fiocruz, para desenvolver uma terapia que seja, digamos assim, pelo menos fornecida de uma maneira mais de menor custo para o Sistema Único de Saúde. Então esse panorama eu acho que vai mudar paulatinamente aí desses custos elevados de tratamento, na medida em que se começar a investir mais, né, nessas desenvolvimento dessas terapias, e também que o país, né, passe a desenvolver terapias aí dentro dos seus parques de pesquisa nacionais.
3: Tem um número total de doenças raras conhecidas no mundo?
2: Se estima entre 7 e 8 mil doenças raras, né?
3: É bastante doença.
2: É bastante. Por isso que as doenças raras, elas são raras para cada situação. Mas se a gente somar essas raridades, no Rio Grande do Sul nós teríamos como 600, 650 mil pessoas com uma doença rara, né? No Brasil, em torno de 13 milhões de brasileiros. Então, elas no conjunto são situações frequentes, e por isso que elas merecem atenção, né? Já tem agora o Ministério da Saúde criou uma coordenadoria de doenças raras, designou serviços de referência de doenças raras. Aqui no Porto Alegre nós temos 2 serviços, no Hospital de Clínicas e na Casa dos Raros, tem mais um serviço em Santa Maria. Então as coisas estão avançando aí, porque é um segmento aí da parte de saúde que está ganhando atenção crescente.
1: Eu estava vendo até no site da Casa dos Raros o que é classificado como a definição para ser uma doença rara. É o número, tem que ter menos de 65 casos para cada 100 mil habitantes.
2: Exatamente, mais ou menos 1 em cada 1.500. Se tiver mais de 1 em cada 1.500, aí não é raro. Uhum. Por exemplo, síndrome de Down é uma doença genética, mas ela tem 1 caso em cada 800. Então ela não é uma doença rara. Agora, a AMI, que é 1 em cada 10 mil, aí sim, já é uma doença rara.
1: Eu estava lendo sobre essa doença do Lito Souza, que é a Creutzfeldt-Jakob, são sobrenomes de 2 médicos alemães, sim, que a descreveram lá nos anos 20, daí por isso esse nome é um pouco até estranho, são nomes alemães.
3: Inclusive assustador, né? Olha um nome desse, tu te assusta.
1: Entendeu? O senhor disse que não é uma doença genética, e já se sabe como ela pode se desenvolver. O senhor falou de uma alteração da proteína no cérebro. Isso aí, a pessoa está bem um dia, outro dia começa a desenvolver e é muito rápido. E daí tem pergunta de ouvinte aqui no nosso YouTube. A Franciele pergunta: doutor, já houve caso de cura dessa doença? O senhor tem conhecimento?
2: Olha, não. Bom, em primeiro lugar, assim, a maioria dos casos ela não é genética, mas tem alguns genes que predispõem a essa doença. Então, existem casos, em torno de 10 a 15% dos casos dessa doença são devidos a mutações em genes que predispõem a doença. Mas a maioria são casos não genéticos, né? E também já houveram casos em que, lembro daquela situação que teve umas décadas atrás, da síndrome da doença da vaca louca, né? Uhum. É uma situação parecida com essa, em que porque essa doença pode acontecer também em bovinos, né? Em animais. Então, se por acaso o indivíduo ele se alimenta de um animal que teve essa doença, ele pode, digamos assim, receber aquela proteína alterada e ali desencadear o processo. Felizmente, é uma situação bastante rara, né? Mas pode acontecer. Mas respondendo a pergunta do ouvinte, né? É uma situação em que essa proteína, ela não se sabe exatamente qual é a razão, ela de uma hora para outra ela se modifica, né? E acaba dando todos, desencadeando uma série de situações, de reações dentro do sistema nervoso que leva. E esse quadro ele acontece assim mais na idade mais avançada, assim, em torno de 50, 60 anos. Não é uma doença crianças, né? E isso acontece e aí o desenrolar é muito rápido, realmente.
1: E já teve cura, pergunta da ouvinte? Já viu um caso de cura?
2: Já vi casos, tem assim, casos raríssimos em que o desenvolvimento é muito lento, quer dizer, se faz o diagnóstico e aquela previsão de uma deterioração rápida não se concretiza, ele pode ter um desenvolvimento lento, mas é muito raro, são assim, casos que viram até artigos de revista científica de tão incomuns que são.
1: Ela vai parando o corpo, é isso?
2: É, ela vai atacando o sistema nervoso, né, e todas as funções que dependem do sistema nervoso, caminhar, falar, respirar, tudo isso vai sendo afetado.
4: E embora, doutor Roberto, todas sejam doenças raras, por que que algumas a gente ouve falar mais do que outras? Porque elas são necessariamente menos raras? Por exemplo, a AMI, né? Com frequência a gente é impactado por alguma campanha de algum menino ou menina, criança, que sofre com essa doença. Já essa do Lito, por exemplo, é a primeira vez na minha vida que eu ouço falar. Por quê?
2: Bom, essa do Lito, ela é muito mais rara, então é mais, uhum, menos falada. A AMI já é um pouco mais frequente, mas também a AMI tem outro fator. Ela afeta crianças e ela tem um tratamento disponível hoje. Então é uma situação em que a gente, né, se a gente fizer um diagnóstico precoce, por isso até que o estado do Rio Grande do Sul está começando a implementar a chama triagem neonatal, o teste do pezinho para a AMI, porque aí se detecta o caso e já se faz o tratamento imediatamente, né? Então isso vai começar agora, a Casa dos Raros até que vai executar esse teste do pezinho que inclui a AMI, e agora no segundo semestre do ano vai começar, todos os bebês do Rio Grande do Sul vão fazer esse teste do pezinho, e se for detectada a doença, já tem um tratamento disponível no SUS, né, para ser efetivado rapidamente e prevenir a manifestação da doença.
3: No caso do Lito Souza, dessa doença que tem esse problema, né, é uma degeneração do cérebro, no caso dele foi esporádico, que é o que se diz, né, sem uma causa aparente. Mas eu não consigo entender ainda, doutor, como que isso acontece, assim, por que ele, por que não outra pessoa, se tem algum exame que pode ser feito em alguma fase da vida que identifique que aquela pessoa vai desenvolver essa doença?
2: Tá, eu posso te responder que não tem um exame que vai permite prever isso. Possível, a gente não sabe ainda o que leva essa proteína a se modificar e causar essas reações. Possivelmente, talvez daqui a um tempo, se consiga identificar algum fator desencadeante, né, que possa estar relacionado com isso. Até hoje não se tem essa explicação, então é uma situação que ocorre sem que se tenha uma causa conhecida, então não há como se pensar em como prevenir, né, como diminuir o risco de... Mas é uma situação realmente extremamente rara, né, e que acontece por algum fator pelo qual essa proteína se modifica. Exatamente por que ela se modifica não se tem ainda conhecimento.
3: E, bom, no Brasil são cerca de 500 casos dessa doença nos últimos 16 anos. E no Rio Grande do Sul, doutor? Temos registro?
2: Olha, sim, existem casos no Rio Grande do Sul, não tenho um número exato para te dizer, mas não, nada que indica que possa ser uma proporção diferente, né? Então, se o Rio Grande do Sul tem uma população que é em torno de 6% da população do Brasil, se tem 500 casos no Brasil, no Rio Grande do Sul, né, teria em torno de 5, 6% disso, né, e seria, não tem assim uma razão pela qual no Rio Grande do Sul teria mais ou menos do que nos outros estados.
4: E são doenças, doutor Roberto, de difícil diagnóstico? Eu digo assim, é comum um paciente, né, enfrentar uma odisseia, né, de vários médicos, é, e ninguém sabe o que ele tem, e passa para o próximo e vai para o outro, justamente por serem doenças que a maioria dos médicos jamais, né, tiveram contato na vida.
2: Esse exatamente é um problema bem marcante das doenças raras, o termo que tu empregasse, a odisseia diagnóstica. O paciente vai no médico, pede um exame, daí vai para outro médico, faz uma ressonância, depois faz um teste, um exame da respiração, ou do neurológico, e aí vai indo, isso leva em torno de 5 anos, essa é a média, desde que começam os sintomas ao diagnóstico, Tem um artigo aí que saiu de um projeto ligado ao Ministério da Saúde, indica que 5,4 anos o tempo médio, né? Nós nos focamos muito nisso na Casos Raros, né? Reduzir essa jornada diagnóstica, como que a gente faz? A gente coloca assim, todos esses profissionais no mesmo lugar, né? Então eles atendem simultaneamente e fazendo os exames necessários de uma maneira muito rápida. Com isso nós conseguimos diminuir a jornada diagnóstica para um número bem menor, em torno de 3 meses, 100 dias, mais ou menos, é o tempo que se leva. Então é possível reduzir a jornada diagnóstica. O que agora, o desafio maior que esse, que a Casos Raros está se propondo a enfrentar, é a questão da terapia, né? É, de ter as terapias necessárias para poder mudar a história natural dessas doenças que a gente diagnostica, né? Esse é o nosso próximo passo aí da Casos Raros, é ter, e nós pretendemos ter no Rio Grande do Sul, um centro de terapias avançadas para doenças raras aí que possa, já se contribuir para melhorar esse panorama.
3: Pois então, o senhor citou há pouco que a Casa dos Raros está desenvolvendo uma terapia para tratamento de AMI, que é essa doença que o PG relatou que acomete crianças. Que terapia é essa? Ela vai ter a mesma eficácia que o Zongesma, que é o remédio mais caro do mundo, que é o utilizado no momento? Quando que essa terapia vai estar disponível?
2: É, exatamente. Esse é um projeto que envolve uma parceria público-privada com uma empresa norte-americana chamada Gema Biotherapeutics, que fez um acordo com o Ministério da Saúde e com a Fiocruz para que a terapia seja, digamos assim, testada no Brasil, né? E a Casa dos Raros é o centro coordenador desse programa de pesquisa. Então, com o fato do Ministério da Saúde estar custeando esses testes, né? O produto final, que é uma terapia gênica, que vai ser similar aos Zolgensma, né? Se tudo der certo, vai estar disponível a um preço menor para o Ministério da Saúde, uma vez que ele participou de todo o custeio dos testes, do desenvolvimento do remédio. Então, é um modelo novo até de desenvolvimento de terapias, né? Que pode, se der certo, pode ser utilizado aí para outras estratégias. Está envolvido também o hospital de clínicas aí na parte da aplicação da terapia, também outros, né? Vamos envolver também a Unicamp e a USP em São Paulo.
3: Mas é um em que fase está esse projeto?
2: Esse projeto está na faixa, o que a gente chama de fase 1, que é quando é a primeira vez que o projeto sai do laboratório e é aplicado em pacientes, né? Então, então 3 pacientes no Brasil já receberam a terapia, agora estão se avaliando os dados e aí vai um novo grupo de pacientes vai receber, e assim as coisas vão avançando, né? Até se ter segurança, né, que o produto funciona e também não causa dano nenhum ao indivíduo.
1: Dr. Roberto Giuliani, professor da URGS, médico do Hospital de Clínicas, diretor executivo da Casa dos Raros em Porto Alegre, muito obrigado pela atenção, bom trabalho para o senhor, uma boa noite aí na Finlândia.
2: Muito obrigado. Estou aqui num congresso de doenças raras do metabolismo, hein? E bem, bem interessante a gente trazendo coisas novas aí para Porto Alegre, para o Rio Grande do Sul, para o Brasil.
1: Que bom trabalho.
2: Obrigado.

0: 7:31, é o Bom Dia Segunda-feira ao vivo aqui na Rádio Gaúcha. Temperatura agora na marca dos 15 graus em Porto Alegre. Nós continuamos recuperando entrevistas que marcaram a semana. O aplicativo da Carteira Nacional de Habilitação vai começar a exibir as passagens e como pagar os pedágios eletrônicos. E o Gaúcha Atualidade dessa semana conversou com o secretário nacional de trânsito, Adroaldo Catão, sobre o tema. Vamos ouvir.
1: Nós vamos adiante para conversar com o secretário nacional de trânsito, Adroaldo Catão. Bem-vindo à Rádio Gaúcha. Bom dia.
2: Muito obrigado, na verdade. Obrigado aí pelo convite. Estou à disposição.
1: Bom, a gente faz contato com o senhor para falar sobre essa mudança dos avisos do free flow, quer dizer, quando as pessoas passam pelos pedágios, aqueles pedágios que muitas vezes ainda causam confusão para o usuário aqui no Brasil e que dizem que não viram que tinha que pagar ou que tinha que acertar depois. A mudança é que a partir de agora, quando passar, já vai estar disponível no aplicativo CNH do Brasil o que o motorista precisa fazer. E eu peço que o senhor comece explicando para os nossos ouvintes que não estão tão familiarizados com esse sistema, como é que vai funcionar, como é que já está funcionando a partir de agora.
2: Claro, claro. É interessante, né? Até o nome é um nome que assusta, porque ele está em inglês, né? Free flow, que indica livre passagem, mas na verdade é um pórtico de pedágio, né? E qual é o ponto aí? A gente, inclusive, na última resolução do CONTRAN, que regulamentou o modelo, né? Colocou o nome em português, né? Pedágio eletrônico. Para diferenciar daquele pedágio tradicional em que o cidadão para, tem uma cancela, ele pode fazer o pagamento ali imediatamente. Esse modelo de pedágio eletrônico, ele tem uma série de vantagens, né? Ele permite que as concessões sejam distribuídas de forma tal que o pedágio possa ser cobrado de maneira mais justa por quilômetro, por exemplo, né? Para evitar que se coloque só uma praça de pedágio e aquela pessoa que trafegue justamente ali naquele trecho tenha que pagar um pedágio cheio. O modelo de livre passagem ou pedágio eletrônico também, ele melhora o tempo de viagem, ele aumenta a segurança viária, porque existem muitos sinistros de trânsito que ocorrem nessas paradas quando há congestionamentos. Então são muitas vantagens, porém o que vinha acontecendo aqui em alguns estados de todo o Brasil era que as concessões estavam utilizando esse modelo sem a adequada informação ao cidadão. Então, o cidadão que ainda não estava habituado, né, a usar esse modelo, ele terminava sem saber até onde pagar, né? E quando ele, na verdade, tomar conhecimento que passou por um pórtico desse, era quando ele recebia a multa por evasão. Porque nesse modelo, diferentemente da evasão do pedágio tradicional, se você não pagar no prazo é que se considera uma evasão e, portanto, uma infração de trânsito. O que é que a gente está solucionando, então? É justamente essa transparência e a possibilidade do cidadão não só conferir a passagem, como também ser direcionado para o canal seguro de pagamento usando o aplicativo, que é o aplicativo que todos já conhecem, a CNH do Brasil. O aplicativo da CNH do Brasil, ele é um pool de serviços de trânsito, né? E você tem a sua carteira de motorista lá, você pode hoje, inclusive, iniciar o processo para tirar a primeira habilitação, para fazer a adição de categoria, tem lá o documento do seu veículo, você pode obter uma credencial de estacionamento para idoso ou pessoa com deficiência, e agora a gente está incluindo mais esse serviço. O cidadão pode conferir as passagens por pedágios eletrônicos em todo o Brasil, tá? Isso é importante dizer, não só pedágios federais e estaduais, e também ser direcionado de maneira segura para o pagamento. Com um detalhe bem importante, se o cidadão já tem aquelas tags, né? Aquelas tags que você deixa pré-pago, mesmo assim você pode conferir o pagamento e a passagem na carteira, na CNH do Brasil.
3: Bom, hoje aqui no Rio Grande do Sul, nós...

0: só temos free flow em pedágios estaduais. O senhor já disse, vai entrar e há muita polêmica mesmo nesses pedágios estaduais da concessão aqui Caminhos da Serra. Vai aparecer na carteira, vai aparecer também, normalmente aparece no teu aplicativo, né? Quem tem, eu tenho essa tag, aparece lá no meu aplicativo. E hoje há muita reclamação de tentativas de golpe na cobrança. Eu queria que o senhor falasse um pouco desta segurança que as pessoas vão ter para não caírem no golpe da cobrança do free flow, que não é o caso, que ela tem que pagar diretamente para a concessionária e não para intermediários que vão se utilizar, às vezes, da ignorância da pessoa mesmo para cobrar.
1: Esse é um ponto fundamental, que também o modelo agora aumenta a segurança do cidadão, dá mais credibilidade, porque agora ele tem um canal único para verificar a passagem. E o que é que acontece? Quando ele abre lá o aplicativo da Cinegar do Brasil, ele vai clicar em veículos, na aba que tem veículos, e lá na aba veículos vai ter um botão que diz assim, pedágio. Ele clica lá, certo? E vai aparecer imediatamente todas as passagens. Quando ele clicar em uma das passagens, lá vão aparecer dois botões, um botão para link para pagamento e um botão para contestar. Quando ele clica nesse botão link para pagamento, ele vai direto para o link que a concessionária forneceu de forma oficial, obviamente, a Secretaria Nacional de Trânsito, a Senatran, que é esse link que está no aplicativo. Então, hoje, o cidadão tem um canal absolutamente seguro para verificar o caminho correto e oficial de pagamento. Realmente, esse receio, né, de golpe era, e acontecia muito, era muito comum, justamente porque não havia um canal único para verificar. Agora não. Agora você tem um canal único. E repetindo, né, é importante dizer, imagine que o cidadão sai do Rio Grande do Sul e vai até São Paulo e passa por concessão do Rio Grande do Sul, concessão do Estado de São Paulo e concessão federal. Todas essas passagens vão estar constando na mesma CNH do Brasil. Isso é muito importante.
0: E a regulação aí,
1: já a partir de ontem, no caso, né?
0: É, só que no meu não aparece ainda. Eu tentei aqui o botão aqui, o senhor se refere.
1: Atualize o seu aplicativo. Atualize o seu aplicativo. É importante dizer. Atualize o aplicativo, tá? Todo mundo, porque ontem a gente já testou, já tem algumas pessoas até na plateia que estavam assistindo o lançamento, que atualizaram e já viram lá. Atualize o seu aplicativo, tá? Que se vai aparecer esse botãozinho e devem aparecer lá as passagens, inclusive as passagens antigas, né? Porque o modelo de pedágio eletrônico, ele começou já faz um tempo, e o interesse

0: ele o que eu tenho chamado de um freio de arrumação. O que significa isso? Ele disse, olha, tá muito confuso, nós vamos dar com essas multas, as multas que já foram, né, aplicadas, elas estão suspensas, né? As multas que foram aplicadas já estão suspensas. Essa suspensão de multas, ela obviamente está condicionada ao pagamento do pedágio. Então agora o cidadão vai saber.
1: Cidadão vai saber, nós estamos conversando com o secretário nacional de trânsito, Adroaldo Catão, a respeito dessa mudança no aplicativo CNH do Brasil.
2: E mudou mesmo, viu?
1: Foi, atualizou?
2: Atualizei e aí apareceu, porque eu tinha testado e pensei, ué, por que que o meu não aparece? Faltava atualizar o aplicativo, inclusive, muda a figurinha ali, que muda o íconezinho, agora aparece a bandeirinha do Brasil.
1: Ele já está de volta conosco, a Rosane atualizou aqui nessa rápida queda e já está ok o aplicativo.
0: Deu certo?
1: Dela. Deu certo.
2: Deu certo. Ele só não registrou as passagens antigas,
0: dela.
2: Mas aí deve ser problema da concessionária, né? Ele disse que eu não passei por nenhum pedágio eletrônico, mas passei. Então tem alguma coisa que ainda precisa ser atualizada.
0: Pode ser.
2: Aliás, desculpe, não, eu não passei por pedágio free flow, não.
0: Isso é isso.
2: Eu passei pelo normal e o normal não entra, né? É isso. Eu agora
0: não, o normal não entra, é isso, é. É, porque elas são obrigadas a enviar e todas já enviaram, né, as passagens. Então, realmente deveria estar constante. Se você tivesse passado, deveria estar constando a passagem do passado, né? Eu estava falando, na verdade, da coisa do freio de arrumação. Não sei se ainda pegou esse trecho aí, antes de cair.
1: Pegou um início, o senhor pode voltar.
0: Esse freio de arrumação foi o quê? Diante de tantas reclamações, né? E o Rio Grande do Sul, especialmente, era um caso bem emblemático, né? De muitas multas, né? Que significa que o modelo ainda não tinha realmente tração, as pessoas ainda não estavam habituadas. Então, esse freio de arrumação significou o quê? 200 dias para o cidadão poder pagar o pedágio e aí a multa que está suspensa, ela ser cancelada, tá? Esse foi o modelo. Nós demos os primeiros 100 dias para que as concessionárias se integrassem, assim o fizeram, tá? Todas as concessionárias foram integradas, já está aparecendo na CNH do Brasil, e agora a gente tem mais 100 dias para os cidadãos se adaptarem a esse modelo, com as multas todas suspensas, tá? E pagando o pedágio, então imagine, se você tivesse passado aí num pedágio eletrônico e mesmo não lembrasse, ele ia aparecer aí na sua CNH do Brasil, você ia clicar, ia ser direcionado a um link de pagamento, ao pagar, a multa ia ser cancelada. Só para você ter uma ideia, eu vou dar um dado aqui, nós já temos mais de 600 mil multas canceladas aí no Rio Grande do Sul.
1: Eu quero aproveitar a presença do senhor aqui no programa, secretário nacional de trânsito. Nós viemos de um fim de semana com 19 mortes no trânsito aqui do Rio Grande do Sul. E aí tem os acidentes, né? E tem também os crimes de trânsito. A gente tem mortes em racha, morte que aconteceu nesse fim de semana de acidente
2: bêbado,
1: provocado por motorista embriagado. Quais são, a gente sabe que é uma percepção que os números chegaram a diminuir, mas não dá pra gente se acostumar com 19 mortos em apenas 48 ou 60 horas em um estado só. Que medidas mais podem ser tomadas? É parte da consciência mesmo das pessoas ou haverá mais fiscalização de trânsito? Agora tem a detecção não somente do consumo de álcool, mas também de drogas pelos motoristas. O que mais o senhor acha que é possível dizer à população para ter consciência em relação aos cuidados no trânsito?
0: Olha, consciência é fundamental, né? A gente nunca pode deixar de chamar atenção para o comportamento seguro, né? A gente sabe que isso também envolve uma questão cultural, né? Muito, muito arraigada em muitas pessoas. Às vezes a gente esquece do rido e submetendo outras pessoas quando está no trânsito, né? O trânsito é um ambiente de risco, né? Isso é um ponto muito importante. Você mencionou aí uma evolução, né, na lei seca. A lei seca, ela completou esse ano 18 anos e ela, claro, foi uma lei de muito sucesso. Ela é uma lei que é reconhecida no mundo, né, como um modelo, tá? O Brasil, nesse ponto, é reconhecido como um modelo porque ele adotou a estratégia da tolerância zero, e isso tem dado resultados, né? Agora a gente estabeleceu o que a lei já previa, na verdade. A lei já previa a existência de um aparelho, de um equipamento, que pudesse detectar também outras substâncias, né? E aí a resolução, que era anterior a muitas inovações legais, ela estava defasada. Então a gente fez, junto lá com a Câmara Temática de Esforço Legal do CONTRAN, uma atualização dessa resolução. Ela envolveu dois pontos. Esse prevê o equipamento, e é importante dizer às pessoas que esse equipamento ainda deverá ser certificado pelo Inmetro, né? O nosso Instituto de Metrologia é quem vai, naturalmente, criar todas as definições técnicas para como esse equipamento vai poder ser utilizado e certificado.
2: Eu não sei se o senhor tomou conhecimento. Se o senhor tomou conhecimento, desculpe lhe interromper, mas é que isso é muito importante aqui para nós no Rio Grande do Sul.
0: Não tem problema.
2: De uma pesquisa feita aqui no Rio Grande do Sul, conduzida pelo Hospital de Clínicas, por cientistas do Hospital de Clínicas, que testou diferentes equipamentos chamados drogômetros. Isso já faz algum tempo. Esses equipamentos foram, o resultado desse estudo foi mandado para Brasília. Então, teoricamente, não precisaria começar do zero, bastaria certificar a partir desta pesquisa que mostrou aqui, conduzida pelo Dr. Flávio Pechansky, que nos deu entrevista aqui a semana passada, testou e aprovou esses modelos de chamados drogômetros. Vocês têm como encurtar esse caminho para que a aplicação seja mais rápida? A partir desses estudos?
0: Sem dúvida, não só desses, como de vários outros, né? Esses modelos já vêm sendo estudados há algum tempo, inclusive a falta da regulamentação do CONTRAN, né? Era considerada uma norma, uma omissão normativa, né? A lei previa, o CONTRAN não previa, até o próprio Inmetro ficava de mãos atadas para poder fazer as certificações. Isso agora está resolvido, então a gente tem uma expectativa de que os primeiros equipamentos já comecem a aparecer para certificação, e isso já vai ser incorporado, né? As operações policiais dos DETRANs, as operações lei seca, para começar a aumentar um pouco mais a fiscalização também desse aspecto, né? Que também é muito importante. Esse é um ponto, fiscalização, né? Fiscalização é fundamental, isso todos os estudos internacionais consideram que fiscalização é um ponto, assim, que realmente tem impacto imediato na segurança viária, mas também a infraestrutura, tá? É importante dizer também o desenho das vias, principalmente no que diz respeito aos municípios. A gente pensa muito no sinistro nas estradas, que claro, é muito grave, mas se der uma olhada nos dados do Brasil, por exemplo, você vai perceber que boa parte, mais de 70% dos sinistros fatais no Brasil ocorrem em áreas urbanas. Por quê? Porque as áreas urbanas naturalmente concentram, né, muitas pessoas, e nós estamos relacionando aí velocidade com muitas pessoas. Obviamente, infelizmente, a gente tem muitos sinistros e sinistros fatais. Então, é uma operação que tem que ser coordenada em vários aspectos, né? Infraestrutura, fiscalização, claro, educação também das pessoas, é muito importante. Mas cada um isoladamente não resolve, né? Realmente, os fatores, eles estão coordenados.
2: A gente nota aqui no estado, tivemos esses sinistros mencionados, mas é todo fim de semana morre gente. Nós percebemos na convivência social que muita gente, embora a lei seca seja um sucesso, e como o senhor lembrou bem, está completando 30 anos, mas parece que muita gente descuidou da lei seca. Vê na vida social que tem gente que sim, que bebe na festa, depois pega seu carro. Nós vemos muitos casos de acidentes em que os motoristas estavam claramente embriagados. E a pergunta é, não está havendo um certo descaso em relação à lei seca a partir do momento em que também o número de pontos na carteira aumentou e as pessoas perderam aquele medo inicial que era de ficar sem condições de dirigir?
1: Acho que perdemos novamente, está num... Um dos aeroportos brasileiros. A gente não ouviu nada da sua resposta.
0: Mas eu vou. E vocês não comecei a responder. Vou começar agora.
1: Tá
0: dando para me ouvir aí bem, né?
1: Tá, sim.
0: Então vamos lá. Bom, a lei seca fez 18 anos, tá? Importante, 18 anos. Eu costumo fazer uma análise. análise aí, me perdoe a digressão antropológica, tá? Mas eu costumo fazer uma análise assim, olha, a lei seca, primeiro, é uma lei que pegou. Ah, isso é muito importante. É, as pessoas, elas durante esse tempo, vocês devem lembrar que no início as pessoas criticavam a lei seca, muitas pessoas achavam um absurdo, uma violação à liberdade, você imagine, né? É, e eu costumo comparar sempre esse tipo de argumentação, a argumentação que se fazia antes com as proibições com relação ao fumo, né? É, olha, isso viola a liberdade. A liberdade do indivíduo, ela vai até a liberdade do outro indivíduo. Se você coloca a vida do outro indivíduo em risco, obviamente isso não é exercício de sua liberdade. Então a lei seca pegou nesse sentido, né? Inclusive há alguns anos, cerca de 4 anos atrás, houve a discussão final sobre a constitucionalidade de se punir a recusa ao uso do etilômetro. E o STF consolidou a posição que foi defendida por mim à época também, de que, olha, a recusa tem que gerar, sim, a punição. E o que é que aconteceu? Aumentou muito a punição por recusa, né? As pessoas têm direito a recusar, porém, ela vai ter que pagar por isso. E aí, eu queria esclarecer, é importante, né? Não é o ponto, a pontuação da carteira que vai gerar a suspensão. A própria infração, nesse caso, já gera a suspensão da CNH. É importante. O caso da lei seca, né? Como infrações, ela por si só, o mero cometimento da infração já gera a suspensão da CNH. Então você não precisa acumular pontos, né? Se parou numa blitz lei seca, não soprou, você vai receber a multa, que é de quase R$3.000, e ficar sujeito a um processo por suspensão da habilitação. Porém, o que é que tá faltando, né? Para uma lei de fato ela ser totalmente efetiva, eu costumo dizer que ela tem que gerar tanta vergonha social que as pessoas sequer cogitem cumprir, que é um pouco o que acontece hoje com o cigarro. Você chega hoje em algumas situações, por exemplo, que antes você tinha uma placa proibida de fumar, que hoje nem existe a placa, porque ninguém nem cogita acender o cigarro hoje num ambiente fechado. Então a lei seca tem que se transformar nisso. As pessoas hoje ainda brincam, olha, só tomei 2 cervejinhas, eu vou procurar aqui no aplicativo se tem uma blitz, vou tentar fugir da blitz, isso não dá problema. A gente tem que evoluir para que beber e dirigir, usar drogas e dirigir, seja um comportamento tão nefasto socialmente, tão mal visto, vergonha de fazê-lo, tem vergonha de comentar, né? E nem cogitem essa possibilidade. Vai para uma festa, vai com um transporte por aplicativo, vai para um transporte coletivo, vai com alguém que é o amigo da vez. Então, essa é a evolução da lei seca. Nós chegamos até aqui, foram 18 anos, né? Que assim, não é tanto tempo, né, para a evolução de uma lei. Mas ainda assim tivemos grande sucesso. Porém, agora tem que dar esse segundo passo.
1: Nós já estamos encerrando aqui. Eu só quero perguntar para o senhor, a gente tem 30 segundos, para carro locado, tem pergunta dos ouvintes aqui. Locou o carro, passou pelo Free Flow, como é que vai aparecer? Aparece na...
0: Carros de pessoa jurídica, bem importante, tá? Eles não aparecem na CNH do Brasil, porque ela é para pessoa física, mas aparecem no portal de serviços da Senatran. Portal de Serviços da Senatran é uma página da web, tá? O cidadão pesquisar vai achar lá, Portal de Serviços Senatran, lá ele consegue verificar o veículo pessoa jurídica, tá? Isso serve para todos os veículos de pessoa jurídica, não só locadoras.
1: E agradeço o secretário nacional de trânsito, Adroaldo Catão, bom dia, bom trabalho para o senhor.
0: Eu que agradeço, bom dia, obrigado pela oportunidade de esclarecer.
1: Bom, tem ouvinte ainda perguntando sobre a tag. A tag, quando tem a tag, continua a cobrança normal, automática ali. E vai para o aplicativo CNH do Brasil. Quando a pessoa não tem a tag, precisa fazer o pagamento para não ficar com aquela multa por evasão, quando na verdade não se deu conta de que tinha um pedágio eletrônico no caminho.

0: 10:56, temperatura agora em Porto Alegre, na marca dos 16 graus, 14 graus em Pelotas, 14 graus em Rio Grande, 13 em Caxias, 16 em Santa Maria, 17 em Passo Fundo. Tempo estável nesse começo de segunda-feira em várias regiões do estado. 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No próximo bloco, nós continuamos recuperando entrevistas que marcaram a semana aqui na Rádio Gaúcha. Mas vamos agora com a previsão do tempo. Cléo Kuhn atualizando o tempo em mais dias dessa semana. Fala, Cléo.
1: Agora a gente fala sobre o tempo na quarta-feira aqui no estado. Uma quarta-feira com um belíssimo dia, uma quarta-feira com um predomínio de sol. Tem muito pouco, quase nada, em termos de umidade sobre o estado. O que a gente tem mesmo é uma quantidade de bastante sol e, por causa disso, uma amplitude térmica grande. As temperaturas ficam em torno de 5 a 7 graus, 4 na serra, e à tarde as temperaturas vão ficar em torno de 22, 23 graus em boa parte das áreas mais aquecidas aqui do estado. Isso é uma temperatura muito boa, né? Marcas de 20 graus, marcas com temperatura em torno de 7, 8 até 20 graus Celsius, o que é um clima até bastante razoável com relação ao tempo. Agora chama a atenção o clima seco que vai dominar o meio da semana, porque na quinta-feira é bem provável que a gente siga com essa massa de ar mais seca sobre o estado do Rio Grande do Sul, ajudando aí principalmente o pessoal que quer visitar a Expo Inter, aproveitar o tempo seco. Então, já sabe, se organiza para o meio da semana, quarta, quinta, provavelmente também sexta-feira, com uma situação de um tempo mais seco, com um tempo até certo ponto bastante ensolarado, tomando conta da área aqui de Esteio. Então a tendência é positiva com relação ao tempo, pelo menos na segunda metade da semana, sobre o estado. Depois de começar a semana com muita umidade, no meio da semana as coisas melhoram. No lugar da umidade, chega o ar seco que está prometendo dominar o estado do Rio Grande do Sul e deixar as pessoas visitar melhor lá os pavilhões da Expo Inter, né? Porque sempre tem um monte de coisa, desculpa, porque sempre tem um monte de coisa bonita para se ver na Expo Inter, certo? Aí o pessoal fica pensando sempre na agricultura familiar, mas tem outras coisas muito bonitas por lá também.
0: Tá certo, obrigado, Cléo Kuhn, trazendo então a previsão do tempo para esse meio de semana. Como disse, né, o Cléo Kuhn, Expo Inter tem muita coisa para fazer, e fica o convite, né, para ti que tá planejando ir na Expo Inter, visitar a casa da RBS lá, um espaço tradicional, né, com muitas ativações, com muita programação. 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Tem muita coisa boa para fazer na Expo Inter, entre elas a casa da RBS lá na Expo Inter. Fico com convite para te conhecer. 3 horas, marcou o sinal da Gaúcha. Vamos com o nosso Notícia na Hora Certa e já voltamos.
2: 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Notícia na Hora Certa, no sinal 3 horas. Defesa Civil do Estado emite alerta para risco muito alto de tempestades nesta próxima hora em áreas próximas de IP e Antônio Prado. Comissão mista vota hoje medida provisória que acaba com taxa das blusinhas para compras de até $50. Passa de 900 número de mortos em enchentes no Nepal e na China. Céu parcialmente nublado em Porto Alegre, agora faz 17 graus. 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
2: Movimentação tranquila na capital e também nas rodovias da região metropolitana.
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2: Termina hoje o prazo para renegociar dívidas pelo novo Desenrola Brasil. O programa do governo federal atende pessoas com renda de até 5 salários mínimos e permite negociar dívidas bancárias com descontos e condições especiais. Podem entrar débitos contratados até janeiro deste ano e com atraso entre 91 dias e 2 anos. A renegociação pode ser feita com o banco ou instituição financeira participante pelos canais oferecidos por cada empresa. Cerca de 5 milhões de dívidas já foram renegociadas pelo programa. A semana começa com 5.676 vagas de emprego nas agências FGTAS Cine, no Rio Grande do Sul. As unidades de Novo Hamburgo e Caxias do Sul são as que concentram o maior número de oportunidades. Em Porto Alegre, o Cine Municipal conta com 1.248 vagas, com destaque para auxiliar de limpeza e vigilante. O atendimento presencial ocorre nas subprefeituras Nordeste e Restinga, no espaço de oportunidades da Rua Carlos Barbosa, no bairro Azenha, e também na unidade do Centro Histórico, na Rua Uruguai. Os interessados devem comparecer presencialmente e levar documento oficial com foto. 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

0: céu, bom dia, segunda-feira, de volta neste dia 31 de agosto de 2026, terminando o mês de agosto, terminando o mês número 8. Vamos juntos encarar esse comecinho de segunda-feira, que seja segunda-feira repleta de boas notícias, de vitórias, de coisas boas. Vamos lá. E nós continuamos recuperando entrevistas que marcaram a semana aqui na Rádio Gaúcha. Uma matéria especial do grupo de investigações da RBS, o GDI, apontou irregularidades em compras de imóveis desabrigados pela enchente que ocorreu em Porto Alegre em maio de 2024. O Gaúcha Mais, dessa semana, conversou com o diretor-geral do Departamento Municipal de Habitação, André Machado, sobre essas denúncias. Vamos ouvir.
1: André Machado, bem-vindo, boa tarde.
2: Tudo bem, Leandro? Uma boa tarde para ti, para Mari, para Paulo Germano e para todo mundo que está acompanhando a Rádio Gaúcha.
1: Dessas 308 compras que estão sob investigação até agora, com algum nível de suspeito, alguma informação, o que vocês já conseguiram evoluir, qual é o andamento, o que é investigação interna dentro do DEMAB, o que é Polícia Federal, André?
2: Esse número é bem maior já, viu, Leandro? Nós temos nesse momento 660 denúncias que já foram recebidas pela gente no departamento, né? 490 delas nós já conseguimos de alguma forma planilhar para poder jogar e classificar sobre o tipo de denúncia. O principal problema que a gente tem é na modalidade de apropriação indevida ou alienação do imóvel adquirido, ou seja, quando aquele imóvel está passando por uma outra pessoa, tem uso irregular ou na casa em que ele foi concedido, o Trez e o Milman trouxeram isso na matéria também, uma outra pessoa tenta se fazer como a proprietária daquele local que lá atrás foi encaminhado. Nós estamos ainda em fase de muita apuração dentro do DEMAB e trabalhando, obviamente, com algum sigilo junto com a Polícia Federal. Agora eu quero comemorar aqui, trazer para vocês essa informação, ela não está na reportagem, que nós já obtivemos no âmbito do Poder Judiciário, junto com a Procuradoria-Geral do município, três vitórias que determinaram a reintegração dessas casas. Duas nas ilhas, uma já foi inclusive executada nessa última semana, e outra na comunidade Asa Branca. Essa da Asa Branca é uma casa que foi reocupada, ou seja, o titular saiu da casa e um terceiro entrou no local para poder ficar.
1: A reintegração, André, só para ficar claro, a reintegração é da casa antiga, da casa de risco, da casa inundada ou afetada na enchente, é isso?
2: Isso, tá. A pessoa estava lá naquela casa antiga e ela está tendo que sair dessa casa para ir para a casa
1: que ela ganhou, a nova.
2: No compra assistida, onde deveria estar morando. Eu acho que é bem importante, assim, é muito difícil, viu, né? Eu tenho tido essa experiência, eu tô há 6 anos como diretor do DEMAB, a gente briga muito por uma política pública para poder ter recursos para fazer. Nós conseguimos aí na parceria com o governo federal já colocar 5.700 famílias dentro do Minha Casa Minha Vida Reconstrução, e é muito importante que a gente dê credibilidade ao programa, sobretudo retirando, punindo, retomando essas casas com uso irregular. Diretor, quero deixar claro assim, que a gente não tem usado todos os casos como se fossem verdadeiros. A gente tem uma comissão de avaliação dessas fraudes que vai buscar elementos e a partir daí encaminhar os casos para a Polícia Federal.
3: Diretora, minha dúvida é se esse tipo de programa, se ele depende exclusivamente mesmo da boa fé das pessoas, né, que vão participar e que vão ser beneficiadas, ou se haveria uma forma de detectar essas falhas no momento em que as casas foram concedidas, né, a essas pessoas? Onde é que o senhor entende que houve uma possível falha?
2: Paulo, eu acho que a gente precisa voltar um pouco no passado, né? Esse programa ele começou uns 2 meses depois da enchente, né, o compra assistido. Numa tentativa, e aqui sabe que eu sou colega de profissão de todos vocês, então sei bem também quais são os tempos que a gente tem no jornalismo, com uma cobrança muito séria, ele precisava da casa para as famílias que perderam tudo. Infelizmente, a tragédia, o prefeito sempre diz isso, nos mostra o que a gente tem de melhor e o que tem de pior. Havia uma pressão, várias reportagens foram feitas ao longo do caminho, famílias que aguardavam não sei quanto tempo, tal, pela reposição do imóvel. Foi feito lá atrás 2 mecanismos para acesso ao compra assistida. Um deles é o laudo, esse laudo, uma equipe de engenharia contratada por nós da prefeitura ou pelo governo do estado ia até a casa e constatava que a casa havia sido perdida, e outro por reassentamento. E todas as ilhas, por exemplo, foram autorizadas que fosse feito o reassentamento, que é o mesmo caso do Sarandi, onde a gente precisa de obra ali na Derbal, tratamos desse assunto aqui na Rádio Gaúcha também, da alça da ponte do Guaíba, que se está nesse momento junto com o DENIT lá, numa fase final. Muitos casos, Paulo Germano, nós conseguimos evitar no meio do caminho, porque houve um momento, por exemplo, em que os servidores do DEMAB, veja lá, que a gente pedia para as pessoas trazerem para a gente? Comprovantes de titulação, que moravam no local e assim por diante. Os servidores do DEMAB começaram a notar, por exemplo, que uma mesma conta da Claro, ela vinha repetidamente, uma vez com o nome do Paulo Germano, outra vez com o nome da Mariana Secon, outra vez com o nome do Leandro Stout. Ou seja, alguém estava forjando documentação. Pedimos apoio da Anatel e conseguimos evitar alguns ingressos. Nós conseguimos evitar um caso, por exemplo, de um morador da ilha, que há muito tempo não morava mais na ilha, morava em Santa Catarina, mas ainda tinha um endereço da ilha, o que iria contra o sistema, porque o programa ele era um programa de reposição de moradia e não de reposição de patrimônio. Enfim, e há outros casos. Tem um caso que na minha frente, uma senhora levou uma moça que não foi atendida e ela queria me convencer que a moça locava o apartamento dela. E eu perguntava para ela: e a senhora tem o comprovante do Pix que ela lhe passava uma mensalidade todo mês? Porque a pessoa tinha que morar no local em maio de 24. Não, ela só me pagava em dinheiro. Tá, a senhora usava o posto de saúde? Não, eu usava o posto de outra cidade. A senhora pagou Uber? Não, nunca peguei. Então houve muita tentativa de fraude ao longo do caminho, muitas nós conseguimos evitar e algumas não conseguimos, e estamos contando com a ajuda das pessoas pela denúncia através do 156 para que a gente possa avançar nesse processo.
4: Eu queria entender, diretor, qual é a principal motivação que o senhor vê nas fraudes? Se eventualmente é desconhecimento, as pessoas não sabem que elas são obrigadas a ficar com o apartamento ou a casa por um período, né? Que se eu não me engano são 5 anos, elas cinco acham anos. Que no momento que eu peguei a chave é meu e eu faço o que eu quiser. Ou se é realmente com o intuito de ter vantagem financeira, de ganhar dinheiro acima com isso. Ou enfim, eu queria entender pela conversa que vocês têm tido com essas pessoas, as investigações que são decorrentes desses casos, o que seria a principal motivação para essas fraudes?
2: Olha, Mariana, eu não vou ser peremptório e afirmativo que seja uma motivação só. Uhum. Mas eu lhe digo que pelo menos em todos os espaços onde eu estive, em todas as reuniões que participei, não digo por mim, dito pela própria Caixa, pelo governo federal, pelo momento de assinatura, que as pessoas sabem que não podem vender um apartamento. As pessoas sabem que o prazo de permanência é 5 anos. Pode ocorrer, sim, de algum ter se confundido no meio do caminho, né? A gente está trabalhando com uma população que uma parte dela, inclusive, tem muita dificuldade de entender as questões dos contratos. Agora, isso sempre foi muito, muito claro nos atendimentos que a gente fez. Alguém pode não ter entendido? Pode. Mas eu vejo que sim, que tem muita má-fé dentro do processo, né? Tem sobrinhas roubando a casa da tia, ou seja, quem morava era a tia e a sobrinha forjou um documento, pegou alguma forma e colocou lá dentro. Agora, essas fraudes acabaram ocorrendo, e seria muito bom que a gente tivesse conseguido evitar elas na origem, muito pela necessidade que se tinha, e a nossa primeira prioridade, como tinha prazos também para as coisas irem adiante, da urgência de fazer a reposição da casa das famílias, né? E ainda nós temos, só para vocês terem uma ideia, Leandro, Mariana e PG, aproximadamente 2.300 famílias que ainda aguardam uma análise e uma resolução de fato entre a prefeitura e o governo do estado e o governo federal. Ou seja, a gente ainda tem uma demanda, um trabalho que vai nos avançar ainda por mais um ano. Agora, o que não é possível é que haja pessoas querendo enriquecer, ganhar seu patrimônio, acumular patrimônio, né? E todas elas, quando assinam o contrato, sabem que tem que devolver o local original de moradia. Então, alguém pode ter se confundido? Pode, mas todos estavam devidamente informados ao longo dessa caminhada.
1: Eu queria aproveitar esses casos em que vocês já obtiveram decisões da justiça para reintegração de áreas, são 3, 2 ali nas ilhas. Vamos lá, as ilhas todo mundo sabe que na próxima enchente a água vai subir, essas pessoas que estão lá vão dizer que perderam tudo, que a situação está ruim. Nesses dois casos eram pessoas que receberam, então, caso, o apartamento fora, deveriam estar lá morando, lugar seguro, mas continuavam nas ilhas. Quando a pessoa recebe a chave do apartamento ou da casa, do programa, para morar em outro local, aquela área lá que já é de uma invasão, ela não é proprietária daquele terreno, aquela casa é demolida, tem um procedimento, aquela casa fica em pé, uma outra pode entrar quando quiser, porque já é uma área de invasão, qual é o procedimento?
2: durante muito tempo ficou em pé, Leandro. Agora a gente já está com um processo de demolição bastante avançado, sobretudo na região das Ilhas e do Sarandi. E o que, que aconteceu nesses casos? A equipe foi ao local com aquelas casas que foram contempladas no compra assistida, o DEMAB e a SMOE, que juntos fazem esse trabalho, e tinha uma pessoa dentro da casa. E essa pessoa era aquele titular do contrato. E aí nós pedimos para a justiça, para que nos autorizasse. A doutora Patrícia Leidner deu essas duas decisões, uma delas já foi cumprida, a outra está em prazo ainda de recurso, e há uma outra na Vila Zabranca, onde foi diferente. A família saiu e entrou uma ocupação. Outros moradores de outro local disseram: bom, essa casa está vazia, agora ela vai ser minha. E nós estamos também fazendo a reintegração, já temos a decisão favorável, agora aguardamos o prazo aí para poder retomar o imóvel e fazer, obviamente, a demolição.
1: Mas a ordem, André, com a lista que vocês têm dessas casas, são mais de 4 mil contemplados, existe um plano de que visitem todas essas casas e todas sejam demolidas num futuro breve?
2: Sim. A gente tem optado, né? O trabalho que está sendo coordenado pela SMOE, ele começa pelas regiões onde a gente tem um volume maior, porque é muito difícil, viu, Leandro? Tem um maquinário, tem que ser
1: mais de uma vez, então, né?
2: Então a gente já foi Ilha da Pintada, Ilha dos Marinheiros, Ilha do Pavão, no bairro Sarandi, no Lami. A maioria das casas desses locais, ou uma grande parte delas, eu não tenho esses números aqui em mãos, mas elas já foram demolidas. A gente vai ter ainda muitas pequenas situações para resolver em locais, por exemplo, na Cavalhada, junto ao Arroio Cavalhada, tem lá 4, 5 casas, depois no outro local tem uma casa, casas que estão no meio de uma rua, que essas vão ser aos poucos, algumas delas a máquina não consegue entrar, mas sim, o nosso papel, nós até tivemos uma reunião com o secretário Pedro Capelupi alguns dias atrás, onde a gente deve receber alguns recursos também do governo do estado para poder, dentro do Fulrigues, né, para poder dar uma dinâmica maior nesse processo de demolição, que é importante para que se possa começar o processo de recomposição de Porto Alegre. Nas ilhas, aliás, eu quero aqui saudar o escritório da reconstrução de Porto Alegre, o programa é retirar as casas e reflorestar as ilhas. Então tem um programa bem ousado de reflorestamento daquela região para que se possa evitar no futuro novas ocupações.
4: Gente, eu só queria tirar uma última dúvida. O senhor falou em 600 casos que já chegaram em...
1: 660 denúncias.
4: Através de denúncias. Isso. E que vocês planilharam já 400 e poucos
1: 490.
4: Casos. 490. A Polícia Federal investiga 304, se eu não me engano. Tem alguma perspectiva de conseguir analisar todas essas denúncias? Até quando?
2: Mariana, assim, ó, os casos que estão para a Polícia Federal fazem parte desses que nós estamos agora depurando, né? Uhum. Ao pedido da Polícia Federal mesmo, que a gente consiga separar o que de fato tem crime e onde não tem crime, né? Então, quem faz isso é uma equipe de assistência social que tem trabalhado ali, a gente tem um contato permanente. Eu não tenho prazo, Mariana, e nem tenho pressa também em fazer o processo. Os casos são complicados. Eu acho que o movimento que foi feito hoje, eu sou muito grato ao GDI, a matéria que veio hoje à tona, o trabalho de apuração do Treze e do Guilherme Milman, porque ele traz seriedade para esse processo que a gente está fazendo, né? O que eu quero é que a gente consiga fazer uma análise que seja verdadeira, né? Então, se eu definir um prazo, se é até o final do ano, queremos, eu acho que isso vai ainda por alguns meses. As denúncias que têm fundamento, a gente vai dar mais tempo, mais atenção para ela. E tem casos, como vocês já viram, a própria reportagem traz, de pessoas que têm feito um movimento no sentido de devolver o apartamento. E a gente está tentando ver com o governo federal como é que isso é feito, uma vez que o imóvel ele não está mais vinculado à Caixa, e sim em nome da pessoa. Então o próprio governo está vendo como é que isso pode ser feito. Eu espero que aqueles que se arrependeram, porque assim, quem perdeu a casa e teve o laudo, não tem caminho. Agora, aqueles que estavam em áreas de reassentamento, especialmente nas ilhas, que a adesão era voluntária, não era involuntária nas ilhas. A adesão nas ilhas, para quem estava em área de assentamento, era voluntária. Se arrependeram, que ainda venham à tona e possam pedir essa devolução e que a gente possa, de alguma forma, usar esse imóvel para atender, de fato, outra família que precisa.
1: André Machado, diretor-presidente do Departamento Municipal de Habitação, DEMAB, de Porto Alegre, muito obrigado, bom trabalho.
2: Obrigado, Leandro, obrigado, Mariana, obrigado, PG. Prazer falar aqui na Rádio Gaúcha mais uma vez.

0: 6:29, estamos ouvindo Tim Maia na nossa trilha musical. Bom dia, segunda-feira, que faz um rápido intervalo, já voltamos com mais aqui na Gaúcha.
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0: 3:34. Bom dia, segunda-feira de volta. Nesse último dia do mês de agosto. A proposta do fim da escala 6x1 foi tema do Gaúcha Atualidade dessa semana. O programa conversou com o senador relator da proposta, Omar Aziz, para entender o tema. Vamos ouvir.
1: Nós vamos adiante para conversar com o relator da proposta do fim da escala 6x1 no Senado, que agora parece andar. Senador Omar Aziz, bom dia, bem-vindo.
2: Bom dia, é a Andressa?
1: Isso, quero saber que ritmo o senhor imagina que essa proposta terá, já que nós estamos falando há menos de 40 dias das eleições e sabemos que essa pauta vira logo na sequência. A partir do acordo feito ontem, com quais prazos o senhor trabalha a partir de agora?
2: Veja, Andressa, primeiro meu bom dia à população do Rio Grande do Sul. Você falou que você está com 18 graus, que inveja. Aqui está 38.
1: Mas vem chuva para cá, vem chuva.
2: Complica. Aqui não, aqui nós estamos na época de verão e verão brabo. Você é 38 graus em dentro de casa, fora então vai para 40, 42. É brabo aqui.
3: E com umidade ainda, né? Com muita umidade no caso.
2: Não, a umidade aqui é acima de 90%, então você tem realmente aí o calor aumenta bastante. Quando você mora na beira do rio, aí aquela que não tem brisa do rio, né? Então o reflexo da água do sol aí parece que você tá com 50 graus.
1: Tá, né? Cozinhando.
2: E a umidade vai cozinhando, é verdade. Mas ó, é um prazer falar com vocês, mas quero mandar um abraço à população de Cacequi, onde eu tive a oportunidade de morar. Eu tenho um irmão enterrado lá, que faleceu em Cacequi. E sempre a prefeita de lá, eu não sei se ela é prefeita ainda, ex-prefeita, sempre mandava foto do túmulo do meu irmão. Eu tenho um carinho muito grande por Cacequi.
1: Bom, são 9:13, agradeço as referências que o senhor faz. E a inveja do tempo, a gente sempre acha o gramado do vizinho mais bonito, né? Sempre mais verde, mais bonito.
2: A comida do vizinho é mais cheirosa.
1: Exatamente.
2: Né?
4: Já invejei morar na beira do rio.
1: Na beira do rio, é verdade. Mas queremos saber do fim da escala 6x1, com que prazos o senhor trabalha, senador, a partir de agora?
2: Eu entrego hoje o relatório.
1: Uhum.
2: Né? Eu estou analisando agora, nesse momento, são 12 emendas que recebemos, você está me entendendo? Tem inclusive uma do senador Mourão, o senador Eurovisto, o senador do. São 12 ainda, eu vou analisar ainda hoje, mas devo entregar hoje à tarde, eu devo publicar no site do Senado, eu tenho que publicar antes, está marcado para

0: esforço concentrado da semana que vem, e na quarta-feira da semana que vem deve ser o primeiro item da pauta. Se não mudar nada, eu conversei com o senador Otto Alencar, ele vai colocar como primeiro item da pauta a discussão da escala 6x1, a PEC que acaba a 6x1 e se torna 5x2. Então, hoje mesmo à tarde eu devo estar publicando o relatório que vai ser discutido na Comissão de Constituição e Justiça e votado, se tudo der certo.
1: Tá. E, senador, se o plenário, se houver mudança no Senado, tem que voltar para a Câmara. Ou vocês têm um acordo para não mudar, para justamente ser aprovado, poder valer imediatamente, ou já começar a contar esse prazo de transição? E queria saber também do senhor sobre o prazo de transição, que é uma grande preocupação, principalmente para quem emprega e que vai ter que mudar suas escalas de trabalho.
0: Bem, eu não vou mudar. Se eu tiver que fazer alguma emenda de redação para que não volte para a Câmara. Eu não vou protelar esse assunto que milhões de brasileiros estão aguardando há muito tempo. Essa discussão não é de hoje. Muita gente está dizendo, ah, na época da política. Não, a gente vem discutindo essa questão há muito tempo. Ah, bem antes do período eleitoral. Isso é o primeiro ponto. Eu já defendo essa pauta há muito tempo. Isso está comprovado cientificamente, que não é a quantidade de horas trabalhadas, e sim a qualidade das horas trabalhadas. Se você vê um trabalhador brasileiro hoje que pouco ou quase nada convive com a família, e aqui no meu estado tem um fator também muito importante a ser levado a sério, é que há uma quantidade de mãe solo muito grande, que tem dupla jornada de trabalho, ela tem que fazer o serviço de casa, os filhos, e depois tem que sair para trabalhar. As pessoas falam que é 8 horas por dia. Não, uma pessoa dessa acorda às 5 horas da manhã, precisa fazer o café da manhã para os filhos, aprontar os filhos para ir para aula, ela pega um transporte coletivo. O trânsito, na maioria das capitais brasileiras, no Brasil, é horrível. Você não chega em 5 minutos no local que você trabalha. Você demora uma hora e meia, às vezes, no transporte coletivo para você chegar em casa. E quando você sai no final da tarde, é o mesmo sacrifício que o trabalhador tem, né? Tô falando daquelas pessoas que usam o transporte coletivo.
2: Sim, mas
0: então a tua convivência familiar hoje, ela é muito pequena.
2: Ainda você assim,
0: sai de casa.
2: O senhor vai propor uma transição e vai ter na proposta exceções para determinados setores econômicos?
0: Sim, na transição nós vamos ter que discutir. Tem 2 meses de transição, de 44 para 42. E tem um ano, 14 meses depois, de 42 para 40. Isso não vai matar ninguém. As pessoas estão falando muito de desemprego, que vai quebrar a indústria. Se você vê faturamento da indústria, de alguns setores, não digo todos, mas da maioria dos setores, faturamento versus salário, você vai ver que essa distribuição para os trabalhadores é muito pequena. Então, as propostas
3: E a transição para 6x1, o senhor falou da diminuição da carga horária semanal, mas para as folgas?
0: Então, você vai ter 2 folgas por semana, remuneradas.
2: Consecutivas?
3: Sim.
2: Ou não?
0: Não, isso depende da pessoa.
2: Não vai ser obrigado a ser consecutivo?
0: Não é obrigado a ser consecutivo, é 2 por semana. Não creio que seja consecutivo.
3: E isso imediatamente ou em quanto tempo de transição?
0: No de 44 para 42, 2 meses para transição.
3: Mas o fim o fim da o trabalho de 5 dias somente, não 6.
2: O fim da 6x1, né? A redução.
0: A 6x1 completa, nos 2 primeiros meses são 2 horas. Tá certo? Depois, para 40, é mais 1 ano para essa transição.
3: Não, isso é a carga total. Eu digo dos dias trabalhados mesmo. De 6x1 para 5x2. Vai ser imediato? Vai ser em quanto tempo?
0: Em 2 meses.
3: 2 meses.
2: Vai ter 2 meses para não aplicar mais escala 6x1.
3: 2 meses para adequação, então, para
0: adequação.
3: Que as empresas façam de 6x1 para 5x2.
0: Isso.
3: Tá.
2: E quais segmentos que seriam exceção?
0: Não, tem vários segmentos que tem discutido. Quem paga, por exemplo, hora de trabalho, que eu sou literalmente contra isso, hora de trabalho, porque você pode contratar um trabalhador para trabalhar 20 horas por mês, por semana, e vai pagar metade do salário mínimo. Depois que ele se aposenta com salário mínimo. Ele contribui hoje com a metade do salário mínimo e vai se aposentar com salário mínimo. Isso aí é prejudicial. A Previdência já está praticamente quebrada. É quebrada. Nós temos aí um déficit na Previdência enorme. Na outra questão que você tem que ver alguns setores. A educação particular paga hora de trabalho, não paga carga horária. Horas trabalhadas. Quem está em plataforma, por exemplo, ele fica 15 dias numa plataforma e 15 dias em terra. Então, nessa transição, vai ser possível você ver como é que nós vamos adequar isso. Correto? Então, quem está numa plataforma de petróleo não tem como vir passar 2 dias numa semana em terra e voltar para trabalhar. Isso aí inviabiliza qualquer tipo de trabalho em plataforma. Então, são essas, pontualmente, nós teremos aí 14 meses. Né, para estar discutindo isso. E leis complementares.
4: Senador, bom dia, Matheus Schuh aqui de Brasília. O acordo que existe hoje é de votar o texto na CCJ na semana que vem e depois ele já ser remetido ao plenário, ou a votação em plenário fica para depois das eleições?
0: Não, veja bem, eu vou apresentar o relatório hoje e pretendo votar quarta-feira na CCJ. Aí vai ter senador, eu mesmo vou pedir urgência, outro senador vão pedir urgência, só que tem uma peculiaridade na PEC, que se tiver uma unanimidade para que se vote no mesmo dia, o primeiro e o segundo turno, ou senão você vai ter que ter um rito, que é a leitura dela 5 vezes, 5 sessões seguidas, entendeu? Então, isso vai depender muito de como a gente vai negociar e conversar com os pares para que a gente possa votar isso o mais rápido possível, né? E nós vamos ter esse esforço concentrado. Logo depois disso, 54 senadores são candidatos à reeleição e outros são candidatos ao governo, e a grande maioria está apoiando alguém também, está no seu capital político nos estados, trabalhando. Então, o Senado, ele vai ter esse esforço concentrado, e eu espero que a gente possa resolver esse problema, essa lei, na semana que vem. É minha intenção. Mas eu sou só um. Nós temos 80
4: senador,
0: colegas.
4: O senhor falava das exceções de quem trabalha embarcado, por exemplo. A escala 12 por 36, que hoje é muito comum, né? Serviço de limpeza, de vigilância, como ela ficaria?
0: Mantida. Só vai ter que você adequar o número de horas.
1: Senador, o senhor falou da possibilidade de um acordo para acelerar tudo. Eu queria deixar mais claro esse ponto aqui. É possível, talvez não seja provável, que nós tenhamos dentro desse acordo a possibilidade de votar liquidar o assunto na primeira semana de setembro. Porque depois vem a campanha eleitoral, se acelera, e aí provavelmente ficaria, se seguir o rito normal, ficaria para depois da eleição.
0: Você é?
1: Rosane.
0: Rosane, é porque são 3 pessoas e eu não sei o nome de vocês. Rosane, deixa eu lhe dizer uma coisa. Num processo eleitoral, alguém que quiser protelar esse assunto, ele está se suicidando politicamente, vamos ser sinceros. Então, não tem argumento para a gente não votar essa matéria. O argumento seria, eu tenho... posso até encaminhar depois, manchete do Globo de 1962. A manchete do Globo, se você for pesquisar. 13º vai quebrar o país. Quebrou? Não quebrou o país. Quando se reduziu a carga horária de 48 para 44, foi o mesmo discurso. Que o Brasil ia quebrar. O mesmo discurso é agora se reduzir a carga horária de 44 para 40. A gente tem que se adequar. A verdade é que quem acredita na ciência, quem acredita na pesquisa, que a saúde mental do povo brasileiro, ela cada dia fica pior, ou a gente entra numa realidade que nós temos no dia a dia, ou a gente vai permitir que muitas pessoas no Brasil, muitos trabalhadores no Brasil, tenha acelerada um problema de saúde mental. E não é a quantidade de horas trabalhadas por semana, é a produção. Isso já existe em países europeus, que o número tem países que tá é 36 horas de trabalho. E não se perder. Veja bem, e a Europa, diferente do Brasil, né, a melhor da Europa é serviço. Lá não tem grandes riquezas como tem o Brasil, exploração de petróleo, um agronegócio forte. Hoje não tem uma indústria que trabalha 6x1, todas elas 5x2.
2: O senhor não acha que deveria ter uma contrapartida do governo, uma desoneração de folha de pagamento, já que é tão caro gerar emprego no país?
0: Isso já existe, a desoneração, em alguns setores, tá certo? Quando você fala no meio...
2: Mas algo linear.
0: Não, linear não dá para fazer de pé. Porque se você for pegar uma indústria hoje, se você pegar faturamento versus salário, porque as pessoas falam muito em riqueza. Mas veja as multinacionais que estão no Brasil, e a gente quer que venham novas multinacionais, veja o faturamento dela anual e veja o que fica de riqueza realmente no salário do trabalhador. Tem empresas, tem indústria no Brasil que não chega a 0,5% o pagamento de salário do faturamento final da indústria. O comércio, serviço, em torno de 10%, 12%, não ultrapassa isso. Com essa questão de desoneração da folha, nós já discutimos muito desoneração da folha, hoje já existe isso. Agora, o que eu estou dizendo para você, nós vamos ter um ano, né, para fazer essa adequação da redução de 42 para 40. E nessa redução, nessa transição, eu digo, todos esses aspectos vão ser analisados.
3: O senhor já falou das suas sugestões de prazo e de como o senhor quer que seja o andamento, mas se houver, o senhor vai olhar as emendas hoje, as propostas que entrarão no seu relatório, se houver alteração, aí sim precisa voltar para a Câmara. Aí o senhor trabalha ainda com a possibilidade de que a votação e a aprovação aconteçam antes das eleições?
0: Eu espero que a gente vote a semana que vem. Eu espero que a gente vote a semana que vem. Na quarta-feira a gente vota na CCJ e encaminha para o plenário. Eu não vou fazer um relatório, apresentar um relatório quarta-feira para esperar um mês, dois meses para votar. Eu espero que isso aconteça. Agora, não depende só de mim. Eu vou lutar para isso. Eu vou brigar para a gente fazer isso, entendeu?
4: Uhum. Senador, muitas regiões do país hoje estão sofrendo com falta de mão de obra. A região sul é uma delas, né? Os estrangeiros hoje estão ocupando o lugar de brasileiros que ou não têm interesse, né? Ou não conseguem se adequar às exigências para trabalhar nos frigoríficos, na indústria, enfim, em muitos setores. E há um temor do setor empresarial de que o fim da escala 6x1 agrave este problema e leve mais pessoas à informalidade, que já é um problema sério no país, com a uberização, né, com a pejotização também. Que medidas o senhor entende que o Congresso ou o próprio governo pode adotar de maneira adicional para que esse projeto não incentive a informalidade e não agrave este problema de falta de mão de obra em algumas regiões?
0: Olha, o desemprego, nunca se teve uma média de desemprego mais baixa do que tem hoje. Pode pegar aí, há 5 anos atrás, veja a média de desemprego e veja aqui no Amazonas, em Manaus, por exemplo, está abaixo de 5% do desempregado. Aí no Rio Grande do Sul não deve ser diferente, não. Então, essa questão aí, o que os governos, e eu digo governo federal, governo estadual e governo municipal, hoje existe uma mudança radical. Olha, eu fui. Quando eu era jovem, você não arranjava um emprego e o sonho da gente era ser funcionário do Banco do Brasil. Você deve ser mais jovem do que eu, bem mais jovem do que eu. Para a gente arranjar um emprego, tinha que saber datilografia, senão você não arranjava emprego. Quando eu fui fazer engenharia civil, minha primeira matéria no básico tinha introdução à ciência do computador, que era binário, era 001, tu tinha que perfurar cartão e o computador era do tamanho, tinha uns 15 metros de comprimento do computador. Hoje nós estamos na inteligência artificial, amigo. Então o que nós temos que promover através do governo federal, governo estadual e governos municipais, é cursos de profissionalização. Hoje, por exemplo, a indústria naval, né? A quantidade de mulheres que a indústria naval está empregando é grande. Agora tem que fazer curso, porque o soldador naval não é um soldador comum. Aqui os estaleiros que tem, porque hoje agora no Amazonas é proibido você fazer qualquer casco de madeira, não pode. Então tem que ser de ferro ou de alumínio. Hoje a solda fina é feita pela mulher, porque ela é mais delicada. A mulher tem mais tato para fazer uma solda fina. A solda grossa fica praticamente. Se você for ver dentro da indústria naval, eles mesmo, o próprio dono do estaleiro está fazendo os cursos. Ontem mesmo eu fui para a formatura de 500 mulheres para soldadora naval. O salário é acima de R$5.000 por mês.
2: Senador?
0: Então, nós temos que fazer. Agora, você tem hoje. Hoje você tem. No Rio Grande do Sul, eu estou pesquisando aqui, é 4% desempregado, filho. 4%.
4: É que o índice de desempregado, né, senador, ele considera a pessoa que está procurando emprego e não encontrou. Quem está em um benefício social, está fazendo um trabalho extra informal por fora, é considerado empregado, né? Por isso eu lhe questiono, falta mão de obra em alguns setores. Como que o governo, com a mudança no regime de trabalho, ou o Congresso, poderiam incentivar a contratação dessas pessoas que hoje estão no benefício social, né?
0: Mas veja bem, se você está reduzindo de 44 para 40, a tendência é você subir, é você colocar mais trabalhadores. A tendência. Agora, tem umas coisas que você tem que entender. Que tem muitos serviços hoje que são prestados, que geram emprego, que a cada dia que passa vai gerar menos emprego, mas não é porque eu quero ou por causa da lei trabalhista, não. É por causa da própria modernização. Vamos aqui. Uma plataforma que você compra qualquer coisa. Você compra qualquer coisa, você está me entendendo? Através da internet. Você compra tênis, sapato, roupa, não sei o quê, você não vai numa loja.
2: Uhum.
0: A pessoa não quer sair de casa com medo de ser assaltada. Ela compra hoje em plataforma e você desemprega no comércio. Mas não é uma realidade por causa de lei. É uma realidade que está acontecendo no mundo todo. Eu tenho uma filha de 17 anos. Ela de vez em quando ela me liga, pai, olha, eu vi um negócio tão legal aqui, o senhor pode comprar para mim? É uma realidade. Depois da pandemia, a venda de comida para residência através de motoboy, levando e trazendo qualquer tipo de comida. Você quer um sanduíche, você traz para casa. Você quer uma pizza, você traz para casa. Antigamente, para você comprar uma pizza, você ia na pizzaria. Para você comprar uma comida, você ia no restaurante. Isso desemprega, mas não é o desemprego por causa da lei trabalhista ou por causa da redução. É por causa da modernização. Isso aí não tem jeito. Hoje, se você for ver, quantas plataformas tem que em 48 horas você tem o calçado que você quer em casa, a roupa que você quiser em casa, por um preço acessível? Quantos? É uma realidade.
3: Senador Omar Aziz, nós lhe agradecemos muito as informações que o senhor traz aqui para a gente. Vamos deixar o senhor concluir aí o seu relatório.
0: Só para lhe dar aqui uma coisa, para lhe dizer uma coisa. Eu fui governador entre 2010 e 2014 no Amazonas. Em 2011, eu fui numa indústria, eu não vou dar o nome aqui, mas é uma indústria coreana que produz celulares e televisão. É uma indústria muito grande, potente. Não vou dar o nome, até por uma questão de. Tinha 8 mil trabalhadores na indústria. O faturamento dela era X. Hoje, eu fui nessa indústria 2 meses atrás, tem a metade, menos da metade dos trabalhadores, tem 3.200 trabalhadores, tinha 8 mil, tem 3.200. O faturamento dela é 10 vezes maior. E se você entrar na indústria, ela é toda robotizada. Toda robotizada. Então, um celular hoje é produzido aqui em 7 segundos, para você ter uma ideia. 7 segundos. Antigamente, você tinha dentro do chão de fábrica, né, as pessoas pingando uma solda, ela ia passando naquelas esteiras rolantes e a pessoa, cada um fazia um serviço ali. Hoje está robotizado. Então, a indústria, ela, o faturamento dela aumentou bastante, mas se robotizou bastante, se desempregou, desempregou. Tiver que procurar outras alternativas de emprego. Então, o que eu posso dizer é o seguinte, essa justificativa de que vai acontecer isso, vai acontecer aquilo, eu acho que nós vamos ter tempo suficiente e maturidade suficiente para que a gente não prejudique serviços, para a gente não prejudique comércio, que a gente não prejudique nenhuma atividade econômica que vá prejudicar o trabalhador e o empresário que investe. Então, se a gente tiver que mudar a desoneração da folha, se a gente tiver que mudar algumas outras coisas, nós temos obrigação de fazer, não será a favor, para que a gente mantenha a competitividade da produção, para que a gente mantenha os bons serviços e para que a gente mantenha um salário digno e o proprietário não tenha prejuízo. Isso é que nós temos que fazer.
3: Muito obrigada, senador. Bom trabalho para o senhor tem um relatório importante para entregar nessa tarde, então a gente vai lhe liberar aqui também. Bom dia, bom trabalho.
0: Um grande abraço a todos e obrigado pelo espaço.
3: Senador Omar Aziz, do PSD, lá do Amazonas, e que falou conosco sobre este envio do relatório nesta tarde. Vai apreciar, vai dar uma olhada nas emendas que foram enviadas para votação na CCJ do Senado na próxima semana, para dar andamento ao fim da escala 6x1. Temos que ir para o intervalo, Matheus Chico.

0: 3:59, nós vamos com notícia na hora certa, intervalo e depois voltamos com mais Bom Dia Segunda-feira.
1: 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Semana começa com 1.248 vagas de emprego por meio do Cine Municipal de Porto Alegre. Receita Federal paga hoje quarto lote de restituição do imposto de renda. Estados Unidos realizam novo bombardeio ao Irã após um mês sem ataques. Céu nublado em Porto Alegre, agora faz 16 graus. A instabilidade segue atuando sobre o Rio Grande do Sul nesta segunda-feira. A metade norte do estado está sob alerta vermelho do Instituto Nacional de Meteorologia para tempestade, até o fim da noite. A possibilidade de queda de granizo, ventos de até 100 km por hora e chuva acima dos 100 milímetros. Na capital, mínima de 15, máxima de 19 graus. 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
1: Fluxo é tranquilo em Porto Alegre. A IPTC não registra ocorrências no momento. Nas rodovias estaduais e federais também não há reporte de acidentes ou bloqueios.
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1: A partir de hoje, a Central do Cidadão 156 da Prefeitura de Porto Alegre passa a registrar solicitações de atendimento pelas redes sociais. A população poderá utilizar o Instagram e o Facebook para tirar dúvidas e buscar informações junto à Prefeitura da capital por meio das mensagens diretas. A ampliação também permite solicitações de serviços relacionados ao saneamento, à iluminação pública, conservação de ruas, limpeza urbana, trânsito, transporte, proteção animal, saúde e assistência social. Uma mulher de 39 anos foi presa em Cruz Alta, no norte do estado, com 50 quilos de maconha e uma pistola calibre 9mm. A abordagem ocorreu na RS-342. De acordo com o comando de polícia rodoviária da Brigada Militar, ela estava em um quid, desobedeceu a ordem de parada, mas foi abordada pela equipe de fiscalização quilômetros adiante. 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Da redação, Lucas de Oliveira.
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0: 4:11, é o Bom Dia Segunda-feira de volta neste dia 31 de agosto de 2026. Lá fora a temperatura na marca dos 15 graus aqui em Porto Alegre. Os ouvintes participam através do 51999-699-5218. Bom dia, em Parobé, 15 graus e céu nublado, é o Kleber. Também o Noeli Premaor, lá de Bento Gonçalves, céu nublado, temperatura 16 graus. Noeli que jantou com o Drago, um dia desses aí, Drago postou, inclusive, querido Noeli, direto lá de Bento Gonçalves. Também, muito bom dia aqui, iniciando a semana, audiência da Gaúcha. Enquanto isso, Pezolanos vai salvando o emprego do Luiz Castro. É o Célio mandando a sua mensagem e mostrando os seus cachorros ali, a Aika e o Zeus. Tá certo, obrigado pela mensagem. Também aqui a mensagem do Edson Florense de Brasília, a Margot de Caxias. Bom dia, Fred, só musiquinha boa para curtir debaixo das cobertas, é a Margot de Caxias. Bom dia, forte abraço, é o Giovanni também, ligado no Bom Dia Segunda-feira. Olá, Fred, é o Paulo Bauer de Canguçu. Os ouvintes participando através do 996995218. Nós vamos agora aqui no Bom Dia Segunda-feira com as dicas do que assistir com o Ticiano Osório, trazendo as dicas no Bom Dia Segunda-feira.
1: Oi, pessoal. A comédia erótica do Jorge Furtado é gozada. Ambientado num motel, Muito Prazer parece uma transa entre dois filmes anteriores do diretor, O Homem que Copiava e Saneamento Básico, o filme. No novo filme, que acabou de estrear nos cinemas, o Jorge Furtado volta a retratar pessoas comuns que tomam decisões absurdas ou ilegais, motivadas por necessidade financeira ou paixão. E o cineasta gaúcho também volta a praticar a metalinguagem. Seus personagens usam câmeras de gravação para produzir fantasias e, assim, resolver problemas reais. Na trama de Muito Prazer, o ator mineiro Daniel de Oliveira interpreta Rubem, um motorista de aplicativo que é o contrário de rico. Um dia, ele herda de um tio um motel localizado em Porto Alegre, o Pérola. Mas esse motel está abandonado e caindo aos pedaços. Pior, ao chegar lá, o Rubem descobre que também herdou dívidas e que existe uma ex-funcionária morando num dos quartos. A mulher se chama Grace e é encarnada pela atriz carioca Luísa Arraes. E essa personagem tem um monólogo lindo sobre por que gostamos de olhar para as nuvens. A única saída para solucionar as pendências de dinheiro da dupla é reativar o motel, que foi filmado em locações no Skylab, um motel desativado no bairro Ipanema, e em estúdio, onde foram criadas a suíte egípcia, a suíte medieval e a suíte oriental. Logo numa das primeiras noites, o estabelecimento é alvo de um assalto. Então, o Rubem e a Grace decidem instalar câmeras de segurança e acabam conhecendo uma especialista em ferramentas digitais, a Nalva. Vivida pela baiana Samantha Jones, essa personagem muda totalmente os rumos da história. O trailer de Muito Prazer entrega o que vai acontecer, mas eu acho que vai ser mais engraçado assistir ao filme sem saber qual é o plano do trio para salvar o Pérola. Eu posso dizer que a empreitada rende boas risadas, principalmente por causa da Grace e da Nalva. Acho que essas duas personagens foram muito bem desenhadas e as duas atrizes souberam encontrar o espírito e o timing cômico dos seus papéis. O Jorge Furtado, por sua vez, estava bem inspirado na hora de escrever os diálogos. Muito Prazer, tem piada até sobre o Bragantino. Confira nos cinemas.
0: Tá certo, obrigado, Ticiano Osório, dando uma dica aqui no nosso Bom Dia Segunda-feira. Vou falar de um assunto agora que é o refluxo na terceira idade. Quando sintomas silenciosos podem virar risco depois dos 60 anos? O André Malinowski responde.
2: dia, Frederico Feijó e ouvintes. O refluxo é uma condição que surge quando o conteúdo gástrico do estômago retorna de forma involuntária e repetida para o esôfago, podendo ou não a pessoa apresentar sintomas. Em determinadas situações, pode atingir ainda a laringe e a boca, ou seja, trata-se de uma doença digestiva. Pigarro, tosse seca frequente e engasgos podem parecer problemas respiratórios simples, mas muitas vezes sinalizam a doença do refluxo gastroesofágico. Essa condição atinge cerca de 20% da população brasileira. Isso representa cerca de 42 milhões de pessoas. O diretor industrial de frigorífico César Asman, de 68 anos, está em tratamento para refluxo na Santa Casa de Porto Alegre. Um morador de Feliz, no Vale do Caí, convive com a doença há mais de 20 anos. Ele compartilha a sua experiência com a enfermidade.
3: Tosse seca, essa queimação, essa ardência, sabe? Inclusive, vejam, hoje até quando eu vou para academia, eu vinha sentindo. Então, quer dizer, o movimento, as atividades em si, tudo geravam essa queimação, esse refluxo todo, né? Essa azia chata que a gente convive no dia a dia. Sou outra pessoa, né? Quem sofre com esse problema é simplesmente ter um tratamento que te tira com a mão, isso, do nada, você passa a ser outra pessoa, né? Qualidade de vida é outra.
2: O público com mais de 60 anos é mais susceptível a episódios de refluxo. O motivo é a atuação do esfíncter esofágico inferior, que nada mais é do que uma válvula. Essa válvula funciona como se fosse uma torneira. Ela abre para passar o alimento, seja líquido ou sólido, e depois fecha para proteger o esôfago do retorno do conteúdo ácido do estômago. O recomendado pelos médicos é que os pacientes portadores de refluxo sejam monitorados até pelos riscos de a doença levar a uma esofagite, que é a inflamação no esôfago. Ao longo do tempo, essa situação crônica pode modificar a mucosa do esôfago e ser um fator de risco para o desenvolvimento de câncer. Para saber sobre os sintomas, exames, formas de tratamento e ver as opiniões de médicos e nutricionistas, acesse a reportagem completa em GZH. Da redação, André Malinowski.

0: Estamos na trilha musical aqui do nosso Bom Dia Segunda-feira. Hoje a música brasileira nas suas mais diferentes vertentes. Já ouvimos rock, estamos ouvindo rock, aliás, né? Já ouvimos MPB, já ouvimos aí várias vertentes da música popular brasileira. Agora são 4:21, a temperatura em Porto Alegre na marca dos 16 graus neste momento. E a gente vai conversar com a Michele Pertli, ela que é repórter da RBS TV, estará conosco nesse início de semana, vai ficar conosco aí até o meio da semana, né, Michele? Bom dia, seja bem-vinda à madrugada aqui da Gaúcha.
1: Bom dia aos ouvintes. Muito obrigada, viu? Enquanto o Raí descansa um pouquinho mais nas merecidas férias dele, eu faço companhia a vocês, tanto aqui na rádio como também na RBS TV. Obrigada pela recepção. E a gente está circulando aqui por Porto Alegre, região metropolitana, para verificar o que está acontecendo por aqui. Uma madrugada relativamente tranquila, viu? A gente está em deslocamento agora para o município de Canoas, porque de lá sim vem uma ocorrência. A gente recebeu que um homem teria invadido uma agência bancária nessa madrugada. A gente está indo verificar o que, que de fato aconteceu. E claro, ao longo da programação a gente atualiza as informações. Também da noite de ontem, uma ocorrência importante. Um homem foi morto a tiros no bairro Mato Grande, no município também de Canoas. Conforme a Brigada Militar, o crime aconteceu por volta das 8 horas da noite, na rua Roberto Francisco, próximo à entrada de um supermercado. A vítima estava em um carro preto e ainda não teve o nome divulgado. O caso está sendo investigado e a gente também traz mais informações. Em todo o estado, a gente também recebeu relatos, viu, de chuva de granizo nessa madrugada em alguns pontos da Serra Gaúcha. A gente também está acompanhando a situação, porque ao longo da madrugada, né, a Defesa Civil emitiu alerta vermelho para metade norte do estado, tanto Serra Gaúcha, pontos do norte do estado também. Então é importante ficar alerta a esse início de semana. Nós estamos circulando aqui pela orla do Guaíba, um vento bem forte por aqui nesse início de semana. Realmente quem vai sair de casa nesse início de manhã tem que se agasalhar. Todo com vocês.
0: Tá certo, Michele, mas não temos chuva, né, nesse início de manhã, né?
1: Não, por enquanto não tem chuva. Não, em Porto Alegre a gente não tem registro de chuva agora nesse início de manhã, só realmente esse vento forte, chato, insistente, mas chuva por enquanto não. Em alguns pontos do estado sim, a gente tem esse relato, né? Principalmente na metade norte, mas em Porto Alegre amanhã começa com tempo estável.
0: Tá certo. Michele, seja bem-vinda aqui à madrugada, viu?
1: Obrigada, é um prazer, valeu.
0: Um abraço, até mais. 4:24, nós vamos para um rápido intervalo, já voltamos com mais Bom Dia Segunda-feira.
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0: 4:28, é o Bom Dia Segunda-feira de volta neste último dia de agosto, 31 de agosto de 2026. 16 graus a temperatura em Porto Alegre, 14 graus em Pelotas, 14 em Rio Grande, 14 em Caxias, 16 em Santa Maria, 17 graus em Passo Fundo, 16 graus em Capão da Canoa, com relato já de chuva de granizo em algumas cidades do estado. Os ouvintes participando. Bom dia em Parobé, 15 graus e céu nublado, é o ouvinte Kleber. Bom dia, Fred, é o Cláudio Elias, aqui da Ilha da Turutama, em Rio Grande, 14 graus a temperatura, boa semana para todos nós. Também aqui, bom dia, Fred, bom dia, ouvintes da Rádio Gaúcho, que todos tenham uma ótima semana, operador de trens, Alberto. Bom dia, uma abençoada segunda-feira com muita saúde, paz, alegria e felicidade, é o Flávio Zolim, também mandando a sua mensagem. Bom dia, o Renato Campos, de Passo de Torres, Santa Catarina, madrugador fiel na audiência. Tempo instável aqui, esse clima já faz parte do El Niño. Ele manda aqui a mensagem já sinalizando, né, a instabilidade também em Santa Catarina, instabilidade presente aí também em outras regiões do país. Nós vamos agora com a previsão do tempo. Cléo Kuhn atualizando o tempo em mais dias desta semana que inicia. Fala, Cléo.
1: Agora a gente conversa um pouco mais sobre o tempo entre a quinta e a sexta-feira. Olha, são dois dias de tempo seco, são dois dias bonitos no estado. Uma coisa me chama a atenção nesses dois dias, comparando um com o outro: um aquecimento talvez um pouco maior, com temperaturas de 25 a 26 graus na quinta, e depois a temperatura diminui para a marca dos 22, 21, 23 graus. Mas baixa um pouquinho, mas a gente tem tempo seco, tanto na quinta quanto na sexta-feira sobre o estado. É só essa questão da temperatura no termômetro subir um pouquinho mais ou menos. Claro que na prática isso não muda muito, porque a gente continua tendo uma sensação bem agradável depois que passa esse período de chuva, e a partir de quarta o tempo fica bem convidativo. Então quinta e sexta é um período bem aproveitável para quem quer visitar a Expo Inter também. Principalmente, repito, não está quente, não está frio. Ah, mas se eu vou de carro, a situação para estacionar é ruim. Ah, isso é verdade. Se vai de carro, a situação para estacionar dentro da feira é bem complicada. Às vezes, é o mesmo preço para deixar o carro bem guardado fora da feira também. A gente tem que levar isso em consideração. Já se foi o tempo em que colocar o carro na feira era mais barato. Agora, essa subida aí que o pessoal está fazendo dos preços, está ficando praticamente elas por elas. Portanto, pessoal, aproveita da melhor maneira possível. Quem quer visitar a Expo Inter tem quarta, quinta, sexta-feira com um tempo bastante seco. E daqui um pouquinho eu volto para falar sobre o final de semana de encerramento da Expo Inter.

0: participam do nosso Bom Dia Segunda-feira através da audiência, através da nossa interatividade, 51996995218. Bom dia na audiência, Rafael Bandeira, de Uruguaiana. Também bom dia na escuta aqui na fronteira, Santana do Livramento, é Washington, 13 graus por aqui, um grande abraço. Bom dia também aqui na escuta, direto de São Lourenço do Sul, é ouvinte Silvana, também o ouvinte Sérgio, ligado direto de Pelotas, direto do bairro Sítio Floresta, em Pelotas. Também aqui o ouvinte Carlos, ligado direto de Canoas. São 4:35. Vamos com informação. Informação chegando agora com o Ayrton Lemos. Bombeiros controlam incêndio provocado por vazamento de gás na casa do presidente do Tribunal Superior Eleitoral em Brasília. Ayrton Lemos.
1: Um vazamento de gás provocou um incêndio na casa do presidente do Tribunal Superior Eleitoral, o ministro do STF, Cássio Nunes Marques, em Brasília, neste domingo. Ninguém ficou ferido. O incêndio ocorreu na residência localizada no Lago Sul, em Brasília. O ministro e a esposa estavam no imóvel no momento em que o fogo começou, mas conseguiram sair sem ferimentos. Segundo a assessoria do Tribunal Superior Eleitoral, as chamas começaram após o vazamento de um botijão de gás ligado a um forno instalado na área externa da casa. O fogo se espalhou pela estrutura e atingiu o telhado de acrílico da residência. O corpo de bombeiros foi chamado para atender a ocorrência. As equipes trabalharam durante cerca de 40 minutos até controlar completamente as chamas. Cássio Nunes Marques é ministro do Supremo Tribunal Federal e ocupa atualmente a presidência do Tribunal Superior Eleitoral. A assessoria do tribunal confirmou que ele e a esposa estavam na casa, mas informou que nenhuma das pessoas que se encontravam no local precisou de atendimento. Até o momento, não foram divulgadas informações sobre a extensão dos danos materiais provocados pelo incêndio. Também não há detalhes sobre uma eventual perícia no local. A informação divulgada pelo tribunal é de que o fogo teve início no botijão conectado ao forno da área externa.
0: Tá certo, obrigado, Ayrton Lemos. Agora 4:37. Bom dia, dentro do avião indo para Doha, 46 graus me esperando. É a mensagem do Felipe Fleck, que manda inclusive aqui a foto já do tempo lá em Doha, no Catar. 46 graus, hein? É calor. Bom dia, o Sandro, direto de São José do Norte, na escuta também do Bom Dia Segunda-feira, e a Tânia Mullet, direto de São Cepé. Vamos com mais previsão do tempo, Cléo Kuhn atualizando o tempo agora pro final de semana. Fala, Cléo.
2: Pois bem,

0: bem, agora a gente está de volta para falar um pouco sobre o final de semana de encerramento da Expo Inter aqui na região. Tô gostando, viu? Gostando muito. Primeiro, porque cai a temperatura um pouco. A gente não tem tempo assim mais quente. A gente tem que a temperatura tá caindo e tá até fazendo um pouquinho de frio. É aquela história, quando se chega na exposição, até tem uma temperatura um pouco maior. E quando a gente sai no final da tarde, à noitinha, já em meio às áreas de sombra, sensação de frio. Portanto, não esqueçam de levar um casaco leve. Não esqueça de levar um casaco que tu dá uma tirada e depois coloca novamente numa boa e a vida segue, porque vai precisar, viu? Porque final do dia tá uma boa queda na temperatura, mas naquele período em torno do meio-dia faz um pouco de calor na região. Então tem toda esta situação pro pessoal ir se acomodando, ir fazendo seus planos com relação à exposição. Porque a segunda e a terça tem chuva, não tem o que falar. Na quarta que o tempo está começando a firmar assim, a trazer de volta sol, uma quarta-feira muito bonita, até sobe um pouquinho mais a temperatura. Entre quinta e sexta as temperaturas cedem para se acomodar, porque a gente não está vivendo um período de calor, então a temperatura volta a cair e cai um pouco mais no final de semana, máximas em torno que de 15 a 16 graus. Isso é uma baita de uma temperatura nessa época e com um tempo bastante firme. Então as previsões e as perspectivas para quem quer aproveitar o final de semana de encerramento da Expo Inter são ótimas, já que o início, na abertura dos portões, o tempo está muito ruim. A expectativa é que depois as coisas melhorem e muito para o pessoal visitar a nossa exposição.
1: Tá certo, obrigado, Cleocum, trazendo então a previsão do tempo para o final de semana. Importante, né? A previsão do tempo com expectativa de tempo seco para o próximo final de semana. Boa notícia para a gente começar esta segunda-feira. Vamos agora com as informações do futebol. Marcos Bertoncello traz os destaques da rodada do final de semana.
2: Olá pessoal, muito bom dia. Um domingo de destaque para a vitória do Grêmio sobre a lanterna Chapecoense pelo placar de 3-1 e a derrota do Inter para o Bahia em Salvador pelo placar de 3-2. O Grêmio fez o dever de casa, tomou um susto, saiu perdendo para a Chape, gol marcado pelo Garcês, mas teve força para reagir. Dois gols marcados pelo zagueiro Gustavo Martins e outro de Pavon confirmaram a vitória, que deixa o tricolor na 15ª colocação com 28 pontos, abrindo 3 em relação à zona de rebaixamento. O Grêmio agora volta a campo pelo brasileiro só na segunda-feira do dia 7 de setembro, quando viaja para Salvador enfrentar o Vitória. Já o Inter, por falar em Salvador, perdeu na Fonte Nova para o Bahia por 3-2. Gols de Alan Patrick e Vitinho para o Inter. Eric Pulga e Eric confirmaram a vitória da equipe baiana. O Inter ingressou na zona de rebaixamento, chega a 9 jogos sem vencer no Brasileirão. É o 18º colocado com 25 pontos, porém, ainda pode perder posição caso hoje à noite, às 8 horas, no fechamento da 25ª rodada, o Remo vença o Coritiba no estádio Mangueirão. Repassando as partidas deste final de semana, no sábado o Atlético Mineiro venceu o Vitória por 2-1, o Vasco bateu o Cruzeiro por 3-1 e o São Paulo por 2-1 superou o Bragantino. Neste domingo, Atlético Paranaense e Fluminense empataram em 3-3. O Flamengo fez 3-0 no Botafogo. O Santos, fora de casa, superou o Corinthians 1-0. E Mirassol e Palmeiras ficaram no empate em 1-1. O G5 do brasileiro tem Palmeiras ainda líder com 52 pontos, Flamengo segundo colocado 48, Atlético Paranaense terceiro com 45, Fluminense quarto 42 e o Bahia quinto com 40 pontos. O Z4 apresenta o Vasco 25 pontos, Inter 25, Remo 23 e a Chapecoense lanterna com 14 pontos. Destaques do esporte aqui no Bom Dia segunda-feira com Marcos Bertoncello.
1: Obrigado, Bertoncello. E o voto de legenda, quando o eleitor escolhe apenas o partido na urna, vem perdendo espaço nas eleições no Rio Grande do Sul. Desde 2006, essa modalidade caiu mais de 20%. E a repórter Caroline Souza traz mais informações sobre o que pode estar por trás desta queda. Bom dia, Caroline.
3: Bom dia, Fred. e os números mostram uma redução importante ao longo dos anos. Nas eleições para deputado federal, foram 432 mil votos de legenda no Rio Grande do Sul em 2006. Em 2022, esse número caiu para 329 mil, uma redução de 23%. Para deputado estadual, a queda foi ainda maior, de 578 mil votos em 2006 para 414 mil em 2022, uma redução de 28%. Mas antes de entender os motivos, vale explicar como esse voto funciona. Ele é possível nas eleições proporcionais para deputado e vereador. O eleitor digita apenas os dois primeiros números que identificam o partido e confirma a escolha. Esses votos, junto com aqueles dados aos candidatos, ajudam a definir quantas cadeiras cada partido ou federação terá no Legislativo. Para o consultor legislativo da Câmara dos Deputados, Roberto Carlos Pontes, mudanças nas regras eleitorais ao longo da última década ajudaram a tornar o voto nominal, aquele dado diretamente ao candidato, mais importante. Uma das principais mudanças ocorreu em 2015. Desde então, além de o partido conquistar votos suficientes para obter uma cadeira, o candidato precisa alcançar individualmente pelo menos 10% do quociente eleitoral para ocupar essa vaga. Outra mudança importante foi o fim das coligações nas eleições proporcionais a partir de 2020. Antes, diferentes partidos podiam somar seus votos para disputar cadeiras em conjunto. Hoje, cada partido concorre individualmente ou por meio de uma federação. Segundo Pontes, esse conjunto de mudanças faz com que os partidos e candidatos passem a estimular mais o voto em um nome específico. O voto de legenda, portanto, não deixou de existir. Ele continua válido e conta para o cálculo das cadeiras dos partidos. A diferença é que sozinho não contribui para que um candidato atinja a votação mínima necessária para ocupar uma vaga.

0: 4:45. Vamos agora com agenda cultural. Denise Cruz e o Jacques Machado trazem as principais atrações culturais dos próximos dias.
1: Oi, Fred, muito bom dia aos nossos ouvintes. Nós estamos chegando por aqui com dicas de entretenimento, cultura e lazer na nossa agenda cultural.
2: Olá, aqui é Deise Viola, curadora da Galeria Espaço Cultural Duque. Trago um convite para vocês. Venham conferir as exposições da galeria, como Rastros do Eu, com obras de Wilson Cavalcante, o Cava, que é mestre de diversas gerações de artistas gaúchos. Também Cartas para o Futuro, de Aneurelino Barros, com seu trabalho que denuncia o genocídio dos povos indígenas e a devastação das florestas no Brasil. E ainda a exposição Misturas, com obras que fazem parte do acervo da Galeria Duque, de artistas como Portinari, Anita Malfatti, Pablo Picasso e Leon Ferrari. E uma homenagem especial ao artista gaúcho Paulo Porcela, que nos deixou recentemente. A Galeria Duque está localizada na Rua Duque de Caxias, 649, no Centro Histórico de Porto Alegre. E ficará no espaço até o mês de outubro, com entrada franca.
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1: Olá, ouvintes da Rádio Gaúcha, eu sou Yasmine Vargas e interpreto a Maria Degolada na estreia mundial da ópera O Último Suspiro de Maria, inspirada na vida da Maria Francelina Trenes, a jovem imigrante alemã que foi assassinada em Porto Alegre em 1899 e que entrou para o imaginário popular como Maria Degolada. Agora nós estamos dando uma nova leitura para essa história por meio da ópera, que conta com a música de Letícia Arnold e o libreto de Pedro Longes, trazendo ao palco uma reflexão então sobre violência contra a mulher, memória e a permanência desse mito na história de Porto Alegre. A montagem conta ainda com Oritz Campos no papel de Bruno Bicudo, João Ferreira Filho como Dr. Sarmento, com o coro da PUC, com a preparação de Márcio Busato, e com a Orquestra de Câmara da Umbra sob a regência do maestro Tiago Flores. A direção cênica é de Henrique Cambraia. A estreia mundial da ópera O Último Suspiro de Maria, A Degolada, será nos dias 5 e 6 de setembro no Teatro Simões Lopes Neto, no Multipalco Eva Soffer, em Porto Alegre. Os ingressos estão à venda no site do Teatro São Pedro. Nós esperamos vocês.
2: Essas são as dicas de entretenimento e cultura com edição de Vicente Nolasco e apresentação de Denise Cruz e Jacques Machado.
3: 4:50. Obrigado, Jacques Machado, e também a Denise Cruz com Agenda Cultural. Nós vamos até a redação conversar com Lucas de Oliveira, que traz agora os destaques da capa do site GZH. Que é destaque neste momento na capa do site, Lucas.
4: Muito bom dia novamente, Fred. Bom dia a todos os nossos ouvintes. Agora, em GZH, a matéria da nossa colega Caroline Souza, que entrou há pouco aqui no Bom Dia Segunda-feira. Matéria completa, né? Voto de legenda caiu em desuso. Opção recuou mais de 20% desde 2006 no Rio Grande do Sul. Na matéria, ela tem todos os tópicos ali explicando o porquê, né, desse recuo do voto de legenda, e também tem um vídeo explicando aí os motivos. Imposto de renda 2026. Pagamento do último lote de restituição é efetuado nesta segunda-feira. Matéria do nosso colega Gustavo Gossen. Homem é morto a tiros no bairro Mato Grande, em Canoas. Há destaque para a dupla Grenal. Grêmio abre semana do Grenal decisivo pela Copa do Brasil, preocupado com o fôlego do time. Na semana mais importante do ano, Inter acumula erros e vive seu pior momento. Na nossa previsão do tempo, Rio Grande do Sul terá virada no tempo. Confira quando o sol volta e como fica a situação nesta semana. Debates, demonstrações com animais e shows. O que acompanhar na Expo Inter nesta segunda-feira? E aí, claro, nossos colunistas com diversos temas e destaques, Fred.
3: Um bom dia, uma boa semana para ti.
4: Muito obrigado, igualmente, meu amigo.
3: 4:52, vamos para um rápido intervalo e já voltamos com mais Bom Dia Segunda-feira.

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0: daí 11 de agosto de 2026, temperatura lá fora na marca dos 16 graus, tempo seco em Porto Alegre neste início de manhã. 14 graus temperatura em Pelotas, 14 graus em Rio Grande, 13 em Caxias, 16 em Santa Maria, 17 em Passo Fundo, 15 graus em Capão da Canoa, alguns relatos de chuva de granizo no estado neste início de segunda-feira. Daqui a pouquinho tem Gaúcha Hoje no comando, Antônio Carlos Macedo. Macedo, bom dia, boa segunda-feira.
1: Tá certo, muito bom dia aos nossos ouvintes aí, vamos nessa, semana começando, último dia do mês de agosto, né? O mês 8 tá se indo, daqui pra frente são apenas 4 meses para o final do ano, com esta corrida, com esta reta final aí para as eleições, né? Temos 2 meses pela frente aí para as eleições.
0: Me parece, né, que após o início do horário eleitoral, no rádio, na TV, começa aquele clima de eleição. Até o momento, talvez não tínhamos aquele clima tão acirrado, né, Macedo?
1: É verdade, é verdade. A propaganda, né, por mais que o ouvinte não seja um telespectador, um participante ativo do processo, ele por tabela acaba ouvindo, né? Acaba vendo principalmente aquelas inserções isoladas que são apresentadas ao longo da programação, e com isso vai também ficando mais próximo do processo, vai se inteirando mais sobre o processo eleitoral, né?
0: Com certeza. Até estava conversando com alguns músicos hoje, Macedo, e a gente estava comentando nos últimos anos, né? Tínhamos muita procura de candidatos para fazer jingle, na produção de jingles. Hoje em dia, a maioria dos candidatos recorrendo à inteligência artificial para fazer jingle.
1: Porque é mais barato, né?
0: Mais barato, exatamente. E, então, houve uma queda muito, muito grande em músicos produzindo jingles. E são jingles que a gente ouve aí nessas inserções, né?
1: É verdade, é verdade. E outra coisa, né? Antigamente a gente tinha, até porque eram músicos contratados, recebiam um briefing das candidaturas, a gente tinha jingles que, pelo menos para mim, soavam assim como muito mais criativos, ficavam na cabeça. Hoje, até talvez em função de ser uma coisa assim mais genérica mesmo, entra e sai, né? Eu não, pelo menos até agora, não tenho nenhum jingle assim capaz de ficar na minha memória aí para depois da eleição, como outros tantos que a gente conheceu e ainda hoje se tocar uma acorde que seja, já lembra de quem foi e qual foi, em que eleição aconteceu, né?
0: É, isso a IA ainda não conseguiu resolver, né? Mas fica tudo muito genérico, né?
1: Esses... É, porque ela é um processo, né? Um processo que ele é frio, ele é distante, ele não é humano, né? E acaba a coisa ficando muito genérica mesmo, né?
0: É, exatamente. Não, e até não pega, por exemplo, vamos lá, cria um jingle para um candidato a deputado estadual do Rio Grande do Sul. Não, a plataforma não vai entender ali de botar um gênero de música gaúcha, alguma coisa mais voltada à particularidade do eleitor gaúcho.
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5: O mercado catarinense de terneiros manteve a trajetória de valorização no primeiro semestre de 2026. Os preços dos animais de desmama encerraram o período com crescimento de aproximadamente 19% em relação aos registrados no mesmo período de 2025, consolidando o segundo ano consecutivo de alta após 3 anos de retração. Os dados fazem parte do levantamento realizado pelo Grupo de Melhoramento Genético da UDESC. O estudo conta com o apoio da FAESC, parceira dos eventos agropecuários de Santa Catarina. Entre janeiro e junho de 2026, foram contabilizados 85 leilões, número ligeiramente superior aos 82 registrados no primeiro semestre de 2025. Minuto do Agro, Uma produção do sistema CNA, FAESC, Senar e sindicatos rurais.
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Novo dia, hoje é segunda-feira, 31 de agosto, temperatura marcando 19 graus e 7 décimos, 5 horas com 5 minutos e eu estou chegando para te fazer companhia. A partir de agora, vamos junto até 6:10 da manhã. Bom dia, bom dia, bom dia. É um carinho de pardinho.

Vamos lá, 5 horas com 13 minutos. Bom dia, bom dia, bom dia. 19 graus, 7 décimos a temperatura. 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Me diz uma coisa, como é que tá teu mate? Como é que tá teu chimarrão? Tá usando Aramato Simeone? Bom, então tenho certeza absoluta que o chimarrão tá muito bom, 5:15.

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1: E 20, 19 graus, 7 décimas a temperatura, uma pancada forte de chuva em Concórdia nesse momento. Pensa num chuvão, né? Vem aí, César Passarinho, Cambichos.

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25: Vamos lá, gente. 5:29, 19 graus e 4 décimos a temperatura. Vou atender o pedido aqui do meu amigo Alfredo Schaeffler lá de Itá. O Alfredo Schaeffler pediu aí Vadico e Vidoco. Relíquias de amor. Vamos tocar pro homem.

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Ei, Atchê, bom dia! Levanta da cama.

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0: Vamos lá, 5h36, meu amigo. 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Vamos, homem, lá. 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
0: Ei, meu amigo, o Alfredo lá em Itália, que tá chovendo bastante, é verdade, aqui também deu um pancadão, agora foi bicho feio, né? Hernani e Regiane, bom dia. Dona Clementina, já vou ouvir teu áudio, hein? Dona Clementina tá aniversariando hoje, né? Já vou aí. Bom dia, meu amigo, manda uma música pra nós aí da construção.

É VM de Curitiba, Valdomiro! Valdemiro, como é que tá? Oi, jovem, tudo certo? Aquele abraço. Oi, dona Lídia, obrigado pela companhia, pela audiência também.

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21: Vamos lá, 5h48, mandar um abraço pro Vinícius Zotti, né? Tá aí viajando, homem. Tá bom então, boa viagem, vai com Deus, se cuida, né, rapaz? É isso aí. 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Vamos lá, mapa do tempo. Hoje vai chover bastante. Pode chover 60 milímetros. Pela pancada de chuva que tá dando aí, acho que vai dar isso mesmo, né? É, hoje então bastante chuva. Amanhã um pouquinho de chuva ainda também, né? Chove rápido dia e noite amanhã, mas amanhã 6, 7 milímetros só. Quarta-feira tempo bom, quinta também, sexta também.

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1: 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Parabéns de hoje então, né? Romeu Vaire, olha seu Romeu aniversariando hoje, que legal. Ismael da Silva, Leonita Cocial, Luciane Zwirtes, né? Pamela Possamay, Daniela Álvara, Lilian Reinheimer, Mauro Reichert, Marisette Sauer, hoje também tá de aniversário. É, parabéns aí, felicidades, né? Dona Clementina, Dona Clementina dos Santos, hoje também. Ela falou que eu posso falar que tá 18 anos, que tá bom. Ela disse que gosta do invertido, né? Número

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1: 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Jonatas Leal, a promessa não morreu.

Não importa o que você está passando hoje, acredite que Cristo pode estar preparando uma virada na tua vida. A promessa não morreu sobre você, pode ter certeza. Jesus está de olho em tudo que está acontecendo contigo. Vamos lá para nossa reflexão de hoje. Em Romanos 5, versículos 1 e 2 está escrito: tendo sido, pois, justificados pela fé, temos paz com Deus por nosso Senhor Jesus Cristo, por meio de quem obtivemos acesso pela fé, e esta graça na qual agora estamos firmes e nos gloriamos na esperança da glória de Deus. Certa vez um homem rico e bem vestido estava descendo uma rua a pé, quando passou por um mendigo. Ele parou por um instante e perguntou ao mendigo: com licença, você me parece familiar, nós não nos conhecemos? E o homem respondeu: sim, sou eu, o Steve. Estudamos junto, lembra? Lembro de você, claro, Steve. Meu Deus! O homem percebeu que seu ex-colega havia passado por muitos momentos ruins no passado. Então ele fez um cheque de $500 e deu para ele. Veja, eu quero que você pegue isso, deixe o passado para trás, tenha um novo começo.

0: Espero que possa ajudar. E o homem, bem sucedido, saiu, deixando o mendigo ali com um cheque de $500. E no dia seguinte, passou novamente pelo mesmo lugar, e quem que ele encontra lá? O Steve, ainda no mesmo lugar, pedindo esmola. Então ele perguntou o que é que aconteceu. E Steve responde: eu não fui ao banco. Eu estava entrando, mas vi todas aquelas pessoas bem vestidas e pensei que elas iriam olhar para mim pensando que eu estava com um cheque falso. E aí não iriam me dar o dinheiro. Achei que não iria dar certo. Aí o homem fala: o que torna este cheque verdadeiro não são as suas roupas ou a sua aparência, é a minha assinatura. Agora vá lá e retire o dinheiro. Da mesma forma, nossos bens e riquezas não são o que dão acesso a Deus. O que dá acesso a Deus é a assinatura de Jesus Cristo, escrita com seu sangue em nossas vidas, quando ele nos deu a salvação. Não devemos viver com medo constante daquilo que Deus pensa de nós. Não devemos fazer coisas para merecer sua aprovação. Não precisamos nos preocupar em como exatamente iremos passar a eternidade. Tudo isso está sob os cuidados de Cristo. E é isso que Deus fez por cada um de nós. Agora 6:02.
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Claudir Mangold, bom dia, vários estados, tô escutando você, me manda uma música, tá certo. Tá mandada a música então, né? Seu João Gugel, bom dia também. A nossa saideira vem chegando aí com Délcio Tavares, a primeira vez, coisa linda. Até amanhã.

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0: Agora a COP e a Iowa State University levam ciência de dados à suinocultura brasileira. Sicoob Credija vai realizar 8º encontro de empresários. Essas e outras notícias logo após a nossa mensagem cooperativista.
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0: Alô, amigos gaúchos, paranaenses e catarinenses. Eu sou o Renê Roberto e hoje é segunda-feira, começando a semana, mas terminando o mês de agosto. Edição de 31 de agosto de 2026. E essas são as notícias. Cooperativa de Crédito Sicoob Credija já tem data marcada para mais uma edição do Encontro de Empresários. No dia 10 de setembro, essa cooperativa promove a 8ª edição do evento, reunindo cooperados para uma noite de conhecimento, atualização e troca de experiências. Consolidado como um importante espaço de desenvolvimento e networking, esse evento reforça o compromisso do Sicoob Credija com a educação, a informação e o fortalecimento do empreendedorismo. Ao longo de suas edições, o encontro tem proporcionado reflexões relevantes sobre os desafios e oportunidades do ambiente de negócios, conectando empresários a conteúdos de alto valor. Neste ano, o tema central será a reforma tributária, um dos assuntos mais relevantes para o setor empresarial brasileiro na atualidade. Para conduzir a palestra, o evento contará com a participação de Edgar Madruga, especialista reconhecido nacionalmente nas áreas tributária, fiscal e de gestão empresarial. Com ampla experiência na interpretação e aplicação da legislação tributária, Edgar Madruga abordará os principais impactos da reforma para as empresas, apresentando perspectivas práticas sobre adaptação, planejamento e oportunidades diante das mudanças previstas no novo sistema tributário brasileiro. Destinado exclusivamente aos cooperados empresários, o encontro está diretamente alinhado ao 5º princípio cooperativista de educação, formação e informação, contribuindo para a capacitação dos empreendedores e para o desenvolvimento sustentável dos negócios e das comunidades onde a cooperativa atua. O encontro de empresários do Sicoob Credija é um espaço de cooperação fortalecendo a conexão entre a cooperativa e aqueles que impulsionam a economia regional por meio do empreendedorismo. Inscrições abertas pelo site credija.com.br/eventos. O Sistema OCB, Organização das Cooperativas Brasileiras, promoveu em Brasília, Distrito Federal, a Semana de Competitividade, um dos principais encontros do cooperativismo brasileiro. O evento reuniu profissionais de todo o país com o objetivo de fortalecer a cultura cooperativista, debater os desafios do futuro e promover a conexão entre as pessoas que atuam no modelo. Durante a programação, a Rede Cooper de Santa Catarina participou de um painel sobre educação cooperativista com o tema O 5º Princípio e as Estratégias de Implementação. A coordenadora da organização do quadro social da cooperativa, Thaís Veg, apresentou a trajetória do programa de núcleos, iniciativa criada em 2014. O programa tem como foco o desenvolvimento de pessoas e o fortalecimento do cooperativismo, por meio da educação, da escuta ativa e da construção coletiva. A participação da Rede Cooper no painel reforça o papel da cooperativa como ponte entre a comunidade e o quadro social, além de destacar a importância da formação contínua dos cooperados. Na prática, o programa de núcleos promove debates e reflexões sobre temas como sustentabilidade, sucessão e o legado da cultura cooperativista, contribuindo para a atuação mais consciente dentro e fora da cooperativa. Thaís Veg diz que a experiência no evento reforça a essência do movimento. Para ela, o cooperativismo tem a capacidade de unir diferenças em torno de um propósito comum, gerando desenvolvimento, troca de experiências, pertencimento e transformação. A Semana da Competitividade também destacou o presidente do Conselho de Administração da Rede Cooper, Ercílio Schmidt, reconhecido como pioneiro do cooperativismo no Brasil, em um documentário que homenageia lideranças que ajudaram a construir as bases do setor. Atualmente, a Rede Cooper conta com 3 núcleos, feminino, cooperativo e agro, que envolvem cerca de 100 pessoas para um processo contínuo de desenvolvimento, fortalecendo o compromisso com uma sociedade mais justa, igualitária e sustentável no Médio Vale do Itajaí. com o objetivo de estimular a construção do conhecimento, o diálogo e o envolvimento das famílias na formação de crianças e adolescentes, a Cooperativa de Eletrificação de São Ludgero, a CEGERO, promove a quinta edição do projeto Família na Escola, Encontro de Pais e Responsáveis. Os encontros serão realizados no período noturno, a partir das 7:30 da noite, no Centro Cultural Multiuso Dimas Schlickmann, em São Ludgero, reunindo pais e responsáveis de alunos do ensino infantil, fundamental e médio. O tema dessa edição é Família, Educação e Cooperativismo, Educar com Limites, Diálogo e Responsabilidade. O palestrante será o professor Gildo Volpato, que vai conduzir reflexões sobre os desafios da educação, destacando a importância dos limites, do diálogo e da responsabilidade no convívio familiar e no desenvolvimento dos filhos. A iniciativa conta com o apoio do Serviço Nacional de Aprendizagem do Cooperativismo no Estado de Santa Catarina, SESCOPE, por meio do programa Jovens Cooperativistas Catarinenses, o JCC, que incentiva ações voltadas ao fortalecimento da cultura cooperativista e ao desenvolvimento social às cooperativas do Estado. O projeto também tem a parceria da Prefeitura de São Ludgero, município do sul de Santa Catarina, e utiliza recursos do Fundo de Assistência Técnica, Educacional e Social, o FATES, da CEGERO, reforçando o compromisso da cooperativa com investimentos em educação e no desenvolvimento da comunidade. A ação está alinhada aos princípios do cooperativismo, especialmente ao quinto princípio, que trata da educação, formação e informação. Ao longo dos anos, o programa Família na Escola vem se consolidando como um espaço de integração entre cooperativa, famílias, comunidade e escolas, promovendo reflexão e troca de experiências sobre os desafios do dia a dia. Para mais informações sobre iniciativas de apoio à cultura cooperativista em Santa Catarina, o contato pode ser feito direto com o SESCOPE SC. E a seguir, depois da nossa mensagem cooperativista, nossa última notícia. Aguardem.
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0: E agora atenção para a última notícia. A suinocultura brasileira começa a avançar em uma nova fronteira tecnológica, com o uso de ciências de dados, inteligência artificial e aprendizado de máquinas para transformar informações em decisões mais precisas dentro das granjas e indústrias. Uma parceria entre a Aurora Coop, terceiro maior grupo de proteína animal do Brasil, e a Iowa State University dos Estados Unidos, está desenvolvendo modelos inéditos no país para integrar e analisar dados de toda a cadeia produtiva, desde o nascimento dos leitões até o frigorífico. O projeto teve início há cerca de 3 anos e agora entra em uma fase de expansão. A Aurora Coop é a única empresa brasileira parceira da universidade nesse trabalho, que também envolve 8 empresas norte-americanas e uma companhia no México. O anúncio foi feito pelo diretor vice-presidente de agronegócios da cooperativa, o médico veterinário Marcos Antônio Zordan. De acordo com o professor da Iowa State University e coordenador do projeto, Edson Magalhães, a proposta é aproximar a pesquisa acadêmica dos desafios reais da produção. Segundo ele, a Aurora Coop foi escolhida justamente por esse perfil inovador. É uma referência em produtividade e tomou a decisão de buscar esse trabalho quando a área ainda estava começando, fecha aspas. Os dados fornecidos pela cooperativa são analisados por uma equipe multidisciplinar, com especialistas em medicina veterinária e estatística, engenharia da computação e visão computacional. O grupo desenvolve modelos estatísticos e algoritmos de inteligência artificial para avaliar fatores que impactam diretamente a produção, como sanidade, vacinação, nutrição, genética, mortalidade e organização dos fluxos produtivos. Um dos principais avanços é a integração das informações de todas as etapas da cadeia, incluindo matrizes, creches, terminação e frigoríficos. Com isso, é possível acompanhar o desempenho dos animais ao longo de todo o processo produtivo. Entre os primeiros resultados está a chamada piramidização de fluxos, que analisa as origens dos leitões, identifica combinações com melhores resultados produtivos e sanitários, permitindo maior controle e eficiência nas granjas. A rastreabilidade também amplia a capacidade de relacionar ocorrências identificados no frigorífico com etapas anteriores da produção, contribuindo para decisões mais rápidas e assertivas. A parceria também abre espaço para um novo perfil profissional no campo, que combina conhecimento em suinocultura, estatística, programação e ciência de dados. Os primeiros protótipos já começam a ser aplicados na prática, com testes no Rio Grande do Sul e em Santa Catarina. A expectativa é que, em cerca de 2 anos, as ferramentas estejam presentes em todo o sistema produtivo da cooperativa. Para o vice-presidente de agronegócios, Marcos Antônio Zordan, a iniciativa coloca o Brasil em sintonia com o que há de mais avançado no mundo. Vamos conseguir ter o que existe de mais inovador na suinocultura mundial dentro da Aurora Coop e puxar essa evolução para o Brasil. A proposta está alinhada às metas da cooperativa de reduzir perdas, mortalidade e doenças, além de elevar o padrão sanitário do rebanho. Ao unir tecnologia, ciência e produção, o projeto transforma dados em estratégia e aponta um novo cenário onde a informação não apenas explica o passado, mas ajuda a prever o futuro da suinocultura brasileira. 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
14: Ok, uma excelente semana, 6h31.
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14: Olha, uma boa manhã para você que está ligado com a Rádio Rural, hein? Olha, fim de semana com muita chuva, a chuva continua aqui na região, tivemos granizo também em alguns municípios da nossa região. Você pode participar com a gente para comentar sobre as consequências da chuva. Já temos aqui fotos de viadutos no Alto Uruguai Gaúcho, chuva de granizo. Se você tem alguma incidência de granizo aí na sua região, pode mandar fotos pra gente, pode mandar imagens, vídeos, 3030-9370 o nosso WhatsApp, 3030-9370 o nosso WhatsApp. Começamos mais uma manhã de chuva aqui em toda a região, né? Em Concórdia, é bom que se diga, nada de grave. Muita chuva, uma chuva contínua, perene, mas nada de grave aconteceu nas últimas horas. Destaques do dia, destaques dos assuntos que você acompanha a partir de agora. Desembargador do TRE de Santa Catarina fala sobre desinformação com a proximidade do período eleitoral. Escolinha do Grêmio participa.

0: Interior de Concórdia, mulher de 53 anos morre após carro bater em poste em Campos Novos. Homem é detido após furtar chocolates, carne e pasta de avelã em supermercado aqui na cidade. Polícia Rodoviária Estadual apreende grande quantidade de medicamentos em Concórdia. Adolescente é abordado com maconha durante ação da PM em Concórdia. Motociclista ou mototaxista é vítima de assalto e perde celular e R$600. E ainda, mototaxista ou motociclista foge da PM, trafega na contramão e é abordado após perseguição entre Irani e Ponto Cerrado. São alguns dos assuntos que a gente vai abordar para vocês a partir de agora no Repórter Policial, nesta manhã de segunda-feira, sempre um oferecimento todo especial do Mercado Souza e Filhos, na Vila Itaíba, em Concórdia.
1: 6h34, Folha de São Paulo, agro transforma interior e desloca eixo da eficiência para fora de sul e sudeste. Estado de São Paulo, União Europeia deve ignorar apelo de Lula e manter veto à carne de frango do Brasil. Mais destaques, mais informações. Estado de Minas, TRE monta barreira contra a desinformação. Correio do Povo, Rio Grande terá mais chuva após série de danos com os temporais. E ainda, o Correio Brasiliense hoje destaca a seguinte manchete: Congresso inicia semana decisiva a 33 dias das eleições, 6h35.
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0: Olha, boa semana para você ligado com a gente, hein? Fim de semana foi de muita chuva, chuvarada aqui na região. O ouvinte já pode participar conosco aqui no 3030-9370, mande áudio, mande vídeos pra gente, se tiver alguma incidência em função das chuvas aqui na região, em Concórdia, né, Sérgio? Nada de mais grave. Bom dia, Sérgio.
1: Bom dia, bom dia. Não, nada mais grave foi registrado. Nós tivemos dois destelhamentos que os bombeiros atenderam, tá? Uhum. Eles levaram lona, a orientação é sempre essa, como tá chovendo agora, é cobrir aonde está molhando, né? E claro, não os objetos, coisa e tal, mas não em subir no telhado para tentar resolver os problemas, né? Sim. Tivemos chuva de granizo, sim. À meia-noite e 30, nós tivemos uma pancada forte de granizo, granizo grande, né? Que acabou atingindo boa parte da cidade. Só que não pegou toda a cidade, tá? Tem local que eu conversei agora pela parte da manhã que o pessoal não viu granizo forte, grande, pequenos, apenas a meia-noite 30, que foi a pancada mais forte de granizo. E teve locais que teve granizo um pouco maior, né? Uhum. Em alguns locais aqui e bairros de Concórdia. Então foi variado a chuva de granizo que aconteceu durante a noite e madrugada, principalmente madrugada aqui em Concórdia. Às 5 da manhã tivemos 4:30, mais uma pancada forte com granizo, mas foram pequenas pedras apenas aqui em Concórdia. Realmente, cidades como Castelo Branco, final de semana, sábado, um exemplo, tinha sol sábado à tarde.
0: Uhum,
1: e Castelo Branco e Jaborá tava chovendo granizo.
0: Uhum.
1: Maluco, né? Tempo bem forte, bem diferente, né? E no domingo nós não tivemos incidência de chuva de granizo, mas tivemos bastante chuva em alguns pontos. O Rio Grande do Sul é o que é mais atingido. Modelo aqui no Oeste Santa Catarina teve um tornado, tá? Foi registrado um tornado. Imagens comprovam, os meteorologistas também comprovam um tornado que acabou indo para a região do Paraná. Fato isso que chamou a atenção também por causa desse mau tempo temporal aí do fim de semana.
0: Verdade. E também em Florianópolis, impressionante, né? Na capital catarinense, a incidência do granizo, pedras enormes danificaram muitos veículos. A gente acompanhou os vídeos que foram reproduzidos no final de semana. 6:41, casal é preso por suspeita de cometer furtos no interior de Concórdia, Sérgio.
1: É isso mesmo, Paulo, mais uma ação feita pela Polícia Militar de Concórdia e também de Peritiba. Um casal foi preso pela Polícia Militar, então, na manhã de sexta-feira, suspeito de envolvimento em furtos registrados nos últimos dias no interior aqui do município. Conforme as informações apuradas, os dois foram interceptados pelos policiais em um mercado localizado às margens da BR-153. O casal já vinha sendo procurado pelas forças de segurança em razão de outros crimes registrados recentemente na região. Conforme nota encaminhada pela Polícia Militar, o proprietário, ao verificar as imagens do sistema de vídeo monitoramento, constatou que duas pessoas haviam saído do estabelecimento e que duas caixas de sorvete haviam sido furtados. Durante as diligências e rondas realizadas pela região, os policiais localizaram às margens da BR-153 o veículo que teria sido utilizado na ação, estacionado nas proximidades de um estabelecimento comercial. No interior do automóvel estavam dois ocupantes e, segundo os policiais, apresentavam sinais compatíveis com o possível uso de entorpecentes. Durante a busca veicular foram localizados diversos objetos, entre eles dois machados, 8 garrafas de bebida alcoólica, 9 latas de bebidas alcoólicas, além de aproximadamente 7 gramas de cocaína. Também foram encontrados no veículo unidades de picolé relacionadas ao furto de outros fatos e também da ausência de comprovação da procedência da parte dos produtos encontrados. Os dois envolvidos receberam voz de prisão e foram encaminhados até a delegacia da Polícia Civil de Concórdia para os procedimentos. No fim de semana, a justiça dispensou então a audiência custódia e o casal vai responder pelos crimes em liberdade. Paulo Gonçalves.
0: Mulher de 53 anos morre após carro bater em poste em Campos Novos.
1: Uma mulher de 53 anos de idade morreu após um grave sinistro de trânsito registrado na madrugada do sábado, dia 29, em Campos Novos. A ocorrência aconteceu por volta das 2:20 na Avenida Caetano Belincanta Neto, no bairro São Sebastião. Conforme a Polícia Militar, um Renault Sandero saiu da pista, bateu contra o canteiro central e, na sequência, colidiu contra um poste de iluminação pública. A condutora, natural de Capinzal, não resistiu aos ferimentos e morreu no local. O Corpo de Bombeiros Militares realizou então o atendimento e o desencarceramento da vítima. A Polícia Civil e a Polícia Científica também foram acionados para os procedimentos. 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
0: Agora 6h43, vamos falar de esportes em 19 graus, 3 décimos a temperatura. O Grêmio vence no final de semana, ganhou da Chape na Arena em Porto Alegre. O Inter perdeu para o Bahia jogando fora de casa. Semana com o Grenal, Campeonato Brasileiro. Bom dia, Rafael Martini.
2: Bom dia, Paulo. Bom dia, Serginho. Ouvintes do Visão Geral. Rodada do final de semana do Brasileirão. 25ª, Atlético Mineiro 2, Vitória 1, São Paulo 2, Bragantino 1, Vasco 3, Cruzeiro 1. Jogos do sábado. E de domingo, então, ontem, Atlético Paranaense 3, Fluminense 3, Flamengo 3, Botafogo 0, Corinthians 0, Santos 1, Mirassol 1, Palmeiras 1, Grêmio 3, Chapecoense 1, Bahia 3, Inter 2. E hoje, 8 da noite, fechando a rodada, então no Mangueirão, tem Remo e Coritiba. Internacional está na zona do rebaixamento, 18º colocado tem 25 pontos. O Grêmio é 15º, tem 28 pontos. Os quatro primeiros, Palmeiras, Flamengo, Atlético Paranaense e Fluminense, Paulo.
0: Exatamente, está aí então a classificação. O Inter está na zona de rebaixamento. 15 minutos faltando para 7 horas da manhã.
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2: 6h45.
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6: Seis e quarenta e oito na manhã desta segunda-feira, hein? Hoje é 31 de agosto. Estamos no finzinho do mês de agosto e setembro já está batendo na nossa porta, hein? Estamos no finzinho de mais um mês e aí nos encaminhamos para a reta final do ano. Agosto é o mês da primavera, né, Sérgio?
7: Setembro.
6: Setembro.
7: Setembro é mês da primavera, dia 21 começa a primavera brasileira. Mas o Rafa já fez matéria sobre isso, né? Setembro é mês de muita chuva também, né, Rafa? Mas você ouviu o Coutinho falando sobre isso, né?
8: Sim, ele deve confirmar agora, daqui a pouco, a previsão do tempo, mas a tendência é de muita chuva. Até vou conversar com ele depois, fazer uma matéria especial a partir de amanhã, para pôr no site, qual será a tendência do mês de setembro. Mas é que o El Niño já está atuando e ele deve se intensificar a partir deste mês, onde a gente vai sentir mais, já nessa madrugada de hoje, né? Vemos raios, ventos, chuvas aí, fortes, né? E ontem veio um alerta da Defesa Civil, municípios lá como Campo Herê, até registrou um tornado, né? Tá rolando um vídeo aí nas redes sociais. Não sei se vocês chegaram a ver, ouvinte ouviu, mas chamou bastante atenção, Serginho.
7: É, chamou bastante atenção. Um tornado que... um funil e tudo, né? Tanto é que os caçadores de tornado estavam lá, né? Filmando esse tornado, porque sabiam que ele ia estar na região, né? E conseguiram pegar momentos do que o tornado chegou a alcançar o solo. E é devastador e é assustador, viu? Nós não estamos preparados para isso, né? Dos tornados que nós temos, que são os americanos já estão acostumados, porque eles já têm porão para se esconder e coisa e tal. Nós não temos isso, né, Paulo Gonçalves?
6: É verdade. Olha, o pessoal de Barra do Tigre nos encaminhando aqui um vídeo com uma forte chuva de granizo ontem à noite, hein? Um abraço ao Marcos de Barra do Tigre. Olha, imagem bem interessante aqui. Muita chuva de granizo ontem à noite em Barra do Tigre.
7: Eu imagem recebi também da Celipe Noleto da Tamanduá, né? Mandou umas fotos pra nós aí também da chuvarada durante a madrugada. Começou 12:30, Paulo, a chuva de granizo, tá? Certo. É forte aqui na nossa região.
6: 3030-9370, se você tiver alguma ocorrência, alguma incidência de granizo ou algo assim, pode mandar fotos e imagens pra gente. Agora são 6:50. Vamos trazer mais destaques do setor de segurança pública. Lembrando que daqui a pouco tem a propaganda eleitoral gratuita para começar a semana, hein? Agora 19 graus 2 décimos. Chama atenção também a temperatura alta para este horário e para essa época. 19 graus e 2 décimos. Homem é detido após furtar chocolates, carne e pasta de avelã em supermercado de Concórdia, hein, Serginho?
7: Um homem foi detido pela Polícia Militar na noite da última sexta-feira após ser flagrado furtando produtos em um supermercado no bairro Imperial, em Concórdia. A ocorrência foi registrada por volta às 7 horas da noite. Conforme a Polícia Militar, o homem foi flagrado pegando chocolates, carne e um pote de pasta de avelã. Ele acabou detido por um segurança, né, do estabelecimento na saída do local. Ainda segundo a Polícia Militar, o envolvido resistiu à prisão e apresentava lesões no rosto e nas pernas. Ele foi encaminhado ao hospital para atendimento médico e após receber os cuidados médicos, ele foi conduzido para a delegacia da Polícia Civil, aonde foram feitas as providências com relação ao caso de furto.
6: Muito bem, Serginho. Polícia Polícia Rodoviária Estadual apreende grande quantidade de medicamentos em Concórdia.
7: Olha, uma grande quantidade de medicamentos foi apreendida pela Polícia Rodoviária Estadual em uma abordagem realizada na tarde do último sábado na SC-283 em Concórdia. Um homem foi preso e encaminhado para a Polícia Federal de Chapecó. A ocorrência foi registrada por volta às 4 horas da tarde, quando policiais rodoviários, com o apoio de uma guarnição do 20º Batalhão da Polícia Militar, abordaram um Hyundai HB20 com placas de Concórdia, que transitava no sentido Ceará-Concórdia. Durante a abordagem, o motorista informou que estava retornando de compras realizadas no Paraguai. Os policiais perceberam certo nervosismo, fizeram uma busca pessoal e no veículo inicialmente. Foram encontrados medicamentos escondidos dentro do tênis do homem. Na sequência, os policiais desconfiaram de 2 caixas de som que estavam no veículo e perceberam que elas apresentavam estar usadas. Durante uma vistoria mais detalhada, foi descoberto que as caixas não possuíam alto-falantes e estavam sendo utilizadas exclusivamente para esconder os medicamentos. Ao todo, foram apreendidos centenas de ampolas, frascos e cartelas de diferentes medicamentos e substâncias. Segundo abordados, produtos teriam sido adquiridos no Paraguai por aproximadamente R$35 mil. A Polícia Federal de Chapecó determinou a condução do homem juntamente com todo o material apreendido. O veículo também foi apreendido, Paulo, e permanece à disposição da Receita Federal na base da Polícia Militar Rodoviária de Concórdia. O homem recebeu voz de prisão e deverá responder pelo crime de contrabando ou descaminho. 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
6: Muito bem, Serginho, 6h54 aqui no Portal ND+. Agora, aqui no Portal ND+, um tornado foi confirmado em solo catarinense, em Campo Herê, no oeste catarinense. A identificação foi feita através de um meteorologista. A ocorrência acontece em meio a uma sequência de temporais que atingem Santa Catarina nesse fim de semana. A Defesa Civil mantém alertas para condições de tempo em condições severas em regiões do estado, com possibilidade de chuva intensa, raios, rajadas de vento, granizo e alagamentos. Faltando 5 minutos para 7 horas da manhã.
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6: É hora da previsão do tempo para você ligado com o jornalismo da Rádio Rural. Bom dia, Ronaldo Coutinho.
11: Bom dia. O tempo segue aí instável, chuva, trovada, períodos de melhora, pode chover forte em vários momentos e tem um bom volume de chuva acumulado no decorrer de hoje e também na madrugada amanhã de terça. 2 dias bem ruins, principalmente hoje. Pode ter algum tempo severo, algum transtorno, seja por chuva ou granizo, mas por chuva. Mantém a tendência de tempo também com uma melhora na quarta e quinta, frio de manhã, agradável à tarde. Na sexta, alguma chuva rápida, melhorando no fim de semana com frio. Está sinalizando um frio forte no fim de semana. Da Climatea, Ronaldo Coutinho.
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6: ouvintes continuam mandando vídeos e fotos pra gente sobre o granizo nas últimas horas. A Adena Kirst, de Linha Periquito, Concórdia, nos encaminha aqui. Granizo também nessa região de Linha Periquito. Obrigado a Adriana participando com a gente. A de Barra Bonita, a Terezinha Savoldi, também nos encaminhou um vídeo aqui, também com uma forte incidência de granizo nas últimas horas, Barra Bonita, interior de Concórdia. Pessoal de Tamanduá, também a Cleide nos encaminha um vídeo aqui. Obrigado, Cleide, por compartilhar informações com a gente. O Dirceu Rizelo também nos encaminha aqui uma imagem sobre granizo, forte incidência de granizo, sábado à noite nos Ingleses, em Florianópolis. Impressionante. Eu vi imagens dessa incidência de granizo lá nos Ingleses, na Praia dos Ingleses. Impressionante, né? Muitos veículos foram danificados, com vidros quebrados, realmente muitos prejuízos para os moradores da capital do estado neste final de semana. 3030-9370 para você interagir com a gente, para você compartilhar fotos, vídeos e informações sobre granizo, sobre as consequências da chuva. Eu reitero que aqui na região, apesar da incidência de granizo ontem à noite, nada de mais grave, nenhuma consequência mais grave em função dessa chuva perene, contínua desse final de semana. Aliás, a própria meteorologia já alertava para isso, que teríamos realmente uma quantidade enorme de chuva, principalmente entre domingo e segunda-feira. É o que está acontecendo. Nós começamos a segunda-feira com chuva, não uma chuva tão forte, mas começou com chuva e a temperatura alta, 19 graus e 3 décimos.
13: A galera aí, o Chico Bateira, toda a galera aí, o Pitaco, toda a galera do Bom Dia, tá bom? Daqui a pouquinho a gente já volta, vem aí, o horário político gratuito tá chegando aí, tá bom? Já já a gente volta com mais informações.

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16: Estamos de volta depois da propaganda eleitoral gratuita em 19 graus a temperatura. Boa semana para você ligado com a Rádio Rural. Hoje é dia 31 de agosto, hein? Dia 31 de agosto de 2026, hein? Está chegando setembro, o mês da independência, o mês do tradicionalismo gaúcho, hein? Um bom dia e uma excelente semana. Vamos trazer mais informações. Desembargador do TRE de Santa Catarina fala sobre desinformação com a proximidade do período eleitoral. Ederson Vilas Boas.
17: Com a proximidade do período eleitoral, aumenta também a preocupação com a circulação de informações falsas, principalmente nas redes sociais. Conteúdos sem origem confirmada podem influenciar escolhas, atingir reputações e ainda gerar consequências para quem produz ou compartilha esse tipo de material. O desembargador verificador eleitoral do Pleno do Tribunal Regional Eleitoral de Santa Catarina, que também é presidente do Comitê Gestor do Programa Permanente de Enfrentamento à Desinformação, Márcio Fontes, explica como essa verificação pode ajudar a reduzir os efeitos da desinformação.
13: A verificação de informações divulgadas, especialmente pelas mídias sociais, é fundamental para garantir a integridade do conteúdo que circula e reduzir a desinformação e seus efeitos nocivos. Várias instituições se propõem a fazer verificação de notícias e hoje há um sem número, não só de portais de notícias e de informações, mas de instituições, como eu acabei de mencionar, e mesmo na comparação de notícias sobre os mesmos fatos, é que se pode obter uma maior segurança sobre a procedência dessas notícias. Ao mesmo tempo, a divulgação de informações falsas gera, sim, responsabilização, pode gerar responsabilização. A desinformação, se for tomada no seu conceito de algo intencional, doloso, orquestrado, quando afeta a propaganda eleitoral, pode gerar consequências não só no âmbito eleitoral, mas também no âmbito penal e no âmbito civil, né, de responsabilização, indenização por dano moral, etc.
17: Mais informações no nosso portal radiorural.com.br.
16: 7:28, boa manhã para você, 20 graus a temperatura aqui nos estúdios da Rádio Rural.
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7: 7:30.
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2: Olha, vem aí a Femix, semana de preparativos para a Femix 2026, hein? Vai ser uma semana intensa de trabalho, apesar da segunda-feira começar com chuva. Vamos trazer informações com o coordenador da Femix, o Rogério Sequim.
3: Então agora a gente entra numa reta final, onde que a feira já está toda praticamente montada, né? Os expositores começam a finalizar a montagem dos seus espaços, começam a trazer as mercadorias, começam a deixar tudo organizado, tudo bonito, começa a bater aquela ansiedade, né? E a Femix é uma grande feira, uma feira de grandes negócios, é um orgulho para a CDL de Concórdia organizar um evento desse tamanho e para a Concórdia também, né? Esse ano vai ser o grande evento que vai acontecer na nossa cidade. É uma responsabilidade muito grande, onde a gente conta com o apoio de todos, né? A gente sabe que a imprensa é muito importante, sabe que vocês divulgarem esse nosso trabalho também é muito importante. E agora a ansiedade, de 3 a 7 de setembro, os portões abertos, parque de exposições, uma grande feira, uma feira de grandes negócios, e aproveito a convidar todos vocês que venham para o parque de exposições, que venham visitar. Aproveito e curtam bastante esses dias, nós temos um show nacional também. Isso faz toda a diferença para a economia do município, faz toda a diferença para quem está expondo e para a nossa população também.
2: Agora, 7h36, o Serginho Priman está chegando com mais informações para a gente. Agora, adolescente abordado com maconha durante a ação da PM em Concórdia. Mais detalhes aí, Serginho.
4: Um adolescente foi abordado pela Polícia Militar na madrugada desse sábado, dia 29, em posse de uma pequena quantidade de maconha no bairro Floresta, em Concórdia. A ocorrência, ela foi registrada por volta da 1h05 na Rua da Paz. Conforme a Polícia Militar, durante a abordagem, os policiais encontraram com o adolescente uma embalagem contendo cerca de 2,4 gramas de uma substância bem semelhante à maconha. Os procedimentos administrativos e policiais foram realizados, incluindo o registro de ocorrência e lavratura de um auto de infração referente à posse de drogas em ambiente público. Após os procedimentos, o adolescente foi liberado e ficou sob responsabilidade de um representante legal.
2: Mais um destaque pra gente aí, Serginho, mais um destaque: mototaxista é vítima de assalto e perde celular de R$600 em Concórdia. Mais detalhes aí, Sérgio.
4: Pois é, o mototaxista foi assaltado, foi uma vítima de assalto que ocorreu na madrugada do último sábado, dia 29, no bairro Freilancy, em Concórdia. A ocorrência foi atendida pela Polícia Militar por volta às 4h50. Conforme relato a vítima, um homem solicitou uma corrida de mototáxi até o bairro. Ao chegar ao destino, o passageiro teria anunciado o assalto, ameaçado o mototaxista e exigido o celular e R$600 em dinheiro. A vítima entregou os pertences e o suspeito fugiu do local. A Polícia Militar foi acionada, registrou a ocorrência e orientou a vítima sobre os procedimentos cabíveis. Olha, gente, esse é o terceiro assalto registrado em Concórdia na última semana. Exatamente. 3 assaltos ocorreram em Concórdia na última semana e começa a preocupar, e com isso aumenta a atenção das forças de segurança para esse tipo de ocorrência aqui no município. É mototaxista, é pedestre assaltado, é motorista de aplicativo que foi assaltado. Então chama atenção essa questão então dos assaltos ocorridos aqui em Concórdia, sempre com ameaças, ou armados ou sem armas, mas de forma bruta e violenta. Com informações, repórter Serginho Priman. 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
2: Agora 7 horas e mais 39 minutos, em 7h39, um ótimo dia para você.

0: você uma boa semana. Estamos na segunda-feira, dia 31. 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
11: Sete e quarenta e dois, estamos de volta com você aqui na Manhã da Rural. Vamos trazer mais destaques do dia, mais informações, hein? Escolinha do Grêmio de Concórdia participa de jogos no Paraná. Quem traz mais detalhes pra gente é Lucas Villiger.
12: Os jovens atletas da Escolinha do Grêmio de Concórdia participaram de jogos no Paraná. Quem comenta um pouco sobre essa agenda é o responsável pela Escolinha, o técnico Lucas.
13: Foi no dia 26, quarta-feira. A gente jogou com as categorias sub-9, 11, 13 e 15. No CT do Gralha Azul, né, que é o CT oficial do Azures, né, a gente foi até lá jogar em Marmeleiro, no Paraná. Os jogos foram de teor avaliativo e também foi uma experiência lá dos meninos.
12: A matéria completa com todas as fotos você encontra no portal de notícias da Rádio Rural.
11: 7 horas e mais 43 minutos, um giro rápido aqui pelos portais de notícias do estado. Portal NSC agora. Portal NSC, vamos saber o que traz de destaque neste momento, depois de um fim de semana chuvoso. Santa Catarina soma mais de 1000 famílias afetadas por tempestade de granizo. É destaque de agora aqui do Portal NSC Total. Portal ND+, agora o destaque: carne brasileira barrada na Europa. Impactos para a economia de Santa Catarina. Também destaque de agora aqui do portal ND+. 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
15: 7:45.
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3: Vamos trazer informações sobre eleições para você, hein? Olha, um dos destaques de agora: o Tribunal Superior Eleitoral deu razão à campanha do candidato à presidência da República, Flávio Bolsonaro, e determinou que o Partido dos Trabalhadores retire imediatamente as inserções do ar de TV com acusações consideradas falsas contra o candidato do Partido Liberal. A decisão da ministra Estela Aranha foi publicada ontem e determinou a suspensão imediata da propaganda eleitoral da coligação do presidente Lula, intitulada Currículo de Flávio Bolsonaro, segundo informações da campanha do candidato. A ministra também proibiu que o vídeo volte a ser exibido até o julgamento do caso e concedeu o direito de resposta ao senador e candidato do PL à presidência da República.
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3: Vamos trazer as dicas para você, 7h49. Bom dia, Simone.
5: Bom dia. Um dos principais golpes digitais aplicados é o chamado golpe do filho ou neto no WhatsApp. Você normalmente pode receber uma mensagem no WhatsApp com uma foto igual ao do seu filho ou neto. E logo após, vem uma mensagem dizendo que esta pessoa, esse golpista, teria trocado de número. E logo após, vem um pedido de um Pix. Sempre desconfie. Pediu um Pix, pediu dinheiro, pediu urgência para fazer algo, desconfie, pode ser golpe. O Banco Central recomenda telefonar para a pessoa no número que você já conhece antes de transferir qualquer valor. Hoje, inclusive, áudio e vídeo feitos com inteligência artificial podem imitar pessoas conhecidas. Por isso, vai nos contatos do seu celular e ligue para o seu filho ou neto. Não faça transferências, não realize Pix, converse com seus filhos e netos antes de qualquer coisa.
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3: Vamos trazer opinião para você na área esportiva. Bom dia, Herter.
6: Bom dia, Paulo. Bom dia, amigos do Visão Geral. Final de semana foi marcado por uma rodada com jogos emblemáticos pelo Campeonato Brasileiro. Os times de cima brigando para se manter no topo, brigando pelas primeiras posições. Os de baixo dando a vida para sair do rodapé. O Flamengo manteve o Botafogo como freguês e aplicou 3-0, com 2 gols em pouco mais de 2 minutos ao final da partida. O jogo foi equilibrado, mas o Flamengo fez valer a qualidade e definiu um placar um pouco exagerado, mas uma vitória muito justa. O Palmeiras parou no Mirassol, empatou em 1-1 e viu a diferença para o Flamengo ficar um pouco menor. O Grêmio ganhou da Chapecoense por 3-1 em Porto Alegre, um resultado fundamental para a manutenção do time na Série A. O placar sugere uma vitória tranquila. Não foi. Pelo contrário, o resultado caiu do céu, porque o Grêmio foi inferior à Chapecoense em boa parte da partida. A Chape esteve organizada, teve posse de bola, criou as chances mais claras de gol, porém pararam no ótimo goleiro Everton. Então a Chape errou na frente, falhou atrás. Mesmo criando mais situações de gols, a Chapecoense não teve qualidade para aproveitar as oportunidades, para converter as oportunidades, e pagou caro. O Grêmio saiu atrás, jogando pouco, a torcida vaiando o time e o técnico Luiz Castro. Conseguiu o empate meio que na sorte e virou em seguida. No segundo tempo, a Chapecoense foi para cima, foi superior, mas deu espaços e tomou mais um gol, não tendo qualidade nem forças para reagir. A vitória para o Grêmio era inegociável e ela aconteceu. Mas as boas notícias param por aí. Um time frouxo na marcação, sem organização coletiva, sem capacidade para trocar meia dúzia de passes e exposto atrás. Ganhou, mas o sofrimento do torcedor vai continuar, porque o time é muito limitado e ainda precisa de 5 ou 6 vitórias para se garantir na elite. O Internacional foi a Salvador enfrentar o Bahia e se deu mal. Perdeu por 3-2 e entrou no Z4. E para piorar, se o Remo ganhar hoje do Curitiba, o Internacional cai mais uma posição e termina a rodada na 18ª colocação. Situação muito complicada. O time não rende, os resultados não aparecem. Ontem o técnico resolveu limpar a ficha de alguns jogadores, meio que rifando o jogo. Agora terá que buscar resultados bons em sequência para deixar a zona do rebaixamento. A direção aposta tudo no Grenal de quinta-feira e, para isso, está correndo atrás de dinheiro para pagar salários atrasados de 2 meses e direitos de imagem. Vida complicada para o Internacional. Mas o que se percebe é uma reação dos times de baixo, o que eleva a régua e aumenta o número de pontos necessários para não cair. E os de cima estão cada vez mais distantes. 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Boa segunda-feira, até amanhã.
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3: 7h54, mais opinião para você ligado com a gente. Bom dia, Alexandre.
7: Bom dia. Antes eu queria comentar um almoço da semana passada, que eu não comentei aqui, que foi um convite do advogado-geral da União, o Messias, né? Convidou o ex-ministro da Justiça, ex-ministro do Supremo, ex-advogado do Master, Ricardo Lewandowski, o ministro atual, ministro da Justiça, Wellington Silva, o secretário-geral da Interpol, Valdeci Urquiza, né? E o Andrei, diretor da Polícia Federal. Aí eu pergunto, qual foi o cardápio desse almoço? Ah, foi entregar uma medalha para não sei quem. Não, conversaram, foi a pedido de Lula, certamente. Lula pediu a Messias que resolvesse essa questão. Qual é a questão que tem que ser resolvida? Polícia Federal, Interpol, que cuida dos negócios na Espanha também, Lewandowski, ministro da Justiça. É, deve ser, a polícia está investigando Lulinha, está investigando o Marcola do Lula, deve ser isso, não é? E o relator é o André Mendonça, que virou uma referência de legalidade no Supremo. Eu fico lembrando, né, o André Mendonça é presbiteriano e faz sermões no Antigo Testamento, Sodoma e Gomorra. Se tivesse 10 justos, não haveria chuva de enxofre e fogo. Né? Que sonho, né? Ter 10 justos no Supremo seria maravilhoso. Além do André Mendonça, né? Sonhos utópicos. Mas, enfim, só para a gente lembrar, né? Polícia Federal está se discutindo. Polícia Federal é uma polícia de Estado. É uma instituição permanente como Exército, Marinha e Aeronáutica. Se ela não for isso e for polícia política a serviço de governo, ela se acaba. Porque aquilo que está na política fica sujeito à crítica, fica sujeito ao julgamento do povo. E deixa de ser uma polícia ao lado da lei para ser ao lado das tendências políticas, sendo usada como guarda pretoriana. Né? Só para lembrar, ela é, de fato, a instituição polícia judiciária do Estado brasileiro, da União, né? Para cuidar das fronteiras de crimes federais. eu vi que muita gente está alegando, olha aí, o Lulinha e a Roberta, talvez o Calil também, tentaram vender para o Ministério da Saúde 1.200.000 frascos de canabidiol por 626 milhões, mas não venderam, então não tem nada que investigar. Bom, se é assim, por isonomia, analogamente, o golpe não houve. Ninguém tirou o governo, né? Não fechou o contrato, se é que houve. Só para lembrar que essas coisas têm que ser racionais. Bom, mas queria lembrar outra coisa. Vocês viram que o Aécio aceitou ser candidato ao Senado por uma coligação lá com o PDT. Aí eu fiz uma frase aqui da Dilma dando um conselho pro Aécio. Você será eu em outubro. A Dilma ficou em quarto lugar. O Lewandowski e o Senado rasgaram parágrafo único do artigo 52 da Constituição, tiraram a Dilma e não puniram a Dilma, deixando-a inelegível como manda a Constituição. E o eleitor mineiro teve que fazer isso, né? Bom, o pessoal ficou reclamando porque o Andrei Rodrigues, diretor da Polícia Federal, disse que a Polícia Federal é imparcial e não trabalha com viés político. Ah, ele mentiu. Como é que ele ia dizer isso? Se ele dissesse isso, se ele dissesse o contrário, é parcial, está obedecendo a recomendações do presidente da República, não tinha como dizer. Ele jamais diria isso. Né? Como hoje me falaram assim, puxa, mas o Renan não respondeu que quem ele apoiaria se ele não chegasse ao segundo turno. Ele não respondeu. Tipo, se ele respondesse, ele seria um idiota. Né? Como é que vai responder uma pergunta dessas? Um candidato que está querendo chegar ao segundo turno. As pessoas não pensam. Né? Pensamento vai só 10 milímetros à frente. Né? O candidato está sempre com o pé atrás. Está sempre pronto. Né? Eu via do Renan, e eu já comentei aqui, né? Eu acho que o Flávio se saiu bem. E a dupla da Globo se saiu muito bem. Todas as entrevistas. E o Lula foi destruído pelo Luiz Inácio. O Luiz Inácio disse tanta coisa que deixou muito mal o candidato Lula. Mais uma vez, ficou parecido com aquele último debate lá na eleição de 89, em que também ele agora estava com um chapéu dentro de casa, sentado à mesa, diante de uma senhora. Meu Deus, que é isso? No mínimo esquisito, no mínimo exótico. Tava muito estranho. De Brasília, Alexandre Garcia.
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3: 8 horas com pontualidade, vamos finalizando o primeiro Visão Geral dessa semana, segunda-feira, o último dia do mês de agosto. Bom dia, César.
9: Bom dia, meu caro BG. Bom dia, grandão.
10: Bom dia, rádio ouvintes, boa semana.
9: Boa semana a todos, acionando a live aqui. Antigamente, como era a previsão do tempo, meu amigo ouvinte, você que está na live, meu amigo ouvinte do rádio. Não tinha aplicativo, não tinha satélite, não tinha radar, nem previsão do tempo de hora em hora. Muito menos diária, então, também, né? O povo do interior tinha que olhar para a natureza. E acredite, tinha gente que parecia ter um radar dentro da cabeça. Saracura estão cantando hoje aí atrás, grandão. Se aparecia aquele rabo de galo no céu, aquelas nuvens compridas, finas, espalhadas como penas, já vinha o comentário, prepare os balde que vem chuva. Se a saracura começava a cantar diferente, principalmente perto de banhados, rios, alguém já dizia, essa não canta à toa, tem água chegando. E as borboletinhas também entravam na previsão quando apareciam muitas, aquelas mariposas, como é que chama, aquelas, como é que é, aquelas bem pequenininhas, né? Vinham num bando, né? Quando elas apareciam, já vinha a previsão de muita gente. Vinham voando baixinho, em grande quantidade, entravam na casa, era sinal de mudança no tempo, a chuva estava perto. Tinha o gado descendo no morro, procurando as partes mais baixas para se abrigar, um galpão, a árvore se juntando de um jeito diferente. E logo vinha já o comentário: olha o gado tá descendo o morro, vai chover. Se as formigas começavam a trabalhar apressadas, carregando terra, comida, apressadamente, já vinha alguém comentando: olha, pode esperar que vem chuva. As andorinhas voando baixo também eram famosas, aí não errava, né? Quando a andorinha voa baixo é porque a chuva tá chegando. Aquele bando de andorinha voando baixinho era perto das, bem pertinho da chuva. Tinha a cerração baixa de manhã também, cerração baixa, sol que racha, mas daí aquele sol quando vem rachando também é sinal de chuva. Eram os sinais que os antigos usavam, meu caro PG e ouvintes. Se o céu ficava daquele jeito meio fechado, pesado, com vento mudando de direção, o pessoal já começava a recolher a roupa do varal, a guardar as coisas pro galpão, porque a chuva estava perto. Até os animais pareciam participar da previsão do tempo antiga. Cachorro inquieto, galinha procurando abrigo, passarinho cantando diferente, revoada de pássaros, tudo virava informação para o colono. E ainda existia o especialista mais respeitado de todos, o agricultor antigo. Ele olhava para o horizonte, firmava o olhar no horizonte, ficava uns 10 segundos no silêncio e dizia: hoje dá chuva. E a gente perguntava: mas por quê, meu amigo? Por que que dá chuva? Porque dá. Porque hoje chove. E ficava simplesmente nesta explicação e dificilmente ele errava. Ninguém discutia com ele. Era respeitado na previsão do tempo. Hoje a previsão diz: possibilidade de chuva 70%, chove às 8, para às 9, volta às 10. À tarde começa a chover a 1, para às 5, das 5 às 10 da noite sem chuva. É uma maravilha, hein? O gado desceu o morro, a saracura cantou, apareceu o rabo de galo no céu, as formigas estão trabalhando, pode tirar a roupa do varal. E se não chovesse, antigamente vinha a explicação: a chuva mudou de rumo, os ventos mudaram e a chuva foi para o outro lado. Porque previsão do tempo antiga também tinha direito a recurso, viu, meu caro PG?
3: É verdade, né, César? Dores do corpo, o canto dos pássaros, né, tudo isso remetia à previsão meteorológica, né?
10: E os bichos pretos também, né, César?
9: Bicho preto.
10: As rugas, aquelas rugas que subiam as coxilhas.
9: Tem,
10: né,
9: muitos outros. É. Você aí que está me ouvindo, se baseava no quê? Pra saber antigamente, você mais antigo, se vinha chuva ou não, hein? Quais eram os indicativos lá na sua comunidadezinha, lá do interior, na sua vila?

0: como é que era aí, dona Uneide?
1: Isso, essa Luísa, que é de capelado. O meu pai olhava a lua, ele dizia que se o circo da lua era longe, chuva perto. Se o circo tava aberto, chuva longe.
0: Olha só. Música, Nardi. Preocupa aí com o som, Nardi.

0: Amiga, mostrou aí, mandou pra nós a pataiada aí, a pataiada fazendo barulho na madrugada, porque vinha temporal, exatamente como você acabou de falar, César. Tudo isso aqui foi de madrugada, logo após o temporal, logo após a alegria dos bichos com os livramentos. Ouça aí a bicharada, obrigado aí, amiga, que mandou pra nós aqui, né? A Ellen Lusa, que mora no sítio aí próximo aí do Suruvi, né, Ellen? Ouça aí, César, a bicharada, os patos nadando, os grilos, os sapos cantando e as galinhas também cantando depois do livramento do temporal. Diz que até os bichos, quando passa o temporal, fazem uma festa, né, Ellen? Verdade, verdade. Agora 8:08.
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0: repercutindo ainda 8h14, né? 8h14, repercutindo ainda aqui as histórias de antigamente, né? Schwingel, Marcelino Ramos, Rio Grande, fala, meu irmão.
1: Bom dia, os ouvintes lá do Rural. Bom dia, pessoal.
0: Tudo bem?
1: No meu tempo de criança, lá para os idos de 1958, eu ouvia meu pai dizer: deu na rádio Guaíba, está chovendo em Porto Alegre, depois da manhã a chuva chega aqui. E essa era uma das coisas. A outra coisa simples, ainda hoje dá pra gente testar. É formiga adideira, aquelas do monte. Se você tocar, destapar ela e ter, não ter formiga, é que vai chover. E se a formiga tá chovendo e a formiga tá em cima, vai parar de chover.
0: Olha só. César Luiz, Vilmar, Severiano de Almeida, Rio Grande do Sul, vindo seu programa aqui, falou. Deixa eu ver aqui, lembrou-me. De noite vinham as formigas de correição, correição como era chamado pelo meu pai. Se elas apareciam também, era sinal que a chuva também estava perto. Comentário vem lá de Severiano de Almeida, hein?
2: Oi. Os antigos diziam, os meus avôs ainda, diziam que até a lua, ela ficava meio pendurada, eles diziam que estava pendurada, era sinal de chuva e tudo isso aí que tu falou também.
0: A lua meio de pendurada, Gerceira, sinal de chuva. Roseli Chiapetti, tudo bem, minha amiga? Minha amiga Roseli, o meu amigo Romildo, já vendeu o Fuscão verde ou amadureceu o Fuscão aí, meu amigo Romildo? Como é que tá, Romildo? César, tempo de jovem, em fazenda, os burros da fazenda horneavam na, deixa eu ver aqui, na coxilha. No outro dia, era chuva na certa. Olha só, hein? Olha só. As maneiras que o pessoal antigamente se baseava para saber se vinha chuva ou não. Hoje em dia, temos tudo na mão, né? De hora em hora, quanta chuva vem. É um espetáculo aí hoje em dia, a pessoa já fica mais prevenida, né? 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Valeu, Juliana. Agora 8:17.

0: amigo Aldo Schneider. Diga aí, meu amigo.
1: Bom dia, César Luiz. Tô escutando teu programa e tô gostando dessa história do quem faz a previsão de chuva. Vou contar uma passagem bem rapidinho. Aconteceu na fronteira do Rio Grande do Sul. Quando começou, os meteorologistas foram estudar uma seca muito grande e foram numa estância, numa fazenda lá no Rio Grande. E ficaram uns 15 dias monitorando o tempo e nada de chuva. Quando foi de tardezinho, os cavalos e os burros puxando a frente foram para baixo de uma varanda. Aí o fazendeiro falou, vai chover. E os meteorologistas tudo nas barracas. Não deram bola. Quando foi de manhã, assim, estavam tudo molhado. Choveu a noite inteira. Daí, quando o fazendeiro levantou, eles estavam arrumando as barracas. Ué, vocês vão aonde? Vamos embora, porque nós perdemos pro burro. Que tal?
0: Bah, aí tem que recolher mesmo as coisas e olhar de volta, né? Olha, 8h20, gente, a hora certinha. Alô, meu amigo Christian, tudo certo aí, meu irmão? Como é que tá você aí? Tudo legal aí, Christian Butke? Tá em Arabutão, ouvindo o nosso programa. Meu irmão, meu amigo, meu irmão camarada, meu irmão Padre Girelli, bom dia!
2: Bom dia, César Luiz, tudo bem com a sua pessoa? Pois é, estamos todos bem, graças a Deus, iniciando uma nova semana, né? E iniciando, aliás, hoje, último dia de agosto, né? Vamos encerrar o 8º mês do ano já. Meu Jesus, como o tempo anda, né? Meu pai dizia, ele vai que ele zola, né? Ele vai que voa, não é? Nós estamos chegando devagarito, com votos de saúde, paz e muitas felicidades aí para sua família, para a grande família da Rádio Rádio Concórdia, né? É, coração muito agradecido por este mês vivido, né? E também pedindo as bênçãos aí para o mês de setembro, para nós que é o mês importante, além da Semana da Pátria, também é o mês do que vamos lembrar a Semana Farroupilha, mas olha que coisa legal, que vai ser um entreveiro. Vai acontecer aqui em Campinas do Sul também o acampamento Farroupilha, então vai ser coisa muito boa, né? E nesse final de semana nos encaminhamos para a grande festa em honra a Nossa Senhora da Saleta e com a festa das capelinhas. Olha, vai reunir muita gente. Então, um grande abraço, que Deus abençoe, hoje da guarda proteja também sempre a cada um e a cada uma, especialmente proteja da doença, da violência, das pestes, dos acidentes, nos proteja das intempéries do tempo, tem promessa de um El Niño muito violento, né? Tô aqui pela intercessão de Santa Bárbara, Deus nos proteja e conceda a todos a sua bênção, Ele que é Pai, Filho e Espírito Santo, amém. Grande abraço, paz e bem e até a próxima.
0: Obrigado, Padre, Padre Walter Girelli. Olha, 8h21. Daqui a pouco a gente comenta com o Serginho se teve estragos. Minha amiga Dirlei Tomé, família Tomé, Terra Vermelha. Dirlei me mostrando aqui as pedras da meia-noite e meia, ó, Sérgio, lá em Terra Vermelha, viu? Daqui a pouco a gente comenta contigo.
3: Sim, sim, sim.
0: Só vou fazer um intervalinho aí que tô devendo pro Nardi. Pedras grandes, realmente, olha, lá em Terra Vermelha, depois da meia-noite, já no dia de hoje, daqui a pouco a gente comenta mais. 8h22.
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1: Chegando aí notícias do Pulo do Gato, às 10 mais do dia. Alô, Neuza Nespolo, Neuza, Igomar, o Adolfo, escutando o programa rumo a Joaçaba. Boa viagem aí pra vocês, um excelente início de semana. Excelente início de semana. Um alô pra Claudete Tafarel Piloni. Como é que tá aí, dona Claudete? Tudo bem? Tudo certo? Abraço pra ti, hein? Grande massoterapeuta também, né? A Claudete Tafarel Piloni. Abraço pra você, massoterapeuta, dedicada. Obrigado pela audiência, pela companhia. Agora são 8 horas e 28 minutos. Quero mandar um alô também ao pessoal da Safra Boa. Alô, turma aí, como é que estão começando a semana? Alô, pessoal da GK Celulares. Abraço aí pra vocês aí também, né? Obrigado aí pela companhia aí. Turma aí da GK Celulares, como é que estão aí começando a semana aí? Debétio, Bugio, bom dia. 8h28, agora 8h28. Serginho Priman tá chegando, me ajuda aí, Sérgio, manda a primeira que nós vamos seguindo, Sérgio.
2: Ok, Trump anuncia que petróleo da Venezuela vai abastecer o mercado estadunidense.
1: Olha aí, o casal é preso suspeito de cometer furtos no interior de Concórdia.
2: Jorginho Melo se licencia do cargo para se dedicar às eleições.
1: Mulher de 53 anos morre após carro bater contra poste em Campos Novos.
2: Nepal enterra mais de 200 corpos em floresta por falta de espaço nos cemitérios.
1: Homem é detido após furtar chocolate, carne e pasta de avelã em supermercado de Concórdia.
2: Mulher morre após ser atingida por raio em Palhoça.
1: Polícia Rodoviária Estadual apreende grande quantidade de medicamentos em Concórdia.
2: Homem invade restaurante atrás da ex, provoca incêndio com gasolina e morre queimado em Santa Catarina.
1: Adolescente abordado com maconha durante ação da PM em Concórdia.
2: Chuva de granizo causa prejuízos em várias cidades de Santa Catarina.
1: Mototaxista é vítima de assalto e perde celular e R$600 em Concórdia.
2: TSE deve denunciar nesta terça-feira regras para o uso da inteligência artificial nas campanhas.
1: Motociclista foge da PM, trafega na contramão e é abordado após perseguição. Foi entre Irani e Ponte Serrada.
2: Tornado atinge modelo e cidades do Paraná.
1: Ninguém acerta a Mega Sena. Prêmio pode chegar a 30 milhões de reais.
2: Torcedor atira contra carro de árbitro durante partida em Santa Catarina.
1: No esporte, Grêmio vence a Chape de virada e se distancia da zona de rebaixamento.
2: Já o Internacional perde para o Bahia e se afunda na zona do rebaixamento.
1: Pode chegar aí na vice-lanterna hoje, dependendo do resultado de hoje à noite.
2: Do Remo, né?
1: Onde foi parar o futebol brilhante, o aguerrido, o guerreiro futebol gaúcho?

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5: Agora 8h36, hein? Agora 8h36. Fala, Tolini. Diga aí, Sérgio. Tudo certo? Bom dia, Sérgio Tolini. Bom dia, meus amigos que estão com a gente aí. William Tiepo, como é que vai? William, marido de aluguel, o homem faz tudo aí, o que precisar, né? Um abraço aí, meu amigo William, obrigado pela companhia também. Vai um alôzão aí, o povo de 3 de outubro que já estão pensando na festa. Pessoal também que está nos ouvindo, acompanhando o programa, o Leandro, a turma aí da Gruta aí. Bom dia, turma da Gruta. Bom dia, Vanderlei, Casa das Cucas, começando mais uma semana aí, Vanderlei. Abraço aí pra vocês, obrigado pela audiência. Alô, Cachimbinho, alô, mecânica e chapeação do Cachimbinho, Cachimbo. Bom dia, bom dia pro seu Elídio Sesco aí no restaurante do Petrópolis. Abraço pra vocês aí, uma boa manhã, hein? Boa manhã. E o nosso repórter Mercosul chegando na tua terra natal, Nath, daqui a pouquinho. Bernardo.

0: Hein, dona Mari? A Mari tem uma filha que é jornalista, viu, Sérgio Prima? Lá na TV Record, né? Ela se orgulha muito aí da filha, que tinha um sonho de ser jornalista e tá lá, né? Trabalhando, matérias aí pro Oeste, matérias pra Santa Catarina, né? Que continue sempre em frente, né? Sempre pra frente, viu, Mário? Que a gente deseja aí. E a Mari tá lembrando que tem festa na Barra do Tigre, no dia, deixa eu ver aqui se é idosos ou não, irmãos Peter e Banda Magia Nova, ou Nova Magia, dia 6 de setembro, nesse final de semana, né? Nesse final de semana, então, a festa lá na Barra do Tigre, ó, festa na Barra do Tigre neste domingo, né, Mari? Um abraço a todos que estão com a gente na linha Kaiser, o meu amigo Ivair, tudo certo aí, o Forquezato, Forquezato, homem das gações sertaneja. Aí tem ração de qualidade. Um abraço a todo o povo da Sertaneja, Água Doce. 8:40, agora Sérgio Prima.
1: Chuva de granizo agora pela parte da manhã atingiu Maximiliano de Almeida, Aratiba, atingiu Marcelino Ramos, uma parte aí da cidade de Erechim. Chuva forte, viu, César? Tem destelhamento, inclusive, o prefeito lá de Maximiliano de Almeida confirmou essa informação. O prefeito André Zucunelli, né? Ele confirmou a ocorrência e informou que várias propriedades foram atingidas pelo granizo e equipes da prefeitura já estão realizando o trabalho de atendimento às famílias que foram afetadas pela chuva de granizo, agora pela parte também, destelhamentos, quebras de telhas e coisa e tal, né? E foram pedras grandes, César, e foram várias, alguns minutos de chuva de granizo. Hoje, madrugada, meia-noite e 20, César, eu acompanhei o trabalho da Defesa Civil do Corpo de Bombeiros, tá? Nós tivemos chuva de granizo aqui em Concórdia, César. Chuva de granizo, mas ela não foi tão forte assim, tá? E nós tivemos apenas dois casos de destelhamentos aqui em Concórdia que foram atendidas pela equipe do Corpo de Bombeiros Voluntários de Concórdia. Mas nada de grave, tá? Nada de grave. Apenas esses dois casos que chamaram a atenção. Mas a chuva durou mais ou menos aí uns 3 a 4 minutos, César, com chuva de granizo um pouco maior, né? Depois acabou diminuindo o granizo e também aí aumentou o volume de água, chuva, só chuva mesmo, né?
0: Um abraço aí, meu amigo Carlos Eduardo e todos os seus comandados aí na prefeitura aí de Castelo Branco. Um abraço aí, Carlos Eduardo, um abraço pessoal de Castelo Branco. Bombacha tinha razão, hein? Tem muita nuvem atrás dessa aí, dessas que estão vindo aí, que vieram na madrugada, vem muita nuvem. Tem muita nuvem atrás dessas aí ainda, hein? O homem já tá prevendo que a chuva pode se alongar. Agora 8:42, vamos ver o recado aqui, O meu amigo Alan Garguete, como é que tá aí, Alan Garguete? Tudo certo? Abraço aí, abraço grande, Nadir Mocelin, na companhia do programa. Valeu, Nadir Mocelin, vai ter entrega hoje, vai ir comer sedão hoje ou não? Olha, 8:42 é a hora, você ligado aqui, Rural, muita informação no rádio. O meu amigo, meu repórter Teixeirinha, Nard, chegando lá na tua terra. Será que vai trazer uma garrafa de vinho pra nós, hein, Nard?
2: Espero que não, porque o pessoal tá pegando.
0: Mas uma? Isso uma é carga de vinho, uma garrafa.
2: Não.
0: Fala, Teixeirinha!
3: Bom dia, César.
0: Bom dia
3: aos ouvintes da Rádio Rural. Então, hoje, segunda-feira, aqui é a terra que o seu Nard conhece, São Pedro, na província aqui de São Pedro, sentido Bernardo Irigoy. Agora aqui tá uma garoa parando já, né? São uma temperatura aqui 18 graus. Estamos, se Deus quiser, daqui um pouquinho mais, que dá uns 80 quilômetros daqui até Bernardo Irigoy, cruzar para o Dionísio Cerqueira e mais logo chegar lá por Concórdia. Aquele abraço, uma ótima semana a todos.
0: Agora 8:44, Gaúcho Mauro também na companhia aí, meu amigo Teixeirinho, Gaúcho Mauro e o meu amigo Fabiano, tudo bem, Fabiano? Fabiano saindo de sticker, tudo bem, Fabiano? Abraço pra ti aí, Fabiano. Foi feio essa noite, César, o Edir Dalprá, motorista de aplicativo, tá me falando que foi feio aonde, hein? Aqui na cidade, hein? Olha aí, ó, os relâmpagos, velho.
1: Isso sim, céu, o susto foi grande, César. Eu achei que nós ia. Nós ia arrastar essa noite, viu? Com tanto relâmpago e vento e chuva e nossa senhora. E pedra.
0: Que horário foi isso, mais ou menos?
1: Meia-noite e 30, César.
0: Meia-noite e meia. Meia-noite e 30.
1: Foi a chuva de granizo, mas, cara, o temporal se armou de um jeito, meu amigo, cara. Meu Deus do céu.
0: Que barbaridade! Agora são 8 horas e 45 minutos, 8h45. 8h45, gente, a hora certa. Vamos mandar lá pro povo de Jaborá também que tá nos ouvindo. Alô, Jaborá! É 1 da manhã também, César, também teve bastante vento, raio, barbaridade, pegou na madrugada então, hein? Pegou na madrugada.
1: E porque ele gosta de levar susto só de noite e madrugada, né?
0: É.
1: Não tem, se gosta de dia não é com a gente.
0: Um abraço pro pessoal que tá comigo aí pelo interior afora também. Fala, Debete!
4: Bom dia, César. Yeah. Tudo certo, graças a Deus, começando a semana com essa chuva abençoada aí, só alegria, né? Na verdade, vamos ver se dá umas lenhadas no Uruguai, se sujar a água e vamos pescar hoje.
0: É, se sujar a água, o Debete vai pro Uruguai hoje aí, o homem da GK Celulares, né? GK Celulares, abraço aí meu amigo Gil, pessoal da GK. Olha, eu tô precisando, gente, tô precisando uma cama hospitalar emprestada. Se alguém tiver uma cama hospitalar, não é por muito tempo, acredito, a pessoa vai pegar, vai emprestar, vai pegar o telefone da pessoa que você emprestar certinho, é uma pessoa aqui muito conhecida aqui na centro da cidade aqui, que está precisando uma cama hospitalar. Aí eu gostaria muito que você, se tiver uma, entrasse em contato comigo, a gente vai passar o contato, uma pessoa super responsável, que depois te devolve a cama, tá? Se você não tá usando, estão precisando com urgência, então, de uma cama hospitalar. 8h46 agora, 8h46.

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14: Olha, gente, agora 8h51, hein? 8h51. Estamos precisando aí de uma cama hospitalar, minha gente, com alguma urgência aí, viu? Com alguma urgência, então, aí. Se alguém puder, é para emprestar. Alguém que tenha uma, não tá utilizando, não tá ocupando. Nós precisamos então com urgência de uma cama hospitalar. Se você puder nos ajudar aí, se você tiver uma, pode me chamar no telefone particular também, se você tiver, que é 999-64-8455. Uma pessoa está precisando aí para sua mãe uma cama hospitalar, tá bom? Cama hospitalar. Chama nós aí, vamos estender a mão, vamos ajudar. Às vezes a cama está aí desocupada e uma pessoa está precisando de um leito, de uma cama hospitalar. Você pode emprestar, fazer também o teu gesto aí, né? Ajudar quem precisa. Pessoa tem uma, às vezes aí não tá ocupando e tem gente precisando muito desta cama hospitalar por um período, né? Por um período. Vamos ver aqui, 8h52, agora 8h52. Valeu, tio Sérgio Atolini. Essa o senhor estava enganado, viu, dessa vez. 8:52. O que mais aí, Sérgio Prima?
15: Pois é, César Luiz, o que chama a atenção é o tornado que aconteceu em Modelo, né? No interior, no município de Modelo, ocasionando chuva de granizo e também destelhamentos, né? E esse tornado, César, foi confirmado pela Defesa Civil e também pelos meteorologistas, tá? É mais um tornado, então, na região sul do Brasil. E nós não estamos preparados para esse tipo de fenômeno, né, César? Ele é um funil que ela alcança a terra e ali começa um redemoinho levar tudo que puder, César, pela frente, né? E tem imagens, inclusive, circulando nas redes sociais desse tornado, então, que, inclusive, atingiu não só a região aí de Modelo, mas também o interior do Paraná, César Luiz, causando também prejuízos e estragos. Muita chuva de granizo, são vários municípios em situação de emergência aqui em Santa Catarina. Ah, o litoral, chuva de granizo, César, em Florianópolis, para você ter uma ideia, né? A chuva de granizo causou mais de 700 destelhamentos. O pessoal teve que trabalhar durante o final de semana na cobertura, então, e também na ajuda social, então, as casas que foram destelhadas por causa da chuva de granizo.
14: Então, olha aí, 8:53, né? Como já se previa aí, um temporal pro final de semana em algumas regiões. Até agora, o que não fechou foi algumas previsões de milímetros previstas aí, não pelo Coutinho, que o Coutinho disse sexta-feira, ele não prevê milímetros, bem porque isso, erra. Quem colocar. Prevê milímetros acaba errando.
15: Exato.
14: O pessoal falou que de sábado, final de semana, vamos botar sexta, sábado, domingo, teríamos possibilidade até de 200 milímetros, alguns sites. E o Coutinho falou que talvez chegasse a 100. Eu acho que não chegou a 100, viu, Sérgio Prima? É difícil você prever milímetros. Então ele não falou, pode ser que chegue perto de 100 aí, mas falar em milímetros, quem fala acaba errando. Às vezes pega um pancadão muito forte num lado, pega nada no outro, assim como acontece, né? Então, se você tiver o acumulado no final de semana aqui em Concórdia, pô, podemos dar uma analisada, né? Podemos dar uma analisada para ver quanto ficou no acumulado aqui em Concórdia. Mandar um alô aí para Elisete Pedotti. Minha amiga Elisete Pedotti aí no Recanto aí dos Idosos aí, bom dia. Obrigado pela audiência, todos o pessoal do Recanto também, né? Obrigado pela companhia. São 8:55.
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18: 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O número de mulheres ainda é baixo na comparação com os homens, representando 22% das candidaturas. 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
7: Pontualmente 9 horas. Pontualmente 9 horas. Valeu, olha aí você que está me ouvindo, meu amigo, minha amiga, aniversariante. Vamos ver se puxamos mais gente de aniversário aí. Oi.
8: Tudo bem? Aqui Cauã do bairro Primavera.
7: Aqui Cauã.
8: Gostaria de homenagear a Ana Ruth, que tá de aniversário hoje, tá bom? Irada pra mim, Che garotos, andei e sonhei, tá bom?
7: Andei e sonhei.
8: Beleza, meu amigo? Tem ótimo segunda-feira, chovendo! Chovendo!
7: Cauã, um alô pra Catiane, César Luiz Robson da Silva, feliz aniversário, esposa Catiane, amo muito você, diz ele aqui, valeu guri, homenageando a esposa, homenagem para Enzo Miguel Fur, linha São Paulo, família Resmini, abraço aí pra você aí, parabéns, tem mais, vamos ver. Oi.
9: O que aconteceu?
7: Tá difícil de entender, já vou ouvir fora do ar. Vamos ver quem mais? Tem algum aniversariante aí, Sérgio Prima?
10: Tenho sim, de aniversário hoje, Adriano da Silva, parabéns pra ele, pra Bruna Mosler Toniello, também de aniversário hoje, o Edevandro da Rocha, completando mais anos de vida, Tatiane Ventes, hoje de aniversário, Ana Cristina de Souza, meu querido Romeu Veires, também tá de aniversário hoje, parabéns a ele, a Fernanda Cardoso, também de aniversário, e também Luana Longini Tuigo, completando mais anos de vida, Jurema Groto, hoje de aniversário, Daiane Stey, de aniversário hoje também. Então, parabéns a todos, felicidades e que Deus dê muita saúde e muita paz a todos.
11: E aqui na minha listinha, o Lu Lopes, grande violeiro Lu Lopes, o Romeu Vaires, o meu amigo Adelar, o sorriso da eletrônica, o Adelar Sorriso, e também o Ricardo Ricardella, o Ricardo Lunardi, a Kelly Baggio, são os aniversariantes da minha listinha, César.
7: Que tá inventando aí, dona Cleusa? Que tá inventando aí pelo Nações, minha amiga? Vai chegou fazer um almoço bem bom aí pro seu Jorge?
11: Chegou a polícia.
7: Um abraço aí, Cleusa. Chegou um abraço grande, obrigado pela companhia. 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

0: amigo Paulo Klein. Como é que tá aí, Paulinho? Tudo bom, meu irmão? Abraço, Paulinho. Abraço, Paulo Klein. Meu amigo Edivino Silverson. Obrigado pela audiência. Vou mandar um alôzão aí pro meu amigo Miguel, grande compositor, grande músico, Miguel. Abraço, Miguel. E o nosso dia, frase do Miguel aqui, seja abençoado por Deus. Obrigado, Senhor, por mais um dia de vida. Temos que ser gratos, né, Miguel? Ser gratos o tempo todo, gente. O tempo todo, todo dia, toda noite, toda hora. Valeu, Miguel. Um abraço pra ti aí. Obrigado pela companhia. Agora 9:07.
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0: 9:14, meu amigo Sassá, bom dia Sassá, tu tá me ouvindo aí, meu irmão? Um abraço aí pro Sassá, obrigado pela audiência, pela companhia aí do Sassá, beleza, obrigado pela audiência. Um alôzão aí também pro pessoal que está me ouvindo, acompanhando o programa aí, ligados com a gente. Tem mais uns aniversariantes aqui antes do Serginho, né? Vamos ver aqui, ó. Opa, Canhada Funda aí, como é que tá aí seu Aldemar Gasperini? Que hoje vai estar meio por casa, dia de chuva, dia de fazer reparos na máquina, então, dia de chuva, né? Quem tá comigo ainda aqui, zap no ar.
1: Bom dia, César, eu queria ver se você gosta aqui de Baixinho. Queria homenagear a minha sobrinha que tá de aniversário hoje, a Graziele Copso, cooperativa. Parabéns, Gerardi, Graziele, tudo de bom, saúde e felicidades da tia Virte, tá bom?
0: Valeu, tia Virte, abraço pra ela lá, obrigado pela companhia, vamos ver aqui. Mais um recadinho aí no ar pra nós.
2: Oi, bom dia, Sérgio Luiz.
0: Oi, bom dia.
2: E a Yara.
0: Fala, Yara.
2: Sogra da Thaís Pelim. Eu queria homenagear ela pro aniversário dela hoje. Que seja uns anos muito de vida, de saúde, felicidade pra ela e paz.
0: Valeu, querida. Obrigado, brigadão. César, homenagem para o Enzo Miguel Fur, linha São Paulo, família Resmini, homenageando a ele. É o menino da bicicleta, César. Oi, Dirce. Tudo bem aí, Dirce? Um abraço pra você, querida. Obrigado aí, Dirce, pela companhia. Sérgio Prima, chegando com informações aí, Sérgio Prima. Fala, meu amigo rico aí da Euromec. Hã? É, Deus o livre, né, rapaz? Que tal, hein?
3: Queria pra não fazer nada depois de descansar, hein?
0: É.
3: Um bicheiro levinho com uma Fanta Uva
0: que
3: junto.
0: Que dia pra não fazer nada e descansar terça ainda, né? Fala, Sérgio Prima.
4: Homem é detido após furtar chocolate, carne e pastas de avelã em supermercado em Concórdia. Um homem foi detido pela Polícia Militar na noite da última sexta-feira após ser flagrado furtando produtos em um supermercado ali no bairro Imperial. A ocorrência, ela foi registrada por volta das 7 horas da noite. Conforme a PM, o homem foi flagrado pegando chocolate, carne e um pacote de pastas de avelã. Ele acabou detido por um segurança na saída do estabelecimento. Ainda segundo a Polícia Militar, o envolvido resistiu à prisão e apresentava lesões no rosto e nas pernas. Ele foi encaminhado ao hospital para atendimento médico e, após receber os cuidados, conduzido à delegacia da Polícia Civil de Concórdia para os procedimentos cabíveis. 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
0: E Sérgio, 917.

0: Olha, 9h20, agora 9h20, a hora certa hoje, segunda-feira. Pessoal aí se organizando por aí para mais uma semanada. Lembrando que na segunda da semana que vem, não é segunda, tá? É segunda, mas não é segunda. Segunda da semana que vem é feriado, 7 de setembro.
1: Senhora.
0: Vamos marchar, Nardi? Vamos marchar?
2: Marchando!
0: Vamos marchar, Nardi? Vamos lá, Nardi?
2: Vamos,
0: Nardi, posição de sentido, Nardi?
1: Nossa!
0: É, senti!
1: Que saudade, hein?
0: Direita, vou ver!
1: Um, dois! Era mais ou menos assim.
0: Isso aí. Então, semana que vem nós temos aí o feriado, na segunda-feira, 7 de setembro. Não sei como é que vai ser a programação aí pelo centro, se vai ter desfile, se vai ter marcha. O que vai ter? Podemos verificar isso aí para estar informando o pessoal. A gente vai informando durante a semana o funcionamento do comércio, mas órgãos públicos aí, você já vai ficando sabendo que vai estar tudo fechado. Comércio, acredito que vai estar fechado, com excesso de alguns mercados aí que deverão abrir como sempre, né? 9 horas 21 minutos. Segue o baile!

0: com o programa. Você que marca sua consulta, policlínica, posto de saúde. Se você não vai comparecer, por gentileza, informe o órgão lá que você vai ter um problema e não poderá comparecer no dia, na hora marcada, pois você não avisando, você tira o lugar de outra pessoa. Então é importante informar para que outro possa usar do teu espaço, do teu horário, senão as filas vão ficando cada vez maiores. Um informe da Secretaria da Saúde e Prefeitura de Concórdia, 922.
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0: 8h51.
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0: E nessa época se tinha um amor verdadeiro pela pátria, pelo Brasil, pelo país, né? Era aquela paixão pelo seu país. E hoje não se vê mais, né, Sérgio? É, aquela nossa juventude, nossa época tinha um amor pela nossa pátria, um orgulho, né? Tudo que era do Brasil, a gente vibrava, a gente sentia o maior prazer em ser brasileiro. Agora 8:09, 9:30, 9:30, César Luiz quer homenagear o André Susbach, está de aniversário hoje, e sua mãe Lídia. André e sua mãe Lídia, parabéns aí então, feliz aniversário aí para vocês aí, André e sua mãe Lídia. 9:30, 9:30, 9:30, quando é que começa aí, meu amigo Sérgio Priman? É, diga aí, meu caro Femix. Femix, neste final de semana.
1: Meio de semana, quinta-feira.
0: Quinta-feira.
1: Tô sem o calendário aqui.
0: Femix. Peraí. 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Agora 9:31.

9:33, agora 9:33. 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Abração aí pra turma toda aí da Concórdia Auto Center. Bom dia, bom dia. Você que está me ouvindo, acompanhando o programa também, que está cansado de ficar em casa aí nos finais de semana, olha, é só te programar, só te organizar aí. É, você vai pagar parcelado, como quiser. 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
4: Olha, 9h41, agora 9h41. O tempo passa, o tempo voa. Tem uma música aí, meu caro Nardi. Tem uma música aí do Silverson, Quando o Amor é Pra Valer. Conhece? Estão me pedindo aqui, ó, Quando o Amor é Pra Valer, com o grupo Silverson. Abraço pessoal do Silverson aí, especialmente aí a todo o timaço mais jovem aí também, agora aí que tá cantando, fazendo maior sucesso aí no Silverson, grupo de Concórdia, 9h42, que teve tocando ontem lá no São Lourenço, Jaborá. 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Vamos à informação, meu caro Serginho Prima, vamos à informação aqui no programa. Informação no programa, Polícia Rodoviária Estadual apreende grande quantidade de medicamentos em Concórdia. Como é que foi essa apreensão, Sérgio?
5: BSC 283, César, aqui em Concórdia, pela Polícia Rodoviária Estadual. Um homem foi preso e encaminhado à Polícia Federal de Chapecó. A ocorrência foi registrada por volta das 16h do último sábado, quando policiais rodoviários, com apoio da guarnição do 20º Batalhão da Polícia Militar, abordaram a HB20. Com placas de Concórdia que transitava no sentido Ceará a Concórdia. Durante a abordagem, o motorista informou que estava retornando de compras realizadas no Paraguai. Os policiais perceberam um certo nervosismo e fizeram, portanto, uma busca pessoal e no veículo, inicialmente, encontraram, então, medicamentos escondidos dentro de um tênis do homem. Na sequência, os policiais desconfiaram de duas caixas de som que estavam no veículo e perceberam que elas aparentavam estar usadas. Bom, durante uma vistoria mais detalhada, foi descoberto que as caixas não possuíam alto-falantes e estavam sendo utilizadas exclusivamente para esconder os medicamentos. Ao todo, foram apreendidos centenas de ampolas, frascos e cartelas de diferentes medicamentos e substâncias. Segundo o abordado, os produtos teriam sido adquiridos no Paraguai por aproximadamente 35 mil reais. A Polícia, então, Federal de Chapecó, determinou a condução do homem, juntamente com todo o material apreendido. O veículo também foi apreendido e permanece à disposição da Receita Federal, na base da Polícia Militar Rodoviária em Concórdia. O homem recebeu voz de prisão e vai responder por descaminho. Meu amigo, só quem usa sabe como é difícil no dia que chove, né? O tal do óculos. Barbaridade. Aí tem que botar a mão na frente, tem que botar um boné, tem que, enfim, né? Para não molhar as lentes, né? Já é difícil enxergar com ele. Então imagine todo sujo ou com chuva, né? 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
6: Olha, 9h45, agora 9h45. 10h30 tem o padre Ezequiel, 10h30 da manhã tem o padre Ezequiel Del Poço aqui no programa, hein? 10h30 da manhã. 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

0: 9h49, qual é o recado aí, professor Ralf? Bom dia!
1: Bom dia para toda a equipe da Rural.
0: Bom dia.
1: Uma boa semana. Não, é que é o seguinte, César Luiz. Eu quero colocar um anúncio ali. Se alguém tiver granja de suínos ou de aves, que precisa de um bom rapaz educado que não fuma e não bebe, eu tô procurando, viu?
0: Cuidar de granja.
1: Isso, não interessa se for no Rio Grande, Santa Catarina, Paraná, São Paulo, Mato Grosso, temos se brandeando pelas estâncias de onde parecer.
0: Tu entende de suíno, Ralf?
1: Opa, a gente que trabalhou, morou no interior, a gente entende mesmo.
0: É, mas olha aí, ó. Quantas tetas tem quantas tetas tem uma porca, Ralf?
1: Olha, na minha contagem, eu acho que é 12. De um lado e 12 do outro, caso que nasce uma grande pleiteada de leitão, onde eles precisam de ter o seu mamilo próprio, né?
0: É, quantas tetas tem uma porca? Então 12 em cima, 12 de um lado e 12 de outro.
2: Ah, depende da raça, tem a Lajuaite.
1: É isso aí, porque é uma carreira comprida, hein?
0: Vamos trabalhar com Lajuaite, porque é um dos mais conhecidos da região aqui.
2: Lajuaite é 11 e meia. Num lado tem 11 e outro tem 10.
1: Liga ali e você dá o meu número aí. Daí é melhor, tá? Porque eu não vou mais dar anúncio do meu telefone no ar, porque tem uns engraçadinhos que ficam ligando só pra aprontar. Então ligo na rádio e você repassa o meu telefone.
0: Tu vai sozinho ou vai com acompanhante, Ralf?
1: Olha, vou eu e a minha amada mãezinha, que eu não largo de jeito nenhum.
0: Ô, parabéns, Ralf. Parabéns, hein? É um cara que...
1: A minha mãezinha, pra mim, é o meu melhor tesouro que eu tenho na minha vida, é minha mãe.
0: Dá o teu telefone aí, Ralf. 9-88-97-7448.
1: Isso. Se alguém precisar, não interessa onde for, eu tamo se brandeando, porque eu quero voltar pro meio do mato, que lá é melhor.
0: Quer voltar pro mato? Chegou o Bonissoni agora aí, que trabalhou muito com suíno. Quantas tetas tem uma porca, Bonissoni?
2: Isso aí, vamos voltar quem entende, Mar.
0: É bom pra quem entende, vamos pra quem já esteve lá.
2: Ó, são
0: já
2: de
0: 12. Já esteve lá limpando isqueiro, já esteve lá. Não sabe, seu Nelson Bonissoni? Ele falou que é de 12 a 18,
2: Bonissoni. Exatamente, é de 12 a 18.
0: É isso mesmo?
2: O Ralf não entende
0: nada. Parabéns, Bonissoni.
2: O Alf não entende nada de
0: entende,
2: teta
0: sim,
2: de porca.
0: Porque ele falou que é 12. Ele
2: não,
0: falou que é 12.
2: O Ralf
0: tá de parabéns.
2: Ele falou 24,
0: o Ralf,
2: 12 de
0: você
2: cada lado.
0: Você que não entende nada, que foi na internet.
2: Ele falou que era 12
0: ele,
2: de cada lado.
0: E eu vi que ele entende de suíno, porque ele falou 12.
2: Ele entende nada. Ele entende de suíno. Da porquinha não entende nada.
0: Vá. Você nem de som não entende nada. Vai, que ele fala de porco.
1: Mas então tá, Piquetão, se alguém precisa de um bom rapaz aí, educado, que não fuma, não bebe e graças a Deus a gente não se envolve com porcaria aí, me chame que eu tô indo trabalhar.
2: Como é que vai espantar os mosquitos se não fuma? Tem que espantar os

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15: É, deu pedra aí também no Clarice, aí no Periquito. Um abraço aí pra Clarice, família Beckman. Um abraço aí a família Beckman na linha Periquito. E ela me mostrou aí, a Clarice me mostrou aí as pedras então, né? Aí no Periquito deu pedra também na noite passada, hein? Deu pedra também na noite passada, viu? Aí na linha Periquito. Vamos ver o recado aqui no programa, tem recado no programa, deixa me ver aqui quem é que tá com a gente, quem é que tá comigo aqui também aqui no programa, o pessoal de Santo Antônio, família Boscato aí, obrigado pela companhia. Chiquinho, como é que tá a venda do sorvete? Fala, Chico. Chiquinho, sorvete. Como? Um abraço aí, Chiquinho Sorvete, vai fazer a Praça de Concórdia aí, Chiquinho. Vai fazer quando a Praça de Concórdia aí, sorvetes do Chiquinho Baldasso. O Ivonete Amadeu, tudo certo aí? Prefeituras que vai dar uma passada aí pra ver a situação aí, dona Ivonete Amadeu. Agora 9:58, 9:58.

Ô Pazini, tu tá de volta lá do Barretão, Pazini, Pazini Distribuidora. Como é que foi de Barretão, meu amigo Pazini? Um abraço, Pazini, aí da Pazini Distribuidora. Teve lá no Barretão, né? É, foi lá acudir os homens lá, né, o Pazini, viu, Nardi? Foi lá acudir os homens lá no Barretão, lá. É, turma de Concórdia lá fez sucesso lá no Barretão, hein? 10 horas pontualmente, Concórdia Auto Center, pra alinhar pneus do carro, geometria, balanceamento, geometria, parte mecânica, parte de freios, é com a Concórdia Auto Center, né? 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É, deixa eu ver aqui, César, bom dia, estamos na audiência do programa. É, deu ruim pros colorados, diz aqui o Evilásio. Deu péssimo, meu amigo. Deu péssimo pros colorados, viu? Um abraço aí pro Evilásio, também na companhia aí, ouvindo a gente. Obrigado pela companhia. Vai um alôzão aí pro Kleber e o pessoal da Torneria Siqueira Filho. Como é que tá aí, seu Kleber? Aí na Torneria Siqueira Filho.

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0: 4:49.
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0: 10 e 9 da manhã, gente, a hora certa.
1: E continua chovendo, tá, César?
0: Meu amigo Toninho Pisato, tudo bem?
2: Fala, meu amigo.
0: Bom dia.
2: Vamos no mercado comprando comida.
0: Comprando comida?
2: Claro, faz parte, né?
0: É, me diga uma coisa, quantas porcas você tem na tua granja, criadeira?
2: É, vamos passar agora com o pronta a nova granja, 5.000 porcas.
0: 5.000 porcas. Deixa só um, só um segundo que tu vai me decifrar um enigma aqui, que tá uma discussão aqui que eu vou te contar, ó. Põe o Wilson Lopes no ar aqui, Nardi, pra mim, antes, depois o Toninho vai falar. Fala, Wilson.
3: Bom dia, Sérgio Luiz, tudo tranquilo?
0: Tudo.
3: É o Wilson Lopes aqui do Bairro Inocência.
0: Ah.
3: Olha, uma porca, no máximo que ela pode ter, é 14, 30 vezes, ela tem 7 de um lado, 7 do outro, mas uma é falhada.
0: Uma é falhada, então, no máximo 14. O seu Bonissoni, que passou aqui agora há pouco... E o pessoal tá nessa discussão aí, quantas tetas tem uma porca. Seu Bonissoni, que trabalhou em Pumirim lá, no cheiro e tal, seu Nelsco, Pisato, conhece bem, disse que a porca pode ter de 12 a 18 tetas. E o Wilson Lopes aqui disse que no máximo 14. O que que tu me diz aí, Pisato? Você que tem 5.000 porcas.
2: É, vai passar para 5.000. Agora estamos terminando a nova granja, né? Em torno de 5.000 porcas. Vai ter em torno de 15 a 16 mil leitão por mês de entrega. É uma fábrica de leitão.
0: Quantos teto tem uma porca, então?
2: Se ela tem 10 a 11 teta, ela é condenada. Ela não passa no teste para ser uma boa mãe. Né? E aí, ela eleitou a primeira cria, tem que colocar todos os mamários dela enxertados de outras porcas. Pode dar 6, 8, para ela criar uma mãe que lê uma. Como é que se. Preparar ela para 7 pacas.
0: Ela pode chegar a 18 tetas ou não?
2: Não. Pode, mas é muito pouco, é muito raro.
0: Tá, é raro. A 16?
2: Em torno de 16, 14 a 16, porém, tranquilo.
0: 14 a 16.
2: Isso.
0: Olha aí, mas é raro chegar a 18, mas então tem, pode chegar a 18. Mas é raro. Então. Então o normal da exigência ela hoje é de 16.
1: 14.
2: Ela não é aceita no programa.
0: Tá certo então. Tem toda uma triagem aí, então, né? Tem uma triagem. É. Tá bom, meu amigo!
2: Valeu, um abraço.
0: É. Uma vez o Nardi, quando tava no interior, Serginho.
1: Oi.
0: Você pegou meio mal aí, depois de um fandango, disse que. Acabou indo dormir no chiqueiro.
1: Se perdeu.
0: Umas horas da madrugada, ele tava meio ruim, diz que acordou. Diz, abraçou a leitoa, né? Diz, olha, dona Marli comprou um casaco, tem 14 botões.

Tudo bem, dona Ivanir? Um abraço. Tô aqui rindo sozinha. Rindo do quê, dona Ivanir? 10 horas, é pura, é a mais pura verdade o casaco do Nardi, não é mentira não, viu? Dona Salete Machado, tudo certinho aí? Ô, meu amigo, obrigado pela companhia, o pessoal da Pazina Distribuidora, alvejante para roupa, roupa colorida 5 litros, 17,99. 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César Luiz, tudo bem? Quero homenagear minha mãe, que está de aniversário hoje, Marisete Zuck Sauer. Valeu, dona Mônica, parabéns então a Marisete, um feliz aniversário.

0: Mas antes que eu me esqueça, nós pedimos hoje pela manhã uma cama hospitalar, a gente conseguiu, mas sobrou uma. Olha que bom, hein? Sobrou uma. Então, de repente, se alguém tá precisando de uma cama hospitalar, a gente pediu uma e sobrou mais uma. Pediu uma e sobrou mais uma, tá bom? Se alguém tiver precisando de uma cama hospitalar, chama nós aí que já temos mais uma sobrando na sobra aí para atender mais alguém. 10h16.
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17: Dez e 23, agora 10 horas 23 minutos aqui no programa, 10:23, vamos que vamos, gente boa. Olha aí, meu amigo, minha amiga, você que tá ligado com a gente aí, antes do Serginho, nós temos uma cadeirante que é conhecida nossa, ali do bairro Santa Cruz, fica ali próximo ali do Zati Supermercado, né? Ali no bairro Santa Cruz, próximo ao Zato Supermercado. Ela fica ali pertinho, tá? Uma pessoa muito, muito querida, uma pessoa muito gente boa, muito querida. E ela pesa assim um pouco, né? Deve ter, pesar, acredito, uns 80 quilos, talvez, não sei se chega a tanto, mas ela é um pouquinho pesada. E a mamãe não consegue sozinho transferir ela da cadeira, muitas vezes pro banheiro. Então, daqui a pouco, se tiver uma vizinha aí do Zato Supermercado, mesmo aí do bairro Santa Cruz, que queira se dispor a ajudar a fazer essa troca de cadeira, ajudar ela a ir pro banheiro nos momentos em que precisa, daqui a pouco, 3-4 vezes ao dia, comparecer lá para ajudar, a família vai pagar um valor. É alguém que fica em casa, geralmente, e tal, né? Que fique por casa aí no bairro Santa Cruz, loteamento Cola, Petrópolis, nessa região aí. Para fazer esse serviço, a família não quer de graça, não. É, vai ter que comparecer 3 vezes ao dia, eu imagino, 4 vezes ao dia, para ajudar nisso, nessa troca, para colocar da cama na cadeira. Então, o telefone de contato, se alguém interessar em fazer esse trabalho, trabalho humano, um trabalho de ajuda e ainda receber um pouco por isso, né? Ligar para o 999545707. 999545707. Diga aí, Sérgio Freeman.
18: O motociclista foi vítima de assalto na madrugada do sábado no bairro Freelancim, em Concórdia. A ocorrência foi registrada pela Polícia Militar por volta às 4h50. Conforme o relato da vítima, o homem solicitou uma corrida de mototáxi até o bairro. Ao chegarem no destino, o passageiro teria anunciado o assalto, ameaçou o mototaxista e exigiu o celular e também R$ 600 em dinheiro que ele tinha. A vítima entregou os pertences e o suspeito fugiu do local. A Polícia Militar foi acionada, registrou a ocorrência e orientou a vítima sobre os procedimentos cabíveis. César, este é o terceiro assalto registrado em Concórdia na última semana, César. E aí o pessoal já tá com as orelhas de pera pro setor de segurança. Nós temos um assalto ao mototaxista, que foi agora no final de semana. Na semana passada tivemos um assalto também a um motorista de aplicativo e uma pessoa que foi assaltada no centro da cidade, na Praça do Gelo Gosta. Então, esse é o terceiro assalto que aconteceu, então, em poucos dias aqui na capital do trabalho. As fortes chuvas podem comprometer os muros de sua casa. Então, meu amigo, não perca tempo. Anote esse número aqui, ó. 99166-5531. 91665531. 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
17: Olha, 10 horas 26. Lembrando que aqui nós não temos telefone para atender, né? Esse telefone tá tocando aí, estão escutando? É só zap, não tenho nenhum aparelho aqui para atender, só consigo atender zap 3030-9370 para notícias de WhatsApp. A rede de saúde de Concórdia está sempre à disposição para cuidar de você. 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

0: minutinhos, 10:31. Atenção, atenção aí, gente, né? Essa menina aqui, a Maria Angelina, estava a mãe fazendo um trabalho grande aí com brechó, inclusive também. Então, o seguinte, né? Ela precisa juntar um dinheiro para cirurgia no olho. O que for aí de doações, tá faltando ainda 24 mil, né, para cirurgia. Pessoal do interior, ela quer fazer uma rifa. O brechó fica ali do lado da Alfana, bem do lado ali da Alfana. Ela teve catarata congênita, com 5 meses, fez a cirurgia para retirada da catarata. Hoje, com 6 anos, ela não enxerga, viu? Ela não enxerga, então, desse olho esquerdo, ela não enxerga nada. Tá precisando fazer um implante de lente. Agora, para não passar o prazo que ela tem para fazer esse implante de lente, né? Então, a mãe tá aí se empenhando, né? Ao ladinho da Alfana, tem ali o brechó. O brechó ao ladinho da Alfana. E se alguém indo pro Caetá do Centro, que é beneficente para ela, é isso? Aceitamos todo tipo de doação, César. Então está aí, a mãe aceitando qualquer tipo de doação, tanto para o brechó, quanto para a rifa que ela pretende fazer também para a pequena Maria Angelina. Agora 10:32, Padre Ezequiel.
1: É preciso cultivar.
2: Olá, meu amigo, olá, minha amiga. Estamos iniciando mais um momento Despertai para o Amor. Eu desejo graça e paz ao seu dia, à sua vida. Eu gostaria de falar hoje sobre a importância do desejo como pontapé inicial para qualquer obra. Esse ponto está no meu livro Eu Realizo Meus Objetivos. Quando você quer atingir algum objetivo, deixar a sua obra, conquistar os seus sonhos, você precisa definir e ter clareza sobre o que você quer, e você precisa desejar intensamente. Por isso, estabeleça com a maior clareza possível para você mesmo o que você quer na vida, ou o que você quer neste momento em que está vivendo. O desejo é o pontapé inicial para qualquer conquista. Quando você percebe o seu desejo claramente, ele deve vibrar dentro de você, ou seja, não é apenas pensar, ah, eu gostaria disso ou daquilo, eu gostaria que acontecesse tal coisa, ah, eu gostaria de ter aquela casa, eu gostaria de ter aquele emprego. Não, o desejo intenso é você pensar e você sentir dentro do teu peito uma vibração ardente que diz para você, é isso mesmo que eu quero, é isso mesmo que eu vou conseguir isto. Tudo aquilo que a nossa mente humana pode conceber, que seja, claro, honesto, que respeite os limites daquilo que as outras pessoas querem, que respeitem a ética e o bem das outras pessoas, você pode alcançar. Um grande autor chamado Napoleão Hill, ele dizia assim, ó, os sonhos se tornam realidade quando o desejo os transforma em ação concreta. Por isso, peça a vida, ao universo, grandes presentes e você terá muita abundância. Ou seja, você não pode vibrar na negatividade. Ah, isso não é possível. Ah, aquilo não é possível. Então, não é possível mesmo. Você vai perceber que aquilo que você diz que não é possível não será para você. E aquilo que você diz que é possível, que você deseja intensamente, que você vai fazer tudo para chegar àquele objetivo, você vai chegar. Por isso também a confiança no universo, na graça, na abundância daquilo que nós recebemos é muito importante. Quando você deseja intensamente, você coloca

disciplina com o seu empenho. Como eu disse, isso está num ponto do meu livro Eu Realizo Meus Objetivos, que você pode encontrar pela internet, pelo nosso site, Padre Ezequiel. Que Deus te abençoe, um grande abraço, em nome do Pai, do Filho e do Espírito Santo. Amém.

0: Padre Ezequiel, 10 horas e 37. Agora 10 horas e 37 minutos. Mandar um alô aí também pro pessoal que está conosco, né? Acompanhando o programa aí no Amarelinho, aí no Nilson, aí do lado da Cia Center. Hoje é o dia aí, né, Nilson? Hoje reúne a tropa aí, meu amigo Nilson, aí no Fumo Amarelinho aí. Um abraço, obrigado aí pela companhia de vocês aí, viu? Pessoal também do Mercado Vargas, Santo Antônio. Alô, turma aí do Mercado Vargas, Santo Antônio. Um abraço, meu amigo Itamar, Concórdia do Center, aí, obrigado pela companhia. O pessoal da Saneamento também, né? Ô, turma aí da Saneamento. Um abraço pra vocês aí, meu amigo Itamar e todo o povo aí trabalhando barbaridade nessa segunda-feira.
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1: 10 horas, 10 horas, 41 minutos. Agora, 10 horas e 41 minutos aqui no programa. Vamos que vamos, né? Alô pra minha mãezinha, um beijo aí pra minha mãe lá no Paraná. Lá no Paraná, que ontem assustou o temporal por lá também. Muita pedra lá pelos arredores, lá então também na região aí da Grande Pato Branco, na região lá de Tapejara do Oeste, naquela região. Que muita pedra por lá, assustou bastante, né? É, assustou bastante. Dona Nádia e Nene aí na Estileto Móveis, nos ouvindo aí, Dona Nádia, Nene, na Estileto Móveis, obrigado pela companhia, pela audiência, é, obrigado pela companhia e pela audiência. O Adriano Cassol aí da Casa Melancia, que tem pinhão ainda aí pra comer hoje com esse dia chuvoso. Para a informação, Sérgio Prima.
2: César, vamos trazer um dos destaques do fim de semana. E mais uma vez, a polícia militar abordou um rapazinho com maconha, rapaz, hein? Um adolescente foi abordado pela polícia militar na madrugada do sábado, dia 29, em posse de uma pequena quantidade de maconha no bairro Floresta, em Concórdia. A ocorrência ela foi registrada por volta da 1h05 na Rua da Paz, conforme a PM. Durante a abordagem, os policiais encontraram o adolescente com uma embalagem contendo cerca de 2,4 gramas de maconha. Os procedimentos administrativos e policiais foram realizados, incluindo o registro da ocorrência e a lavratura de um auto de infração referente à posse de droga em ambiente público. Após os procedimentos, o adolescente foi liberado e ficou sob a responsabilidade de um adulto. 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
1: Valeu, Sérgio Prima, valeu, 10h44, 10h44 aqui no programa, vamos que vamos, né? 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
1: E aí, meu amigo Nardi, tudo certo, Nardi? Vamos lá pro jantar de ovelha amanhã no Paiol, Nardi?
2: Mas
1: se o senhor for, eu pago a sua janta amanhã no Paiol, viu? Jantar à base de ovelha, só ovelha amanhã, então. Dia 1º, amanhã terça-feira.
2: É coincidência.
1: Lá no Paiol, lá com meu amigo Wagner Portolan.
2: Amanhã que eu ia pagar pro César, ele vai pagar pra mim.
1: Amanhã eu pago, a janta pra ti, Nardi. Eu pago pra ti.
3: Vocês dois, ninguém se entende.
1: Eu falo de boca cheia que eu pago a janta pro Nardi.
2: Entendeu?
1: Eu tenho certeza que a dona Marli não vai liberar ele pra ir lá amanhã. Eu tenho certeza que ela não deixa ele.
2: Não.
1: O que mais aí, meu amigo Sérgio Prima?
3: Pois é, César Luiz, o que está dando destaque no G1 nesse momento é as mortes no Tibete. Agora o pessoal passou com alguns números oficiais, hein? São 919 mortos na tragédia do Rio lá, tá, César? E 5 mil desaparecidos, tá, César? Então é uma tragédia muito grande que ainda tem muitos desaparecidos e o número de mortos deve aumentar bastante.
1: Olha só que coisa, né? Que tragédia, que coisa essa aí, viu? Foi impressionante as imagens, viu? 10h49. César, por que não paga pra mim? Capaz, rapaz, você vai, homem. É, o Zanluque aqui, por que não paga pra mim? Pra você não, você é o primeiro que vai chegar lá se eu falar que eu pago, né?
2: E hoje tá chovendo, né, Zanluque? Vai plantar eucalipto.
1: Então é amanhã, né? É amanhã. Você tá ouvindo aí, Wagner Portolão, não? Vamos ver se ele tá ouvindo.
3: O Wagner sabe que o César ia oferecer pra mim, eu nunca vou no galinho nenhum. Ele sabe que não ia pagar nunca.
1: O Serginho nem ofereço. Tá? O Serginho não tem cuidado na juíta lá, não pode sair de casa.
3: Ficar só de plantão.
1: Bueno, vamos plantar mamate, vamos plantar o eucalipto aí, né, Zanluque? Plante que neste período chuvoso, o Zanluque mais do que garante. Você planta 100 mudas. Vinga 110, viu, Nath? Segundo ele. Umas pegam a clara, assim, ao redor até. Vão se cultivando ao redor daquelas plantas, daquelas mudas. 10h50, meu amigo Leandro de Souza aí na gruta aí. Tudo certo, Leandro? Abraço, bom dia. Abração aí pra ti, bom dia. Obrigado pela audiência. Janine, tudo bem aí? Janine Maciel, pessoal da JM, organizando teu roteiro até o final do ano com muitas viagens boas aí, hein? Deixa eu ver aqui, César Luiz, eu não ouvi o nome da empresa, escutei na rádio que tem um pessoal fazendo o que aqui? A regularização dos imóveis, ela tá perguntando aqui, né? Tem empresa aí que tá aproveitando agora, justamente esse período, para legalizar o teu imóvel, para você gastar menos também e para legalizar o imóvel dentro do programa Concórdia Legal. Então não perca o prazo, viu, Gleci? Deixa eu passar o Gleci. Vou passar o contato para ti aí, já passo aí no teu zap, tá bom? 10h51, Raul Piquete, manda, Raul.
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0: 4:49.
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5: Olha, dias atrás, um cidadão aí, um amigo nosso, ouvinte aí de Kennedy, anunciou que tinha uma casa, é uma parte de embuia, inclusive, né? Desta casa aí, uma parte da, boa parte da madeira seria de embuia e não sei se ele já vendeu, se não vendeu, né? Se vendeu, não vendeu, mas hoje uma pessoa da região de Kennedy, inclusive, né? Uma pessoa aí da região, um amigo de Kennedy aí, tá perguntando se o cara vendeu ou não vendeu aquela madeira que tinha uma parte de embuia aí de uma casa. Se a pessoa não vendeu, me chama de novo aí que tá interessado. Agora 10:45.
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0: Amanhã, gente, 11 horas da manhã, esse é o grupo Chamamento, né? É isso, Chamamento, ontem pegou fogo no ônibus do grupo Chamamento, queimou o ônibus inteirinho, hein, Sérgio Prima? Inteirinho.
1: É, no Paraná, César, não sei bem certo o local onde ele estava vindo, mas ele estava no Paraná, montando um show, e eu vi o vídeo dos integrantes do grupo, né? Estavam praticamente todos dentro do ônibus, né? E diz que estavam dormindo, descansando, e o motorista, quando viu, começou a pegar fogo na parte de trás, onde fica o motor do ônibus, né? E aí, meu amigo, ele começou a gritar, vamos sair, vamos sair, vamos sair, vamos sair. Quando saíram pra fora do ônibus, explodiu o ônibus. E aí pegou completamente. Eu acho que deve ter queimado todo equipamento que tinha, tudo lá dentro, pegou fogo, César. Dentro do ônibus não sobrou nada, viu? Aliás, o ônibus não sobrou nada, né? E aí até o pessoal tava agradecendo, né? Que deu tempo dele sair do ônibus, que foi muito rápido. Então, esse incêndio que destruiu o ônibus do grupo de chamamento, né? Dando um prejuízo enorme ao conjunto, viu, César? Que coisa, hein?
0: Olha só, hein? Olha aí, grupo Chamamento, então, hein? Grupo Chamamento, teve um ônibus inteirinho consumido pelo fogo.
2: Alô, meu povo, você que acompanha o Grupo Chamamento, estamos aqui. Graças a Deus, todos, toda a nossa equipe,
3: graças ao Deus,
2: todos bem, tá? Tivemos aí um imprevisto.
3: Infelizmente, né? A gente que tá na estrada tá sujeito a tudo e qualquer tipo de situação. E hoje, infelizmente, nós tivemos esse imprevisto. Pode mostrar lá, Alex. Infelizmente, pessoal, aconteceu esse imprevisto com a gente aí na estrada, o nosso ônibus pegou fogo e graças a Deus nós estamos aqui. O único tempo que nós tivemos foi de salvar nós mesmos e alguns pertences pessoais, alguns, porque não deu pra salvar tudo, mas Deus sabe todas as coisas e com certeza nós vamos dar a volta por cima. Então esse vídeo mais pra tranquilizar os nossos familiares, nossos amigos, nossos fãs, nossos seguidores, contratantes, né, Canhoto?
4: A gente não entende os desígnios de Deus, mas nessa hora a gente vê que o que tá mais importante é todo mundo com saúde aqui, todo mundo bem abalado, sim, porque é a nossa ferramenta de trabalho, mas a gente sai renovado, esse susto que a gente passou, tá passando nesse momento, mas...
0: Então tá aí, grupo Chamamento, né? O ônibus queimou inteiro, não deu tempo pra salvar nada, Sérgio.
1: Nada.
0: Os equipamentos, eu acho que não, né?
1: Não deu. Pegou fogo, estava dormindo, descansando, e o motorista, quando viu, já dava fogo.
0: Ah, mas não salvaram nem os equipamentos?
1: Não, Deus do céu.
0: Nem gaita.
1: Pouca coisa.
0: Guitarra.
1: A pouca roupa.
0: É, a roupa do corpo e alguma coisa.
5: Alguns pertences particulares.
1: É, o resto perdeu tudo, César.
0: Que loucura, hein? Que barbaridade, gente. 11 horas e 3 minutos, agora 11 horas e 3 minutos. Você ligado, ligada comigo aí, obrigado pela companhia. 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

0: 11:08.
1: O pessoal do Corpo de Bombeiros, César, quer agradecer o pessoal lá da Vila Itaíba, né? Que ligou pra corporação hoje pela parte da manhã, né? Pra agradecer, então, o pessoal que informou pra eles que havia fios caídos na rua Tapajós, tá? O pessoal dos bombeiros estão pedindo pra Rádio Que Rural agradecer os nossos ouvintes que mandaram recado pra eles, tá? Dizendo, ó, tá que tem fio caído aqui e coisa e tal. E o pessoal dos bombeiros acionou, então, as devidas autoridades pra tomar as providências cabíveis com relação a esse problema de fios que caíram hoje pela parte da manhã. Tá bom, César?
0: Ok, 11:08, agora 11:08 aqui no programa. Você que tá ligado aí, ligada, bom dia, obrigado pela audiência, né? Obrigado pela companhia. Obrigado pela audiência, pela companhia. 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

0: 11,99.
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vamos, 11:15. Agora 11:15 aqui no programa. Vai te organizando aí então, hein, ó. Vai te organizando aí para amanhã aquele churrascaço de ovelha lá no Paiol. Abraço, pessoal aí do Paiol, restaurante. Aí no bairro, aí no São Cristóvão. Olha, 11:15, agora 11:15. É, tem uma senhora que quer fazer faxina aí umas duas vezes por semana. Se alguém precisar, me chama. Se alguém precisar aí, me chama. Me chama aí que nós passamos o contato. Casa cheia ontem aí, dona Cirlei Gasperini, aí na Canhada Funda. Abraço, pessoal da Canhada Fundas, que ontem foi casa cheia aí. Parabéns, grande festa então ontem aí na Canhada Funda. Vamos ver quem mais aqui também acompanhando o nosso programa, né? Vanderléia Forquesato, tudo bem aí, Vanderléia? Como é que estão por aí, hein? Tudo certo? Aí um alô aí pro meu amigo Fernando Ravanelli, também na companhia do programa. Obrigado pela companhia, pela audiência. Vamos ver quem mais que tá por aqui. Oi, César Luiz, tudo certo? Bom, tudo certo. Dona Lúcia Alberti aí no Santo Antônio. Ótima semana para vocês aí também. Claudete da Silva, tudo bem aí, Claudete? Como é que está aí? Tudo certo? Ah, o caso da cama, né? Já foi resolvido, muito obrigado. Eu tenho uma outra senhora aqui também que quer trabalhar com faxina, né, Lígia? É isso? Novamente, ajuda para anunciar aí, César Luiz, estou à procura de faxina, ok? Vamos colocar aqui então. O telefone no ar aqui da Lígia, que é 99964-5210, o telefone, ó. 5210, o telefone aí da Lígia. Meu amigo Nirso aí no amarelinho, como é que estão aí, firme? Vai lotar a casa hoje aí, Nirso? Olha, 11:17, agora 11:17.

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1: É 11:20, 11:20. Como é que tá 11:20, meio-dia, propaganda eleitoral, né, meu amigo Nelson? É propaganda eleitoral gratuita, então, ao meio-dia, né? Explicamos semana passada por que falam propaganda gratuita, né? Propaganda eleitoral gratuita. Agora 11:21, 11:21. Semana passada alguns vereadores também declinaram já apoio, né? Alguns candidatos, né? Falaram do seu apoio a alguns candidatos. Os vereadores do PT, por exemplo, estão na mesma direção, os dois, apoiando o federal Pedro Czai, sua vereadora Evandra e a vereadora Ingrid, estadual Sareta. Para o Senado, eles apoiam Décio Lima e Afrânio Bopré, para governador Gelson Merizio e para presidente Luiz Inácio Lula. Nós tivemos aí outros vereadores também manifestando. Quatro não haviam se manifestado, né? Quatro não haviam manifestado o voto, mas no final de semana a vereadora Margarete Poleto abriu então aí o voto que vai apoiar Zagonel para federal, estadual Massoco, senadora Amin e Detone, governador Jorginho e presidente Flávio, segundo a vereadora. E ainda causa surpresa, né? Porque os dois vereadores do PSD, onde tem o candidato o Rogério Pacheco como candidato a deputado estadual, e os vereadores ainda não anunciaram que apoiam Rogério Pacheco. Os dois vereadores do mesmo partido ainda não abriram o voto para Rogério Pacheco e nem para os demais candidatos, né? Semana passada conversei com o Wagner Bé e ele tinha no bolso aí santinhos do Júlio Garcia, candidato a deputado federal, e de um outro nome que não me recordo agora, mas não tinha panfletos do Rogério Pacheco do seu partido no bolso. Outro candidato também aqui, o Marcos Berta, né? Que é do PSDB, também não declinou ainda, não informou quem vai estar apoiando. Uma outra surpresa também aqui dos vereadores, né? Vereadora Fernanda Signor Dilda não apoia o candidato do seu partido, no caso aqui o Massoco, para estadual. Ela apoia a Ana Campagnolo e apoia para federal o Fernando Cordeiro. Para o Senado, Carol Detone, Carlos Bolsonaro, Jorginho governador e Flávio Bolsonaro para presidente. O Onestino Malacarne vai de Zagonel para federal, Massoco para estadual, Peridião Amin do PP para o Senado, Antídio Lunelli, MDB para o Senado, João Rodrigues para governador e Flávio Bolsonaro para presidente da República. E ainda a reportagem da Rural, no aguardo para ver se haverá manifestação então dos três vereadores que não abriram voto ainda, no caso Wagner Beck não se manifesta, nem Marcos Berta, e também não há manifestação ainda do vereador Edevandro. São 11 horas 20

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0: de Barra do Tigre, dona Mari Matheus informou aí que tem evento aí no, na Barra do Tigre com a banda Energia Nova, Irmãos Peter, então no próximo dia 6 de setembro, domingo 7 de setembro, na segunda-feira, viu? Segunda-feira, 7 de setembro. Vai um alô pro meu amigo Ponat, também aí, né, Ponat? Aí na Barra do Tigre. Um abraço pra vocês aí no Lajano também, o Felipe, Felipe Pona, tudo certo aí, família? Obrigado aí pela companhia. Vai um alô pra família Zanella, família Klein também, né? A Eliana Pinheiro de Planalto, tá colocando uma situação aí que botaram veneno, né? E mataram os gatinhos dela lá. Ela tá bem aborrecida aí, bem triste. Acabou perdendo alguns gatos aí no Planalto, então. Diz ela que botaram veneno nos gatos, aí tá fazendo aí uma reclamação, né? Tem uma outra senhora também que relatou o caso da filha. Relatou o caso da filha que andou levando uma pedrada na escola lá no Tamanduá, né? Não sei se vai dar tempo de nós ver esse caso aí, se o pessoal da educação também já tem conhecimento. Ela pede por segurança, então, na escola em Tamanduá. Mandou aqui vídeo, mandou áudio sobre a questão, então, da pedrada que a filha levou na escola lá em Tamanduá. Deixou ela bem, bem indignada com essa situação aí, né? É, lá na escola ali da comunidade do distrito de Tamanduá. Vamos ver se o pessoal da secretaria, de repente, já tem conhecimento ou não também desse caso, caso grave. Uma criança que acabou levando uma menina, né? Acabou levando uma pedrada. Montalume Esquadrias de Alumínio, alô Montalume, um abraço ao meu amigo Montalume, no acesso a Presidente Kennedy, vai um abração para vocês aí, obrigado pela companhia também, fabricando que você precisar aí de esquadrias de alumínio, é com o amigo Montalume. E aí, Casão, como é que tá? Recuperando os trocos aí que foi a Gramado, né? É, rapaz, foi a Gramado, meu amigo Casão. Itapema chovendo muito, César Luiz por aqui, um abraço. Valeu, Casão, boa semana. Nada é melhor que ir a Gramado, depois descansar mais uns 3-4 dias em casa, né, Nath?
1: Mas a melhor coisa.
0: E depois voltar a trabalhar só no dia 8 de setembro.
1: Olha, isso é uma vida tranquila.
0: É, rapaz. Agora 11:32, 11:32.
1: E olha os irmãos Peter, então, segunda. Segunda-feira, então, dia 7 de setembro, os irmãos Peter.
0: É
1: os irmãos Peter e eles cantam aqui, ó.
0: Não, dia 6, dia 6. 6 de setembro.
1: Bem.
0: Dia 6 na Barra do Tigre.
2: Domingo. Cantamos o nosso domingo. A Lavir Tasca para cantar com a gente.
0: Chega. Agora é irmãos Peter e a

0: Que houve aí, Chile? Chile Frigo.
1: Dá uma olhada também dos buracos que na comunidade de Cetera Vermelho, no centro comunitário.
0: Centro comunitário?
1: Ontem de noite.
0: E que é ali é Brasilite. É Brasilite 4 milímetros aí, Chile Frigo. Mas abriu umas tocas ali, né? Eu acho que é Brasilite. Parece que é 4 ou é 6? 4 milímetros. Aí, ó. A 6 milímetros, Brasilite? 6 milímetros fez essas tocas aí. Lá no centro comunitário de Terra Vermelha, então, a chuva véia de pedra pegou lá, né? Teve estrago por lá na Terra Vermelha.

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Vamos que vamos. 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Agora 11:37.

você nos ouvindo desde amanhã de hoje, ouvindo aí o nosso programa. Notícias importantes aqui, né? Trump anuncia que petróleo da Venezuela vai abastecer aos Estados Unidos, hein? Será que o homem desistiu do estreito lá do Hormuz? Agora vai pegar o petróleo venezuelano. Casal é preso suspeito de cometer furtos no interior de Concórdia. Jorginho Melo se licencia do cargo de governador para cuidar das eleições. Mulher de 53 anos morre após carro bater contra poste em Campos Novos. Nepal enterra mais de 200 corpos em floresta por falta de espaço em cemitério. Homem é detido após furtar chocolates, carne e pasta de avelã em um supermercado de Concórdia. Mulher morre após ser atingida por raio em Palhoça. Polícia Rodoviária Estadual apreende grande quantidade de medicamentos em Concórdia. Homem invade restaurante atrás da ex e provoca incêndio com gasolina. Depois morreu queimado aqui em Santa Catarina, mas que loucura do Chico. Adolescente é abordada com maconha durante ação da PM em Concórdia. Chuva de granizo causa prejuízo em várias cidades de Santa Catarina. Mototaxista é vítima de assalto e perde celular, mais R$600 em Concórdia. TSE deve definir nesta terça-feira amanhã regras para uso da inteligência artificial nas campanhas. Motociclista foge da PM, trafega na contramão e abordado após perseguição entre Irani e Ponte Serrada. Tornado atinge modelo e cidades do Paraná. Ninguém acerta Mega Sena, fica em 30 milhões. Torcedor atira contra carro de árbitro durante partida em Santa Catarina. E dupla Grenal, a Chape perdeu pro Grêmio, né? O Grêmio venceu a Chape e tomou 3 pontos. O Inter perdeu na Bahia e tá se afundando, né? Já tá com uma pedra de 200 quilos amarrado no pescoço, o Inter, e as mãos algemadas, meu amigo Nardi. 11, será que você salva, Nardi?

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0: 1,49.
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20: Vamos no restê, deu um tema, então? Vamos no restê, como é que fica pra hoje? Não tem outro recurso?
21: Mas tranquilo, sempre o restê. Segunda-feira é o dia sagrado do restê de um tempo.
20: Uhum. Olha aí, sagrado, olha, né? É. Restê de um tempo, não tem outro jeito então
21: não,
20: hoje.
21: Não tem outro jeito, imagina.
20: O Marcos da Barra do Tigre, o que foi aí? O rio tá enchendo rápido aí, segundo o Marcos aí na Barra do Tigre. Me mandou imagem aí do rio aí na Barra do Tigre. O rio Tigre, César Luiz, enchendo rapidinho aqui, viu? Chuva forte na Barra do Tigre. Obrigado aí, meu amigo. Alô, Nena, tá ouvindo aí o programa, minha amiga? Um abraço pra Nena. Um alô aí pra minha amiga Ilse, também acompanhando o programa. 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Tem umas cuia bem bonita, umas facas bem boa ali também. É 11:48, agora 11:48, Lauri Veronese. O Lauri Veronese é o homem da esquadria, viu? É o Perninha. 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Tá confirmado. O imundiciado de hoje tá confirmado. É, quem quiser aparecer, ó, vai ter. Quem quiser aparecer, vai ter, viu, Nardi? É, tá confirmado. É, vai quem quer. É, tá comunicado aí, vai quem quer. Entregue no clube, o meu amigo, pessoal aí do bairro Catarina Fontana, estão precisando de lenha, estão comprando lenha, tá? É o clube aí, turma do Catarina Fontana. Atenção, vendedores de lenha, eu vou dar o telefone aí do Andrade, eles compram uma lenha, pode ser uma ao Japão meia murcha também aí pra ir. Aí vai secando, bota uma meia murcha, vão misturando. É lenha pra churrasqueira do clube, tá? Pode ser em, acho que em meio metro aí, né? Lenha pra churrasqueira lá do Catarina Fontana. Quem tiver pra venda aí no interior, ligar. Tem que entregar no local, tem que entregar no clube, tá? 998-16-8454 pra mais informações. 998-16-8454 para mais informações. E a dona Marta Delay, tudo bem, dona Marta? Dia 6 de setembro, então, tem risoto no tacho aí na linha Kaiser, não, Lauro Miller, né? Dona Marta, em Lauro Miller, agora 11:50.
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0: 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Ó, o recado aqui, ó. Tem uma dica aqui, Nádia, ó. Tem uma dica. Atenção, os homens. Atenção, homens.
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0: 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Alô, pessoal aí da Casa de Queijos Lodi. Abraço para vocês aí também, né? É, obrigado pela companhia, acompanhando o nosso programa. A equipe toda aí, um bom dia, né? Um bom dia. Obrigado pela audiência, obrigado pela companhia. Entrada do bairro, entrada ali do bairro dos industriários, né, dona Claudete? Bom dia, dona Claudete, bom dia ao pessoal da Caixa de Queijos Lodi, entrada no bairro industriário, prefeito José de Castro. Olha, 11 com mais, agora 11 com mais 59. Vamos encerrando, vamos agradecendo a Deus por mais um dia, de trabalho. Ele continue nos abençoando, protegendo a todos. É, mais um dia que vamos, mais uma manhã, né? Porque o dia nosso segue, prossegue. Pai nosso que estás no céu, santificado seja o vosso nome, venha a nós o vosso reino, seja feita a vossa vontade, assim na terra como no céu. Pão nosso de cada dia, Senhor, nos dai hoje, perdoai nossas ofensas, assim como nós perdoamos a quem nos tem ofendido, não nos deixe cair em tentação, e livra a gente, ó Pai, de todo mal. Amém.
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1: Olá, boa tarde, 12 horas 27 minutos, 19 graus, 4 décimos e a temperatura chove e chove bem em Concórdia nesse momento. Chove bem, que eu digo, né? Tá chovendo de forma considerável aqui no nosso município, claro, todo mundo prestando atenção, todo mundo atento às consequências da chuva que continua, né? E ela vai ser contínua até provavelmente no final da noite aqui no município de Concórdia. Estamos chegando para ficar com você em mais um Visão do Meio-Dia. É segunda-feira, é 31 de agosto, último dia de agosto de 2026. Eu sou Ederson Vilas Boas e comigo Nelson Nardi por aqui até às 12h45. Mototaxista é vítima de assalto e perde celular e ainda R$600 aqui em Concórdia. Esse é o terceiro roubo registrado aqui no município em uma semana. Temporal de granizo atinge região de Concórdia e instabilidade deve continuar nesta segunda-feira. Piratuba oferece curso gratuito de qualidade no atendimento ao turista. Daqui a pouco a gente vai a Brasília. Brasil e Estados Unidos retomam um diálogo sobre tarifaço nesta segunda-feira. São alguns dos destaques a partir de agora aqui no Visão do Meio-Dia. 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
1: 12 horas 29 minutos. Vamos a Climaterra saber do Ronaldo Coutinho como é que fica o tempo para as próximas horas. Boa tarde, Ronaldo.
4: Boa tarde. É, o tempo segue aí com instabilidade na região, chuva, trovada, períodos de melhora. Olha, um tempinho para lá de enjoado na região. Então vamos ter aí condições de tempo instável na área, com condições de tempo, vamos dizer assim, com chuva, trovada e períodos melhor agora de tarde também. Não dá para descartar que não venha ter aí alguma coisa mais forte na região até o final da noite, se é que já não teve. Acho que de madrugada aí deve ter tido alguma trovada, alguma coisa assim mais forte na região. Então a tendência é manter esse tempo com instabilidade, chuva, trovada e períodos de melhora na região, e a temperatura também vai mantendo aí condições de tempo já fresquinho na área. Provavelmente teremos máximas que não devem passar muito dos 20 graus hoje, se chegar. Já choveu aí bem até em torno aí de 15, 20 milímetros. Pode ser que ainda tenha mais chuva até o final da noite de hoje. Volumes maiores aí, quem sabe 40, 60 milímetros ou mais. É bom ficar atento. Pode ser que tenha alguma coisinha mais forte, pontual. Amanhã ainda tem chuva na madrugada, amanhã melhorando à tarde, frio. Quarta e quinta, tempo bom, faz frio de manhã, pode ficar abaixo dos 7, 8 graus, agradável à tarde. Na quinta-feira, também um pouquinho mais quente de tarde. Alguma chuva rápida na sexta e já melhorando no fim de semana com frio. Da Climaterra, Ronaldo.
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1: 12 horas 33 minutos, de volta com você aqui no Visão do Meio-Dia. Vamos a alguns destaques do nsctotal.com.br. Plano de contingência do El Niño é acionado após alertas para mais granizo, ventos e chuva forte aqui no estado. Leilão das Casas Bahia tem guerra entre clientes por ar-condicionado. Vazamento de gás teria provocado incêndio destruidor que tirou 3 famílias de casa aqui em Santa Catarina. Vamos ver aqui outra informação. Bióloga transforma pequeno sítio da família em espaço de turismo e educação rural aqui no estado. Vamos ao primeiro destaque. Nesta tarde, com o Serginho Prima, mototaxista é vítima de assalto e perde celular e R$600 em Concórdia, em dinheiro. Esse é o terceiro roubo registrado aqui no município em uma semana. Com você, Sérgio.
9: O mototaxista foi vítima de um assalto na madrugada do sábado, dia 29, no bairro Freelancy, aqui em Concórdia. A ocorrência foi atendida pela Polícia Militar por volta das 4h50 da manhã. Conforme o relato da vítima, um homem solicitou uma corrida de mototaxi até o bairro. Ao chegarem no destino, o passageiro teria anunciado o assalto, ameaçado o mototaxista e exigido o celular e mais R$600 em dinheiro. A vítima entregou os pertences e o suspeito fugiu do local. A Polícia Militar foi acionada, registrou a ocorrência e orientou a vítima sobre os procedimentos cabíveis. Este é o terceiro assalto registrado em Concórdia na última semana, aumentando aí a atenção das forças de segurança para esse tipo de ocorrência aqui no município. Com informações, repórter Serginho Prima.
1: Valeu, Sérgio. 12 horas mais 34 minutos. Um abraço para você que está nos acompanhando no trânsito, indo para casa nesse momento. E está ligado aqui na nossa programação, Valdineia Lodi. Boa tarde, Valdineia. Está aí ligadinha com a gente. Obrigado pela sua companhia. Vamos a mais uma informação direto do Departamento de Jornalismo, falando exatamente sobre a chuva, né? Temporal de granizo atinge região de Concórdia e a instabilidade deve continuar nesta segunda. Rafael Martini.
10: Um temporal de granizo atingiu a região de Concórdia na noite deste domingo. Moradores de diversas comunidades relataram e registraram a ocorrência, que chamou a atenção pela intensidade em alguns pontos do município e da região. Apesar do temporal e da incidência de granizo, não foram registradas consequências graves até o momento. O fenômeno ocorreu após um final de semana marcado por volumes significativos de chuva em toda a região do Alto Uruguai, confirmando as previsões meteorológicas. De acordo com o engenheiro agrônomo Ronaldo Coutinho do Prado, a tendência é de que a instabilidade climática continue predominando nesta segunda-feira, com possibilidade de novas ocorrências de chuva e temporais isolados. O granizo também foi registrado em municípios do Alto Uruguai Gaúcho durante o final de semana, evidenciando a abrangência do sistema da instabilidade que atua sobre a região sul do país. No litoral catarinense, no entanto, os prejuízos foram mais significativos. Em Florianópolis, a queda de granizo atingiu veículos e residências, provocando danos materiais consideráveis em diferentes pontos da cidade. A orientação é para que a população continue acompanhando as atualizações meteorológicas e os alertas dos órgãos de monitoramento, especialmente diante da permanência das condições de instabilidade sobre Santa Catarina

0: 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Vou rapidinho pro comercial, volto na sequência com mais informações.
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0: Estamos de volta aqui na programação, 12 horas 39 minutos. Chove em Concórdia neste momento, 20 graus e a temperatura. Vamos ao departamento de jornalismo. Piratuba oferece curso gratuito de qualidade no atendimento ao turista. Lucas Williger.
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5: Profissionais e pessoas interessadas em aprimorar seus conhecimentos na área do turismo terão uma oportunidade de capacitação em Piratuba. Está sendo oferecido o curso gratuito Qualidade no Atendimento ao Turista, com carga horária de 40 horas. A formação é realizada por meio do programa Senac de gratuidade e contará com 10 encontros presenciais, proporcionando aos participantes conhecimentos e ferramentas para qualificar o atendimento aos visitantes e contribuir para uma experiência ainda melhor no município. A iniciativa é uma oportunidade para quem atua direta ou indiretamente no setor turístico. As matrículas podem ser realizadas pelo WhatsApp 3553-0553 ou presencialmente na Secretaria de Turismo de Piratuba. A capacitação é gratuita e busca contribuir para o desenvolvimento profissional e para o fortalecimento da qualidade dos serviços oferecidos aos turistas que visitam Piratuba. A matéria completa com todos os detalhes você encontra no portal de notícias da Rádio Rural.
0: Valeu, Lucas Williger, 12 horas mais 40 minutos. Estamos com 20 graus de temperatura nesse momento. Quem está acompanhando a gente é o Aldo Baldin. Obrigado, Aldo Baldin, grande amigo aí, acompanhando nossa programação aí no Renascença. E também a Nice Graf na linha 29 de julho. Ô, Nice, obrigado também pela audiência. Vou até Brasília agora trazer o destaque da Rita Sardi. Brasil e Estados Unidos retomam diálogo sobre o tarifaço nesta segunda-feira. Rita Sardi.
6: O relator da proposta que prevê o fim da escala de trabalho 6x1 no Senado, Omar Aziz, apresentou o relatório nesta quinta-feira na Comissão de Constituição e Justiça, mantendo o texto aprovado pela Câmara dos Deputados. A votação na CCJ está prevista para quarta-feira. Ao todo, foram rejeitadas 12 emendas apresentadas durante a tramitação no Senado. Com isso, o relator optou por preservar a versão aprovada pelos deputados, sem alterações no conteúdo principal da proposta. A medida estabelece a redução gradual da jornada de trabalho de 44 para 40 horas semanais e garante 2 dias de descanso por semana sem redução de salário. A oposição promete obstruir a votação e fazer pedido de vista, isto é, pedir mais tempo para analisar a proposta. O senador catarinense Hermes Clando PL, membro suplente da CCJ,

0: CJ defende a livre negociação entre patrões e empregados.
1: Eu sou favorável à livre negociação. Se o empregado quiser trabalhar 6x1, 5x2, 4x3, ele vai escolher. Que não venha por uma imposição. Isso vai acarretar em custo. Que não venha por um caminho que seja uma regra constitucional. Não. Tem que estar livre para todos, patronal e empregados.
0: O tema é considerado prioritário pelo governo e está entre as pautas previstas para o esforço concentrado do Congresso na próxima semana. Com a rejeição das emendas, a expectativa agora é que o relatório avance na Comissão de Constituição e Justiça do Senado. Se aprovado sem mudanças, o texto poderá seguir para o plenário. De Brasília, da Rede de Notícias Acaerte, repórter Rita Sardi.
2: São 12 horas 43 minutos. Obrigado, Rita, pela informação. Rita Sardi, então, direto de Brasília, 12h43. 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Vamos pro comercial, volto na sequência com o Paulo Gonçalves trazendo a temática de hoje.
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2: São 12h45, a temática de hoje com Paulo Gonçalves. Boa tarde, Paulo.
5: Boa tarde, Ederson Vilas Boas. Boa tarde, ouvintes. Ainda não há uma programação dos candidatos a governador. Pelo menos os principais candidatos, Gelson Merizio, Jorginho Melo e João Rodrigues, para estarem em Concórdia, aqui na cidade Polo do Alto Uruguai catarinense. Importante a presença, e claro que é uma campanha muito rápida, porque setembro é o mês decisivo, a eleição já acontece no dia 4 de outubro, então, evidentemente que essas visitas devem acontecer, se acontecerem agora, no mês de setembro. Ser muita correria para os candidatos, porque eles têm muitos municípios para visitarem num curto espaço de tempo. É claro que essas visitas já começaram e os candidatos não conseguirão estar em todos os municípios. Mas em se tratando de Concórdia, é a cidade polo, é a cidade referência do Alto Uruguai e é importante que eles, os candidatos ao governo, estejam aqui. Não só para fazer campanha, evidentemente, para fazer o corpo a corpo com o eleitor, mas principalmente para apresentar propostas específicas para a nossa região. Propostas com detalhes, propostas que sejam realmente palpáveis, que garantam mais desenvolvimento para o Alto Uruguai em todas as áreas. Infraestrutura, saúde, educação, esporte, turismo e tantas outras. Uma excelente tarde, uma excelente semana, a gente volta amanhã.
2: Valeu, Paulo, 12h46. 12h46, tá chegando por aí o Raul Piquete com o programa da tarde, tá de volta aí na programação da Rádio Rural, a gente volta amanhã às 12h25. Boa segunda-feira para você, até mais.
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8: Jorginho Melo cancelou a agenda de campanha após temporais deixarem rastros de destruição em Santa Catarina. Licenciado menos de 24 horas do cargo de governador, o candidato à reeleição anunciou cancelamento de uma agenda que faria na tarde de domingo. A decisão foi publicada nas plataformas digitais do governador licenciado. Na mensagem, Jorginho afirma que o cancelamento da agenda de domingo foi para cuidar das cidades atingidas pelos temporais. 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
7: Pessoal, tudo bem aí? Boa tarde, boa semana, segunda-feira. A gente tá por aqui para mais um programa, chegando com você aqui na Rádio Rural. Boa segunda, hoje 31 de agosto, final do mês, né? Este setembro tá batendo na porta já. Tô contigo a partir de agora, música, informação, prestação de serviço no ar aqui na Rádio Rural. Faltando 7 minutos para uma. Agradecer o Nelson Nardi, esteve com você aí nos últimos dias, né? Mas hoje já tô de volta. Valeu, Nelson Nardi, 7 para 1.

0: Tá aí na Rural Christian Ralf, começando aqui o programa nessa tarde de segunda-feira. Tarde aqui com você, com música, essa tarde de chuva, né? Vai ter muita informação por aqui também. Prestação de serviço. Olha a temperatura marcando 19,8 graus. Quase 20 graus de temperatura. Chove bastante em Concórdia desde a madrugada, né? Chovendo bastante desde ontem à noite também. Bastante chuva aqui na região. Tá com a gente aqui no programa Casa da Melancia. 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É doutor Felipe Wurzel aqui com a gente no programa, aqui com a gente aqui na tarde. Vamos seguindo. Vem aí o informativo Copérdia.
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2: Boa tarde, associados. No ar, informativo Copérdia. Hoje é segunda-feira, dia 31 de agosto. O Brasil tende a manter a liderança global nos embarques de carne bovina e de frango em 2026, apesar das mudanças no comportamento da demanda internacional. Ao mesmo tempo, a inversão do ciclo pecuário e as incertezas no mercado de grãos exige maior planejamento dos produtores e da indústria. Nesse cenário, os frigoríficos devem manter o foco nas exportações, na abertura de novos mercados e na agregação de valor aos produtos brasileiros. Com o tema Cenário de Oferta e Demanda Global, Perspectivas de Mercado e Carne de Leite, o encontro reuniu produtores rurais, técnicos, dirigentes sindicais e representantes do agronegócio para acompanhar informações estratégicas sobre a tendência que devem influenciar os mercados brasileiro e internacional nos próximos meses. O analista de mercado sênior de safras e mercados, Fernando Iglesias, destacou que as exportações brasileiras de carnes mantêm ritmo elevado em 2026 e que o cenário internacional amplia as oportunidades para o país. Segundo ele, as disputas comerciais entre grandes economias colocam o Brasil em posição estratégica e aumentam a necessidade de diversificação dos destinos. No mercado de carne bovina, Iglesias observou que a salvaguarda chinesa alterou a dinâmica dos embarques brasileiros. Exportamos um volume expressivo no primeiro semestre, mas em julho, quando iniciou o processo de desaceleração das exportações para o mercado chinês, registramos o pior resultado do ano. Já está em operação o programa Terra Boa, através do troca-troca de sementes de milho e kits, solo saudável, forrageira e troca-troca de calcário. O produtor precisa ter em mãos a autorização de retirada, que é fornecida pelos escritórios municipais da IPAGRI. Calendário de eventos dos núcleos femininos. Hoje tem curso sobre pizzas, bordas e sabores, Elinha Guarani, Irani, às 13 horas. Amanhã, dia 1º de setembro, haverá curso sobre pizzas, bordas e sabores, em Linha Presidente Kennedy, às 13 horas. No dia 2, será realizado o evento Momento Mulher e Autocuidado, em Linha Putinga e Pira, às 13 horas e 30 minutos. Oportunidade de negócio: o produtor vende um trator Massey Ferguson 4275, ano 2011, com cabine. Interessados, tratar pelo 99910-8405. Produtor compra ovelhas, tratar pelo 99135-6265. Vende uma casa de alvenaria com 122 metros em Concórdia, num terreno de 380 metros. Tem suíte, dois dormitórios, sala, cozinha, garagem e salão de festas. Tratar pelo 3904-5144. A direção da Copérdia lembra que é importante o produtor manter o Cadastro Nacional da Agricultura Familiar, o CAF, em dia. A renovação deve ser feita no escritório da IPAGRI. Com o CAF atualizado, os associados têm acesso a linhas de crédito do Pronaf com juros mais em conta. O Carimbo Somos Coop foi criado para ajudar as pessoas a identificar produtos e serviços de cooperativas. Assim, elas podem escolher consumir de forma mais consciente. Afinal, o Coop entrega qualidade e preço justo, responsabilidade socioambiental e promove o desenvolvimento das comunidades onde está inserido. Cotação do mercado agrícola Praça de Concórdia, mas atenção, os preços a seguir são valores de referência. Eles podem mudar até o final do expediente. Milho consumo compra R$62 a saca, posto no Ciro Concórdia, preço para associados. Soja compra R$138 a saca. Leitão, preço base Aurora, R$5,15. Suíno terminado, preço base Aurora, R$4,65. Tudo que só vem do campo. Apresentamos informativo Coperdi, boa tarde.
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0: Boa tarde, 1:04. Deixa eu mandar um alô aqui pra Barra do Tigre, né? O Marcos me mandou aqui alguns vídeos. Olha, muita água, né? Muita água aí em Barra do Tigre. Hein, Marcos? Que coisa, que situação, que complicado aí, né? Um abraço pessoal de Barra do Tigre nos acompanhando. O rio invadiu aí, a água invadiu a pista aí. Onde é que parte aí de Barra do Tigre que é, Marcos? Obrigado aí pela informação, viu? Alô, Alcione Santos. O Alcione tá ouvindo o programa lá em Lucas do Rio Verde, no Mato Grosso. Raul, aqui muito calor, viu? Ontem chegou 40 graus, 4 meses que estamos sem chuva. Olha a diferença, né? De uma região para outra lá em Lucas do Rio Verde, no Mato Grosso. Calor de 40 graus e há 4 meses que não chove, né? 4 meses sem chuva. Aqui a gente tem bastante chuva, a temperatura variando bastante também, e lá 40 graus e 4 meses sem chover, que loucura, hein? Alcione, grande abraço aí pra ti, Lucas do Rio Verde, no Mato Grosso, acompanhando o programa. 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

0: Rural, você ouviu o Chitãozinho Chororó, 1h08, Ferpar. 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
2: Você sabe como funciona o Sistema CNA, FAESC, Senar, Sindicatos Rurais? Em âmbito nacional, a CNA é a voz institucional do setor agropecuário, com atuação junto aos poderes públicos, na defesa de políticas para o campo e na elaboração de propostas voltadas ao desenvolvimento do agronegócio. Em Santa Catarina, a FAESC representa os interesses dos produtores e articula ações estratégicas para o setor produtivo. O Senar atua na formação profissional, na promoção social, na assistência técnica e gerencial, entre outras ações. Já os sindicatos rurais formam a base do sistema nos municípios, mantendo contato direto com os produtores, identificando demandas locais e mobilizando o setor. Juntas, essas entidades trabalham para fortalecer o agronegócio. Minuto do Agro, uma produção do sistema CNA, FAESC, Senar e sindicatos rurais.
0: Está no ar o informativo MBRF, uma boa tarde. Chegando então com o alojamento de pintos para terça-feira. Sebastião da Veiga, 11:45, Márcia Apel, 14 horas, Rudimar Herpich, Aviário 3, 14 horas, Alessandro Lei do Aviário 3, 14:45, Darlan Tieman, às 15:15, Alessandro Lei do Aviário 4, 15:45, Rudimar Herpich, Aviário 4, 16 horas, Laudimar Esprícigo, 16:15, Neivor Agostini, 16:15, Lindomar Pedroso, 17 horas, Argivo Jung, 18:15, Normélio Rênica, 18:30, Oreste Martinelli, Aviário 1 e 2, 21:30, Juliana Schmidt, Aviário 1 e 2, 22:30, Clovanir Marcon, 23:59, Nilson Prigol, 23:59, Oreste Martinelli, Aviário 2, 23:59. Alojamento de pintos para quarta-feira, Rudimar Herpich, Aviário 1, meio-dia, Ângela Pasquale, meio-dia e 15, Vanduir Cavalli, 13:15, Edgar Tedesco, 14:30. Rudimar Herpich, Aviário 2, 16 horas. Aldírio Botcher, 17 horas. Delcio Bernardi, 17:30. Dionei Nissola, Aviário 5, 21:30. Clair Froza, 23 horas. Dionei Nissola, Aviário 6, 23 horas. E Leonir Gaio, 23:30. Abate de aves para terça-feira. Carregamento hoje à noite. Fábio Tomazeto, Aviário 4, 22:30, 3 equipes. Marcos Piquete, Aviário 2, 23:20, 3 equipes. Carregamento para amanhã, Fábio Tomazeto, Aviário 5, 2:30, 3 equipes. Claudir Schulten, Aviário 1, 4:20, 2 equipes. Ivair Canesso, Aviário 1, 5 horas, 2 equipes. Fábio Tomazeto, Aviário 7, 7 horas, 3 equipes. E Aviário 6, 11 horas, 3 equipes. Ricardo Magnaguag, no Aviário 2, meio-dia e 15, 1 equipe. Flávia Gonçalves, Aviário 1, meio-dia e 45, 2 equipes. Darcy Prior, Aviário 1, 14 horas, 2 equipes. Ademir Marçaro, Aviário 1, 16 horas, 1 equipe. Flávia Gonçalves, Aviário 3. 3, 16h45, duas equipes. E a Genor Balbinotti Aviário 1, 17h45, duas equipes. Abate de aves para quarta-feira, Antoninho Piscininha, Denilson Lavorati, Inês Prior, Kelvin, Lucas Wortmann, Marcos Piquete, Odacir Giron e René Bastian. Carregamento de leitões para terça-feira, Vilmar Parisotto, Odair Geyer, Manfred Hutzen, Ivo Rogoski, Clevi Magro e Adriano Wortmann. Alojamento de leitões para terça-feira, Antônio de Oliveira, Albino Pedroso, Ayrton Menegatti, Ricardo Ruff, Rogério Wilsmann, Rudinei Zimmermann e Valtemir Locatelli. Carregamento de suínos para abate da parceria terça-feira, Elson Porte, 7 cargas, 2:10, Aldacir Kuhn, 3 cargas, 2:30. Antônio Roden, 4 cargas, 13:30, Jonathan Fiorentin, 4 cargas, 4:30, Miguel Presotto, 4 cargas, 6:30, Ayrton Naibo, 4 cargas, 7:00, Liberino Cadorim, 2 cargas, 8:00, Eva Peter, 2 cargas, 8:30. Alojamento de reprodutores para terça-feira, Armando do Amaral, Elvis Fardim, Norton Gubert e Pedro Marim. 1:14, esse foi o informativo MBRF.
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14: Tô de volta aqui, 1:23 agora, temperatura tá em 19 graus, tem gente mandando recado aqui, 30309370. Alô, meu amigo Mauri Patzlaff, um abraço aí, Mauri, tá ligadinho com a gente, né, Mauri? 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
1: É o Rainha Musical, agora 1h26, precisando fazer o licenciamento ambiental, outorga de água, chame a Topoplan. 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O nosso WhatsApp é o 3030-9370, vai mandando recado pra mim aqui, ó, 3030-9370, tiver algum anúncio pra fazer, pode mandar, inclusive eu tenho uma vaga de trabalho aqui, a empresa Plascom tá contratando, gente, a empresa Plascom tem vaga para produção, horário de trabalho é de segunda a sábado e tem as oportunidades aí em todos os turnos, tá? Oferece alimentação, transporte e plano de saúde. A empresa Plascom tá com vaga aberta. 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Vaga de trabalho então na Plascom aqui de Concórdia. Agora são 1h28. Boa tarde.
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3: Nota de falecimento, esposa Marisete Matei Brum de Camargo, juntamente com demais familiares da família Matei, de São Geraldo, cumprem o doloroso dever de comunicar o falecimento do esposo, cunhado e tio Sebastião Brum de Camargo, falecido aos 74 anos. O corpo está sendo velado na sala da igreja de São Geraldo, com encomendação amanhã às 9 horas e após seguirá para o cemitério de Linha São Paulo. Noticiamos com pesar o falecimento de Sebastião Brum de Camargo. Serviços fúnebres a cargo da Central Funerárias Concórdia e São Francisco.
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9: Aqui na Rural, 1:35. Uma boa tarde, gente. Uma boa tarde pra você, uma boa semana. É só mandar recado aqui no 3030-9370. Vai participando aqui no com a gente. Vai mandando teu

0: tarde, mais 38 minutos. Esse é o Daniel aqui no programa, em nome da Casa da Melancia. 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Agora 1h40.
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Esse é o Edson Hudson, na Rural. 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

0: 4:49.
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6: Boa tarde, 1h57. Alô, dona Marli, tudo certinho aí, meu amigo Polaco, ligadinho também no programa, né, Polaco? Abraço, Polaco deve estar de folga hoje, né? Valeu, Polaco! 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

0: Cupeno e Gabriel, 2:09. 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
0: Olha, pessoal, seguinte aqui, ó. 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Agora são 2:12 aqui na Rural.

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0: 10h23, essa é a Rádio Rural, ela é demais, João Bosco Vinícius. Aqui na tarde, hein? Vamos ver que tem recado no WhatsApp, vamos registrar aqui as participações. Como é que tá aí, meu amigo Jamanta? Tudo certinho, Jamanta? Um abraço, alô pra Débora e pra Liane, né? Lá em Planalto, ouvindo o programa, boa tarde. Raul, deixa um recado aí. Compra-se ovelhas. Pessoa que quer comprar ovelha, né? Quer comprar ovelha, então, né? É, Raul, deixa esse recado, então, na hora livre. Compra-se ovelhas. Quem tiver para vender, entrar em contato 991356265. 991356265, tá bom? 991356265. Fala aí, Didio.
1: Boa tarde, Raul. Tarde. O senhor, ele está procurando uma casa. Para alugar, ele paga até R$1.300 por mês. Certo?
0: Certo.
1: Pode ligar no 99159-3373. Valeu. Bem. Pode falar com o seu Carlos.
0: Valeu, Didio. Abraço. Raul, tem uma vaga de trabalho, serviço de jardinagem, preferência que saiba trabalhar com roçadeira, pode ser por dia ou meio período também. Interessados aí nessa vaga de trabalho, vaga para trabalhar com jardinagem, de preferência que saiba trabalhar com roçadeira. Entra em contato aí no 999-20-3307, 999-20-3307 para essa vaga de trabalho. 999-20-3307. 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

0: 2h40, esse é o Eduardo Costa na Rural. Deixa eu ver aqui, Raul, eu tenho dois Fusca pra vender. O amigo aqui tá vendendo dois Fuscas. Quem tiver interessado, tão bonitos, Fusca inteirinho aqui, ó. Dois Fuscas inteirinho aqui pra venda. Se alguém tiver interessado, chamar no 99810-3453. 9810-3453. Tem dois Fuscas aqui inteirinho pra vender, né? 99810-3453. Raul, se alguém tiver uma Saveiro pra fazer um frete, uma pessoa tá precisando aí, né? É, alguém que tem aí uma Saveiro pra fazer um frete. E eu também tenho pra vender uma televisão 42 polegadas, não é smart. É, muito bem, né? É, e um motor para puxar água, preço a combinar. Tudo isso no 988922460. 988922460. Telefone para contato. 2h42 aqui na tarde da Rural.
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2: 11:47, como é que tá aí, meu amigo? Papaléguas, carrocerias, grande abraço, aqui chove, Raul. Chuva intensa aqui, é, a chuva aqui também, viu? Aqui na área central de Concórdia, uma chuvarada, um pancadão de chuva. Que coisa, né? Tomara que não dê prejuízos aqui pra gente. Vamos ver quem mais tá mandando recado.
3: Ô, Raul. É, Gilberto Altaus aqui do bairro.
2: Fala, Gilberto.
3: Eu tenho esse freezer para vender de gaveta, é novo, é Consum. Ele foi usado o quê? 6 meses só.
2: Certo.
3: E tá parado.
2: De gaveta.
3: E tu, se tu achar onde vender aí, depois nós acertemos.
2: Ah, beleza? Já, imagina.
3: Um abraço.
2: Tá novinho aí o freezer, hein? Freezer de gaveta, quem quiser comprar, quem tiver interessado, pouquíssimo tempo de uso, dá pra ver pelas fotos aí, que tá bem cuidadinho e foi pouco usado, né? Se alguém se interessar, chama no 933008284. 933008284. Sei que não tem mais espaço ainda de guardar comida, onde armazenar carne, né? Esse freezer aqui é a solução, viu? Chama aí o amigo no 933008284. O Bito, né? O meu amigo Bito aí, o Marco Anzilago também, que tá com a geladeira já cheia aí, com o freezer cheio. Que tal comprar o freezer aí, ô Marcão Anzilago? Um abraço aí, Anzilago, tá ligado no programa, né? Tá aí ouvindo a Rádio Rural, vai um abração lá pro amigo Anzilago. Beleza, e a tia? Qual que é a tia aí, ô Anzilago? Manda um abraço pra ela aí, tá? Valeu. 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Aqui na Rádio Rural, agora são 2:49. Vamos seguindo aqui na tarde.

0: Vitor Hugo, aqui na Rural, agora são 2:51. Repórter Serginho Prima tá trazendo informações pra gente, até porque, né, muita chuva desde ontem aqui em Concórdia e região. E o Sérgio Prima traz as informações pra gente atualizadas aqui no programa. Sérgio Prima, boa tarde.
1: Boa tarde para você, boa tarde aos nossos ouvintes. Raul, estou acompanhando aí então a movimentação dessa chuva forte que aconteceu nas últimas horas aqui em Concórdia, até por causa dos rios, né? O Rio dos Queimados, o Tigre Velho e especialmente no Lajado de Sabão, que é a bifurcação ali próximo à prefeitura, onde acontece geralmente a subida do rio nesse local e acontece o início das nossas cheias ou a saída do Rio da Sua Caixa, né? Mas por enquanto tá tudo tranquilo, tá? Apesar do volume de água ter aumentado bastante nas últimas horas, né? Barragem, se vê lá em cima, tá bem tranquila a barragem, tá? O volume de água lá pode ser muito maior para ser alojado, então tem muito espaço para a barragem conter então a água, isso não há problema nenhum. Mas por enquanto o vazamento da barragem é normal e também os afluentes do Rio dos Queimados e o próprio queimado. Como eu disse, aumentou bastante com essa pancadona que nós tivemos agora há pouco, meu amigo do céu, um susto grande. Até aproveitei para passar aqui no centro da cidade para dar uma observada. Continua chovendo, não com a mesma intensidade agora há pouco, mas ainda continua chovendo. E essa é a preocupação da Defesa Civil e também da equipe do Corpo de Bombeiros. Até quando pode perdurar essa persistência desta chuva contínua que pode causar transtorno? A gente vai acompanhar, viu? Estamos acompanhando. Qualquer novidade a gente pode intervir aí na programação. Valeu, Raul. Um abraço.
0: Valeu, Sérgio Prima. Tá aí então a informação das chuvas. Como é que tá a Concórdia por enquanto, então? É tranquilo aqui na área central, né? Eu já recebi alguns vídeos aí do interior, onde já tem alguns pontos aí com uma chuva mais intensidade, pequenos alagamentos, né, no interior de Concórdia, mas nada assim muito forte ainda. Esperamos que continue dessa forma, né, sem alagamentos, sem prejuízos aí para o comerciante, sem prejuízo para o produtor, sem prejuízo para o cidadão. Continue então essa chuva aí calminha, sem dar prejuízo aqui para a população de Concórdia e região, né? 2:54, agora já tem informações aqui na tarde.

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18: Daqui a pouquinho as informações, hein? 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
1: Hora de informações aqui no programa, tá chegando aí o Lucas Williger com os principais destaques do jornalismo. Lucas, boa tarde.
2: Muito boa tarde, Raul, boa tarde, ouvintes da Rádio Rural. Vamos aqui com as principais notícias de hoje. Carro de Concórdia é abordado com medicamentos oriundos do Paraguai. Granizo atinge Concórdia nesta madrugada. Justiça Eleitoral não convoca mesários com coleta de foto e documento, né? Criminosos estão se passando por integrantes da Justiça Eleitoral e abordando eleitores. Produtora rural concordiense se destaca no prêmio Sebrae Mulher de Negócios. CTG Fronteira da Querência homenageia comitiva da Chama Crioula e reinaugura Casa do Peão. E por fim, Brasil chega a 214 milhões de habitantes em 2026, estima IBGE. Essas e outras matérias você encontra no portal Rádio Rural. Já a nível nacional e internacional, TSE suspende campanha de Renan Santos. Após saída de Bruno Dantas do TCU, Senado deve indicar Pacheco para vaga. E por fim, relatório do Pentágono alerta que prolongar guerra com o Irã é insustentável para os Estados Unidos. Essas e outras matérias você encontra no portal CNN Brasil, Raul.
1: Bem, vamos falar de esporte também, Lucas.
2: Vamos falar dos jogos do final de semana, né? Rodada do Brasileirão. No sábado, tivemos Atlético Mineiro e Vitória. O Atlético venceu por 2-1, assim como São Paulo venceu o Bragantino por 2-1 também. E o Vasco da Gama, jogando em São Januário, venceu o Cruzeiro por 3-1. Cruzeiro foi com time reserva, né? Poupando jogadores para a Copa do Brasil. Já o Atlético Paranaense e Fluminense no domingo ficaram no 3-3. O Flamengo e Botafogo no clássico, o rubro-negro se saiu melhor, né? Venceu por 3-0. O Santos, na Neoquímica Arena, venceu o Corinthians por 1-0. Isso não acontecia fazia mais de 10 anos, se eu não me engano, né? O Santos venceu o Corinthians fora de casa, lá na Neoquímica. O Mirassol e o Palmeiras ficaram no empate em 1-1. O Grêmio venceu a Chapecoense por 3-1. E o Bahia venceu o Internacional por 3-2. Foram os jogos do final de semana e hoje, para fechar a rodada, às 20 horas, temos Remo e Coritiba.
1: Bem, hoje Remo e Coritiba. E lembrando que na semana aí tem a decisão aí da Copa do Brasil também, né?
2: A partir de amanhã já tem as definições das quartas de final, né?
1: Terça, quarta e quinta são os dias aí dos jogos.
2: Isso, e um jogo atrasado no meio de tudo do Brasileirão, Flamengo e Mirassol.
1: Flamengo e Mirassol jogam pelo Brasileirão.
2: Isso aí.
1: Tudo bem, tá aí, né? É uma semana cheia de novo.
2: Sim, e de decisão, né? Decisiva.
1: Decisiva. Valeu, Lucas.
2: Valeu.
1: Ronaldo Coutinho, vamos falar do tempo, Coutinho. Como é que fica aí? Boa tarde.
3: Boa tarde. O tempo segue aí com instabilidade na região, chuva, trovada, período de melhora. Olha um tempinho para lá de enjoado na região. Então vamos ter aí condições de tempo instável na área, com condições de tempo, vamos dizer assim, com chuva, trovada e período melhor agora de tarde também. Não dá para descartar que não venha ter aí alguma coisa mais forte na região até o final da noite, se é que já não teve. Eu acho que de madrugada aí deve ter tido alguma trovada, alguma coisa assim mais forte na região. Então a tendência é manter esse tempo com instabilidade, chuva, trovada e períodos de melhora na região, e a temperatura também vai mantendo aí condições de tempo já fresquinho na área. Provavelmente teremos máximas que não devem passar muito dos 20 graus hoje, se chegar. Já choveu aí bem até em torno aí de 15, 20 milímetros. Pode ser que ainda tenha mais chuva até o final da noite de hoje. Volumes maiores aí, quem sabe 40, 60 milímetros ou mais. É bom ficar atento. Pode ser que tenha alguma coisinha mais forte, pontual. Amanhã ainda tem chuva na madrugada, amanhã melhorando à tarde, frio. Quarta e quinta, tempo bom, faz frio de manhã, pode ficar abaixo dos 7, 8 graus, agradável à tarde. Na quinta-feira, também um pouquinho mais quente de tarde. Alguma chuva rápida na sexta e já melhorando no fim de semana com frio. Da Climatea, Ronaldo Coutinho.
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1: São 3 horas da tarde, mais 10 minutos. Deixa eu ver aqui os recados chegando, as participações aqui no programa, né? Tudo bem, Leandra? Tudo certinho? É, a chuva não para, né? A chuva não para, chove bastante, Concórdia e toda a região. Aí um abraço pessoal que nos acompanha aqui no 30309370, mandando recado, mandando a participação. Vai mandando você também aí o teu recado, tá? Manda aí. 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Gente, tem vaga para caixa e repositor, vaga de trabalho para caixa e repositor, é para trabalhar no Lojão Astral. Interessados, comparecer com o currículo aí na loja, tá? Vai aí no Lojão Astral, compareça. Pessoal, aí tem vaga para caixa e repositor. Alô, Tamanduá, domingão tem festa em Tamanduá, hein? Neste domingo, banda modelo e Doce Pecado neste domingão, agitam aí o Tamanduá. É, 13h11, ó, mais vaga de trabalho, a Concórdia Saneamento tá com diversas oportunidades de trabalho. Vagas que oferecem benefícios como vale alimentação e refeição, planos de saúde e odontológico, seguro de vida, vale transporte, auxílio medicamentos e convênios para acesso a academias, atividades físicas e apoio psicológico, social, nutricional e consultorias jurídica e financeira. Esses são só os benefícios, né? E mais o salário, claro, né? Salário e todos esses benefícios. Também tem cesta de Natal no final do ano. As vagas são para auxiliar de encanador de redes, encarregado comercial, estágio na área comercial, fiscal de obra, operador de estação de tratamento de água e também tem vaga para supervisor de obra. Os interessados devem acessar o site concordiasaneamento.com.br e acessar o menu Trabalhe Conosco. Então acessa o site aí, concordiasaneamento.com.br e vai lá no menu Trabalhe Conosco. É, que aí vai dar o passo a passo aí do que você deve fazer para estar aí se cadastrando para essa alguma dessas vagas de trabalho, tá? Acessa aí concordiasaneamento.com.br e vai no ícone Trabalhe Conosco. Agora 3 horas mais 13 minutos aqui no programa.

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0: Boa tarde, gente. Manda aí o recado 3030-9370. Daqui a pouquinho tem mais recados no ar 13h19.
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3: 3:24, aqui na Rural tem Jads e Jadson.
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0: 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Alô, Maria Gorete, Peritiba. Dia 20 de setembro tem a grande festa em Maria Gorete, Peritiba. Às 10 horas, missa, meio-dia, churrasco. E à tarde, matinê com as bandas Energia Nova, Porto do Som e Rogério Magrão. É dia 20 de setembro. Em Maria Gorete, Peritiba. Você não pode perder essa grande festa em Maria Gorete, Peritiba, dia 20 de setembro. 13h28. Recados 30309370. Vai mandando aí, vai deixando teu boa tarde, vai fazendo teu pedido aí, vai deixando teu anúncio. 30309370, WhatsApp da Rural.
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11: Rural, agora 3:35. 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

0: da tarde, 41 minutos. Esse é o Eduardo Costa, aqui na Rádio Rural.
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0: Boa tarde. 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Agora 13h42.
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6: Agora são 15 minutos, virou, né? Virou 14. 14 para as 4 da tarde. Daqui a pouquinho tem informações, Rural Notícias, já às 4 em ponto.

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2: 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Pela lei eleitoral, apenas Lula, Flávio Bolsonaro, Ronaldo Caiado e Augusto Cury têm direito ao tempo de tela. A ordem de exibição foi sorteada pelo Tribunal Superior Eleitoral. Os programas destinados à disputa presidencial são exibidos somente às terças e quintas-feiras e aos sábados. A propaganda eleitoral gratuita do primeiro turno segue até dia 1º de outubro. Além dos programas em bloco, as candidaturas à presidência, com direito ao horário eleitoral, terão 14 minutos diários em inserções exibidas ao longo da programação das emissoras. Rural nas eleições 2026 para Carbone Veco, Chiarello Energia Solar, Britax, Oral Unique Concórdia, Atalaia Monitoramento, Médicos Oftalmologistas do COSC, Dr. Erasmo Lima Filho e Doutora Renata Moura e Hidrodistribuidora.
0: Você em boa companhia com Raul.
3: Gente,
0: estou
3: encerrando o programa de hoje. Boa semana, boa segunda-feira. Chegando aí Rural Notícias, vem aí André Marques e o Viva Tarde. Eu volto amanhã. Amanhã, 12:45, aqui na Rádio Rural.

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0: 16 horas em ponto.
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0: TSE suspende campanha de Renan Santos.
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0: Tempo chuvoso em Concórdia, temperatura agora é 17,5 graus.
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0: O ministro Dias Toffoli do TSE suspendeu a campanha eleitoral do coordenador do MBL, Renan Santos, candidato do Missão à presidência. A decisão também atinge o vice em sua chapa, Haroldo Medina. Na decisão assinada no domingo e divulgada nesta segunda-feira pela corte, Toffoli determinou a suspensão da propaganda eleitoral em ambiente digital, dos repasses e dos gastos com recursos do fundo eleitoral e da participação do candidato em debates de rádio, TV, podcasts e outros meios de comunicação. Agora no Rural Notícias, mais informações.
2: É falso. A Justiça Eleitoral não realiza convocação de mesários por meio de abordagens presenciais e que sejam solicitadas fotografias de documentos de identificação ou imagens do rosto do eleitor para suposta confirmação de identidade ou efetivação da convocação. O alerta é importante, porque pessoas mal intencionadas têm se apresentado como integrantes da Justiça Eleitoral, utilizando informações sobre as eleições para abordar eleitores pessoalmente. O eleitor deve ficar atento às situações em que alguém se apresentar como servidor ou representante da Justiça Eleitoral sem que seja possível confirmar sua identidade. Solicite foto de documento de identificação. Peça fotografia ou imagem do rosto para a suposta validação da identidade. Solicite outros dados pessoais sob o pretexto de concluir uma convocação. Pressione o eleitor a fornecer informações imediatamente. Nessas situações, não forneça documentos, fotografias ou dados pessoais antes de confirmar a legitimidade da abordagem. Procure a zona eleitoral responsável, confirme se o contato ou procedimento é legítimo e denuncie. Fique atento, a Justiça Eleitoral convoca os mesários por procedimento oficiais. O candidato é feito exclusivamente pelo número oficial da instituição 0800-647-3888 ou dos cartórios eleitorais. E as dúvidas podem ser resolvidas na mesma conversa ou pelos contatos dos cartórios já disponíveis na internet. Mais informações em radiorural.com.br. Para o Rural Notícias, Rafael Martini.
3: Um adolescente foi abordado pela Polícia Militar na madrugada desse sábado, dia 29, em posse de uma pequena quantidade de maconha no bairro Floresta, em Concórdia. A ocorrência, ela foi registrada por volta da 1h05 na Rua da Paz. Conforme a Polícia Militar, durante a abordagem, os policiais encontraram com o adolescente uma embalagem contendo cerca de 2,4 gramas de uma substância bem semelhante à maconha. Os procedimentos administrativos e policiais foram realizados, incluindo o registro de ocorrência e lavratura de um auto de infração referente à posse de drogas em ambiente público. Após os procedimentos, o adolescente foi liberado e ficou sob responsabilidade de um representante legal.
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4: Campeonato Brasileiro tem uma partida pela Série A na noite desta segunda-feira. O Remo enfrenta a equipe do Coritiba. Partida que inicia às 20 horas. Essa partida encerra a 25ª rodada da competição, que teve os seguintes resultados. Nesse domingo, o Bahia venceu o Inter por 3-2, o Grêmio venceu a Chapecoense por 3-1, o Mirassol empatou em casa com o Palmeiras em 1-1, o Corinthians perdeu em casa para o Santos pelo placar de 1-0. Ainda no domingo, o Flamengo goleou o Botafogo por 3-0 no Clássico Carioca. O Atlético Paranaense empatou em 3-3 com o Fluminense. No sábado tivemos Vasco vencendo o Cruzeiro 3-1, São Paulo 2-1 no Bragantino e o Atlético Mineiro fez 2-1 na equipe do Vitória. Palmeiras continua líder com 52 pontos, um jogo a mais que o Flamengo, que vem na segunda colocação com 48 pontos. Quem vem logo atrás, surpreendendo, é o Atlético Paranaense com 45 pontos. O Fluminense tem 42 pontos na quarta colocação. Dentro do G5, o Bahia com 40 pontos, é o quinto colocado. Temos aí na zona do rebaixamento Vasco com 25, Internacional com 25, Remo com 23 e a Chapecoense com 14 pontos ganhos. Se o Remo vencer o Coritiba dentro de casa na noite dessa segunda, o Internacional cai para a penúltima colocação no Campeonato Brasileiro. Para o Rural Notícias, repórter Ederson Vilas Boas.
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Opa, e aí, gente? Boa tarde para você que está acompanhando a Rádio Rural. Nessa tarde chuvosa, nesse dia chuvoso, segunda-feira, 31 de agosto, último dia do mês de agosto de 2026. Vamos lá, gente, 17.8 agora marcando a temperatura. 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Eu me chamo André Marques, muito prazer. Tô contigo aqui na Rádio Rural e você tá comigo, o que me deixa bem feliz. E a gente fica junto até às 6 da tarde. 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

tudo legal. Tá tudo na Rural, é bom demais. 4h17. 17,8 a temperatura.

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1: Mata a saudade agora, Felipe Falcão vem aí.

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0: Vamos matar a saudade com Raul Seixas.

beleza, Raul Seixas. No dia em que a Terra parou, 20 minutos para 5 da tarde. Estável na tarde dessa segunda-feira, 17,6 a temperatura.

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5: Agora 16 para 5. Grupo Minuano, interpretando a música Previsão.

0: Preta, trio Parada Dura. Faltam 8 minutos para 5 da tarde.
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0: 17 horas em ponto.
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0: Toffoli dá 24 horas para explicações de Renan sob pena de indeferimento.
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0: Tempo chuvoso em Concórdia, temperatura agora é 17,5 graus.
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0: O ministro Dias Toffoli do TSE deu um prazo de 24 horas para que o candidato do Missão à presidência da República, Renan Santos, dê explicações em relação aos 16 perfis dele nas redes sociais que levaram à suspensão de sua campanha eleitoral, sob pena de indeferimento do registro de candidatura. A decisão foi assinada no último domingo, dia 30, e divulgada nesta segunda-feira, dia 31. Agora no Rural Notícias, mais informações.
2: A produtora rural de Concórdia, Thaís Neres, de 30 anos, conquistou o segundo lugar estadual do Prêmio Sebrae Mulher de Negócios 2026 na categoria Produtora Rural e Artesanato. A entrega do troféu de prata ocorreu durante a Startup Summit em Florianópolis, reconhecendo a relevância da sua trajetória. Além da premiação, o impacto de seu trabalho no Oeste Catarinense garantiu a ela destaque internacional, levando-o até a Brasil Conference, realizada em Harvard. A premiação celebrou o projeto pioneiro Cultivando o Bem-Estar no Meio Rural, focado na saúde mental, qualidade de vida e apoio emocional de quem vive no campo. Com as ações de psicoeducação, orientação e encaminhamento para serviços especializados, a iniciativa já beneficiou mais de 1.500 pessoas, incluindo agricultores, mulheres, jovens, crianças e idosos. Os encontros contam com o suporte de psicólogos, advogados e outros profissionais, ocorrendo prioritariamente nas comunidades rurais e em visitas diretas às casas das famílias. Mais informações, detalhes e a matéria completa em radiorural.com.br. Para o Rural Notícias, Rafael Martini.
3: O mototaxista foi vítima de um assalto na madrugada do sábado, dia 29, no bairro Freelancy, aqui em Concórdia. A ocorrência foi atendida pela Polícia Militar por volta das 4:50 da manhã. Conforme o relato da vítima, um homem solicitou uma corrida de mototaxi até o bairro. Ao chegarem no destino, o passageiro teria anunciado o assalto, ameaçado o mototaxista e exigido o celular e mais R$600 em dinheiro. A vítima entregou os pertences e o suspeito fugiu do local. A Polícia Militar foi acionada, registrou a ocorrência e orientou a vítima sobre os procedimentos cabíveis. Este é o terceiro assalto registrado em Concórdia na última semana, aumentando aí a atenção das forças de segurança para esse tipo de ocorrência aqui no município. Com informações, repórter Serginho Prima.
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4: Série B do Campeonato Brasileiro tem uma partida na noite desta segunda-feira, às 19:30. O Fortaleza joga contra o Operário. A 25ª rodada ainda tem uma partida nesta terça-feira, que é o Londrina jogando contra o líder Juventude. Os resultados do final de semana: o Vila Nova venceu o Ceará por 2-0, o CRB venceu o Criciúma por 2-1. Resultado que fez com que o Criciúma caísse para a terceira colocação. Era líder até outro dia, com uma boa margem de vantagem sobre o segundo colocado, já caiu para o terceiro lugar. A equipe do Criciúma não estaria hoje classificado de forma direta para a Série A do ano que vem. O América Mineiro fez 2-0 na equipe da Ponte Preta. O Avaí perdeu em casa para o Atlético Goianiense por 1-0. Botafogo de São Paulo perdeu para o Cuiabá 2-1. Náutico venceu o Atlético por 2-1. O Novo Horizontino venceu o Sport por 2-1. E o Goiás venceu o São Bernardo pelo placar de 2-1. Classificados direto para a Série A do ano que vem até o momento: Juventude, líder, com 45, Vila Nova, o segundo, com 44. Participariam de uma semifinais. Para saber quais os outros dois que classificariam para a próxima fase: Criciúma em terceiro, 44, Novo Horizontino em quarto, 43, o Fortaleza em quinto, com 40, e o CRB na sexta colocação, com 39 pontos. Na zona do rebaixamento, Ceará com 28, Londrina com 21, América Mineiro 14 e a Ponte Preta com 10 pontos ganhos. Para o Rural Notícias, repórter Ederson Vilas Boas.
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5: 5:04. Boa tarde.
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7: Menino, chega aqui, chega aqui. Pra gente cantar juntos, vai, por favor.

0: Podão é bom de ouvir na tarde chuvosa dessa segunda, hein? Jogado na rua e a Casa Amarela, Guilherme Binuto, Guilherme Santiago cantando juntos. No chuva vem concorde, hein? Tem previsão do tempo daqui a pouquinho aqui no programa. Agora são 5 horas e 12 minutos.
1: E Guilherme Santiago! Eu amo vocês! Nós também!
2: Obrigado, meus irmãos.

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0: Puda essa, pode ouvir. Milionário José Rico na Rural.
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3: Formando para você agora, Martinello Auto Center, 5 horas e 28 minutos. 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

0: quentíssimo. Mato Grosso e Matias, agora 5h35. Vamos para as ruas da cidade. Serginho Primo traz informações para a gente, porque tem saída de pista. É no contorno isso, Serginho? Ou na Tancredo Neves? Fala aí para a gente. Boa tarde, Serginho.
1: O Corpo de Bombeiros Voluntários de Concórdia e a Polícia Militar atenderam agora há pouco a uma saída de pista seguida de choque em obstáculo fixo, uma placa de sinalização de uma empresa. O acidente aconteceu aqui na rua Tancredo Neves. É quase no finalzinho das duas pistas que desce da Tancredo Neves em direção ao centro da cidade. Um rapaz de 27 anos de idade perdeu o controle do veículo Peugeot e acabou saindo fora da pista e colidindo então no guardrail e na placa. O veículo ficou caído ao lado, ou seja, ele ficou lateralizado, né? Ele mesmo acabou saindo do automóvel. O Corpo de Bombeiros Voluntários de Concórdia veio até o local, e está os familiares deles também já aqui, né? Desse rapaz de 27 anos, e ele não queria ser conduzido ao hospital. Mas, por precaução, então, os familiares pediram para que ele fosse conduzido ao hospital, caso haja necessidade de fazer algum exame ou algo parecido. Mas não sabe ao certo o que aconteceu, os motivos do acidente. A equipe da Polícia Militar também esteve aqui, já está aqui um guincho, né? Que vai fazer a retirada do veículo. O trânsito flui normalmente. O que a gente pede para os motoristas tomar bastante cuidado, né? Porque o carro está fora da pista, mas mesmo estando fora da pista, ao lado ali, outros carros, né? Outro caminhão, no caso do guincho, que vai fazer a retirada dele daqui a pouco. Então, pode causar um pouco de transtorno aqui na descida da Tancredo Neves, que acabou acontecendo este acidente, ok? Era essa informação para os amigos que acompanham a programação da Rural 96, repórter Serginho Prima.
0: Valeu, Serginho, obrigado pela informação. Agora 5h37.

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2: Provando para você, agora são 5:41.
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0: 4,49.
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8: 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Ronaldo Coutinho, muita chuva, mas muita chuva. Ontem teve até granizo ontem à noite, madrugada, né? Como é que vai ficar o clima aí no restante dessa segunda-feira? Amanhã tem previsão de chuva ainda, Coutinho? Ou chega de chuva para nós aqui? Boa tarde.

0: Boa tarde. Amanhã ainda tem chuva na madrugada. Amanhã melhorando à tarde, frio. Quarta e quinta, tempo bom, faz frio de manhã, pode ficar abaixo dos 7, 8 graus, agradável à tarde. Na quinta-feira, também um pouquinho mais quente de tarde. Alguma chuva rápida na sexta e já melhorando no fim de semana com frio. Da Climatea, Ronaldo Coutinho.
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minutos para 6 da tarde. 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Eu me chamo André Marques e com muito prazer eu estou aqui contigo na Rádio Rural. Vou me despedindo por hoje, mas amanhã eu volto para ficar contigo a partir das 4 horas da tarde. O programa hoje com João Luiz Correia. Chuva, pranto e saudade. Um finalzinho de tarde e até amanhã. Tchau, pessoal.

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0: 4,49.
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17: 18 horas com 11 minutos. Oi, gente. Tô chegando segunda-feira, último dia do mês de agosto, com chuva. 17,2 graus a temperatura. 18 horas 12. 18 horas 12 minutos. Boa noite. Bora que bora, que o nosso programa, nossa segunda, nossa semana, o mês de setembro, coisa arada, tá só começando. E eu tô como? Tô de bem com a vida, de muito alto astral e alegria aqui na Rádio Rural.
18: Eita, tempinho bom pra fazer aquele negócio, né?
17: O quê? Ah.
18: Sopa.
17: Ah,
18: eu tô de sopa, tá? Vai rezar.
17: É.
18: Inclusive eu também vou.
17: Então vai, vamos junto. Sopa, né? Que medo que me deu agora, né? Uma sopinha. Aí bem, né?
19: Boa noite, Amarildo, aqui do bairro Nações.
17: Ó, Amarildo.
19: E o Lucas manda o fundo da grota aí pro nosso amigo Dionísio Albuquerque.
17: Ô, Dionísio.
19: No bairro Imigrantes. Popular gaúcho da Gaita. Estive lá ontem na casa dele e daí...
17: O gaúcho?
19: Então, amigo, era tempo que a gente não se encontrava e... Fui lá na casa dele e falou que ouve o teu programa todo dia.
17: Que maravilha!
19: Deve estar ouvindo essas horas aí.
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9: Bora, bora, Lucas! Bora. Tudo certo, bom, Maiquinho da Refrigeração Funes partindo pra Kennedy.
18: É
9: já iniciamos o terceiro turno no 12 e não vai ter parada pra intervalo hoje.
17: Então,
9: hoje vamos tocar o baile direto.
17: Chama.
9: Já que tá chovendo, né?
17: Chama na buzina.
9: O que que tu faz quando chove aí, Lucas?
17: É, sopa, sopa.
9: Nós vamos trabalhando aí no meio da chuvarada mesmo. Também indo pra Kennedy aí, manda as modas top pra nós ir ouvindo, porque só tem uma hora pra ir pra lá, pra voltar, não sei que hora que a gente volta.
17: Então,
9: um abraço aí, tudo de bom.
17: Bora trabalhar junto nesta noite chuvosa aqui na capital do trabalho. Aliás, chama na buzina aqui pros motora, pra galera na rodagem, no tapetão, muita atenção, né, gente? Muita neblina, chuva, água na pista, muita, muita, muita atenção pra você que tá rodando e curtindo a gente. Tá na sua folga, tá por casa, no seu descanso, na sua empresa, no seu trabalho. Excelente noite, excelente semana! Você e a chuva!

0: 18 horas, 18 minutos. Aliás, esta semana, né, que inicia o mês de setembro, é a semana da Femix. A Femix que inicia na quinta-feira, dia 3 de setembro. E nós, né, das Rádios Rural e 96, estaremos por lá. E você é o nosso convidado.
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0: Alô, Márcio Casagrande. Lucas, quero desejar os parabéns para a esposa Lilian. Ganheimer, que está de aniversário hoje, a costureira Lilian. A costureira Lilian está de aniversário. Parabéns, maridão Márcio, família Casagrande e família Ganheimer. Tamo junto aí, gente. Grande abraço para vocês, tá? Grande abraço, boa semana e parabéns, tá bom, Lilian?
2: Boa noite, Luquinhas.
0: Ô,
2: Luquinhas,
0: vovó,
2: tá tudo bem com você?
0: Ótimo, tudo bem,
2: vovó. Eu te desejo uma boa semana, que o tempo não tá bom. Tá chovendo muito, mas é muita chuva. Já podia parar, né? Mas Deus que sabe. Não é mesmo? Luquinhas, eu quero pedir um favor pra você.
0: Pede, vovó.
2: Vou pedir no começo. Pode tocar no final do teu programa, que não tem problema. Toca aquela música pra mim, por favor, Luquinhas. Cabelos Brancos. Eu quero que você ofereça pro meu irmão, que amanhã ele tá completando 79 anos.
0: Ah, legal.
2: E eu tô completando hoje, Luquinhas, 81.
0: Legal, vovó.
2: Hoje eu tô fazendo 81 anos, Luquinhas. Pensa numa vozona. Uma vozona. Valeu, Luquinhas.

0: coloca a música pra mim, mas não precisa ter pressa. Coloca a hora que você quiser. Eu quero que você ofereça pro meu irmão, que é o Pedro de Lima. Mora no bairro Santa Rita. Amanhã é o aniversário dele e hoje é o meu.
1: Opa.
0: Tá bom? Obrigado, Lucas.
1: Ô, vovó, o Lucas Williger tá por aqui nos estúdios. Também o Rafael Biazek, a nossa turminha aqui, o Gustavo, a galerinha do microfone aberto. Nossa equipe aqui também te parabenizando, tá? Ela que já esteve aqui num programa, né? Microfone aberto. Lembra qual foi, Rafa? Que é um ano, é uns 18 meses, né? Ano e meio que a vovó esteve aqui. Parabéns, tá? Nossa equipe aqui da rádio também te parabenizando. A Lilian também de aniversário, o mano da vovó aí também de aniversário amanhã. Parabéns aos aniversariantes. Newton Ferreira, ele que vai estar num grande show do CTG Fronteira da Querência neste mês do gaúcho, né? Em setembro. E é ele que vai cantar daqui a pouquinho Vida de Cabelos Brancos, tá bom, vovó? E já já tem o Baitaca, o Fundo da Grota. Se tiver mais aniversariantes, manda pra gente aqui no 3030-9370 que a gente faz a homenagem. A Lilian tá agradecendo os parabéns aqui. Valeu, Lilian! Muitos anos de vida, tá bom? O Amélio Jacomelli, grande Amélio, abraço pra ti, pro teu pai, pra mãe, pra esposa, pros filhos, pra toda a turma, tá bom? Valeu, Amélio, no Vista Alegre. Estamos juntos, uma ótima semana, valeu, excelente mês de setembro que tá batendo na porta aí, né, meu amigo Polaco? Polaco Jardinagem na audiência, valeu, Polaco!
0: Obrigado!

0: pra vocês, filhos.
1: Valeu, vovó. Beijo no teu coração, tá bom? Quem tá agradecendo o alô aqui também ao Polaco. Valeu a Lilian, valeu. 30-30-93-70. Alô, Wagner, da Concorde Auto Center.
2: Fala, Lucas, beleza? 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Estamos em casa aqui ouvindo o teu programa. 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
3: Boa noite, Luquinhas. Uma boa semana, Luquinhas.
4: Vamos, Luquinhas. Tenta parar de chover. E se você não conseguir, toca uma da Ana Castela.
1: Ah, uma da Ana Castela. Então eu vou tocar, né? Porque eu não posso fazer nada pra chuva, guria. Bora, bora. Ademir Busman, Chiquinho Construções, tá ligado aí na 93.7. Boa noite. Alô, Pesuti, bora de música gaúcha.

0: 18h28.
1: Ô, Luquinha, boa noite, boa noite. Tem que dar os parabéns pra vovozinha, né? 81 anos, parabéns pra ela, né?
0: É verdade.
1: E hoje também tá de aniversário o Vício Piccoli, meu vizinho aqui de Planalto. Piccoli. Parabéns pra ele também. Parabéns. Um abraço a todos aí. Pessoal da Rodagem, Mata Junta, Cabriole, o Ferruge, o Vini. Tá bom? Toda a turma aí. Abraço.
0: Chama na buzina aí, galerinha. O Pistaliz, o motor aí das antigas, o Paulo, a baixinha aí, a galera de Barra do Luciano. Tamo junto, turma. Mais aniversariantes aqui, o D8 também parabenizou. Quem mais? Quem mais?
2: Não é sério, já vai parar essa chuva, veio o fio, né?
0: Ah, depois que parar a chuva, é verdade. Manda um abraço pro Liso e a sua amada esposa. Tá na escuta, Lucas. É o Canhoto em Catanduvas.
2: Não é sério, já vai parar essa chuva, veio o fio, né?
0: É, e vai chover muito, né? Vai chover muito. Ico Pazini, boa noite, Ico. Tá tudo bem aí, Ico? Boa noite, turma da Paz de Colândia. Já, já tem a pedido da vovó Tina, né? A vovó Tina que pediu música aqui. Grande abraço, vovó Tina.
3: Buenas, obrigado, Amarildo.
0: Opa!
3: Toca aí, ó. Pra nós, então, o fundo da grota aí que o Amarildo pediu aí.
0: Ah, o Amarildo?
3: Estamos tomando chimarrão, eu e a minha mãe, Dona Iracema.
0: Que legal!
3: Escutando o teu programa aí.
0: Boa!
3: Tá louco de especial. Chuchu, mas tá bom.
0: Legal, Albuquerque. Grande abraço. Fundo da grota também foi pra ti, pra família aí, pra turma reunida, meus amigos. Grande Amarildo, né? O pedreiro Amarildo.
4: Boa tarde, Lucas.
0: Opa!
4: É o Luiz Rodrigues da Silva Neto.
0: Ô, Luiz.
4: Tô na escuta do teu programa. Muita chuva, né? Chuva que tá louco, que rola aí. E... eu queria que tu avisasse do programa, se tu puder aí. Mais uma vez, né? Os ouvintes aí. Que vou trabalhar nas festas em meio de setembro. Tenho 4 festas em meio de setembro. E uma em novembro, que não teve jeito de eu cair fora. Já me falaram, não sei quantas vezes, não teve jeito de eu cair fora. Mas só vou trabalhar nessas 4 festas em setembro e a outra em novembro. E tô parando de trabalhar nas festas. Beleza, Lucas? Devido à minha idade aí, e tenho serviço da empresa, vou conservar o serviço na empresa onde eu estou trabalhando. E depois o som da festa está me prejudicando a minha audição. Até eu perco da audição, e daí é ruim, né? Beleza, Lucas? Anuncia aí, por favor, no programa, é que estou na escuta do programa, beleza?
0: Ô, seu Luiz, valeu, valeu.
4: Tem muitas comunidades que estão ligando para mim agendar a festa para frente, e daí fica ruim, né? Okay. Então anuncia no programa.
0: Não, beleza, foi dado o teu recado, tá bom? Grande abraço aí, seu Luiz, foi dado o teu recado, sim. Bora, bora, Jeff e Angélica.
5: Boa noite, meu amigo Luquinhas. Opa. Parabéns aí pelo excelente programa mais uma vez.
0: Esse é o Tiagão, esse é o Thiago, Thiago do restaurante Priscila, Tiagão. Vai aí, vai, é contigo.
5: É. Mandar um abraço aí para todos os teus ouvintes, clientes, amigos do restaurante Priscila. Amanhã estaremos abertos aí, servindo almoço, atendendo todos, né? Um grande abraço para todos aí. Tudo de bom.
0: Ah,
5: aí.
0: O Tiagão que deu o um recado pra gente aqui, né? Tiago, bora, bora. 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É, Ana Castela vai ter já já, Ana Castela, pra vocês aí que pediram.
5: Boa noite, Luquinhas. Uma boa semana, Luquinhas.
6: Vamos, Luquinhas. Tenta parar de chover. E se você não conseguir, toca uma Ana Castela.
0: É, Ana Castela já já vai cantar. Já já vai cantar no programa, tá bom?
5: Boa noite, meu amigo Luquinhas.
0: Opa, o Thiagão já foi. Agora é o Jeff e Angélica, isso?
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0: 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Milton Ferreira, para quem pediu, A Vida de Cabelos Brancos.

0: 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Mais um menino muito 10. 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
1: Agora eu pergunto, por que o Luquinhas fazer propaganda se a melhor propaganda é essa? É o cliente que consumiu, que comprou, que pagou, falando bem dos nossos parceiros comerciais aqui. Isso é gratificante, isso é uma delícia, isso prova que a nossa turma aqui é do bem, né, vovó? Parabéns pelo teu aniversário, curtiu o Newton Ferreira, a vida de cabelos brancos, 81 anos, e hoje nada de fazer almoço. O almoço foi lá do restaurante Priscila. Parabéns, tá bom, vovó? Muitos anos de vida.
2: Boa noite, meu amigo Luquinha. Temo aí na audiência aí no Bairro dos Estados, chegando agora do servicinho. Temo aí, curtindo o amigo.
1: Ô, meu amigo Wilson.

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0: 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Depois do intervalo tem a Ana Castela, boiadeira, claro que tem a boiadeira, e vai ter ela pra galera do restaurante Priscila, pras filhas do Tiagão, né? E vai ter João Mineiro e Marciano, as paredes azuis, pro meu amigo Toniello, pra Nilce, pra galera do Concas Beer. Hoje é dia de folga, né? Tony tá tomando uma de leve, segunda-feira de folga, final de semana de muito trabalho, amanhã volta a correria aí no atendimento, restaurante, pizzaria, mas hoje é folga, né? Pediu João Mineiro e Marciano e vai ter as paredes azuis. Uns 2, 3 minutinhos a gente já volta com mais música aqui na programação da Rural.
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1: É o alemão, ontem o cowboy tava na festa lá no lá na Barra do Luciano. 18:46, deu o que falar ontem, né? O Robson deu o que falar com o alemão ontem, né? Eita, que o homem saiu azedo de lá ontem.
2: Fala, Lucas, beleza? Nosso amigo cowboy, a sorte dele que choveu hoje. É. O homem tava com a lista pequena lá em Luciano ontem. O bicho velho tava cansado. Abraço, toca uma pra nós aí. Tamo na escuta.
1: Tava azedo o cowboy ontem. Azedo de tanto tomar uma braminha, né? Ô, cowboy. Alô, turma de Nova Entre Rios, Alto Bela Vista. Obrigado pela audiência. Tem aniversariantes. Hoje tá bombando a lista de aniversariantes aqui. Manda um abraço para os meus afilhados, o Vitor, Laureno de Chapecó e Kailane Lúzia de Viadutos, que estiveram ontem de aniversário. Adriana Irte de Linha Alvorada. Alô, família Chapecó e também pessoal, né, curtindo a gente em Viadutos e também Linha Alvorada, toda a grande região. Obrigado pela audiência de vocês, turma do bem. Obrigado, tamo junto aí, tá bom?
3: Oi. Parceira, Lucas.
1: Opa. Mundão.
3: Mas ele é roba de piova, nem senti que te fez piova.
1: Chuva, né? Chuva, né?
3: Nego ideia, nem senti que te fez piova que você tá lá. Amanda que se ferma de piova. Isso, pico o sofá que bate.
1: Vai fazer o quê, né?
3: Ah, pelo amor de Deus. Canse de noara que faz paura. Boa coisa que faz o impacto de
1: água. Fargue aqui, né, Renatão?
3: Estouca fora lá, a travessia do Araguaia, lá pra lá.
1: Ah, tu quer a travessia do Araguaia. Boa pedido, daqui a pouquinho, 18:48. 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
1: 18:49, 18:49.
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Brincadeira, Ana Castela. Pra quem pediu, curtiu aqui na programação da Rádio Rural. Já já tem João Mineiro e Marciano, As Paredes Azuis, Toniello, Nilce, a galerinha aí do Concas. E daqui a pouquinho, né, o Renatão pediu ao Mir Sater cantando, né, com o grandioso Sérgio, Sérgio Reis, A Travessia do Rio Araguaia. Já já tem modão também. 30-30-93-70. 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Bora pra música, atendendo pedidos na programação. Alô, Clóvis Lorand, Artilina em Caxim.

0: aí, meu amigo Tonielo destampou uma na segunda-feira no dia de folga. João Mineiro e Marciano, essa combina com uma semanada que vem pela frente, moda boa. 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Atenção ao ouvinte aqui, tá vendendo, atenção.
1: Boa noite, Lucas, tudo bem? Viu, eu tenho um guarda-roupa para vender, de 3 mil por mil reais, novo, não coube no espaço que eu tenho, daí eu preciso vender para pegar outro. Então, se puder divulgar, o telefone é 999-17-3032. Aí, qualquer coisa, a pessoa me chama para eu passar mais informações.
0: Tá ok, tá ok.
1: E tenho também uma escrivaninha para vender.
0: Vamos falar o teu número aqui, então. É o 499-9917-3032. Tem uma escrivaninha?
1: E tenho também uma escrivaninha para vender.
0: Tá bem.
1: Eu vendo ele por R$1.000 e pego algo em troca no meu interesse também.
0: Ok, tá combinado. 499-9917-3032 é o telefone.
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0: 17 graus a temperatura em Concórdia, tempo chuvoso.
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4: 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Boa noite, Lucas, tudo bem? Diz pra mulher me passar o tamanho do comprimento desse guarda-roupa que eu fico com ele.
0: Opa, valeu! Ó, o ouvinte aqui já tá interessado, né? O Jandir de Linha Pinhal, tá ok?
5: Boa noite, Lucas, como é que tá aí? Tudo tranquilo? Como é que tá o Concórdia? Chuva aqui, Ipira também tá chovendo. Seu Aristides Valdasso de Ipira, eu quero comprar uma Saveirinha, o teu programa aí tem uma boa audiência.
0: Aham.
5: Quero comprar uma Saveiro 2014, 2015. Se o Bede Aguei quiser vender, o número do meu telefone é 999-76-2575. Beleza, meu amigo? E toca uma bem campeira pra nós, hein? Temos que ir ouvindo todos os dias de noite.
0: Opa, eu estive ontem, domingo, né? Fui visitar os amigos aí, uma turma na região de Piratuba e Ipira, né? Alô, turma da região aí do Ipira, Piratuba. O senhor tá comprando, então, uma Saveirinho, né? Comprando uma Saveirinho. Pediu música, daqui a pouquinho, depois do intervalo, vai ter a travessia do Rio Araguaia com o Sérgio Reis e o Almir Sater. Também vai pra ti aí, tá bom, meu amigo? Grande abraço, boa semana!

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10: 19:07. Ô, meu amigo Jackson, capital da Cuca, aí Arabutão vai estar em festa na sexta-feira. Vai estar de Ariver aí, ô Jackson Leiria de Arabutã. Parabéns, Jackson. Tá bom? Muitos anos de vida pra ti aí. Grande abraço, Jackson. Dia 4, sexta-feira, vai estar de Ariver. Grande abraço, valeu, tamo junto, Jackson.
11: Não fica aí na
10: rua. Tem mais aqui participando. Deixa eu ver o recado aqui. São muitos os recadinhos do 3030-9370, né? Tá bombando aqui os recadinhos. Oi.
12: Ô, Lucas, é o Rose Pichado. Eu tenho uma favela 2014.
10: É?
12: Tá vendo?
10: Aham.
12: Uh-huh. 2013-2014 aí. Se você interessar, qualquer coisa, passa o meu contato. 998-34-35-51. Beleza? Qualquer coisa, conversamos com aquele gurinho que passou um áudio aí.
10: Ah, beleza, tá bom. O ouvinte aqui tá comprando uma Saveiro. Titio Espichado tá vendendo. Titio Espichado tá vendendo a Saveirosa.
13: Mas não adianta. Boa noite, Lucas. Mas não adianta mandar um abraço pro Ferugio. O Ferugio já tá dormindo, nem tá escutando o rádio.
10: Não, tá, tá.
13: Um abração pra tá todo ouvindo? Esse povão. Mas...
10: É, tá aqui o Ferrugio. Tá ouvindo, sim, tá ouvindo. Opa, Ferrugem tá ouvindo, sim senhor.
14: Boa noite, Luquinhas, tudo certo? Ferrugem nos áudios do Portinari, quase virando sapo, meu pai do céu. Ontem deu um cangaço grande aqui. Aí uma pedra que chegou a lascar o asfalto de tão grande, vai vendo? Tá bom? Brincadeira da parte aí, manda pra galerinha aí de AZ aí. Nós que estão viajando, tem um lá pro litoral, não sei se estão na escuta aí, mas... De AZ aí, não deixa ninguém de fora aí, tá bom? Forte abraço e tudo de bom aí. Manda aí, Cama Box.
10: Ah, o Portal do Sul. Depois do Almir Sater com Sérgio Reis, vai ter Portal do Sul, a Cama Box. Lucas, tem um motor, aquele que puxa água, do açude, de lagos, por R$800, né? É um motor elétrico, né? Elétrico, isso, né? R$800. É o 499-8892-2460. Ah, só o 20 aqui que tá vendendo, né? A Daiane tá vendendo o motor. Tá ok, tá dado o recado. Moreninha comprido,
14: Eu mando de novo. Manda pra todos nós, todos os amigos e pra nós, pro Liso. Manda uma bem boa. Eu podia mandar uma música pra nós.
10: Ah, uma bem boa, Liso. Então daqui a pouquinho vai ter uma bem boa. Uma sertanejona do Almir Sátiro e do Sérgio Reis, tá bom? 19 horas com 9 minutos.

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7: Boa noite, Lucas Nazarim, tudo bem? Luísa Pazinato, de Linha Saracura. Eu também gostaria de ouvir a música Cabelos Brancos. Um abraço.
6: Ô, Luísa Pazinato, Newton Ferreira, lá no início do programa, cantou. Cantou A Vida de Cabelos Brancos, né? Também foi pra Luísa Pazinato, pra vovó Tina que esteve, né? Aliás, está de aniversário e também curtiu a música, né? Tem mais homenagem aqui, ô, dona Salete, homenagem pra vó Tina.
8: Bom dia, Lucas, tudo bem?
6: Tudo bem.
8: Ah, gostaria de oferecer, então, o programa pra vó Tina, que eu conheci ela, acho que faz um mês, uma pessoa maravilhosa. Uma pessoa muito legal. Então, um abraço para ela, que Deus abençoe, bastante saúde, dando ela muita saúde, ela é muito divertida. Um abraço para ela e roda uma gauchesca aí para nós.
6: Claro.
8: Agradeço por atendida. Uhum. Salete Rodrigues aqui do Nações. Um abraço, uma ótima semana, um ótimo mês de setembro que está iniciando. Fica com Deus aí o pessoal da Rádio Rural, que Deus abençoe todos vocês.
6: Amém, amém. Parabéns aí pros aniversariantes, são muitos, né? A Vida de Cabelos Brancos também foi pra ti, dona Salete, mas daqui a pouquinho vai ter mais música gaúcha, tá bom? Já vai ter mais música gaúcha. Tenho mais recados aqui, deixa eu me ver aqui, aniversariantes.
9: Boa noite, Lucas Lazarim, tudo bem?
6: Tudo.
9: Aqui é a Loiri Franzin.
6: Ô, Loiri.
9: Ah, nós estamos desejando um feliz aniversário pra minha cunhada, Marisete.
6: Ah, legal.
9: Zuki.
6: Aham.
9: Sauer, que tá de aniversário hoje. Tudo de bom pra ela. Quem tá desejando é a Loiri Franz e Valmir Zuki. Tudo de bom pra ela.
6: Valeu! Parabéns, tá? Muitos anos de vida, felicidades. A Fernanda também tá participando aqui. Boa noite. O meu amigo Gabriel Girardi.
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6: E aí, curtiu o Portal do Sul já já, Cama Box e também Almir Sater e Sérgio Reis.
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6: Só quero informar aqui para quem pediu o contato, né? Para quem pediu aqui no WhatsApp o contato da mulher aqui da Daiane, aliás, que tá vendendo o motor d'água, né? Que puxa água aí, elétrico. Então eu vou informar aqui o contato.
15: Na caixa.
6: É o 49988922460. Daiane tá vendendo, então, um motor. Aqueles que puxam água de um lago, de um açude, né? Só R$800, tá bom? Dado o recado da Yane, pra quem pediu o contato, tá aí. Lucas, avisa a Celesc, estamos sem energia no loteamento Santa Terezinha e a caixinha de som pra ouvir a Rádio Rural tá se indo a bateria. Ê, Celesc, vamos dar jeito aí no loteamento Santa Terezinha. Pagou a conta, tudo certo, né? Ah, tá no... Ah, é o bairro todo. Não é só na casa do Júnior, não, né? É o bairro todo. Tá bom, então. Conta tá paga. Tá em dia, Júnior. Tá em dia. Valeu. Alô, Celesc. Loteamento Santa Terezinha sem energia agora. É 19:18, né? Tá chegando a informação aqui das 19 horas. Loteamento Santa Terezinha sem energia.
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6: Confirmou, tá tudo certo a conta de luz do homem. Voltou, voltou agora, né? Foi dado o recado e voltou. Tá bom, Júnior? Grande abraço, tá bom, amigo? Desculpa as brincadeiras. Tamo junto.
17: Boa noite, Lucas. Tenho motorhome 2002 para vender, preço de ocasião. Contato 51 999 445544.
6: Motorhome pra venda? Valeu, ouvinte! Motorhome aí no Rio Grande do Sul, né? Na região do Rio Grande.
16: Já sem as regras.
6: Grande Presotto, Júnior Presotto, boa noite. Darcy Zanella no Distrito de Planalto, boa noite, Darcy. Anuncia aí pra mim que meu filho tá procurando uma casa ou porão para alugar direto com o proprietário. O WhatsApp é o 499-8872-8701. O filho tá procurando uma casa ou porão, né? Direto com o dono em Concórdia para locação. Tá bom, tá dado o recado. Tem mais aqui. Oi?
17: Lucas, boa noite novamente.
6: Opa!
17: Esse telefone que eu falei do motorhome, ele é 51, eu sou morador daqui de Concórdia, do Santa Terezinha.
6: Ah, entendi.
17: Obrigado pela atenção.
6: Ah, beleza. É que eu fui pelo código de área aí, que é Rio Grande, mas ele mora em Concórdia, tá ok? Motorhome tá em Concórdia pra venda. Ô, Liso, vamos de música?
18: Manda de novo. Manda pra todos nós, todos os amigos e pra nós, pro Liso. Manda uma bem boa. Pra ele mandar uma música pra nós.
6: Bem boa. Uhum.
18: uma música, né?
15: Uma boa. Uhum.
18: Pros amigos, tudo. Mas é pra nós aí. Depois eu mando de novo.
15: Ô, canhoto, Catanduvas, Olizo aí, curtindo a gente. Vamos de modão, né? O chefe Vergani, né? Genésio José Vergani, o chefe tá na audiência, organizando um evento, se der o roda, aquela sertanejona raiz. Ô, Genésio, chefe, bom trabalho aí na segunda-feira, curtindo a gente. E esse modão aí é pra trabalhar numa boa, curtindo a moda sertaneja. Música.

0: É, o CD riscou, mas a música foi até o final. Tá bom, então. 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Bombando! É, o pessoal quer vender, quer comprar coisa hoje aqui. Tá bombando aqui o programa. Virou quase anúncio, né? É, quase o programa do Raul da Tarde aqui, ó. Anuncia pra mim que tem uma caminhonete S10 cabine simples ano 97 pra venda. Meu telefone é o 499-9144-6560. Tá ok? Tá dado o recado. Do bairro dos Estados, o Carlinhos, no mercado Carlinhos, grande abraço. Lucas, anuncia aí que eu tô comprando o quê? Arandelas antigas. Ah, pra colocar, entendi, pra colocar aí na fazenda, no sítio, aquelas de ferro de antigamente, né? Anos 80, arandela. O lustre, né? Aqueles lustres que ficava pro lado de fora da casa. Vai ser difícil esse, né, vizinho? Vai ser difícil esse. Tá bom. Ouvinte aqui comprando arandela antiga, caso alguém tenha. Frigobar usado também tá comprando, né? O mesmo que anunciou no programa do César semana passada. Tá beleza, tá tudo bem aqui, ó. Frigobar usado, caso alguém tenha, pra vender, né? Um frigobar usado em bom estado de conservação. Seguimos o barco por aqui, Portal do Sul chegando pra cantar Cama Box. O Marquinhos, a turma do Portal, tá me lembrando aqui que neste mês de setembro, o Portal do Sul vai estar na comunidade.
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0: Ô, Marquinhos. É, fui pra vinheta sem querer, né? Marquinhos tá me lembrando aqui.
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0: E vai estar na comunidade de 3 de outubro. Reforça aí, Lucas. Dia 27 de setembro, Portal do Sul estará na comunidade de 3 de outubro, a festa do padroeiro. Valeu, o Ferrugem vai estar por lá, né? Ô, Ferrugem não perde um show aonde o portal tá, o Ferrugem tá também, né? Ô, Ferrugem, curte aí então. Cama Bola.

0: você viu que o portal lá no YouTube, na música, no lançamento Cama Box, bateu mais de 300 mil visualizações. Que loucura, né, meu amigo Marquinhos, a turma do portal, vocês estão de parabéns. É, o Beijo Caramelo, mais de 500 mil de visualizações. Portal do Sul, Cama Box, mais de 300 mil. Já bate 1 milhão de visualizações entre as duas canções.
1: Ô tio, Cama Box estão vendendo a 26 parcelas na cidade. Eu vou comprar do meu papai.
0: Não, mas não é essa do portal. Essa do portal não tá pra venda, não. Não tá pra venda do portal.
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3: Oi, Lucas, boa noite, tudo bem?
0: Ô, querida, tudo bem? Bartilina, oi.
3: Tá muita chuva, muito temporal, né?
0: É verdade.
3: Mas vamos levando, né?
0: É,
3: pra Deus nada é possível, né? Deus protege
0: é isso,
3: nós, né?
0: Isso mesmo, querida.
3: Faz uma música pra nós, Lucas. Só por telefone. Eu ofereço pro Clóvis também, que ele deve estar lá, escutando o rádio, tá bom?
0: Clóvis, Clóvis.
3: Tudo de bom pra você.
0: Grande Clóvis Lorandi, já vai ter só por telefone pro Clóvis e pra Artilina que pediram.
1: Pensa o caramelo, 600 milhões. Tchururu.
0: Ó, 600 milhões aqui, a criançada confirmando. 600 milhões não, 600 mil, também não me confunda, né? É, 600 milhões, nós estamos estouradaço por 600 milhões de visualização no YouTube. O Marquinhos jamais vai responder nós, ô Ferro, jamais vai responder nós. Não é 600 mil, é 600 mil.
1: Pinto caramelo, 600 milhões.
0: Não, 600 mil. 600 mil.
4: Boa noite, Lucas. Tudo bem? Tudo jóia? Como
0: é que Paulo, está? Tudo bem, amigão? Tudo certo?
4: Bom início de semana para você. Lucas, passando aí para agradecer todas as pessoas que se fizeram presente na nossa festa. Você também, tua esposa, que estiveram aí com nós ontem. Agradecer a presença também. Foi uma ótima festa, sucesso. Apesar do tempo e meio, as meteorologistas assustando a gente, mas foi bom. O dia foi bom ontem. É. Então, agradecer a todos aí, que agradecer de coração mesmo. Fizemos uma festa que a gente estava até um pouco meio assustado, né? Com as previsões do tempo, mas ontem foi um dia bonito, correu tudo bem.
0: Parabéns.
4: Uma festa de primeira qualidade.
0: É.
4: Tá joia, Lucas? Um abraço.
0: Eu estive lá, né? Estive lá ontem, né? Na grande festa em Barra do Luciano, Peritiba. Os compadres aí, o Fábio e a Esther, famílias em arte, vieram lá de Pumirim pra festa aí na Barra do Luciano. Almoçamos junto. Que carne boa. Minha família aí, a família Lazarim também presente. Encontramos aí os amigos de Maria Gorete. Dia 21 tem festa, Nova Entre Rios também. Bruno esteve por lá. Galerinha de São José Concórdia, festa em breve também. Bacana, gente. Parabéns pela festa de vocês. Canhada Funda ontem também com festa. O pessoal tá me passando aqui que foi um sucesso ontem na Canhada também.
5: Sou Lucas Lazarim, tudo bem? Tudo certo? Se possível aí, Pia, faz um agradecimento aí de quem compareceu na festa ontem. No modo geral aí. Pessoas que participaram, os patrocinadores. Apesar do dia, Pia, foi ótima festa mesmo. Beleza?
0: Valeu!
5: Te agradeço também aí pela ajuda que tu nos deu aí também.
0: Tamo junto!
5: Pode ser?
0: Valeu, Leandro da Nhanha, grande abraço, Leandrão, parabéns pelo evento de vocês aí na Canhada. Doutora Thaís e Sordicepia, dentista da família, também tá agradecendo a todos que foram pra linha São Paulo ontem também, né? Grande festança aí em linha São Paulo. É, 3 super bandas ontem em linha São Paulo. Legal, bacana. Parabéns aí pelas festas do final de semana. Intervalo é rápido, já eu volto com mais informações e música. Daqui a pouquinho tem André Andrade, só por telefone.
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6: É, daqui a pouquinho o Marquinhos do Portal do Sul também vai trazer um convite, né, Marquinhos? Daqui a pouquinho tem um convite do Marquinhos do Portal do Sul. Para os amigos aí do dia 27 de setembro, grande festa no interior. Lucas, aqui é o Ângelo. Tá pedindo uma. Pedindo um modão de Milionário José Rico. Daqui a pouquinho eu vou tocar então, tá bom? Daqui a pouquinho eu vou tocar o modão de vocês.
7: Boa noite, Lucas. Aqui é o Valdemar Rux do Bairro Salete. Chegamos agora em casa, tô na escuta do seu programa. E naquele chimarrão. E queria uma música para minha namorada. Uma música bonita. E oferecer para todos os ouvintes que estão na escuta do seu programa.
6: Valeu, vai ter, ó, só por telefone André e Andrade, vai ter Milionário José Rico, Meu Martírio, né? Os amigos aí do Rio Grande do Sul, grande abraço, Ângelo de Machadinho, e vai ter uma de banda também.
8: Boa noite, Lucas, tudo bem? Juliana Miller, de Lajeado Medeiros. Toca os Montanari. Parece que a minha tia Leonie Fritzen, que também está na escuta, do Bairro da Gruta. Abração, ótima noite.
6: Vou tocar Multidão dos Montanari, de 1970. Essa também vai lá para Ipumirim, no Vale da Produção, Famílias em Arte. É. A turma dos Vibrantes, né, seu Ezenhar? Já vão matar a saudade dos Montanari do ano 70. Lucas, eu tenho um cachorro tamanho médio pequeno para doar. Pode levar até com a corrente. É o Jandir que está informando aqui. O telefone dele é o 49-99921-8488. Tá bom, Jandir? Tá dado o teu recado. Faz um favor para nós e pergunta se tem alguma.

0: bom, né? Que bom, que bom. A ouvinte aqui, Daiane. Daiane, é isso? Tá ok, Daiane? Obrigado pela tua audiência. Já voltando, atendendo pedidos, recados na programação. Lucas, avisa aí que eu quero comprar uma guitarra ou um baixo antigo. É, pode ser até mesmo que não funcione. Ah, é pro filhinho, primeiro, pra ver se ele pega gosto pela música e coisa arada. Tá me explicando aqui, tá bom, né? As cordas eu dou um jeito pra colocar, mas quero bem baratinho ou de doação uma guitarra antiga ou um baixo. Não precisa tá funcionando, não agora. Não agora, tá ok. Tá dado o teu recado aqui, tá bom? Hoje virou um compra e venda aqui, até a guitarra ou baixo antigo o pessoal quer comprar aqui. Tá bom, tá dado o recado no programa.
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0: É, e o cowboy não deu notícia, né, meu ouvinte? Robson, o cowboy não deu notícia.
9: Ô, Lucas, acho que nós incomodamos o cowboy ontem lá na Baía do Luciano. O homem tá sumido. Ou ele tem, a mente dele tá muito cansado.
0: A mensagem que ele me mandou, 7 horas e 23 minutos de um domingo. Ouça só, Robson, o que que o cowboy me mandou? 7h23. Como que nós não vamos cornetear o homem? Ele corneteia nós num domingo 7 da madrugada.
10: Ô, bom dia, Lucas. Leva Santeiro junto pra nós tomar cerveja hoje lá. Ô, João, tem que gastar teu dinheiro aí. Você não vai, não faz com essa chuva ali agora.
0: É, como que nós não vamos cornetear o homem, né, Robson?
11: Alemão vai ter.
0: Como que não?
9: Meu, o homem me sugou lá ontem valendo, cara.
0: Não, tu respirava perto dele, tu abraçava o homem, de tanto que ele queria coisa da gente, né? Respirava perto, ele respirava dentro e ia pós os braços. É que esse homem, esse não é fraco.
11: Piado.
0: 7 horas da manhã. Pazini! Pazini, boa noite. Voltou do Barretão, é? Tem música do Barretão aqui? Tem música do Barretão, produção? É, o Pazini foi pro Barretão, né?
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0: Meu amigo Pazini.
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0: Aqui, ó, uma música, produção. Rainha do Rodeio. Ah, oh, meu Deus. Mais animada, produção. Ah, essa? Tá, essa aqui é boa. Pazine da Pazine Distribuidora foi pro Barretão. Tudo certo, né? Voltou tudo na paz. Na paz do coração.
13: A festa já vai.
0: Ô,

0: Pazini?
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0: Grande, grande Pazini! Quero saber do rodeio. O povo quer saber como que tava o Barretão, Pazini. Barretão tava top. É, vamos de modão, André Andrade, só por telefone.

0: É, meu amigo, Pazini, tava nesse clima aí, o Barretão, é? Tava nesse clima o Barretão, Pazini?
1: Ô, meu amigo Cavalarim, Barretão tava arrebentando, né?
0: É.
1: Barretos é coisa de outro mundo, né?
0: Que
1: é muito
0: maravilha.
1: Bom. Rodeio, gente, muita gente. Foi muito bom, cara, muito bom. Estamos na ativa aí, tá? Vamos lá, a partir de amanhã, vamos aquele sorteio pra semana toda aí, meu amigão.
0: Legal.
1: Tamo junto.
0: Valeu, meu sonho conhecer.
2: Boa noite,
0: é, conhecer a festa do Barretão. Boa noite, turma do bem. Quem sabe um dia vamos junto aí, né, Pazini? Ô, Barretão.
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0: Vamos informar, vamos informando por aqui. 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
0: Bom, já já tem os Montanari atendendo pedidas. Já já tem por aqui também Milionário José Rico. Gente, são dezenas, dezenas, dezenas, dezenas, dezenas, dezenas, dezenas, dezenas, dezenas de pedidos musicais. Não adianta mandar figurinha com cara de choro, que eu não faço milagre. Não fui eu que programei política, não tenho culpa de tanta coisa arada aqui, eu rodo do jeito que dá. Carceirinha ali chorando, não posso fazer nada. Meu trabalho tô fazendo que é tocar música.
4: Ô Lucas, o cowboy tava pior que borrachudo e pernilongo ontem. Sugando.
0: Não, ele tá. Ele te puxava pra dentro com o respiro, ó. Não esqueci, Rob. Se acalma, Rob. Pediu Mulher Maravilha pra turma de Nova Entre Rios, Alto Bela Vista. Então já já tem Os Montanari, Milionário José Rico. E aí no próximo bloco vai ter Dudu que dá o Vão Mulher Maravilha. Marquinhos do Portal do Sul, Capra Calme, velho, boa noite.
5: Boa noite, Lucas, boa noite, ouvintes. Olha só, Marquinhos do Portal do Sul passando por aqui para convidar todo mundo, o pessoal do interior, o pessoal da cidade, dos bairros, né? Para dia 27 de setembro, lá na comunidade de 3 de outubro, nós temos aí uma grande festa em honra à padroeira Nossa Senhora da Salete, com a seguinte programação. A partir das 10 horas inicia então a procissão, às 10h30 Santa Missa, meio-dia churrascada, e a partir das 14 horas somente para quem gosta de dançar e curtir uma boa música, Portal do Sul no palco para animar aquela festa para lá de especial. Todo mundo convidado, hein? Dia 27 de setembro na comunidade de 3 de outubro. Bora pra lá, Lucas. Um abraço e uma ótima semana pra todo mundo.
0: Valeu, Marquinho!
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5: Ah, esqueci de avisar, hein?
0: Ah.
5: Já está aberta a agenda para o ano de 2027. Pessoal que quiser garantir aí, então, a banda da música Beijo Caramelo, da Valeu a Noitada, da Bate na Mesa, né, da música Chumbo Grosso, Cama Box. Pode entrar em contato pelo 499-8805-4416 e pode garantir já a sua agenda. Festa de comunidade, jantar dançante, casamento, formatura, entre outros. É só chamar a gente que está bem servido com uma boa música. Abraço e uma ótima semana. Agora sim. Valeu, fui.
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6: Eu sei demais ontem ali, viu? Hoje eu fui fazer uma jantinha ali, tomar um chopp ali, viu? Ontem também demais lá na festa lá, viu? Muito obrigado aí pelas cervejas que vocês me deram lá, viu?
0: Bora, cowboy, pra frente, pra frente, pra frente, cowboy do banhado. Quem tá tomando uma é o Renato Soster, mas uma cuia de chimarrão, né, Renatão? Então vamos assustar o povo aí que hoje é segunda, né, Renatão? Tá no chimarrão. Vamos lá. Lucas, aqui é Rainilda Ranheimer. Quero homenagear a nossa filha Lilian Marta Ranheimer, que está de aniversário hoje, dia 31 de agosto. Quem faz homenagem é a mãe Rainilda, o pai Anselmo, o irmão William e o esposo Márcio. Filha, nós te amamos muito. Que Deus te abençoe. Tá pedindo feliz aniversário. Ô, Rainilda, ela já levou aí no almoço de domingo aqueles pepino que ela prepara na conserva. Já, mas que mão boa pras conserva que ela tem, hein? Lilian, trouxe dois de presente pro Lucas aqui. Mas muito obrigado. Muito boa. Felicidades, tá? Parabéns aí. Muitos anos de vida.
2: Lucas, aqui é o Luiz Rodrigues da Silva Neto.
0: Fala, homem.
2: Vamos estar lá em 3 de outubro, dia 27 de setembro.
0: Ah, vai estar lá.
2: Junto com a banda Portal do Sul, com o Marquinhos.
0: Aham.
2: É a última festa que vamos trabalhar.
0: Ah, é a última?
2: 3 de setembro.
0: Tá, beleza? Ok, tá ok. Parabéns. Lucas, manda os parabéns pra vó Tina. Muita saúde, felicidades. Que Deus sempre proteja, abençoe. Ela é a Solange Cordeiro. Ô, Solange, dados parabéns aí então, tá bom? Muitos anos de vida pra vó Tina. Hoje a Lilian e a turmaiada de Aníver. De 1970, os Montanari.

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1: 19:59. 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
14: Eu falei que hoje tá bombando aqui os aniversariantes.
15: Boa noite, Lucas. Ricardo, vou ter os meninos de São Paulo aí, estamos escutando o programa aí. E temos um gurizinho de aniversário hoje ali, seu doutor Enzo. Pescador. Hoje, completando seus 9 aninhos aí. Toca uma música caprichada pra ele aí. Esse gurizão aí. Beleza? Um abraço.
14: Opa, é o Valdecir, a família Resmini parabenizando. Legal. A Lilian de aniversário, né? Eu perguntei dos pepinos, já mandou lá pra casa da mãe, né? Vários vidros de pepino. Esse é caprichado. Lucas, se alguém precisar arrumar celular, conte com a gente, assistência técnica em geral. Prime, legal, turma, Eduardo. Pediu uma música do Eduardo Costa. Ô, turminha da Prime, vou ficar devendo, hoje não dá mais tempo de encaixar música. Olha, por baixo aqui eu devo ter na ordem aqui uns 30, 35 pedidos musical. Tá bom, mas a próxima aqui, a turma da Prime... Meu Martírio, do Milionário José Rico, também vai pra vocês aí, a turma da Prime. Fazine, é o Ico.
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14: O Ico aí da Pastecolândia.
13: Parabéns.
14: Wesley Beal, da Serraria. Ô, turma, o Wesley. Também vai pra vocês, pra turma da Pastecolândia, pra toda a galera da Prime aí também, já chegando, né? Milionário e José Rico, já.
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14: Ei, oi, ela veio. Segundo, ela tá aqui, ó. Ó, tá aqui, ó. A corujinha. Ó, cadê a coruja? Hoje tem a corujinha valendo prêmios da Erva Mate Simeone. Hoje vai, ó, a corujinha. Coruja, hoje vai estar valendo pacote de Erva Mate Simeone. Um kit, né? Um kit de Erva Mate Simeone. Mundão, cabanão, já vai ter a corujinha. Aliás, 20 horas 8 minutos, ela canta por aqui há alguns meses já a nossa brincadeira de toda segunda, das 20 às 21. Então, a partir de agora, a qualquer momento que ela cantar, vai estar valendo prêmios aqui da Erva Mate Simeone, tá? A qualquer momento a corujinha pode cantar valendo prêmios. Nari José Rico, meu martírio, prometi, já toco do Duque Dalvan, Mulher Maravilha, pra galera que pediu de Alto Bela Vista, Robson e companhia. Meu amigo Arizinho, Ari, somente bandas, o Arizinho, é bairro Santa Cruz, né? Ele curtiu a música aí que a gente tocou, Multidão, parabenizou aqui, música dos Montanari, legal! 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

0: boa noite, meu amigo Lucas Lazarim, tudo certo? Aqui quem fala é Alex Prado. Tô passando para dar uma alôzinha e parabenizar pelo programa, meu amigo. E também hoje quero deixar aqui meus parabéns para a dona Clementina, dona Tina, vovó Tina aí. Tá de aniversário. Meus parabéns para a dona Tina aí, muitos anos de vida, sucesso, saúde e paz. E você, Lucas, continua com esse programa Nota Mil aí. Parabéns por esse programa, cada dia que escuta fica melhor. Abraço, se puder tocar uma música aí para a dona Tina aí. Tá bom, meu amigo? Abraço a todos que estão na escuta aí.
1: Ô, vovó Tina, grande vovó Tina, de aniversário hoje, a vovó Tina. E a filha aqui também participando, né, Alex?
2: Oi, Lucas, aqui é a Agatha.
1: Ah, Agatha, legal. Beijo lá pra vovó Tina também, né, Agatha? Valeu. Gente, me perdoem se eu não consegui rodar todos os pedidos, porque são dezenas, dezenas, dezenas. Bom, eu tenho pedidos aqui das 18 horas que ainda não deu tempo de tocar. Vamos falar dos aniversariantes, tem muitos por aqui também, muitos aniversariantes. Quero homenagear o André Susbach, que tá de aniversário hoje, e a Lídia Susbach, toca música Pedreiro Bronzeadão. Provavelmente não vou conseguir mais tocar hoje, mas vai a homenagem, André Susbach, que tá de aniversário, Andrezão. Parabéns, tá? Muitos anos de vida. A Lídia. É, a Lídia. Tem mais aqui, quero ver?
3: Boa noite, Lucas, viu? Mas quando, o que se faz quando chove, além de sopa, é deixar chover, né?
1: Ah, é verdade. Ah, aqui o Andrezão, ó. Lucas, manda pra mim aí, tô ficando mais velho hoje. O Andrezão, né? É o André, filho da vó Lídia. Ah, o filho da vovó Lídia. Ele pediu Corpo Esgualepado. A vovó pediu Pedreiro Bronzeadão. Tá legal. Parabéns pra vocês aí, tá? Valeu, Andrezão. Grande abraço, Pesuti tá pedindo Toca Panela Velha. Alô, Pesuti, obrigado pela companhia, Pesuti. Com Sérgio Reis, para todos os aniversariantes do dia, João Pesuti tá pedindo Panela Velha. Um abraço pra esposa que voltou do trabalho, acabou as férias, a Fernanda e o Pesuti. Vou fazer o possível para tocar mais uns pedidos daqui a pouquinho.
4: Alô, Lucas Lazarinho. Aqui é o Pedro Andrade, José. Tô aqui na casinha, colhendo semente e feijão, vou plantar. Quem tocasse hoje a música, A Casinha de Aço, do Lourenço Leonel. Parece lá pro Rico Vasco, pro De Mato lá, o De Mato lá. E pra quem não acredita, entendeu? Porque esse é um bom exemplo, essa música.
1: É verdade.
4: Caiu um raio aqui pra ter caso, tá? Uma boa noite.
1: Valeu, Pedroca! Sem dúvida, hoje um dos programas de maior participação do mês de agosto, né? Olha que maravilha! O Jackson Leiria de Arabutã, sexta, vai estar de aniversário. Tá pedindo a Cadela Baia do Mano Lima. Feliz aniversário adiantado já aqui, homem velho. O Leonir tá pedindo Santo Chão. Quem que canta essa? Os nativos? Santo Chão. Valeu, Leonir. Grande abraço, os nativos Santo Chão. Se dá tempo, a gente vai rodando mais pedidos. Valeu, Leonir Santi, ele e a esposa. Manda um alô pra nós de Barra do Tigre, Claudete, Adelir, Lucas e Alessandra Pop. Se possível, toca agora. Mas é a mensagem das 18h37. Pra valer, da banda Os Cometas. Gente, é muita participação. Eu fico muito feliz, tá? Sou muito grato pela quantidade de mensagens. Mas vocês têm que me entender, tá? Não é por maldade, não. É muita gente aqui pra mim falar um nomezinho e também atender os pedidos, tá, gente?
5: Boa noite, Lucas, boa noite, tudo certo? Tô jogando, teu vizinho. Lucas, já que tá chovendo bastante, roda pra nós hoje eu conseguir mandar um áudio mais cedo pra você. Menino da Canoa.
1: Opa, Menino da Canoa, Jandir Kutikoski. A primeira mensagem aqui no WhatsApp de texto ou áudio vai faturar a cartela de bingo pro bingo do CEMEI de Barra Bonita, o bingo que acontece sábado. em Linha Pinhal a partir das 13h30. Muitos prêmios, muitas rodadas. Quer concorrer à cartela de bingo? Aliás, ganhar a primeira mensagem aqui que mandar eu quero vai faturar o bingo. Manda aqui a primeira. Já chegou, gente.
6: Boa noite, Lucas. Eu quero ganhar cartela pro Ganhou. Bingo do sábado.
1: Isso, sábado lá em Linha Pinhal vai ser. Retira aqui, tá? Sandra, Elisandra de Lima. Elisandra de Lima, já chegou aqui, minha gente, já chegou.
7: Boa noite, Lucas. Aqui é o Pereira do Frenesi aqui.
1: Ô, Pereira.
7: Tem que ser mandar uma música aí do Mike Luan pra nós, hein?
1: Mike Lian?
7: Vamos concorrer com a tela aí também.
1: Já saiu. Já saiu.
7: Uma ótima noite aí pra vocês.
1: Valeu, amigão. Já saiu a cartela de bingo aqui, tá bom? Já saiu. Lucas, tá muito bom o teu programa, Valdineia Lodi. Valdineia Lodi é de Lindóia, Lindóia do Sul, Valdineia.
8: Boa noite, Lucas. Estamos aqui acompanhando a Rural FM e eu não vou pedir música. É que tá cheio o repertório, que nem diz o outro. Estão acompanhando a formação aí, tá muito, muito, muito louco. Tá top, galinha.
1: É verdade que o cowboy ficou brabo ontem, ficou ali esse Miller. O cowboy tava possesso ontem. Elisandra, retira aqui a tua cartela, tá bom? Nosso ouvinte aqui, ó, grande abraço pra ti aí, tá bom? Ô, Dudu, Edu Rocha, vamos curtir modão assim, ó, vamos curtir modão? Vamos, Dudu que dá o van? Ah, tá aqui o kit, ó, erva mate, vale geometria e coisa arada e coisa e tal, já já eu conto mais o que vai valer pra corujinha. Mas os pacotes de erva já tá aqui no meu lado. São 3 pacotes de erva e mais uns outros prêmios. Já já eu conto.

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3: O que tu faz quando chove aí, Lucas?
0: Boa.
3: Nós vamos trabalhando aí no meio da chuvarada mesmo. Também indo pra Kennedy aí, manda as modas top pra nós ir ouvindo. Porque só tem uma hora pra ir pra lá, pra voltar, não sei que hora que ele te volta. Um abraço aí, tudo de bom.
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0: Boa noite, boa noite, sou o Lucas Azarito. Tudo bom? O Sérgio, que do Jardim Contínuo. Muito tranquilos. Brigadeiro, bem, poderia ser assim um sorteio de um café passado, um café normal, né? Chimarrão, não sou muito fã. Também não ouvindo, tá bom? Comendo bom no risoto. Um abraço, amigo.
1: Aquele ditado já fala tudo, né? Quem não pede, não mama, né? Então vem aqui na rádio que eu vou liberar um cafezinho da Gaffer Chocolateria pra ti, Sérgio. Dois, por minha conta aí. Pela conta minha e da Gaffer Chocolateria. Dá dois vale cappuccino pra ti e pra mais alguém aí. Lá da...
2: É muito legal.
1: Da galera da Gaffer do Centro, né? Do ladinho do Gal. Serjão, cá pra cá, homem velho. Vai estar no teu nome.
0: Boa noite, seu Lucas Rosarinho. Tudo bom? O Serjão, que do Jardim Contínuo. Tudo tranquilo? Brigadeiro, bem, poderia ser assim um sorteio de um café passado, um café normal, né? Chimarrão, não sou muito fã.
1: Ganhou.
0: Tá bom? Vai no bom, no Um abraço.
1: Amigo. O ditado já fala tudo, não é, Serjão?
0: Valeu, era brincadeira. Valeu, um abraço. Amanhã passa
1: aí buscar. Passa. Vai estar no teu nome aqui, um Vale Cappuccino, tá bom? Nome do Sérgio Berranteiro, Sérgio Berranteiro. Ô, Sérgio, passa aqui, é verdade, tá? Passa aqui. O que é que tá rolando aqui, ó?
3: Meu querido, aproveitar que choveu, vamos pescar. Ah.
4: Não vamos sem fazer nada igual?
3: Vamos mesmo.
4: E nessa sacola tem o quê?
3: Aqui tô levando cachaça.
4: Tá louco, meu irmão? Não tinha parado de beber?
3: Mas não é pra beber. Vai que uma cobra pica nós tomamos cachaça pra cortar o efeito do veneno.
4: Boa ideia. Na outra?
3: Tô levando as cobras, vai que lá não tem, né?
1: Não, tu vendo? Só pode que esses são amigos do cowboy, né? Né, Edu? Esses só podem ser amigos do cowboy. Não é possível, cowboy, de novo. Arroz, que é aquela sopa arroz e macarrão com carne, Lucas. Ô, Valdemar, boa janta. Delci Claudete Oldefer do bairro Nações. Tá valendo aqui a corujinha, tá valendo a corujinha no programa. Alô, Pazini?
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6: É, Luquinha, boa noite, boa noite, boa noite.
2: Ô, Correia, noite.
6: Tomando um bom chimarão aqui.
2: Opa.
6: Comer um pinhãozinho, resto dos pinhão, né,
2: Luquinha? Pinhão, boa, boa pedida.
6: E depois, roda pra nós aí o pidão, tá? Como é que foi de festa ontem lá, Lucas?
2: Opa, muito bem, muito bem.
6: E oferece uma música pra todo o pessoal da Academia Bailanta aí.
2: Ah.
6: Estamos fazendo o curso da... Da Academia Bailanta, de música gaúcha, aí no Catarina Fontana. Eu ofereço pra tudo o povo aí da Academia Bailanta aí. Tá bem, Luquinha?
2: Tá bom.
6: E roda um pidão pra nós aí.
2: Opa,
6: e que vem o mês de setembro, né, Luquinha?
2: Tá chegando.
6: Primavera.
2: É.
6: Tamo junto, Luquinha.
2: Tá
6: um abraço,
2: chegando.
6: Boa noite.
2: Valeu, Leacir Correia.
6: E ótima semana a todos os teus ouvintes também.
2: Boa semana, abraço, e bom mês de setembro pra nós.
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18: Luquinhas, boa noite. Vamos fichar de Pomerina, Rodovia da Moura aí, ó. Hoje eu vou te pedir mais uma música aí, ó. Se tu pode me atender, já tô hoje meio por casa aí, que o dia tava meio ruim pra mim aí hoje. Chovendo, mas tudo certo, né? Deu, me toca a barquinha de ouro aí. E oferece pra todas as meninas e pro menino aí, na Rodovia do Amor aí. Um abraço, beijo,
2: por atendido aí. Oi, é o titio, né? O vovô.
18: Luquinhas, boa noite, o espichado aí, ó. Toca a barquinha de ouro pra nós aqui na Rodovia do Amor, aqui em Mirim, aí, no Vale da Produção aí. Tudo tranquilo, seu Lucas? Um abraço, boa noite, você pode atender.
2: Ô, vovô espichado, aquele abraço. Toca trio Parada Dura, Normélio de Presidente Juscelino. Quero ouvir a música Camisola Preta. Parece pro Antônio Pereira dos Santos, de Crescêncio. Quem canta é trio Parada Dura. Roda Dino Franco e Moraí. Sertanejão, Lucas. Lauris Baraíne, do bairro Redim. É o motor aí do Caetá, né, seu Lauris Baraíne? Grande abraço, meu amigo. Anuncia pra mim que o meu filho tá procurando uma casa ou porão para alugar. A Janete, 499-8872-8701. Tá ok, repetindo o teu recado aqui, tá bom, Janete? Toca, qual que é a música? Toca uma do Léo Caioto e Robertinho Júnior. Júnior Presotto, grande Júnior Presotto, obrigado pela companhia aí, Júnior. Grande Júnior Presotto, obrigado pela audiência. Quero ver aqui, ó, o que que foi?
19: Fala, bicho velho. É segunda-feira, mas eu tô com a minha gasolina
2: derivada aqui. Que é isso?
19: Só pra dar risada.
20: E eu gole.
2: Só uma, Edu.
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2: 20 horas com 38 minutos.
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4: Alô, Wagner Vaslavik, tá curtindo a gente, Wagner? Boa noite, grande Wagner, obrigado pela audiência. A gente tá valendo aqui, então, a partir de agora, a sua mensagem pra concorrer, né? Três pacotes de erva mate, vai uma geometria da Concorde Auto Center, vai também um marcador de livro dos amigos da Rotarat, né? Com os números informativos aí de segurança, emergência, vai também um ímã de geladeira e ainda vai por aqui o programa Meu Sushi com desconto de 10% lá da Tojo. Três pacotes de erva, os kitzinhos aqui informativos, o desconto e ainda o presente da Concórdia. É, não da onde? Concórdia Auto Center. Valendo, vale aí. Quantas vezes a corujinha cantou no programa?
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9: Boa noite, Lucas. A coruja cantou 10 vezes.
4: 10 vezes a coruja cantou, a Solange falou, ela cantou 10 vezes, Lucas. Eliara Marmite também falou 10, Marcelo Marmite também falou 10, o Celso mandou também 10 vezes, ela cantou, Lucas.
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4: 20 horas com 54 minutos, a coruja cantou 11 vezes. O Everton Finger falou, a coruja cantou 10 vezes. Valdineia Lodge falou, ela cantou 11 vezes. A coruja cantou 9 vezes. Edson Zardo, quem mais aqui, ela cantou 11 vezes. É, manda aí, quantas vezes a coruja cantou? Vamos conferir aqui, quantas vezes a coruja cantou? Nilsola, Unisola falou que ela cantou 10 vezes. É, Joana, meu nome é Joana, ela cantou 10 vezes. Quem mais?
17: Luquinhos, eu tô ligando agora, mas ela cantou 10 vezes a corujinha.
4: 10 vezes, vovó, ela cantou?
18: Ah. Lucas. Ah, corujinha cantou 9 vezes.
4: 9 vezes.
19: Aô, boa noite, Luquinha. Aqui é o Orivaldo, viu? Ah. Pelas minhas contas, eu acho que ela cantou 11 vezes.
4: 11 vezes.
19: Valeu, Luquinha.
4: Valeu. Um
19: abraço, tchau.
4: Valeu, Orivaldo. É, tá valendo prêmios.
20: Opa, boa noite, Lucas. A coruja cantou 10 vezes também. É o Carlos da Silva, Alto Bela Vista, Cruz de Souza. Uma boa noite, hein?
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4: Ronaldo Coutinho, como fica o tempo?
24: Amanhã ainda tem chuva na madrugada, amanhã melhorando à tarde, frio. Quarta e quinta, tempo bom, faz frio de manhã, pode ficar abaixo dos 7, 8 graus, agradável à tarde. Na quinta-feira, também um pouquinho mais quente de tarde. Alguma chuva rápida na sexta e já melhorando no fim de semana com frio. Da Climatea, Ronaldo Coutinho.
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30: O mercado catarinense de terneiros manteve a trajetória de valorização no primeiro semestre de 2026. Os preços dos animais de desmama encerraram o período com crescimento de aproximadamente 19% em relação aos registrados no mesmo período de 2025, consolidando o segundo ano consecutivo de alta após 3 anos de retração. Os dados fazem parte do levantamento realizado pelo Grupo de Melhoramento Genético da UDESC. O estudo conta com o apoio da FAESC, parceira dos eventos agropecuários de Santa Catarina. Entre janeiro e junho de 2026, foram contabilizados 85 leilões, número ligeiramente superior aos 82 registrados no primeiro semestre de 2025. Minuto do Agro, uma produção do sistema CNA, FAESC, Senar e sindicatos rurais.
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4: minuto faltando, gente. Um minutinho faltando. Faltando um minutinho aqui para as 21. Quem faturou aqui? Teve dezenas, dezenas e dezenas de acertadores, né? Não consegui falar o nome de todo mundo que mandou aqui, mas ela cantou 10 vezes. Ela cantou 10 vezes. Jackson Leiria, o Jackson que faturou então hoje, né, Jackson? Um grande abraço, amigão. Lá de Arabutã, o Jackson, né? É, faturou aqui o kit com a erva, tem também aí o descontinho do sushi, enfim, tem muita coisa boa aí no kit de hoje, tá bom, Jackson? Obrigado a todos que participaram. 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Vamos encerrando? Beijo no seu coração, peço perdão aí que a política tá tomando o tempo do programa, mas mesmo assim eu dou meu melhor e tento tocar o maior número possível de recados e pedidos musicais, ó. Beijo no seu coração, 21 horas, se Deus quiser, ele há de permitir, amanhã a gente volta. Boa noite, tchau, tchau.